0: financiadora de estudos e projetos e da Empresa Brasileira de Pesquisa e Inovação Industrial, o que eleva o investimento na política industrial para 750 bilhões de reais em 4 anos. O presidente do BNDES, Aloysio Mercadante, detalhou as prioridades.
1: As áreas prioritárias são fertilizantes e máquinas agrícolas, depois saúde, biofármacos, terapias avançadas, IFAs, vacinas, mobilidade sustentável e inteligência artificial e audiovisual. Toda essa indústria criativa que nós queremos olhar também com atenção.
0: A ministra da Ciência, Tecnologia e Inovação, Luciana Santos, anunciou que o Ministério vai liberar também 440 milhões de reais para que a Embrapi desenvolva projetos de inovação.
2: Os recursos vão alavancar investimentos privados e permitirão contratar 550 projetos de inovação de empresas em um valor total de 1,2 bilhões.
0: Na área socioambiental, foi divulgado o resultado do primeiro processo público para a compra de créditos de carbono, o Profloresta Mais. O programa, uma parceria do BNDES com a Petrobras, financia projetos de restauração ecológica na Amazônia. As empresas vencedoras vão fornecer 5 milhões de créditos de carbono com replantio de espécies nativas, como detalhou a presidente da Petrobras, Magda Chambriá.
3: Nós recebemos 16 propostas, 3 foram selecionadas e cada um comprometido com a restauração de pelo menos 3 mil hectares de áreas degradadas no bioma amazônico.
0: Além disso, foi oficializada com a Petrobras uma parceria para pesquisas sobre minerais críticos essenciais para a transição energética. O presidente Lula destacou a importância dos investimentos públicos e privados para o crescimento do país.
4: O que nós estamos assistindo hoje é apenas uma demonstração de que o Brasil não pode comportar mais aquele discurso atrasado entre a competência privada e a competência pública. O que é público e que funciona tem que continuar público e funcionando. O que é privado e funciona tem que continuar sendo privado e funcionando. O que importa é que os dois produzam.
0: No evento, houve ainda o anúncio de financiamento de 340 milhões de reais a uma empresa de mobilidade urbana para aquisição de 85 mil bicicletas elétricas, voltadas para entregadores de aplicativos. O projeto utiliza recursos do Fundo Clima. Reportagem Nazi Brum.
5: Obras também de drenagem, saneamento, pavimentação e melhorias da rede elétrica em comunidades do Rio de Janeiro.
6: E ainda um grande projeto que vai ajudar a conter as enchentes na região do Jardim Maravilha.
5: Investimentos do governo federal que somam mais de 1 bilhão de reais.
6: O presidente Lula fez os anúncios hoje no Rio de Janeiro e autorizou o início de obras que devem melhorar a vida de quem mora nas periferias.
7: Com a assinatura da ordem de serviço, está autorizado o início das obras para controle de enchentes no Jardim Maravilha, em Guaratiba, zona oeste do Rio de Janeiro. Um dique de mais de 3 quilômetros vai funcionar como uma barragem, evitando que as águas cheguem às áreas habitadas. O projeto conta com drenagem e construção de reservatórios. Serão investidos 340 milhões de reais por meio do novo PAC, o Programa de Aceleração do Crescimento, beneficiando cerca de 30 mil pessoas. Gente como a Ivone Abrantes, que sofre há décadas com as inundações.
8: Cada enchente que tem, a gente é mais uma perda de tudo, aí a gente fica sem nada novamente, então fica muito difícil. Eu passei aqui esse tempo todo, que são décadas e décadas, vivendo nessa situação.
7: As obras terão duração de 3 anos. O presidente Lula pediu atenção da comunidade na execução dos trabalhos.
4: Eu queria que vocês fiscalizassem essas obras. Alguém está fazendo alguma coisa ou não está fazendo? As obras estão andando ou não estão andando? Porque se vocês não fiscalizarem e não denunciarem para gente, a gente fica lá em Brasília achando que está tudo maravilhoso. Essas obras precisam andar rápido.
7: Favela da Maré, Complexo do Alemão e Rocinha também vão receber obras de urbanização. Serão mais de 700 milhões de reais do novo PAC para a construção de redes de esgoto, parques e praças, obras de pavimentação e melhorias na rede elétrica. O ministro das Cidades, Vladimir Lima, comentou os investimentos.
9: Nós estamos trazendo aqui hoje também cerca de 170 milhões de reais para o Complexo da Maré, onde hoje damos ordem de serviço para início do parque linear e do ecoponto que vai auxiliar no descarte de lixo no Complexo da Maré, gente. Além disso, hoje, nós concluímos aqui no mês de junho o endereçamento CEP de todas as ruas, becos e vielas do Complexo da Maré. Com isso, a gente trazendo a oportunidade de você receber uma encomenda em casa ou de você acessar um serviço social.
7: Na área da educação, o governo anunciou um novo campus do Instituto Federal do Rio de Janeiro, na Cidade de Deus, em Jacarepaguá. A construção de uma nova escola em Realengo e também autorizou o início das obras do campus do Instituto Federal no Complexo do Alemão. Serão criados ainda 10 MovCels, equipamentos de cultura itinerantes que contam com biblioteca, estúdios para produção e edição audiovisual. Reportagem Graziele Bezerra.
5: E o governo do estado do Rio de Janeiro aderiu hoje ao PROPAG, Programa de Pleno Pagamento de Dívidas dos Estados.
6: O Rio possui uma dívida de 210 bilhões de reais com a União e todo mês são cobrados sobre ela o valor da inflação oficial, o IPCA, mais 4% de juros.
5: Mas com a adesão ao PROPAG, o estado fluminense pagará agora apenas o IPCA e a dívida foi renegociada por 30 anos.
6: Isso significa uma economia para os cofres locais de 3 bilhões e 100 milhões de reais somente neste ano.
5: Em contrapartida, o estado deve investir em programas sociais.
6: Ao assinar o termo de adesão ao PROPAG, junto com o governador em exercício do Rio, Ricardo Couto, o presidente Lula destacou os ganhos para a população.
4: O que é importante é que vai sobrar mais dinheiro para o governador administrar o Rio de Janeiro. E esse dinheiro, uma parte dele tem que ser alocada em políticas sociais. De preferência em duas áreas que são cruciais, saúde e educação.
5: E agora à noite, ainda na capital fluminense, o presidente Lula participa da cerimônia nacional de premiação da 20ª edição da Olimpíada Brasileira de Matemática das Escolas Públicas, a OBMEP.
6: A competição é voltada a alunos do sexto ano do ensino fundamental até o último ano do ensino médio de escolas públicas e privadas.
5: A repórter Thaís Antônio preparou uma reportagem pra gente sobre esse que é um dos principais estímulos ao estudo da matemática no Brasil.
10: Criada em 2005, a Olimpíada Brasileira de Matemática das Escolas Públicas, OBMEP, busca estimular o interesse pela matemática, descobrir novos talentos e incentivar estudantes a seguirem trajetórias nas áreas científica e tecnológica. Foi o que aconteceu com Luana Aparecida Costa, mestra em matemática pelo Instituto de Matemática Pura e Aplicada. Ela conquistou 5 medalhas na OBMEP, mas nunca se esqueceu da primeira, que despertou-a para o sonho de estudar essa disciplina.
11: Eu tenho uma irmã um ano mais velha que eu e ela ganhou uma medalha de bronze, então eu fiquei com vontade de ganhar a medalha também e comecei a estudar. E comecei a me apaixonar pela matemática. E assim eu pude ganhar minha primeira medalha, que foi a medalha de ouro, tão sonhado ouro. Foi o melhor dia da minha vida, a cerimônia nacional de premiação da OBMEP. Eu lembro até hoje.
10: A iniciativa também contribui para fortalecer a educação básica, ampliar o acesso a materiais de qualidade e incentivar a formação e valorização de professores. Sanduel Vieira, professor da Universidade Federal do Piauí e medalhista da primeira edição da OBMEP, conta que descobriu sua vocação por meio da participação nas Olimpíadas.
12: Foi um divisor de águas na minha vida, me ajudou a escolher o curso que eu ia fazer. Fiz matemática, mestrado, doutorado em matemática e hoje sou professor da Universidade Federal do Piauí. Eu sou quem eu sou hoje, a pessoa que eu sou, por causa da OBMEP.
10: A OBMEP é realizada pelo Instituto de Matemática Pura e Aplicada, o INPA, com apoio dos Ministérios da Educação e da Ciência, Tecnologia e Inovação. Voltada para estudantes do sexto ano do ensino fundamental até o último ano do ensino médio, a Olimpíada segue mobilizando escolas de todo o país. Na edição de 2025, mais de 18 milhões de alunos se inscreveram para a prova, alcançando mais de 99% dos municípios brasileiros. Reportagem Thaís Antônio.
6: A plataforma de envio do Defesa Civil Alerta foi tirada do ar na madrugada do último sábado, após ter sofrido uma invasão e disparado alertas para diversas regiões do país.
5: A mensagem foi do tipo alerta extremo, que é disparado apenas em situações de risco iminente, e continha a palavra misantropia, que significa ódio à humanidade.
6: O alerta foi registrado nos estados de São Paulo, Rio de Janeiro, Mato Grosso do Sul, Distrito Federal e Paraná.
5: Ainda não é possível calcular quantos aparelhos móveis receberam as mensagens, de acordo com o secretário nacional de Proteção e Defesa Civil, Volney Wolf, mas ele já se encontra em desenvolvimento uma nova versão mais segura para esse sistema.
13: Temos que avaliar e ter informações bastante seguras de como é que aconteceu esse ataque, como é que essas pessoas conseguiram furar a nossa segurança, ver se está atendido por esse desenvolvimento que está em andamento no Ministério, e no menor tempo possível, é uma questão de prioridade, né, do governo federal, colocar essa nova versão que garanta mais segurança ao sistema e, enfim, aos usuários do Sistema Nacional de Proteção e Defesa Civil.
6: A Polícia Federal está investigando o caso e uma perícia técnica vai apurar o alcance dos disparos não autorizados.
5: O Ligue 180, canal de atendimento às mulheres, tem registrado aumento expressivo de violência nos ambientes digitais.
6: De acordo com o Ministério das Mulheres, o número de denúncias saltou de 5 mil para mais de 16 mil casos em 2026.
5: Isso representa tanto um crescimento nos casos, como também maior confiança da população no canal de denúncias.
6: Diante dessa realidade, a central passa a operar um novo protocolo para se adaptar às novas dinâmicas da violência digital.
14: O Ligue 180, Central Telefônica de Atendimento à Mulher, registrou 16.725 casos de violência contra mulheres em ambiente digital nos primeiros 5 meses deste ano. Esse número é 188% maior que o registrado nos 5 primeiros meses do ano passado, quando chegou à marca de 5.795 denúncias. De acordo com a ministra das Mulheres, Márcia Lopes, nos últimos anos houve uma subnotificação dos casos. Com melhorias no sistema, o Ligue 180 passou a receber mais denúncias. Segundo a ministra, isso é importante para investir nas políticas públicas de combate à violência.
15: A gente está percebendo que o grau de confiabilidade no 180 tem aumentado muito. Tem um espaço que não é só de denúncia, mas é de mapear a realidade.
14: Para lidar com o aumento expressivo, a central de atendimento Ligue 180 passou por atualizações. A ideia é aprimorar o atendimento para acolher e orientar vítimas de violência digital. Para isso, os atendentes passaram por capacitação. O sistema de registro também foi reformulado e passa a contar com um registro mais detalhado das ocorrências. Com isso, é possível especificar a atuação do governo federal, como detalha a ministra das Mulheres, Márcia Lopes.
15: Todas as medidas estão sendo pensadas a partir das realidades do Brasil. E nós estamos hoje num ambiente absolutamente favorável para a gente tomar as medidas. É só assim que a gente vai romper esse ciclo estarrecedor de violência contra as mulheres.
14: A Central de Atendimento à Mulher, Ligue 180, funciona 24 horas por dia, todos os dias da semana. Também é possível falar com a central por mensagem de WhatsApp pelo número 61-9610-0180. Reportagem Márcia Fernandes.
5: Você já tirou a nova carteira de identidade nacional? Essa semana você deve receber uma notificação pelo WhatsApp e pela caixa postal do gov.br, avisando sobre a possibilidade de uso da versão digital do documento.
6: A versão digital fica disponível no aplicativo gov.br e tem benefícios, como a inclusão dos dados referentes ao título de eleitor e a carteira nacional de habilitação.
5: Além da carteira de identidade nacional, a conta gov.br também tem uma nova funcionalidade, um formato digital de procuração para que beneficiários do INSS sejam representados por outras pessoas.
6: A procuração eletrônica pode ser usada somente no aplicativo ou site do meu INSS e não tem validade se impressa ou compartilhada como documento.
5: Ao aceitar a procuração eletrônica, o cidadão deve também indicar quais serviços ele autoriza que o representante possa consultar e o período de validade da procuração.
6: Por enquanto, 2 serviços estão disponíveis: consultas de documentos e de serviços online e com consultas de pedidos e de benefícios.
5: Mas atenção com as fraudes. O governo do Brasil não envia mensagens por WhatsApp solicitando seus dados pessoais ou pedindo que você clique em nenhum link.
6: E tanto para a carteira de identidade nacional quanto para a procuração do INSS, você deve fazer os procedimentos dentro do site ou aplicativo do gov.br após inserir a sua senha.
5: Considerada a maior obra ferroviária do país, a Malha Norte teve concluído o trecho de 163 quilômetros entre Rondonópolis e Dom Aquino, no Mato Grosso.
6: O vice-presidente Geraldo Alckmin participou da entrega nesse fim de semana.
5: Integrado ao novo PAC, o empreendimento prevê 743 quilômetros de trilhos, ampliando a conexão das regiões produtoras de Mato Grosso com a Malha Ferroviária Nacional e o Porto de Santos.
6: A etapa entregue contou com investimentos privados de 5 bilhões de reais.
5: Alckmin lembrou que o avanço ferroviário é essencial não só para o escoamento da produção brasileira.
16: Reduz emissão de carbono, de gás de efeito estufa, diminui acidente. Então ajuda o meio ambiente, ajuda a saúde pública, reduz custo Brasil, melhora a competitividade e o país cresce mais, gera mais emprego e mais renda.
6: Conflitos, perseguições e crises humanitárias contribuíram para um aumento de pedidos de refúgio no Brasil.
5: O estudo divulgado hoje pelo Ministério da Justiça e Segurança Pública mostra que o país recebeu quase 76 mil solicitações de refúgio em 2025.
17: Pela primeira vez, os cubanos lideraram os pedidos de refúgio no Brasil, superando os venezuelanos. Foram 41.919 solicitações feitas por cubanos e 21.233 por venezuelanos ao longo do ano passado. Os dados fazem parte do relatório Refúgio em Números 2026, apresentado durante evento realizado em Brasília, que marca os 75 anos da Convenção sobre o Estatuto dos Refugiados. O ministro da Justiça e Segurança Pública, Wellington César Lima e Silva, avalia que o documento continua atual diante do crescimento dos deslocamentos forçados em todo o mundo.
18: Essa data não marca apenas a assinatura de um tratado, mas a reafirmação da própria dignidade da pessoa humana diante do desafio do deslocamento forçado. É essa a força da expressão direito a ter direitos. E é esse vazio que a política de refúgio busca enfrentar.
17: Por trás das estatísticas estão histórias de pessoas que precisaram abandonar suas casas em busca de segurança ou melhores condições de vida. É o caso da cantora iraniana Mamoni, refugiada no Brasil desde 2012.
19: Saí do Irã para falta de liberdade, para direitos mulheres. Eu saí do Irã, eu sou cantora, mas cantar no Irã para mulheres é proibido. Você não pode subir no palco cantar, porque você é mulher.
17: O aumento dos deslocamentos forçados tem exigido o aperfeiçoamento constante das políticas de proteção e acolhimento. Segundo a Secretária Nacional de Justiça, Maria Rosa Loula, o Brasil tem buscado fortalecer mecanismos de acolhida e integração para pessoas que chegam ao país em busca de proteção internacional.
20: Num mundo em conflito, num mundo em que os deslocamentos forçados crescem a cada dia, o Instituto do Refúgio precisa e deve se aprimorar também a cada dia. O acolhimento que o Estado brasileiro tem proporcionado com o resguardo dos direitos humanos, da identificação, da segurança, promovendo a tão desejada migração segura e ordenada, é um exemplo para o mundo hoje.
17: Como parte desse esforço, o governo do Brasil lançou uma consulta pública do primeiro Plano Nacional de Migrações, Refúgio e Apatridia. O documento vai orientar pelos próximos 4 anos, ações voltadas ao acolhimento, à proteção de direitos e à integração social e econômica de imigrantes, refugiados e apátridas no Brasil. Participe e contribua pelo site brasilparticipativo.presidencia.gov.br. Reportagem Caroline Blaut.
6: Pacientes que enfrentam câncer de mama avançado agora contam com uma nova aliada na luta contra a doença.
5: A Anvisa aprovou hoje um tratamento oral inédito com o uso do medicamento Inlurio, fabricado no Brasil.
6: A medicação é indicada para pacientes adultos cujo tumor já se espalhou ou não pode ser operado.
1: Foi registrado nesta segunda-feira pela Agência Nacional de Vigilância Sanitária, Anvisa, o medicamento de nome Inlurio, que é o tocilato de inlunestranto. Ele é indicado para adultos com câncer de mama avançado, que não pode ser removido por cirurgia ou que já se espalhou para outras partes do corpo. O novo medicamento bloqueia os receptores de estrogênio do tecido mamário, ajudando a impedir o crescimento e a disseminação das células cancerígenas. O produto, desenvolvido pela Eli Lilly, do Brasil Limitada, é oral e indicado como monoterapia. Segundo dados do Instituto Nacional do Câncer, o INCA, o câncer de mama é a neoplasia maligna mais incidente em mulheres. Entre 2023 e 2025, foram registrados 73.610 casos da doença, o que representa 30% dos cânceres em mulheres. Daniele Popov para a Voz do Brasil.
5: Pais e responsáveis por crianças menores de 5 anos já podem procurar os postos de saúde e garantir a proteção contra doenças graves como pneumonia, meningite e otite.
6: O SUS começou a disponibilizar a nova vacina Pneumo20, que substitui a versão anterior e amplia a cobertura para 20 tipos da bactéria pneumococo.
5: O Ministério da Saúde já distribuiu mais de 570 mil doses para os estados e espera entregar mais de 6 milhões até o fim do ano.
21: Crianças menores de 5 anos que ainda não completaram a vacinação contra o pneumococo já podem receber a nova vacina Pneumo20 pelo Sistema Único de Saúde, o SUS. O imunizante passa a integrar o calendário nacional de vacinação e protege contra 20 tipos da bactéria responsável por doenças como pneumonia, meningite e otite. Segundo o Ministério da Saúde, mais de 570 mil doses já foram distribuídas nos estados e a previsão é entregar mais de 6 milhões de doses até o fim deste ano. A vacina amplia a cobertura contra os sorotipos mais associados aos casos graves da doença pneumocócica. Dados da Organização Mundial da Saúde, OMS, apontam que essa é uma das principais causas de morte infantil por doenças que podem ser prevenidas com vacinação. Além das crianças, a Pneumo20 também vai ser oferecida a povos indígenas sem histórico de vacinação pneumocócica, idosos acamados ou que vivem em instituições e pessoas atendidas pela rede de imunobiológicos para pessoas em situações especiais. Com redação de Diego Freitas, Dilson Santa Fé, para a Voz do Brasil.
6: E essas foram as notícias do governo do Brasil.
5: Fique agora com as notícias do Poder Judiciário e do Congresso Nacional. Boa noite.
6: Boa noite para você e até amanhã.
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24: Supremo Tribunal Federal mantém critérios de distribuição de receitas do ICMS Educacional a municípios mineiros.
25: STJ decide que plano de saúde deve cobrir cirurgia robótica para câncer de próstata, mesmo fora do rol da ANS.
24: Dois municípios de Minas Gerais, dois de São Paulo e um de Goiás, elegeram novos prefeitos.
25: Boa noite, eu sou Marcela Luiz.
24: E eu sou Walter Lima.
25: O Supremo Tribunal Federal manteve critérios de distribuição de receitas do ICMS Educacional a municípios mineiros.
24: A ação foi julgada em sessão no plenário virtual. Marta Ferreira.
26: A controvérsia teve origem nas alterações promovidas pela Emenda Constitucional 108 de 2020, que autorizou os estados a definir critérios para a distribuição de até 35% da cota parte municipal do ICMS. Relatora do caso, a ministra Carmen Lúcia, votou pela improcedência do pedido. Em seu entendimento, a regulamentação da norma incorporou dados quantitativos relacionados ao número de alunos, afastando a afirmação de que o critério populacional teria sido ignorado. Os demais ministros acompanharam a relatora e assim validaram os trechos questionados.
25: Plano de saúde deve cobrir cirurgia robótica indicada a beneficiário para tratar câncer de próstata.
24: Essa decisão é do STJ. Fátima Uchoa.
0: O beneficiário ajuizou ação contra o plano de saúde pedindo o ressarcimento de despesas médicas e consultas, além de indenização por danos morais. O Tribunal de Justiça do Rio Grande do Sul reformou sentença que havia concedido os pedidos. Já no STJ, a quarta turma determinou a devolução de valores gastos com a cirurgia, mas entendeu que o dano moral deverá ser rediscutido no Tribunal Estadual por necessitar análise de fatos e provas. Segundo o relator ministro João Otávio de Noronha, nesse caso deve ser flexibilizado o rol de procedimentos da Agência Nacional de Saúde Suplementar e observados critérios técnicos fixados pelo próprio STJ e pelo Supremo Tribunal Federal.
25: Dois municípios de Minas Gerais, dois de São Paulo e um de Goiás elegeram novos prefeitos nesse domingo.
24: As eleições suplementares são reguladas pelo Código Eleitoral. Fábio Ruas.
2: No estado de São Paulo, Reginópolis elegeu João Paulo Veríssimo. E em Tuiuti, quem teve mais votos foi Alexandre Tadeu Gonçalves. Em Goiás, Elisberto Luz foi eleito prefeito de Joviânia. E em Minas Gerais, Amparo da Serra elegeu uma mulher para ser a nova prefeita. Quem ganhou foi Ayla Barbosa. Já em Bonito de Minas, Miqueias Mota Figueiredo foi o mais votado e se tornou o novo chefe do Poder Executivo do município.
25: Técnica de enfermagem consegue encerrar contrato após ser transferida de cidade.
24: Para o TST, a mudança foi considerada uma falta grave do empregador. Marla Lacerda.
3: A técnica de enfermagem passou em um concurso público para trabalhar em um hospital de Itanhaém, São Paulo. 3 anos depois, acabou o convênio entre o hospital e o estado, e ela foi transferida para outra unidade de saúde, em Pariquerassu, a 155 quilômetros de distância. Para os ministros, a mudança violou o edital do concurso, uma alteração ilegal do contrato de trabalho. Por isso, a técnica de enfermagem conseguiu a rescisão indireta, ou seja, ela pôs fim ao contrato de trabalho, mas com direito a todas as verbas trabalhistas, como se fosse uma demissão sem justa causa.
25: Tribunal Regional Federal da Terceira Região mantém decisão que obriga Estado de Mato Grosso do Sul atender indígenas pelo telefone 190.
24: A ação foi proposta pelo MPF pela FUNAI. Vanessa Pereira.
4: Segundo denúncias da comunidade indígena Guarani Kaiowá, não há atendimento policial nas reservas, situação que se arrasta no Poder Executivo de Mato Grosso do Sul desde 2009. Em decisão, o TRF3 manteve a obrigação de atuação das polícias civil e militar do estado e fixou multa diária de R$ 1.000 ao governo de Mato Grosso do Sul em caso de descumprimento.
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25: Uma boa noite.
24: E até amanhã.
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8: Eu sou Paula Groba.
9: E eu sou Ricardo Nakaoka.
8: E estes são os destaques de hoje do Jornal do Senado, que começa agora.
9: O Congresso vai analisar veto ao projeto do contrato de primeiro emprego.
8: Parlamentares vão debater MP que exige prova nacional do MEC para exercício da medicina.
9: Lei garante até 1 ano para mulheres denunciarem violência doméstica e familiar.
8: Boa noite.
9: Boa noite.
8: Mulheres vítimas de violência doméstica e familiar passam a ter mais tempo para buscar a justiça. Uma nova lei ampliou de 6 meses para 1 ano o prazo para denunciar o agressor.
9: O objetivo da mudança é reforçar a proteção às vítimas, em sintonia com os princípios da Lei Maria da Penha. Repórter Bruno Lourenço.
27: A lei agora dá a vítimas de violência doméstica e familiar até 1 ano para tomar providências legais contra seus agressores. O prazo anterior era de 6 meses, contado contado do dia em que a mulher tem conhecimento do autor do crime. A senadora Damares Alves, do Republicanos do Distrito Federal, afirmou que essa extensão do tempo se insere no espírito da Lei Maria da Penha e no tratamento mais protetivo às vítimas.
10: Neste sentido, apenas com o decurso do tempo, com a progressiva conscientização da violência vivida e o consequente fortalecimento moral, é que a mulher possui condições de denunciar seu agressor. Assim, nada mais razoável que o direito de queixa possa ser exercido dentro do período de 12 meses, ao contrário dos 6 meses ora vigentes.
27: Em caso de falha do Ministério Público, esse prazo também vai a 1 ano e começaria a contar a partir do término do período reservado à promotoria para o oferecimento da denúncia à justiça.
8: O senador Randolfe Rodrigues, do PT do Amapá, afirmou estar confiante na votação da proposta que acaba com a escala de trabalho 6-1 antes do recesso parlamentar, previsto para começar no dia 17 de julho. Para o líder do governo no Congresso Nacional, a realização de uma sessão de debates sobre o tema, marcada para 1º de julho, demonstra que a matéria está avançando no Senado.
9: Randolfe também avalia que há tempo para que a proposta que reduz a jornada para 40 horas semanais, sem corte de salários, seja analisada pela Comissão de Constituição e Justiça e pelo plenário ainda neste semestre.
11: E eu estou otimista que

0: proposta prejudica os estudos com jornadas de até 44 horas semanais e cria uma categoria de trabalhadores com menos direitos porque diminui a parte do patrão para o FGTS e para a Previdência. O autor foi o senador Irajá, do PSD do Tocantins, que pretendia, com a proposta, reduzir um problema dos profissionais iniciantes.
1: Os adolescentes, os jovens, que tanto sonham e almejam ter uma profissão, ter a sua independência financeira, de poder ajudar com o orçamento doméstico da sua família em casa, de poder ter um trabalho digno, hoje não possuem nenhum tipo de perspectiva, porque o próprio mercado de trabalho justifica que esses jovens não têm experiência profissional. Ora, é um dilema. Se ele não tem oportunidade, como é que ele vai ter experiência?
0: O veto precisa ser analisado agora numa sessão do Congresso Nacional.
2: E para obter registro profissional nos conselhos regionais, estudantes de medicina deverão ser aprovados no Exame Nacional de Avaliação da Formação Médica, o ENAMED, no último ano da graduação. A exigência foi determinada por medida provisória publicada pelo presidente Lula.
3: A prova será aplicada pelo Ministério da Educação, mas a obrigatoriedade valerá apenas para os alunos que ingressarem no curso após a publicação da medida provisória. Os candidatos reprovados poderão refazer o exame em edições posteriores, que ocorrerão semestralmente.
2: No Senado, aguarda análise do plenário um projeto que também estabelece prova de proficiência como pré-requisito para obtenção do registro profissional. No entanto, nesse caso, a aplicação do exame seria feita pelo Conselho Federal de Medicina. O relator da proposta, senador Dr. Irã, do Progressistas de Roraima, defende a iniciativa.
4: De 100 médicos que se formam, 30 não sabem nada. E aí, esses médicos vão cuidar da gente. E isso deixa as pessoas que principalmente vão procurar os ambulatórios do SUS, os prontos-socorros, numa situação de absoluta fragilidade.
3: O projeto que cria regras para regularizar áreas rurais embargadas por infrações ambientais terá de ser analisado pelo plenário.
2: Um recurso apresentado por senadores derrubou a decisão terminativa da Comissão de Agricultura. Os detalhes com a repórter Marcela Cunha.
5: O texto tinha sido aprovado de forma terminativa pela Comissão de Agricultura e seguiria direto para a Câmara se não houvesse o recurso. O documento foi assinado por senadores do PT, PDT, PSB e PSD, que defendem uma discussão mais ampla, por entenderem que a proposta envolve proteção ambiental, fiscalização e responsabilização por infrações. O projeto do senador Sérgio Petecão, do PSD do Acre, cria termos de compromisso entre produtores e órgãos ambientais para cessar a infração, reparar o dano e permitir o retorno da área à regularidade. Se o órgão ambiental não responder ao pedido em 60 dias, os efeitos econômicos do embargo, como restrição ao crédito rural, poderão ser suspensos. O relator, senador Zequinha Marinho, do Podemos do Pará, defendeu que a proposta dá mais previsibilidade sem comprometer o meio ambiente.
6: O embargo não pode ser via satélite. O embargo tem que ser com a presença do técnico, identificando a área e isolando aquela área para que não haja qualquer tipo de comprometimento no sentido inverso e liberando a área não embargada para a continuidade da produção.
5: Com o recurso, a proposta ainda não segue para a Câmara e terá que ser analisada pelo plenário do Senado.
3: E comprar um imóvel na planta pode representar a realização de um sonho, mas também envolve riscos para o comprador. Para aumentar a segurança de quem investe nesse tipo de aquisição, o Senado pode iniciar a análise de um projeto que cria novas garantias durante a execução da obra.
2: Entre as medidas previstas está a constituição de garantia até a conclusão do empreendimento. A reportagem é de Alexandre Campos.
7: Pelo projeto do senador Paulo Paim, do PT do Rio Grande do Sul, o valor da garantia correspondente a 5% do custo estimado do empreendimento deverá ser oferecido antes mesmo do início da obra, por meio de caução em dinheiro, seguro-garantia, fiança bancária ou em caução em títulos da dívida pública. Na opinião dele, isso pode evitar prejuízos aos consumidores em cenários de crise, por exemplo.
8: Além disso, os contratos deverão ser muito mais claros, apresentando o projeto completo, o cronograma e as datas exatas de início e entrega da obra. É mais respeito com o bolso do consumidor e é muito mais segurança para o patrimônio das famílias.
7: O projeto ainda torna obrigatório submeter o empreendimento ao regime de afetação. Assim, o terreno, direitos e bens relacionados a determinada incorporação imobiliária não poderão ser usados para, por exemplo, cobrir eventuais dívidas do incorporador sem relação com a obra em execução.

0: O Senado debateu em plenário a criação do Estatuto dos Cães e Gatos.
1: A proposta estabelece deveres e políticas públicas para a proteção e bem-estar desses animais. Repórter Patrícia Oliveira.
2: A proposta surgiu a partir de sugestões de entidades civis protetoras dos animais, após a repercussão da morte do cão Orelha. O texto define regras para o cuidado de cães e gatos comunitários, a responsabilidade do poder público no atendimento veterinário, castração em massa, microchipagem e apoio a ONGs e protetores. Fernanda Becker, presidente da Associação dos Amigos dos Animais, destacou o reconhecimento no texto de que cães e gatos são seres sencientes, que sofrem, sentem medo, prazer e afeto.
3: Eles não sabem o que é o Senado Federal, o que é uma lei, o que é um estatuto, mas eles conhecem na pele o que é a fome, o frio, a dor.
2: O estatuto prevê também penas de prisão para o assassinato de animais e criminaliza abandono, maus tratos, zoofilia, omissão de socorro e comércio clandestino. O senador Paulo Paim, do PT do Rio Grande do Sul, destacou o compartilhamento de imagens de crueldade contra animais cometidas por jovens na internet.
4: Quem comete uma crueldade contra um animal, no futuro, comete o mesmo tipo de crime contra um ser humano.
2: O Estatuto dos Cães e Gatos aguarda votação na Comissão de Constituição e Justiça.
0: Com edição de Paula Groba e trabalhos técnicos de João Lira, o Jornal do Senado fica por aqui. Acompanhe agora as notícias da Câmara dos Deputados. Boa noite.
1: Boa noite e até amanhã.
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6: Câmara define política para prevenção e tratamento de doenças da pele.
7: Deputados incluem robótica como matéria optativa no currículo escolar.
6: Comissão especial garante prioridade de direitos para a primeira infância.
7: Plenário pode sustar demarcações de terras indígenas em Santa Catarina.
6: Boa noite. O plenário da Câmara pode votar projeto que susta decretos de demarcação de terras indígenas em Santa Catarina. O repórter Antônio Vital acompanhou a discussão da proposta.
8: O plenário da Câmara aprovou o regime de urgência para um projeto que susta decretos do governo federal sobre demarcações de terras indígenas em Santa Catarina. O projeto susta dois decretos de 2024. Um deles demarcou a terra indígena Toldo Imbu, no município de Abelardo Luz. O outro demarcou a terra indígena Morro dos Cavalos, na cidade de Palhoça. A proposta também susta um artigo inteiro de um decreto de 1996 que trata de procedimentos administrativos a serem seguidos pela FUNAI, desde a identificação até a homologação de terras indígenas no país. O trecho trata do levantamento fundiário da área e dos estudos antropológicos necessários para a demarcação. Um dos dispositivos obriga municípios e pessoas atingidas a apresentarem provas como títulos dominiais, laudos periciais, pareceres, declarações de testemunhas, fotografias e mapas para questionar a demarcação ou pedir indenização. O projeto foi apresentado pelo senador Espiridião Amin, do PP de Santa Catarina, e já foi aprovado pelo Senado. Com regime de urgência, pode ser votado diretamente pelo plenário da Câmara, sem passar pelas comissões permanentes da Casa. Espiridião Amin argumentou que os decretos não seguem as determinações da Lei do Marco Temporal, que reconhece terras indígenas existentes antes de 1988. Segundo ele, famílias de agricultores da região ocupam as propriedades há mais de um século. Na Câmara, o regime de urgência foi pedido pela deputada Júlia Zanatta, do PL de Santa Catarina, que alegou irregularidades nos procedimentos de demarcação.
9: É garantir a propriedade privada e a segurança jurídica, porque esse decreto tem problemas gravíssimos, laudos antropológicos muito questionáveis, a população local não foi ouvida. O decreto não foi feito de maneira adequada.
8: O deputado Bongás, do PT do Rio Grande do Sul, criticou a proposta. Para ele, o Congresso sustar os dois decretos de demarcação fere as atribuições do governo federal. E o projeto também impede novas demarcações.
10: Então, o que nós estamos decretando aqui é que nunca mais o executivo possa fazer demarcações. Ora, se esta casa reclama que tem interferência de outro poder, interpoderes, esta é uma interferência do parlamento sobre o executivo. Então tem duas gravidades e duas inconstitucionalidades.
8: Ainda não há data para votação no plenário da Câmara do projeto que susta decretos do governo federal sobre demarcações de terras indígenas em Santa Catarina. Rádio Câmara de Brasília, Antônio Vital.
5: Economia.
7: capitão Alden, do PL da Bahia, defende a criação de uma política específica para o gás de cozinha destinado ao consumo residencial. Segundo o deputado, é necessário reduzir o impacto do preço do produto no orçamento das famílias brasileiras.
6: Capitão Alden argumenta que o Brasil possui produção própria de gás e que o consumidor doméstico não deve ser tratado da mesma forma que grandes usuários industriais e comerciais. Para ele, a proposta fortalece a proteção social e contribui para diminuir o custo de vida da população.
7: João Daniel, do PT, celebra os investimentos federais anunciados para Sergipe nas áreas de infraestrutura, saúde e energia. Na visão do deputado, os recursos representam uma oportunidade para impulsionar o desenvolvimento econômico e ampliar a oferta de serviços à população.
6: João Daniel ressalta a retomada de projetos da Petrobras, a ampliação da produção de fertilizantes e a execução de obras como a Adutora do Leite e a nova ponte entre Aracaju e Barra dos Coqueiros. Ele afirma que as iniciativas devem gerar empregos e fortalecer a economia.
5: Segurança Pública.
7: Câmara aprova projeto que prevê confisco de bens em crimes contra crianças. A repórter Sofia Peçanha tem os detalhes sobre a medida.
11: A Comissão de Constituição e Justiça da Câmara dos Deputados aprovou o projeto que prevê o confisco de bens utilizados em crimes contra crianças e adolescentes. Apresentada pelo deputado José Medeiros, do PL de Mato Grosso, a proposta altera o Estatuto da Criança e do Adolescente. Segundo o texto, o projeto visa endurecer as punições e atingir os bens utilizados ou obtidos por meio de práticas criminosas como a exploração sexual, a pornografia infantil e o tráfico de menores. A medida permite que imóveis, veículos, dinheiro e outros bens sejam apreendidos e destinados à indenização das vítimas ou ao Fundo dos Direitos da Criança e do Adolescente. Durante a votação na Comissão de Segurança Pública e Combate ao Crime Organizado, o parecer foi lido pelo deputado Davi Vitória, do PP do Espírito Santo, e ele destacou a importância de fortalecer os mecanismos de combate a esses crimes.
12: É necessário o estabelecimento de políticas criminais que coloquem à disposição do Estado instrumentos e infraestrutura adequados para a repressão e prevenção dos crimes de tráfico de criança e adolescente ou contra a liberdade de dignidade sexual de criança ou adolescente.
11: O projeto também prevê que ainda durante a investigação, o juiz pode bloquear os bens, evitando que sejam escondidos, vendidos ou transferidos. Além disso, equipamentos e veículos apreendidos poderão ser utilizados pelas forças de segurança em operações de combate a esses crimes, mediante autorização judicial. No caso de estabelecimentos que facilitem ou permitam esse tipo de prática criminosa, os responsáveis podem ser penalizados, com possibilidade de cassação da licença de funcionamento. A medida também foi aprovada pela Comissão de Seguridade Social e Família. A relatora, deputada Fávia Moraes, argumentou que a proposta aumenta a proteção de crianças e adolescentes. Em concordância na comissão, o deputado Dr. Zacarias Calil, de Goiás, ressaltou, com base na sua experiência como cirurgião pediátrico, o impacto dessas violações na vida das vítimas.
13: Tanto de criança que nós já atendemos, vítimas de abuso sexual. É uma coisa assim impressionante. E com sequelas não só psicológicas, mas também com sequelas anatômicas, que ficam ali para o resto da vida.
11: Agora, o projeto que prevê o confisco de bens em crimes contra crianças segue para votação no plenário da Câmara. Da Rádio Câmara de Brasília, Sofia Peçanha.
5: Habitação.
6: Reginaldo Lopes, do PT de Minas Gerais, exalta o programa Imóvel da Gente, do governo federal, que destina imóveis da União a estados e municípios para projetos de interesse público. Ele acredita que a iniciativa contribui para ações de mobilidade urbana, saúde e educação.
7: Uma das áreas citadas por Reginaldo Lopes é a antiga linha férrea Águas Claras, na região metropolitana de Belo Horizonte. Segundo o parlamentar, a medida vai permitir a implantação de um parque linear e de novas vias de acesso em Belo Horizonte e Nova Lima.
5: Ciência e tecnologia.
6: A Câmara aprovou um projeto que autoriza a inclusão da robótica como disciplina optativa nas escolas. O repórter Marcelo Lacher explica como isso será feito.
14: O plenário da Câmara aprovou um projeto que autoriza o governo a incluir a robótica como matéria optativa nos currículos de toda a rede de ensino. Isso vai valer para a educação pública e privada. A proposta também reconhece a robótica como esporte de competição. A robótica é uma disciplina que envolve conceitos de diversas áreas de conhecimento, como mecânica, elétrica, eletrônica e computação. E como o próprio nome diz, o objetivo é construir robôs capazes de desempenhar diversas tarefas. O projeto original do deputado Luiz Carlos Mota, do PL de São Paulo, incluía a robótica como disciplina obrigatória, o que foi retirado do texto pelo relator, deputado Saulo Pedroso, do PSD de São Paulo. Hoje, diversos sistemas de ensino já prevêem a robótica como disciplina optativa, o que é admitido pela Base Nacional Comum Curricular. A proposta foi criticada em plenário pelo deputado Tarcísio Mota, do PSOL do Rio de Janeiro, para quem sugerir disciplinas escolares não é papel do parlamento.
15: Esse parágrafo, esse artigo é inócuo, ele diz que o Poder Executivo pode fazer uma coisa que ele já pode, mas ele abre um precedente muito difícil. Porque não é papel nosso dizer que o governo pode ou não pode fazer disciplina no currículo escolar. Isso é papel da Base Nacional Curricular Comum e do Conselho Nacional de Educação, ouvido o Ministério da Educação e no Plano Nacional de Educação votado aqui.
14: O projeto prevê ainda que a robótica educacional e a robótica como competição dependerão de recursos do orçamento, mas admite a participação de parcerias público-privadas. O relator, Saulo Pedroso, disse que o projeto pode ajudar a atrair investimentos.
16: O projeto de robótica já é uma realidade hoje, na atualidade, e o que nós estamos fazendo é, além da possibilidade de fazer parte da grade educacional de ensino, é que ela seja reconhecida como uma modalidade esportiva e a gente possa incentivar, né, investimento nessa área no país. Investimentos vão acontecer, nós vamos ter a oportunidade de gerar emprego, gerar renda.
14: O projeto que autoriza o governo a incluir a robótica como matéria optativa nos currículos escolares e reconhece a modalidade como esporte de competição seguiu para análise do Senado. Da Rádio Câmara de Brasília, com informações de Antônio Vital, Marcelo Larcher.
17: Política. Sâmia Bonfim, do PSOL de São Paulo, registra a decisão da primeira turma do STF que condenou o ex-deputado Eduardo Bolsonaro pelo crime de coação. Ela entende que responsabilizar agentes públicos por atos ilegais é importante para a defesa das instituições democráticas.
18: De acordo com Sâmia Bonfim, não deve haver tratamento diferenciado para autoridades investigadas pela Justiça. A parlamentar considera que a aplicação imparcial da lei preserva o Estado Democrático de Direito e a confiança da população nas instituições.
17: Já cabo Gilberto Silva, do PL da Paraíba, repudia a decisão do Supremo que envolve Eduardo Bolsonaro. O congressista questiona a condução do processo e afirma que houve desrespeito a princípios constitucionais e ao devido processo legal.
18: Cabo Gilberto Silva manifesta solidariedade a Eduardo Bolsonaro e sustenta que a decisão tem motivação política. Na visão do deputado, o caso reforça a necessidade de debate sobre garantias individuais, independência entre os poderes e respeito às prerrogativas parlamentares.
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5: Direitos Humanos.
17: A Comissão Especial da Primeira Infância aprovou a inclusão de prioridade para este grupo na Constituição. A repórter Maria Neves tem mais informações.
20: A comissão especial que analisou a proposta de incluir na Constituição a prioridade da primeira infância, período que vai de 0 a 6 anos no acesso a uma série de direitos previstos na Carta Constitucional, aprovou o texto da relatora, deputada Amanda Gentil, do PP do Maranhão. Ao apresentar o relatório, a parlamentar ressaltou que as experiências vividas nessa fase moldam o cérebro da criança por toda a vida, com consequências para o aprendizado e a saúde física e mental.
3: É um dado científico que foi através do ganhador do Prêmio Nobel, James Heckman. A cada dólar investido na primeira infância, nós temos um retorno 7 vezes maior. Então, isso aqui é muito mais do que pensar no hoje. A gente já está aprovando o texto hoje que muda a realidade de muitas crianças na primeira infância, mas também muda a realidade de muitos jovens e adolescentes e adultos lá na frente.
20: Hoje, a Constituição determina que o Estado, a família e a sociedade devem assegurar a crianças, adolescentes e jovens direitos como saúde, educação, cultura e convivência familiar com prioridade absoluta. O texto constitucional também estabelece a obrigatoriedade de proteção integral desse grupo social contra a violência e o abandono. A proposta aprovada, que foi apresentada pela deputada Laura Carneiro, do PSD do Rio de Janeiro, inclui expressamente na Constituição a menção à primeira infância na garantia desses direitos. Para o presidente da Comissão Especial, deputado Osmar Terra, do PL do Rio Grande do Sul, não há prioridade maior que a primeira infância em qualquer política pública. O parlamentar, que é médico, sustenta que essa fase da vida representa um momento crucial em que o ser humano organiza todas as competências que vai usar pelo resto da vida. De acordo com ele, as vivências nessa idade têm consequências inclusive para a saúde cardíaca.
21: Uma criança bem cuidada no início da vida tem menos chance de ter problemas cardíacos graves na idade adulta, embora possa ter até tendência genética, mas pode ser prevenido pela estimulação e pelo manejo do estresse.
20: Ainda de acordo com o projeto aprovado, União, estados e municípios terão de dar publicidade aos investimentos realizados anualmente em ações e programas voltados à família, à criança, desde a primeira infância, ao adolescente, ao jovem, à mulher e ao idoso. A relatora, deputada Amanda Gentil, também apresentou um projeto para alterar o marco legal da primeira infância. Uma das mudanças propostas prevê a adoção de medidas para evitar a exposição precoce e excessiva de crianças à propaganda e a conteúdos e tecnologias inadequados ao desenvolvimento infantil. O projeto também cria o Indicador Nacional de Desenvolvimento da Primeira Infância, como instrumento de monitoramento e avaliação das políticas públicas destinadas a pessoas nessa faixa etária. Da Rádio Câmara de Brasília, Maria Neves.
22: Saúde.
23: Os deputados aprovaram a Política Nacional para a Prevenção e Tratamento de Doenças Crônicas da Pele no SUS. O texto foi encaminhado para análise do Senado, como informa a repórter Daniele Lessa.
24: A Comissão de Constituição e Justiça da Câmara dos Deputados aprovou o projeto que cria uma Política Nacional de Prevenção, Tratamento e Controle das Doenças Crônicas da Pele dentro do Sistema Único de Saúde, o SUS. O autor do projeto é o deputado Cabo Gilberto Silva, do PL da Paraíba. A proposta prevê uma atuação mais ampla do SUS, com diagnóstico precoce, tratamento e acompanhamento contínuo dos pacientes. O relator da proposta na Comissão de Saúde, deputado Ismael Alexandrino, do PSD de Goiás, argumenta que essas doenças exigem um cuidado mais completo e humanizado, pois causam impactos profundos na qualidade de vida.
25: É a promoção de um atendimento integral e multidisciplinar que inclui não apenas o tratamento clínico, mas também suporte psicológico, psiquiátrico e social. Esta abordagem reflete a compreensão de que as doenças crônicas de pele têm implicações que vão além do físico, afetando também a saúde mental e o bem-estar social dos pacientes.
24: Outras medidas da proposta incluem o incentivo às pesquisas científicas e a realização de campanhas educativas para conscientizar a população e reduzir o preconceito contra pessoas com doenças de pele. O projeto que cria a Política Nacional de Prevenção, Tratamento e Controle das Doenças Crônicas da Pele foi aprovado por 3 comissões da Câmara e foi para o Senado, sem necessidade de passar pelo plenário. Para virar lei, precisa ser aprovado pela Câmara e pelo Senado. Da Rádio Câmara de Brasília, Daniele Lessa.
17: Luiz Couto, do PT da Paraíba, manifesta apoio à criação da Frente Parlamentar de Apoio às Pessoas com Epilepsia. De acordo com o deputado, a iniciativa amplia o debate sobre a doença e combate o preconceito enfrentado por milhões de pacientes.
23: Ele defende ainda mais investimento em diagnóstico precoce, acesso a medicamentos e políticas públicas voltadas às pessoas com epilepsia. Para Luiz Couto, a Frente Parlamentar pode contribuir para garantir mais inclusão, dignidade e qualidade de vida aos pacientes e suas famílias.
17: Termina agora o Jornal Câmara dos Deputados, produzido pela Rádio Câmara, com trabalhos técnicos de Alan de Souza e apresentação de Val Monteiro e Luciana Vieira. Uma boa noite para você.
23: Você fica agora com as notícias do Tribunal de Contas da União. Boa noite.
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5: 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Boa noite.

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2: Formada em Direito pela Universidade Estadual do Tocantins em 2016, a jovem Dalet Borges Messias foi aprovada no último concurso público do Tribunal de Justiça do Estado do Amazonas e tomou posse no cargo de juíza de carreira. Com uma trajetória histórica, Dalet Messias concluiu sua graduação no curso de Direito da Unijins no Campus Palmas num período de 4 anos e meio em vez dos 5 anos previstos. E agora, depois de 10 anos formada, ela segue colhendo os frutos do seu empenho. Da cidade de Gurupi, no Tocantins, a magistrada conta que o desejo de seguir por esse caminho se apresentou cedo, quando ela ainda tinha 15 anos. E após entrar no curso de Direito da Unijins, a juíza Dalet Messias seguiu obstinada a realizar seu sonho, sabendo que aquele era apenas o ponto de partida. Antes de assumir efetivamente suas funções na comarca para a qual foi designada, a magistrada deverá então concluir o curso de formação inicial em agosto deste ano.
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2: O governador Vanderlei Barbosa lançou o programa Crédito Acessível Terceiro. A iniciativa amplia o acesso ao crédito com juros reduzidos para empreendedores. A taxa de financiamento é equalizada a partir de 1,4% ao mês para MEIs, profissionais liberais e empresas de pequeno e médio porte. O programa é executado pela Agência de Fomento do Estado e busca fortalecer os pequenos negócios e a economia local. De acordo com o governo, a ação incentiva a geração de emprego e o desenvolvimento econômico em todo Tocantins. Os valores podem chegar a R$20 mil para mês e até R$50 mil nas demais linhas de crédito. Os recursos são provenientes do Fundo de Desenvolvimento Econômico Sustentável do Tocantins. Os interessados podem solicitar o financiamento na agência de fomento e em pontos de atendimento no estado. De Palmas, Vilma Araújo.
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1: Boa noite, com a graça de Deus, estamos começando mais um programa Vida e Harmonia na nossa Unitins FM, a educativa da nossa Universidade Estadual, a Unitins, em parceria com a Federação das Rádios Comunitárias do Tocantins, a FARCOM, e as rádios parceiras que transmitem o nosso programa pelo Tocantins afora. Muito obrigado pela sua audiência e pela sua companhia. Como sempre, estamos aqui, eu no microfone e o Jota na sonoplastia. Hoje o nosso programa vai ser um programa assim mais reflexivo, com músicas que falam de amor, de sentimentos, de mudanças, de reflexões sobre nós mesmos, sobre as nossas relações, sobre as nossas necessidades de ter cada dia, cada vez mais atenção para nós, para a nossa alma, para o nosso corpo, cuidados com a gente que a gente ama. Vamos começar então nessa reflexão do Beto Guedes, que ele faz essa pergunta. A música, o medo de amar é o medo de ser livre.

gente tenta segurar as relações, tenta segurar a realidade, mas flui, tudo flui. O movimento constante vai mudando as posições, as relações, porque a única coisa definitiva que existe no mundo é o movimento. Então tudo está em movimento. E aí, o nosso amigo Nilson Chaves, o paraense Nilson Chaves, que sempre esteve por aqui nos visitando, é um cantor muito ligado aos cantores tocantinenses, gravou essa música, Brincando de Ser Eterno. Ouça comigo.

Gilberto Gil, poeta, cantor, compositor com mais de 60 anos na música popular brasileira, já está passando dos 80, chegando nos 90, ele é em si mesmo, né, uma grande figura da música popular brasileira, e ele fez uma música bem reflexiva, que nós temos que aprender a ser só, ficar só. Tem gente que tem necessidade de estar perto de alguém, perto de outra pessoa, que se sente muito agoniado porque está sozinho. Aproveite esta oportunidade, faça suas reflexões, pense em você mesmo, no que você já fez e naquilo que você ainda pode fazer. Vamos ouvir com Gilberto Gil, Eu Preciso Só Ser.

Nós somos pássaros. Pássaros, para voar, eles precisam ser livres, alçar seus voos. Nascem pequenos, frágeis e vão ao longo do tempo aprendendo, batendo as asas, criando autonomia. Então, o que importa é o que vem de dentro da gente, da nossa energia e da nossa capacidade. Isso é que o diz o G. Gomes na música que você vai ouvir comigo, Pássaro Livre.

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1: O amor tem segredos, o amor não tem prazo determinado, não tem uma linha única, retilínea, estável. O amor sobe, desce, porque ele é baseado em relacionamento. O melhor fosse esse sentimento que nós nos amássemos e não cobrasse tanto da gente que está ao nosso lado. Mas o amor é isso, o amor sempre cobra correspondência. Então vamos ouvir com Jorge Trevisol o segredo do amor.

Maria Bethânia traz essa música linda, foi gravada aí há muito tempo, mas ficou com uma das músicas mais bonitas do Brasil, que é de Guilherme Arantes, e ela gravou, nós vamos ouvir com você, Brincar de Viver.

Nós somos caçadores de nós mesmos, estamos procurando sempre crescer, prender as coisas ruins e soltar as coisas boas. Estamos sempre caçando novas oportunidades para que nós possamos crescer, aprender nos relacionamentos, não só nas pessoas da família, mas assim também com a coletividade, com o mundo que nós vivemos. E aí Milton Nascimento escreveu e compôs e interpretou, e nós vamos ouvir com você, Caçador de Mim.

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1: O período de seca no Tocantins tem acendido um alerta que pode comprometer até mesmo a geração de energia elétrica. De acordo com o Centro Nacional de Monitoramento e Alertas de Desastres Naturais, a situação registrada na bacia dos rios Tocantins e Araguaia no último mês é considerada crítica. Um outro indicador analisado, que é o índice de seca bivariado precipitação vazão, aponta ainda que essas condições hidrológicas podem piorar. A expectativa é que a seca evolua de severa para extrema ao longo de junho. Se confirmado, esse cenário coloca a bacia Tocantins-Araguaia entre as mais preocupantes do Brasil, ao lado de sistemas importantes do Sudeste, especialmente pelo impacto sobre a geração de energia. A previsão de vazões para julho, feita pelo CEMADEM, mostra que os rios da bacia devem continuar com os níveis muito abaixo da média climatológica e sem sinal de recuperação no curto prazo. Viviane Goulart para a Unitins FM.
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1: Estamos de volta, Vida e Harmonia, agora aqui no segundo tempo, na Sonoplastia, o meu amigo Lucas. Muito obrigado, Lucas, aí nessa parceria, juntamente com o Jota, que é nosso companheiro de trabalho, e o Lucas está chegando agora. Seja bem-vindo, Lucas. E a gente vai começar o segundo bloco com Taiguara, esse poeta que de uma voz maravilhosa, que compôs e interpretou a música Piano e Viola.
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Você se lembra da Vanusa? Acho que a maioria não se lembra, mas Vanusa era da Jovem Guarda, com a Vanderléia, com outras cantoras muito famosas, conhecidas daquela época. E ela tem um timbre de voz maravilhoso e interpretou, além de músicas da Jovem Guarda, outras músicas muito boas, como essas que a gente vai ouvir com você. Mudanças, com Vanusa. Hoje eu vou...

Nós temos que nos curar. Vamos nos curar. Olhar para dentro, ver o que nós estamos fazendo, como as nossas atitudes nos afetam e afetam as pessoas que estão em torno da gente, no trabalho, na relação com a família, com os amigos. Então nós temos que procurar corrigir aquilo que está nos atrapalhando. Não que outros nos critiquem, mas que a gente faça uma reflexão sobre os nossos problemas, as nossas, como se diz, os nossos defeitos, né? E as nossas qualidades. Vamos ouvir então essa reflexão com Flaira Ferro, Me Curar de Mim.

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1: Tocantins, terra de artistas talentosos, compositores, cantores, artesões, de uma gastronomia fantástica, de recursos naturais incríveis, rios, cachoeiras e praias, serras e montanhas, um estado lindo. E aí, nós fomos buscar aí no nosso arquivo de músicas tocantinenses essa bela música do Beto Naves, Estrada e o Tempo. Ouça comigo.

Ainda no Tocantins, nós vamos com Léo Pinheiro, música do Tião Pinheiro, Voa Longe, lindíssima. Vamos ouvi-la?

0: O grupo Reverb faz apresentações discutindo comportamentos, filosofias, questionamentos, e eles são assim muito interessantes. São pessoas que escrevem, que interpretam poesias, textos e também músicas. Reúne ali num teatro e apresenta. Como a gente vai ouvir aqui essa apresentação ao vivo com o grupo Reverb, Papo de Monge.
1: Pedido de mãe é uma ordem. Eu sei que todo mundo pediu, mas ela falou: toca Papo de Monge. Você não consegue perdoar alguém porque ele não se arrependeu. Eu espero que você não se arrependa pelo tempo que perdeu. Porque se for parar pra pensar, são coisas diferentes. A culpa pode estar no outro, mas o perdão tá sempre na gente.

estou dizendo que é fácil. Às vezes é mais difícil perdoar do que pedir desculpa. Só que talvez seja esse o desafio: resolver ou se curar do que te machuca. Até quando você vai conviver com esse vazio que vem do espaço imenso que a mágoa ocupa? E por mais que pareça papo de monge, tem pessoas que é melhor você se afastar do que mandar pra longe. Porque sim, a melhor resposta é a consciência tranquila. Então tire o peso das suas costas, e quando partir, não leva o passado na mochila. Sim.

0: mais que pareça papo de monge, tem pessoas que é melhor você se afastar do que mandar pra longe, porque a melhor resposta é a consciência tranquila. Então tire o peso das suas costas e quando partir, não leva o passado na mochila.
1: Sinto muito. Me perdoa.
0: Me perdoa.
1: Eu te amo.
0: Eu te amo.
1: Eu te agradeço.
0: Muito obrigado.
2: Vamos agora levantar o astral lá pra cima com a afirmação de Aline Calisto. Tudo o que eu sou.
3: Nada.

0: nosso programa está chegando ao fim. Nós começamos aqui com Jota e estamos terminando o programa com Lucas na sonoplastia. Muito obrigado pela sua participação e a você, ouvinte, meu ouvinte, meu ouvinte, muito obrigado pela companhia. E nós vamos encerrar o programa, mas antes eu vou deixar um recado, como sempre. O Jota vai lá se encontrar com a Juscelia, sua companheira, sua amada. Eu vou me encontrar com a Adriana, minha amada esposa. Vou encontrar meus filhões, o Zé João, o João Francisco, a minha Belinha. Deixar um abraço e um queijo para os meus meninões de Goiânia, para as minhas noras lá de Goiânia, para os meus netos, minhas netas, minha nora aqui de Palmas. Agora tem uma nora aqui em Palmas, a Yasmin. Gente boa, maravilhosa. E nós vamos encerrar o programa deixando um abraço para você também, meu ouvinte, que tem uma noite maravilhosa e amanhã um dia de trabalho e de muitas realizações. Encerrando então o Vida e Harmonia com o Martinho da Vila, com essa alegria. Canta, canta, minha gente. Boa noite, fiquem com Deus.
1: Canta, canta, minha gente.

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tinha suspirado, tinha beijado o papel devotamente. Era a primeira vez que lhe escreviam aquelas sentimentalidades, e o seu orgulho dilatava-se ao calor amoroso que saía delas, como um corpo ressequido que se estira num banho tépido. Sentia um acréscimo de estima por si mesma e parecia-lhe que entrava, enfim, numa existência superiormente interessante, onde cada hora tinha o seu encanto diferente, cada passo conduzia um êxtase e a alma se

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0: Olá você, bom dia, agora 5:02.
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0: Olá, você, meu amigo, você, minha amiga. 5:02 agora. Estamos chegando para mais um programa Alvorecer. Tá na hora do nosso momento de fé, tá na hora de versículo do dia, a inspiração da manhã e também a nossa oração da manhã.
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0: Nosso versículo do dia de hoje está no livro de Tiago, capítulo 4, versículo 3. Abra a sua Bíblia. Esse versículo diz: quando pedem, não recebem, pois pedem por motivos errados, para gastar em seus prazeres.
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0: Imagine o cenário de uma criança pedindo um tênis novo ao seu pai após chegar da escola. O pai, intrigado pelo pedido do filho, se pergunta: será que seu tênis estão velhos? Será que estão furados? Diante disso, ele pergunta ao filho o motivo desse pedido, mas se surpreende com a resposta: é para fazer inveja nos meus colegas. Olha, diante desse cenário, qual você acha que seria a atitude correta do pai? Dar o tênis ou não? Certamente que ele não daria por esses motivos e ainda conversaria com a criança sobre essa situação. Quando você faz seus pedidos ao Senhor, ele vê as intenções do seu coração. Ainda que você não lhe diga, ele sabe quais são as suas intenções. Tiago ensina que nós não recebemos nossos pedidos porque pedimos por motivos errados, egoístas e pecaminosos. Examine o seu coração antes de fazer seus pedidos e peça as coisas corretas. Portanto, meu amigo e minha amiga, faça um pedido coerente a Deus. Olha, veja quais são os seus principais pedidos a Deus, aqueles que você mais passa tempo orando. Agora veja quais são os motivos por trás deles. Se é por status, por prazer, por orgulho ou por real necessidade. Peça orientação do Espírito para identificar isso, para eliminar as razões do seu coração. Nós possamos fazer, meu amigo, minha amiga, orações sinceras, verdadeiras e coerentes todos os dias. Que as nossas orações sejam motivadas pela real necessidade para as nossas vidas. Agora são 5:06. Feche os seus olhos agora. Vamos orar ao nosso Pai Celestial.
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querido e amado Deus, bom dia, Senhor. Bom dia ao Espírito Santo de Deus. Bom dia ao nosso Salvador Jesus Cristo. Pai amado, mais uma vez, graças à sua bondade e à sua misericórdia, nós estamos aqui mais uma vez neste novo dia. Hoje é uma terça-feira, dia 23 de junho do ano de 2026. Muito obrigado, Pai amado, Pai querido, pela oportunidade de estar aqui vivendo este novo dia. Muito obrigado, Pai amado, Pai querido, porque a tua palavra, ela nos ensina até mesmo os pedidos de orações que nós devemos fazer para o Senhor. Muito obrigado, querido e amado Pai, pela tua palavra. Obrigado, Deus, pelas tuas orientações através da Bíblia Sagrada. Em primeiro lugar, ó Pai, nós queremos simplesmente agradecer pelo primeiro milagre do dia, que é o milagre da vida. É o milagre que nós estamos aqui despertados, acordados para um novo dia, para uma nova jornada na vida de cada uma das pessoas que agora encontra-se comigo nesta oração da manhã. Senhor Jesus, elimine do meu coração as coisas que são banais. Elimine o meu coração para enxergar, aliás, ilumine, Pai, o meu coração para enxergar quais têm sido as razões por trás dos meus pedidos de oração, de orações. Estou pedindo errado? Por favor, meu Senhor, Senhor Jesus, ajude-me e ensina-me a orar como se deve. Certa vez, os discípulos perguntaram a Deus, ou melhor, eles perguntaram a Jesus como deveria orar. E Jesus ensinou ali os discípulos. Nós queremos pedir a Deus que através do Espírito Santo do Senhor, que o Senhor também possa iluminar as nossas mentes, que o Espírito Santo de Deus possa nos ensinar a orar também todos os dias. Que as nossas orações não sejam orações vaidosas, mas que sejam orações cuidadosas e pedidos feitos para que o Senhor possa entender que aquilo são de reais necessidades. Nos conduza, Pai amado, Pai querido, neste novo dia, nesta nova manhã que o Senhor está nos concedendo, durante todo o dia de terça-feira, que o Espírito Santo de Deus e os teus santos anjos venham estar nos conduzindo mais uma vez. Muito obrigado, Pai amado, Pai querido, pela oportunidade de poder falar com o Senhor mais uma vez através da nossa oração da manhã. Coloco na tua presença todas as pessoas que agora estão comigo mais uma vez no comecinho de um novo dia. Coloco na tua presença cada pedido de oração. Nós te pedimos, ó Pai, que nós te agradecemos também, em nome do seu filho amado Jesus. Amém, Senhor.

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0: O nome da emoção chegou, chegou, chegou, chegou,
1: chegou. Oi, Léo Vieira, bom dia.
2: Olá você, bom dia, bom dia, bom dia, bom dia, bom dia.
3: Oi, bom dia.
2: Acorda, Brasil. Olha a hora, gente, olha a hora. 5:16, 5:16 agora. Olha aí nosso galinho Josi, tá acordando todo mundo. Bora levantar, porque tá na hora, meu compadre, tá na hora, minha comadre, então, ó, bora pra cima, né? Bora, bora, bora, bora, porque tá na hora.
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2: É desse jeitinho, vamos pra cima, né? Pra mais um dia, graças ao nosso bom Deus, mais um dia especial, que Papai do Céu abençoe a sua terça-feira, que seja de coisas boas, alegrias, pensamento positivo e muita fé em Deus, né, rainha?
5: É claro.
2: Muita fé em Deus pra gente encarar as dificuldades, os problemas da vida, mas se Deus estiver do nosso lado, nós vamos vencer cada obstáculo que aparecer durante esse dia de hoje, tá bom? É só colocar Deus na frente e Deus comanda tudo aí na sua vida, acredite nisso, viu? Bora, bora, bora, tá na hora, doidinho, bora acordar o povo, meu filho, tá na hora.
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2: Muito bem, tá aí, assim a gente acorda todo mundo, né? Assim desse jeito acorda todo mundo, bem cedinho pra ouvir o nosso programa Alvorecer, aqui na sua Unitins, a mais ouvida do Tocantins, bora pra cima, né? Pra cima, pra cima, pensamento positivo, fé em Deus, sorrisão escancarado no rosto e um bora, bora, bora encarar mais um dia especial, né? Dá bom dia, Zé.
7: Bom dia.
2: Isso.
7: Bom dia.
2: Dá bom dia, Joãozinho.
8: Bom dia.
2: Eita, coisa boa, Mariazinha.
9: Bom dia, Léo Vieira.
2: Oi, bom dia, bom dia, bom dia, bom dia. Felicidade pra você que acorda cedo e se liga na nossa Unitins. Um abraço, viu, meu querido? Viu, minha querida? Seja muito bem-vindo, seja bem-vindo, tá bom? Tamo juntos até as 8 da manhã. É desse modelinho, alegria, informação e os melhores ouvintes do mundo aqui na nossa programação e a gente feliz da vida com você, tá bom? Seja bem-vindo, seja bem-vinda. Para você, aquele abraço.
3: Bom dia.
2: A todas as categorias trabalhadoras,
3: bom
2: né?
3: Dia.
2: Pessoal que acorda cedo, para quem virou a noite.
3: Bom dia.
2: Aquele abraço, os meus amigos aí da saúde,
3: bom
2: né?
3: Dia.
2: Os médicos, as médicas, enfermeiros e enfermeiras.
3: Bom dia.
2: Aos meus amigos vigilantes, os guardas.
3: Bom dia.
2: Um abraço, bom dia aos meus amigos aí da segurança
3: bom
2: pública,
3: dia.
2: Municipal, estadual e federal, ó. Para você, meus amigos na lida, né? Pessoal que já estão aí rente no batente, acordou cedo pra lida, mais um dia especial, não é isso? Felicidades, viu, para todo mundo. Para quem já tá na lida, na tirada de leite. Olha aí, bezerrinho tá berrando, meu compadre. Bora, bora, porque tá na hora de tirar leite, hein? Bezerrinho tá berrando aos leiteiros aí já no curral. Aquele abraço aos meus amigos nas lavouras também. Os trabalhadores rurais já se preparando para mais um dia, né? Aos meus amigos padeiros e padeiras, confeiteiros e confeiteiras. As boleiras também, um abraço, ó. As minhas amigas e meus amigos que vendem os lanches também, bom dia, bom dia. Trabalhadores de frigoríficos também, aquele abraço, bom dia, né?
3: Bom dia.
2: Meus amigos na rodagem, alô, meus amigos caminhoneiros.
3: Bom dia.
2: Bom dia, bom dia. Aos frentistas também.
3: Bom dia.
2: Já abastecendo os veículos, né? Aquele abraço. Bom dia, bom dia.
3: Bom dia.
2: Aos motoristas de ônibus de coletivos também,
3: bom
2: ó.
3: Dia.
2: Aos taxistas, mototaxistas, motoristas de aplicativos.
3: Bom dia.
2: A toda essa galera, felicidades, viu?
3: Bom
2: Seja
3: dia.
2: Muito bem-vindo. Aos meus amigos pedreiros, aos serventes.
3: Bom dia,
2: bom dia. Para quem tá na construção civil, né? Para quem vai começar o expediente daqui a pouquinho na construção civil
3: bom
2: também.
3: Dia.
2: Aquele abraço. Bora, bora!
3: Bom dia! Bom dia!
1: Terça-feira, oba!
2: É, terça-feira boa! Chegou a terça-feira, dia 23 de junho de 2026. Sabia que hoje é dia do atleta olímpico? Pois é, hoje é dia do atleta olímpico, hoje é dia universal olímpico, dia mundial do desporto olímpico e também dia do lavrador. Dia do lavrador, ainda dia das Nações Unidas para o Serviço Público, dia internacional das mulheres na engenharia, gente. Olha que coisa boa, né? Muito bem, então bora lá, tá na hora, 5:21, 5:21 agora, já manda ver, manda sua mensagem, manda aqui pro nosso WhatsApp que já está liberado, viu? Tá liberado o nosso WhatsApp, é o 63 99 15 62 34. Anotou aí? Ó, vou repetir, 63 99 15 62 34, tá bom? Atola o dedo nesse WhatsApp, né, Tiringa?
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2: Me ajuda, Gustavo Lima?
8: Fala comigo, bebê!
2: Bora, bora, bora, bora, bora, bora, bora, bora, porque o nosso programa já está no ar!
10: Bom dia, galera!
2: Aí, ó!
10: Se acordei agora!
2: Ah.
10: Já tomado café?
2: Não, tomamos não, ainda não!
10: Já tomei café!
2: Não, não acredito! Já tomou? Já tomou o cafezinho já? Menino, velho! Mas essa daí é rapidinha, rapidinha, viu? Bora, então bora! Bora pra cima porque o alvorecer já está no ar!
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2: Bora, bora, bora, bora pra mais um programa. Zezé de Camargo e Luciano. O futuro é uma incerteza.

0: Bora, bora, começamos o nosso programa Alvorecer e começamos bem com essa boa canção aí do Zezé de Camargo e Luciano. O futuro é uma incerteza. Para você, meu amigo, para você, minha amiga, seja muito bem-vindo, seja bem-vinda. Já manda sua mensagem para você mandar o seu alô, para você mandar o seu bom dia. Fique à vontade, tá bom? Fique à vontade no programa Alvorecer.
1: Olha, Vieira.
0: Oi.
1: O café tá pronto?
0: Tá prontinho.
1: Eu quero o meu café, hein?
0: tá aqui, ó, cafezinho Alvorecer, já tá servido para todo mundo que acorda cedo e se liga na programação da nossa Unitins. Muito obrigado, viu? Muito obrigado pela companhia, pela audiência. Bora trazer as primeiras mensagens do programa. Meu amigo Deusvaldo, direto do Estadão de Goiás, está dizendo: bom dia, meu amigo Elvira. Gostaria de ouvir João Paulo e Daniel, Hoje Eu Sei. Legal, muito bem, meu querido. Tá no jeito, viu? Tá no jeito. Já vai para você já, João Paulo e Daniel. Obrigado, viu? Tudo de bom, felicidades. Um abração, tudo de bom. Edson Moura tá dizendo: bom dia, Léo. Toca aí para mim, Não Se Bate em Quem Se Ama. João Mineiro e Marciano. Edson Moura tá dizendo: vai Palmeiras. E aí, Dom Maria, tá dizendo aqui para nós o seguinte, vai Palmeiras. E aí, será que o Palmeiras vai ou não vai esse ano? Será que ganha alguma coisa? Ganha ou não ganha? Vai ou não vai, Dom Maria? Diz aí, cadê a senhora? Vai ou não vai?
2: Não vai não.
0: Ai, Edson Moura, tá aí, Edson Moura. Dona Maria dizendo que ele não vai não. Como é que é, Dom Maria?
2: Não vai não. Ele não vai não.
0: Ai, Dom Maria, a senhora é demais. Eita, meu Deus do céu. Essa Dom Maria também não brinca, né? Calma, Dom Maria, calma. Agora são 5:27. 5:27. É, meu amigo. Ô Wesley, tudo bem, querido? Bom dia.
3: Muito bom dia, Leoveira. Bom dia a todos os ouvintes da Rádio FM. Aqui quem fala sou eu, Wesley Amaral. Tudo bem, Leoveira?
0: Tudo bem, meu amigo. Um abraço.
3: Como está? Tudo bem, graças a Deus. Amigo, você pode tocar João Paulo e Daniel. Estou apaixonado. Fez para você, para todos que estiverem vindo nessa programação. Te desejo uma excelente terça-feira. Fique com Deus. Um forte abraço. Tudo de bom. E cafezinho para nós, Leoveira.
0: Olha aí, cafezinho para você, Wesley. Muito obrigado pela companhia. Já pediram aqui João Paulo e Daniel. Hoje Eu Sei. Daqui mais um cadinho a gente toca a sua também. Aí na segunda hora, viu? Na segunda hora a gente toca mais uma do João Paulo e Daniel e será a sua, tá bom, meu querido? Obrigado, grande Wesley Amaral. Pra você, meu amigo, você, minha amiga, ó, seja bem-vindo, bem-vinda. Manda sua mensagem que eu estou te esperando. Lembrando que nós temos, né, os quadros, o significado do sonho. Você dormiu ontem ou não? Passou a noite acordada? Como é que foi aí? Hã? Dormiu ou passou a noite acordado ou acordada? Mas é o seguinte, se você dormiu e sonhou com alguma coisa e tá aí meio encabulado, encabulada, que sonho foi esse de ontem? Manda pra cá, manda, escreve aí ou manda mensagem de áudio. É melhor escrever, viu? É melhor você escrever aí sobre o seu sonho, tá? Pode escrever sobre os seus sonhos. Quem não der conta de escrever ou não souber escrever ou não quiser escrever, manda pra gente, pode mandar mensagem de áudio também falando com o que você sonhou e a gente vai trazer o significado do seu sonho aqui no nosso programa, tá bom? Nós temos ainda motivação para um dia melhor daqui a pouquinho às 6 horas. Nós temos também o nosso positividade, nós temos também curiosidade, né? Nós temos tanta coisa, o sertanejo news, tem muita coisa boa, viu? Aqui no programa, além da previsões para os signos, nós temos os aniversariantes, tem muita coisa boa no programa Alvorecer feito pra você, tá bom? Bora!
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0: Opa! Segura, meu Brasil! Olha aí, João Paulo e Daniel, Hoje Eu Sei! Essa daqui é de 1995, viu, Dom Maria?
2: O quê? Não acredito.
0: É, tem um tempinho já essa moda. E é boa, bora.

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2: Bem, é isso aí. Obrigado, Carlinha. Estamos de volta, pessoal. Ótima manhã para você. Agora são 5 horas 34 minutos, 5:34.

0: Olha a hora, gente, olha a hora. 5:35, 5:35, já estamos de volta.
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2: Hoje, hoje é terça-feira. Foi segunda, hoje é terça.
0: É terça, meu amigo, terçou, segunda foi ontem, viu? Bora pra cima, afinal de contas é mais um dia especial. Terça-feira maravilhosa para você que acompanha a programação. Obrigado pela sua audiência e a sua companhia. É terça-feira mesmo ou não, Mariazinha?
3: Galera, aí, hoje é terça-feira.
0: Terçou! Cafezinho, né, Mariazinha? Para todo mundo. Cafezinho para quem tá com a gente. Obrigado pela audiência, pela companhia no programa Alvorecer. Vamos lá, vamos lá. Correndo aqui pro nosso 6399156234. Carlito, tudo bem, querido? Bom dia.
4: Bom dia, meu amigo Laveira.
0: Bom dia.
4: Carlito, que agora estou passando novamente aqui.
0: Carlito, e aí?
4: Seu programa, vou deixar um abraço para você, para todos os seus vários ouvintes.
0: Obrigado, meu querido.
4: Todas as pessoas que estejam assistindo o seu programa nesse momento.
0: Maravilha.
4: Mandar um abraço especial, Léo, para todos os meus amigos aqui de Itacoaraçu, de Porto Nacional. Meus amigos aqui do Texto dos Homens. Mandar um abraço muito, muito, muito especial, um beijo pra minha mãe, hoje é o aniversário dela, dona Elza Cardoso, completando 82 anos de idade, Léo.
0: Parabéns pra ela,
4: Deus,
0: hein?
4: Dê muita paz e saúde pra ela nesses dias. Eu a amo muito. Léo, se você puder, acho que todas as músicas do programa eu ofereço a ela, tá?
0: Certo.
4: Lembra dela na hora dos parabéns aí.
0: Lembro sim,
4: abraço a todos, fique com Deus. Que Deus continue nos abençoando sempre, Léo.
0: Legal.
4: Abraço.
0: Amém,
4: tchau,
0: amém,
4: tchau.
0: Meu querido. Amém. Tchau, tchau. Viu? Um abração pra você, pra mamãe. Manda, ô Carlito, manda pra mim por escrito, por gentileza, o nome dela certinho, viu? Pra gente já colocar aqui nos aniversariantes do dia, tá bom? Já manda pra gente por escrito aí o nome da mamãe, por gentileza. Abração, meu querido. Obrigado. João Ivonaldo e Sofia Lara, gente. João Ivonaldo, papai da Sofia Lara. Aqui com a gente também, obrigado pelo carinho da audiência, da companhia. Um abraço pra você, João. Tudo de bom, viu? João Ivonaldo Nolito, gente boa, gente finíssima, né? Aí um abração pro João, abração pra Sofia Lara, abração pra Dona Clarice e também abração pro meu amigo Serginho! Já deve estar ouvindo a gente lá no Santa Fé 4, ali saída pra Taquaruçu, né? Um abração pra eles. Estão ouvindo a gente, obrigado pelo carinho da audiência e da companhia. Ó, Sofia lá.

0: Amigo Rony, gente boa, gente finíssima. Tá no jeito, a moda e vai já já, tá bom, meu querido? Bração, boa terça-feira. Felicidades aí, um dia cheio de coisas boas, alegrias e pensamento positivo, tá bom? Olha aqui, olha, adivinha quem é? Adivinha quem chegou por aqui?
1: É ele.
0: É ele, meu compadre, ó.
1: Sim.
0: É ele, Sebastião Pereira, rapaz.
1: Eu não sabia que era ele, não.
0: É, rapaz, é ele. Quando você vê ali aquele WhatsApp, que tem um menino na jumentinha, né? E o frentista abastecendo o botijãozinho ali do menino. Aí porque é ele, viu? É ele, rapaz, é ele. Chegando, grande Sebastião Pereira.
1: O quê? Não acredito.
0: Tá aqui o homem aqui, ó, deixa o homem falar. Sebastião, bom dia, meu querido.
2: Oi, Vieira.
0: Alô, bom dia, meu amigo.
2: Bom dia pra você e pra todos os seus ouvintes.
0: Obrigado.
2: Vamos descer ali na cacimba e tirar a remela dos olhos, meu filho, que a vida precisa de nós de pé, meu filho. E vamos descansar no meio do mundo, rapaz.
0: É verdade.
2: Vieira, tem batata, moço.
0: Batata?
2: Rapaz, você avisa pra ele aí que ele toma cuidado, rapaz, de hoje pra amanhã, ele sai de redor de sai de redor de fogueira, rapaz.
0: É verdade.
2: Ele passou aí, moço. Ele apresentou aí, o homem sumiu. E agora, se ele aparecer aí, vai ter problema pra ele. Vieira, tudo de bom pra você.
0: Obrigado, meu querido. Vieira, obrigado.
2: Arranja uma música bem aí pra mim, rapaz.
0: Arranjo, na hora. Qual é? Ó, parou aqui, parou o áudio dele, vai.
2: Nelore Valente.
0: Nelore Valente.
2: Me dá uma chicada, rapaz, desse café novo que saiu aí, rapaz. Dele, sabor bom, rapaz.
0: Agora.
2: Vieira, tá minha comadre, rapaz. Fala com ela, senhor, que eu tô precisando, rapaz, de uma pessoa pra me dar bom dia. Vamos ver se ela apresenta aí pra
0: pois
2: dar bom
0: é.
2: Dia aqui pro lado da gente aqui.
0: Vamos organizar, viu, meu querido? Bração pra você, viu? Viu, minha comadre? Tem que mandar um bom dia pro Sebastião Pereira aí também, viu? Tem que mandar um bom dia pra ele. Sebastião Pereira, um abração pra você, obrigado pela companhia. É, o Batatinha tem que ter cuidado aí com as fogueiras, né? É, cuidado com as fogueiras, porque gente não pode ver batata perto da fogueira que já, né? Já manda pra dentro da fogueira, né? Sebastião, um abração, meu querido, pra você. Vou tocar com o Mike Lian, viu? Nelore Valente, vai pra você já já. Abração e um dia especial pra meu amigo Sebastião Pereira, cara que a gente tem uma admiração muito grande, né? Não, rainha?
1: É
0: muito, muito grande. Gente boa, gente finíssima. Tudo de bom, meu querido. Vamos lá, deixa eu ver quem mais tá comigo, Wilton.
3: Bom dia, meu amigo Léo Vieira.
0: Bom dia,
3: aqui
0: meu amigo.
3: Wilton Ribeiro. Léo, toca pra nós aí, Milagre do Caixa 7, com Lady Laura.
0: Opa.
3: Oferecer pra Sebastião Canho, Quinta do Leite, Jesus Pereira, Neto Trajano, Manuel Martins, Fazenda Grota d'Água e todos que estão ligados na Unitins FM. Bom dia.
0: Maravilha, bora, meu querido. Maravilha, bom dia pra você também, tudo de bom. Nosso amigo Hilton Ribeiro, obrigado pela companhia, pela audiência, sempre aqui no nosso programa Alvorecer, feito pra você, tudo de bom, tá? Ai, gente, quem mais aqui? Quem mais tá com a gente aqui, deixando a sua mensagem, o seu recadinho, deixa eu ver, mais uma produção, dá tempo? Bora lá, deixa eu ver quem tá aqui com a gente. Carmen Lobo tá aqui também, dizendo bom dia. Feliz terça-feira com Deus no comando de tudo, né? Amém. É isso aí, minha querida. Obrigado, viu? Carmen, um abração pra você e ó, cafezinho também pra o Sebastião Pereira que pediu, né? Pediu um cafezinho, me arranja um gole desse café. Tá aí, Sebastião, pra você e também um cafezinho pra nossa amiga Carmen. Carmen Lobo, com a gente no nosso programa Alvorecer, feito pra você.
4: Olha, você não toca uma mais sertaneja, não a mais raiz, assim, aquela apaixonada que fala assim:
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0: Eita, meu Deus do céu, você quer um sertanejão assim, é? Então pronto, prepare o coraçãozinho que a moda é boa e é trio Parada Dura, não quero piedade, bora.

0: do Nelore Valente na programação do nosso Alvorecer, feito para você agora 5:50. Para você que acorda cedo e se liga na nossa Nitins, aquele abraço. Bom dia, bom dia, bom dia. Felicidades para você que acorda sempre ouvindo a nossa Nitins, a mais ouvida do Tocantins. Vamos que vamos, vamos que vamos. Manda ver, manda sua mensagem aí, tá liberado o nosso WhatsApp 6399156234. Viu? Manda mensagem pra gente. Vamos ouvir recadinho. Bom dia, minha amiga.
1: Tudo bem com você?
0: Tudo na paz, minha amiga. E você, como é que tá?
1: Uma oração linda, né? Oh, levantou dia 5 horas pra ouvir.
0: Amém.
1: Essa oração.
0: Que
1: Jesus
0: boa.
1: Te abençoe, você e toda a sua família, viu?
0: Amém, minha amiga. Todos
1: Mas
0: nós,
1: tá
0: a você
1: pé,
0: também.
1: Amanhã.
0: Isso.
1: Quero que você, irmã. Tá. Pedir a música Nando Moreno, Chapeludo.
0: Chapeludo.
1: Felicido, Tiãozinho, lá na chácara, toda.
0: Certo.
1: Minha... E aí, toda a minha família, todos os ouvintes da Unitins aqui.
0: Isso.
1: Cheiro, meu querido.
0: Cheiro, minha amiga. Josefa, um abraço, querida, pra você também, tá? Uma terça-feira maravilhosa, uma semana especial, né? Nós estamos aí só no comecinho da semana, que legal. Ô Luiz, tudo bem, querido?
2: Bom dia.
0: Bom dia, meu amigo.
2: Olá, aqui é o Luiz, namorado do Sol 3. Eu queria pedir uma música aí com Rick Renner, qualquer uma delas. Oferecer pra minha esposa, meus filhos, minha sogra, meu pai, meus irmãos.
0: Certo.
2: E todos os meus amigos e para vocês da rádio aí, bom dia.
0: Bom dia, bom dia, meu querido. Abraço, viu? Tudo de bom, boa terça-feira. Mais um áudio,
3: bom
0: dia.
3: Bom dia, meu amigo Davi.
0: Opa, bom dia.
3: Bom dia, meu terço, terça-feira boa, vambora, terço. Parece que toca uma música para nós ouvir, meu amigo. Segurei Paraná, quem será seu outro amor? Bom dia para você, meu amigo, bom dia de trabalho.
0: Obrigado, meu querido. Abração pra você também, tudo de bom, felicidades aí. Obrigado pelo carinho da audiência, da companhia. Manuel, o meu amigo Flávio da Araújo K, né? O Flávio Araújo da Araújo K também tá com a gente, dizendo bom dia com Jesus. Amém, meu querido. Obrigado pela companhia, pela audiência. Alô, Vilonei, bom dia, querido.
4: Bom dia, meu amigo Léo Vieira. Vilonei, tá aguardando meu tocantinho. Sintonizado agora, logo, acabei de tomar um cafezinho ali, tô acordando atrasado esses dias. O Léo dá um louco, minha bichinha Maiara de Abreu, Carla Moreno, cuidando da Bebê Serena, Deusima, Jota Júnior, Bebê Eduardo, Léo Vieira, que é você, o pastor da rádio. E uma boa terça-feira, que Deus abençoe tudo.
0: Amém, meu querido, obrigado, viu? Felicidades aí pro nosso amigo Vilonei, direto de Taguatinga com a gente. Agora, 5:53, 5:53. Quem mais? Valdinês, bom dia, meu querido.
5: Olá, bom dia.
0: Bom dia.
5: Esse Alvorecer da manhã, compadre Léo Vieira.
0: Isso.
5: Essa boa terça-feira, quero desejar um ótimo dia para todo mundo, para a paz do Senhor, posso estar abençoando a cada um de nós.
0: Tudo bem.
5: E hoje, Léo Vieira, gostaria de pedir um modão aí.
0: Qual é?
5: Solavante e Solaninho, Noite Triste.
0: Noite
5: Vai
0: Triste.
5: Vai para todo ouvinte, tá ligadão na melhor rádio do estado do Tocantins.
0: Isso,
5: bom dia.
0: Valeu.
5: E amanhã tem jogão da seleção brasileira, Brasil e Escócia. Vamos lá, galera, tudo junto.
0: É isso aí, valeu, Valdinês, um abraço, meu querido, obrigado, viu, tudo de bom pra você também. Amanhã o Brasil joga, né? E é mais cedo, viu, gente? É mais cedo, amanhã Brasil joga às 19h, tá? Às 19h, horário de Brasília, viu? Brasil e Escócia, Brasil com mais uma vitória, claro, garantir o primeiro lugar, né? Vai depender, claro, do saldo de gols lá do jogo de Marrocos, né? E Haiti também, que joga no mesmo grupo, e aí vamos ver como é que vai ficar, né? Vamos ver como é que vai ficar aí quem vai ser primeiro e quem vai ser segundo lugar do grupo do Brasil, não é isso? Muito bem, agora são 5:54, 5:54. Obrigado você que acompanha o nosso programa Alvorecer, e agora tem informação, gente, olha aí. Olha, o governo do Tocantins instituiu o programa estadual de conversão de multas ambientais, permitindo que valores aplicados em infrações ambientais sejam transformados em ações de recuperação e preservação do meio ambiente. A medida foi aplicada em decreto no dia 19 de junho e será coordenado pelo Naturatins. Olha, pelo programa, os recursos poderão ser destinados à recuperação de áreas degradadas, revitalização de nascentes e bacias hidrográficas, restauração de ecossistemas e apoio às unidades de conservação. Os autuados, né, poderão aderir por meio de execução direta, né, dos projetos ou participando de incentiva de iniciativas definidas aí pelo órgão ambiental, viu? O decreto também prevê desconto no valor das multas para quem aderir ao programa, né? Com abatimento que podem chegar a 60%. A expectativa do governo é fortalecer as ações de fiscalização e conservação ambiental, garantindo que os recursos das infrações gerem benefícios concretos para o meio ambiente no Tocantins. Olha aí, coisa boa, né? Muito bom. Agora são 5:56, 5:56.
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0: Então bora de João Mineiro e Marciano. Meu amigo Edson Moura, né, Edson Moura? Não se bate em quem se ama.

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Muito bem, meu amigo, muito bem, minha amiga. 6:10 está no ar o nosso Motivação para um Dia Melhor. O título da mensagem de hoje: O Convite da Graça. Livro de Lucas, capítulo 14, versículo 23, lá diz: E disse o Senhor ao servo: Saia pelos caminhos e valados e força-os a entrar para que a minha casa se encha. Amigos, que alegria é poder compartilhar com vocês sobre um convite muito especial, um convite que transforma vidas e enche nossos corações de esperança. Assim como somos chamados para uma mesa, muitas vezes sem sentir que merecemos, a palavra de Deus nos mostra que Ele sempre teve um lugar reservado para nós. Pensamos em Mefibosete, um homem que, por causa de uma queda, ficou aleijado e vivia esquecido. Mas o rei Davi, por pura bondade, o chamou para comer à sua mesa, como um de seus filhos. Mefibosete não tinha méritos, mas a graça do rei o alcançou. Da mesma forma, Jesus, o nosso rei, nos convida para a sua mesa, não porque fomos ou somos perfeitos, mas porque ele nos ama e quer nos restaurar. Ele não se importa se chegamos felizes ou feridos, se estamos cansados ou sobrecarregados. O que importa é que atendemos ao seu chamado. Ele nos acolhe com um amor que cura a alma e nos resgata da solidão. A sua palavra é o alimento que nos fortalece e nos mostra o caminho. Na casa do meu pai há sempre um lugar para você. Há perdão para os seus erros, esperança para os seus dias mais difíceis e a chance de um recomeço, não importa o que tenha acontecido. Olha, quando nos reunimos em seu nome, experimentamos a verdadeira comunhão e esse encontro se torna a própria casa de Deus. Então, venha. Se você se sente cansado, sobrecarregado, ferido ou perdido, saiba que há um lugar especial esperando por você. Não há barreiras para o amor de Deus. Ele estende a mão e te convida para a sua mesa, para a sua casa, onde a graça transborda e a vida ganha um novo sentido. Permita que essa graça te alcance e transforme o seu coração hoje, meu amigo e minha amiga. Olha, que possamos sempre lembrar que a porta da casa do Pai está aberta e o convite para a sua mesa é para todas as pessoas. Não há nada que possa nos separar do seu amor e da esperança que ele nos oferece. Portanto, venha e encontre descanso, perdão e um novo começo em Jesus. Ele te espera de braços abertos. O Dilson Castro vai cantar uma linda canção que diz Na Casa, para completar nossa mensagem. Bom dia para você. Bora ouvir essa canção linda.

0: de 21 de março a 20 de abril.
1: Muito bem, olha, relacionamentos exigem mais escuta e menos impulsividade, viu? Olha, o dia pode trazer pequenas tensões em conversas importantes, especialmente se emoções antigas forem projetadas no presente. Olha, antes de reagir, tente compreender o que realmente está sendo pedido nas entrelinhas, tá bom? Nem toda discordância representa confronto. Algumas apenas revelam necessidades que precisam ser nomeadas. Olha, os números da sorte para hoje são 13, 22 e número 59, e a cor é cinza.
0: Atenção, Touro, de 21 de abril a 20 de maio.
1: Atenção, Touro, olha, sua rotina emocional pede mais equilíbrio e consciência nas pequenas interações do dia. Conversas no trabalho ou em relações próximas podem gerar mal-entendido se você assumir responsabilidades que não são suas. Olha, o céu favorece ajustes delicados e diálogos honestos. Olha, cuidar da própria paz também significa aprender e não absorver tudo, tá? Os números da sorte para hoje são 09, 36 e número 52, e a cor é preto.
0: E agora, os astros falam para você que é de Gêmeos, de 21 de maio a 20 de junho.
1: Atenção, Gêmeos, olha, emoções e palavras podem se misturar de maneira intensa. O dia favorece trocas afetivas, criatividade e aproximações sinceras, mas também aumenta a tendência a reagir rapidamente diante de frustrações emocionais. Olha, nem toda resposta precisa acontecer imediatamente. Às vezes, compreender o que se sente já transforma completamente a conversa, ok? Os números da sorte para hoje são 35, 51 e 53, e a cor para hoje é branco.

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6: Bem, muito bem, pessoal, estamos de volta. Excelente manhã para você. Boa terça-feira.

0: hora, gente, olha a hora. 6:34, 6:34, agora de volta o seu programa Alvorecer, feito pra você sempre aqui.
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2: Terça-feira, oba.
0: É, terçou, gente, terça-feira boa, obrigado pra você que acompanha a nossa programação, quem tá indo agora ao seu trabalho, já se organizando para mais um dia de trabalho, para você, meu amigo, que já está na lida, você começa bem cedinho aí no seu trabalho, a partir das 6 horas, né? Tem gente que começa às 5 da matina, sabia disso, minha comadre? Minha comadre, tem gente que começa bem cedinho no trabalho, pessoal das fazendas também, já no curral, tirando leite, aqueles que começam às 4 da manhã, às 5, às 6 horas, e assim vai, né? Muita gente começa aí o seu dia bem no comecinho da madrugada, né? Bom demais, obrigado pela companhia, pela audiência no nosso programa Alvorecer, e agora tem informação, gente, 6:35, agora tem informação. Notícia boa, gente, notícia boa, porque o governo do Tocantins iniciou ontem, segunda-feira, dia 22, as obras de restauração das avenidas perimetrais de Taquaralto em Palmas, né? No trecho urbano na TO 050 que liga a capital a Porto Nacional. O investimento é de mais de 9 milhões e contempla cerca de 4 quilômetros de extensão. Os serviços incluem a recuperação estrutural do pavimento e a aplicação de uma nova camada asfáltica com o objetivo de melhorar a segurança e a mobilidade e a fluidez também do trânsito em uma das vias mais movimentadas da região sul de Palmas. A obra também deve beneficiar comerciantes, moradores e trabalhadores ali daquela região, né? Um trecho que muita gente transita ali naquela região sul de Palmas. Para minimizar o impacto ali no trânsito, né? Os trabalhadores começaram no sentido Porto Nacional Palmas com adoção do sistema Pare e Siga, né? E rotas alternativas também. A previsão é que a obra seja concluída em até 90 dias, reforçando os investimentos do estado na modernização da infraestrutura viária e melhoria também da qualidade de vida da população. Que coisa boa, né? Aí o governo do estado do Tocantins, claro, trabalhando sempre e melhorando também essa região aí na TO 050 que liga Palmas a Porto Nacional. Como é que é, Estelinha? Como é que é? Se eu já tomei o café, diz aí de novo. Não, não tomei o cafezinho não, só o virtualzinho aqui do nosso programa, só o virtual. Ih, cafezinho bom, né? Cafezinho Alvorecer, obrigado, Estelinha. Estelinha pequenininha. Estelinha tá de férias já ou não? Ô, Estelinha, acho que a Estelinha já deve estar de férias, viu, gente? Sabia? Acho que a Estelinha já deve estar de férias. Papai não mandou mais mensagem aqui pra gente. Será que a Estelinha já tá de férias, dona Maria?
3: O quê? Não acredito.
0: 6:37, agora 6:37. Bora lá, trazer mais recadinhos, mais mensagens aqui no nosso programa Alvorecer, muitas e muitas mensagens. Nosso WhatsApp 63 99 15 62 34. Negão, fala, meu querido, bom dia.
4: Bom dia, meu amigo, só agradecer a Deus pela terça-feira maravilhosa, estamos agarrados, pegados, meu amigo, um bom dia, um abraço pra todos, Negão do Leite Derramado, dá um bom dia pra todos aí, Marco Lapada, Tião Venâncio, Pedão em Pôr Nacional, essa galera toda que é ligada, Marcelena, falo o nome de todos, sou muito sentido, abraçado, bom dia, um abraço pra todos. Tô ligado aqui, ouvindo seu programa agora.
0: Tô bem, meu querido.
4: Tá tocantinho lá no Araguaia, meu amigo. Bom dia, um abraço, mora pra nós aí, Rafinha, Rafael, três do Tubiara, pra nós, meu amigo. Bom dia, ó. Todo mundo com Deus, abençoe nós todos.
0: Valeu, Trevo de Itubiara, vou tocar pra você já já o Racine e Rafael, deixa eu organizar já a sua moda, Trevo.

0: Ronaldo Noleto.
1: Tudo bem.
0: Toda a turma do Detran de Itacoaral, Dona Helenilza, o James, que hoje não trabalha mais no Detran. Meu amigo velho vereador lá em Silvanópolis.
1: Isso, quem mais?
0: Toda a turma da animação aí, pra aquela senhorinha lá de Minas Gerais.
1: Marcelena, não é isso?
0: Muito obrigado, que Deus te abençoe, meu irmão.
1: Valeu,
0: nosso
1: meu querido.
0: Dia e o seu e da minha família e a sua.
1: Eu que agradeço pela audiência e participação no programa Alvorecer, nosso amigo Francisco do Detran. Ô, José Milson, tudo bem, querido? Bom dia.
2: Bom dia, Leozinho.
1: Bom dia.
2: Eu mando um alô para meus pais lá na chácara, Água Fria, Marinho José Mais Wilson, mas se dá uma coisa ali. Que pedra morre do homem.
1: Tudo bem.
2: Tá
1: que
2: tudo
1: mais?
2: Tudo bem. Eu pedi uma música pela Rini, Toalha Branca.
1: Toalha Branca? Tá bom.
2: Queria saber o significado do sonho. A gente sonha com gente que já morreu. O que, que é, meu sentido?
1: Ih, rapaz, aí você tem que explicar direitinho pra gente, viu, José Milson? Manda aí direitinho, como é que foi o sonho direitinho, tá? É, escreve aí, por gentileza, como é que foi esse sonho e manda pra gente aqui que nós vamos trazer o significado do seu sonho aí, tá bom? Mas precisa descrever um pouquinho do sonho, tá bom? Escreve aí pra gente que a gente já traz o significado pra você. Comadre Rita, tudo bem, minha querida? Bom dia.
3: Bom dia, compadre Leozinho.
1: Bom dia, minha amiga.
3: Bom dia, compadre Leozinho. Toca pra mim, por favor, Colina do Amor. Ofereço pra Jane Silva, lá em Portugal. Ofereço pra comadre Marcelena, nas Minas Gerais, pro Baixê das Redes, pra seu Sobe e Desce, pra o Daniel, para o Zé da Jumenta.
1: Isso.
3: Para a Brisa de Olindina.
1: Certo. Quem mais?
3: E para todos que estão na escuta do seu programa, vai para todas as meninas aí do grupo Galera da Animação, Alvorecer do Coração Sertanejo. E um cheiro com paléu.
1: Cheiro, querida. Obrigado.
3: Deus te dá um dia de bom trabalho.
1: Amém.
3: De boas bênçãos. E saúde, ok? Obrigado, compadre. Já agradeço se for atendida.
1: Um abração, viu, minha querida? Agora 6:41, 6:41, tá chegando moda boa? Bora de Racine, Rafael?

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0: aí no nosso programa Alvorecer, Racine Rafael.
1: Alô, alô, você que é de Câncer, de 21 de junho a 21 de julho.
0: Muito bem, atenção, Câncer, olha, questões familiares e emocionais podem sensibilizar mais do que o habitual, viu? O céu pede cuidado com interpretações, principalmente aos silêncios carregados de expectativas. Olha, conversas sinceras ajudam a reorganizar vínculos e aliviar tensões acumuladas. Escutar o outro com menos defesa emocional pode trazer mais acolhimento do que você imagina, ok? Os números da sorte, anota aí, são 12, 36, 39 e 55, e a cor para o dia de hoje é vermelho.
1: Atenção, leoninos, chegou a hora do seu horóscopo, de 22 de julho a 22 de agosto.
0: Atenção, leão, olha, as palavras terão maior impacto ao longo do dia de hoje, tá? Conversas, mensagens e trocas emocionais podem tocar pontos sensíveis, despertando reações intensas ou reflexões importantes. Olha, antes de concluir algo rapidamente, permita-se ouvir com mais calma. Algumas relações se fortalecem justamente quando existe espaço para diálogos verdadeiros, ok? Os números da sorte para hoje são 15, 23 e número 33, e a cor para hoje é amarelo.
1: Atenção, virginiano e virginiana, de 23 de agosto a 22 de setembro.
0: Atenção, olha, autoestima, segurança emocional e expectativas afetivas podem se misturar nas suas percepções. O dia favorece a reorganização interna e mais clareza sobre aquilo que realmente merece sua energia. Evite transformar desconforto passageiro em certezas definitivas. Nem toda estabilidade emocional representa falta de amor ou reconhecimento, tá bom? Os números da sorte para hoje são 02, 11, número 47, e a cor para o dia de hoje é azul claro.

0: nosso programa Alvorecer, feito pra você, gente. Tá aí o Reginaldo Manzotti e o Michel Teló. Gostou, rainha?
1: É claro.
0: 6:51, 6:51 pra você, ó. Aquele abraço, cafezinho, pra quem não tomou ainda o cafezinho, tá aí o cafezinho pra você, meu amigo, pra você, minha amiga, que acorda cedo e se liga na programação. Gente, olha, ontem o Mbappé fez 2 gols, hein, Maria?
2: O quê? Não acredito.
0: 2 gols, né? Ele tá numa briga desesperada, hein, mas o Messi pela artilharia da Copa do Mundo, hein, gente? Mbappé fez 2 gols, se eu não me engano, o Messi fez 2 gols também na última partida, né? O certo é que o Messi ainda é o artilheiro, né? Da Copa do Mundo, se eu não me engano, o Messi tem 5, o Mbappé só tem 4, né? 4 ou 3? Acho que tem 4, né? O Mbappé também, mas um dos dois aí vai ficar com a artilharia aí da Copa do Mundo. Não só a artilharia da Copa, mas também, né? Já brigando os dois como os maiores artilheiros aí da Copa, da história da Copa do Mundo, hein? Parabéns, o Messi já disparou, né? Já disparou o Messi, já com, se eu não me engano, 18 gols. Já passou o alemão, né? Que tinha passado o Ronaldo, né? O Ronaldo fenômeno já ficou para trás, né? E o Mbappé e o Messi e o Mbappé vão disparando aí como os maiores artilheiros aí da Copa do Mundo. Rapaz, não é brincadeira não, viu, meu amigo? Não é brincadeira, não é brincadeira mesmo. Bom, deixa eu trazer mais recadinhos, mais mensagens aqui do nosso WhatsApp, 63 99 15 62 34. Deixa eu ver quem é que vai falar com a gente, quem vai falar. Ô Marcos, tudo bem, meu querido? Bom dia.
3: Bom dia, meu amigo Léo Vieira.
0: Bom dia.
3: Pessoal, meu irmão.
0: Isso.
3: Um colega meu aqui, vizinho aqui, o seu Doshi. Ah. Doshi, meu vizinho aqui, pediu uma música aí de Silveira e Silveirinha. Nosso matrimônio.
0: Nosso matrimônio.
3: Se tiver elas, Léo, você pode colocar uma do Silveira e Silveirinha. Ele gosta de música sertaneja rural mesmo, daquelas antigonas. Se tiver Silveira e Silveirinha, tá bom?
0: Tá bom,
3: o nosso matrimônio. Se tiver qualquer uma, o pessoal da parte divina, que é o Marcos Castilho, que é o Bela Vista, Marcos Lapada. Beleza? Muita gente tá de férias, né, Léo? Muitos alunos aí da rede estadual.
0: Tem a galerinha.
3: Tá de férias.
0: Tem a galerinha de férias já.
3: E passou, tá bom. Beleza? Cadê o Pedão do tomador da caninha sertaneja? Cadê o Negão do Leite Derramado? Saudações pra você, rapaz. Muita saúde. E vamos tomar um café com Alvorecer, com o Léo Vieira. Tchau.
0: Valeu, um abração, tudo de bom pra vocês aí, curtindo a programação, obrigado pelo carinho da audiência e da companhia. Wesley Amaral tá dizendo, ó, a minha cunhada, é o Wesley Amaral aqui? É o Wesley, né? Tá dizendo, minha cunhada Josefa está ouvindo a Unitins e fazendo caminhada, né? E do, como é que é? E ela que mora pertinho de Gurupi, está te ouvindo, Léo, pela internet. Olha que coisa boa, viu, gente? Coisa boa, lá pertinho de Gurupi, Josefa tá ouvindo a gente pela internet, né, Wesley? Obrigado, viu, Wesley? Wesley Amaral, um abração, meu querido, pra você, tudo de bom, obrigado pela companhia, felicidade sempre. Adivânia, tudo bem, Adivânia? Tá dizendo, ótimo dia, Leozinho, pra você também, minha querida, tá dizendo, ó, aqui, ouvindo a melhor no lugar mais frio de Palmas, que é Taquarussul. Legal, obrigado, nossa amiga Adivânia de Taquarussul, já. Eu sei que o clima aí deve estar gostoso, viu, Adivânia? O clima aí deve estar gostoso. Aliás, quando eu tô fazendo a minha corridinha noturna, né? Aí eu tô sentindo friozinho em alguns lugares, e aí eu fico imaginando Taquarussul, né? Fico imaginando Taquarussul. Fala assim, rapaz, Taquarussul deve estar gostoso, deve estar mais ou menos, aliás, deve estar melhor do que aqui, viu? Deve estar melhor do que aqui. É, tá, ela tá dizendo que tá gelado, viu, Léo? Tá gelado, ó, coisa boa, viu? Bom demais, viu, Adivânia? Climinha gostoso. O ar-condicionado, esses dias tá de férias, né? Tá de férias o ar-condicionado? É, nem precisa, né? Nem precisa de ar-condicionado, né? Nem ventilador, porque eu sei que o clima aí tá gostoso, né? Sei que o clima aí tá muito bom. É, tá de férias. Tá dizendo que o ar-condicionado tá de férias, viu, Dona Maria?
2: O quê? Não acredito.
0: É, Dona Maria, Itaquarussul. Itaquarussul, ar-condicionado tira férias logo, viu? Economia de energia, é verdade, minha querida, verdade. Um abraço, tá bom? Obrigado pra você, uma ótima terça-feira pra você, pra toda a família aí que ouve o nosso programa Alvorecer, feito pra você. Ô William, tudo bem, meu querido?
4: Bom dia. Aqui quem fala é o William, estou aqui em Foz do Iguaçu, Paraná.
0: Ó, Foz do Iguaçu,
4: gostaria,
0: gente.
4: Gostaria de pedir uma música aí com Eduardo Costa.
0: Agora. Qual
4: saudade.
0: É?
4: Saudade. Gostaria de oferecer ela pra Rosa e Ju lá nos Pés de Manga, no Imperial. Pra minha mãe Naísa no São Francisco, minha irmã Adriana.
0: Isso.
4: Para Francisley. para meu compadre José Nildo e minha comadre Marlene na Chácara Terra Boa, para Mauri em Porto Nacional.
0: Ó, quem mais?
4: Para Beto e João no Imperial. Isso. E para Letícia e Eliseu e para todos os ouvintes aí da Unitinga FM.
0: Valeu, valeu, valeu, um abração, William, tudo de bom, viu, querido? Felicidades aí pra você, pra todos aí no pessoal de Foz do Iguaçu, no Paraná, né? Nosso amigo William curtindo a gente por lá. Ô, meu amigo, cadê o Johnny? Johnny Dias, mandou quantos áudios aqui, gente? Tem dois áudios dele? Vamos lá, vamos ouvir, vamos
2: bom
0: ouvir.
2: Bom dia, Léo Vieira.
0: Bom dia, será que é esse de baixo aqui? Peraí, deixa eu ver.
2: Bom dia, Léo Vieira.
0: Ah, esse aqui, Johnny, ó, tá maior, né?
2: Alô, Johnny. Um grande abraço, um grande amigo. Deusvaldo. Cabeceira do HF, está em Brejinho de Nazaré. Johnny
0: legal.
2: Dias.
0: Isso.
2: Diretamente do Taquari.
0: Olha aí.
2: Desejar um dia excelente a um grande companheiro, Elisvaldo. Que Deus venha brindar a vida dele de paz, saúde, sabedoria. Venha restaurar a visão dele. Parece que ele fez uma cirurgia. E vem debatendo com essa. Com essa doença que é a glaucoma, a pressão no olho, né?
0: Uhum.
2: Oswaldo, Deus tem o melhor pra sua vida. Tamo junto, um abraço. Cabeceira do Agai.
0: Tudo bem. Valeu, meu querido.
2: E um grande abraço pro amigo meu, Romualdo.
0: Ah, Romualdo?
2: Abraço, Romualdo. Eu te amo, Romualdo.
0: Valeu, valeu, Johnny. Um abração, meu querido. Tudo de bom, tá?
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0: Então bora de modão, bora de Gino e Geno.

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3: A aula magna da pós-graduação Lato Sensu em transtornos do neurodesenvolvimento foi realizada neste mês, em junho, pela Universidade Estadual do Tocantins. A especialização foi estruturada para capacitar profissionais das áreas de saúde e educação que atuam nos municípios tocantinenses, ampliando a capacidade de atendimento, diagnóstico e o acompanhamento de pessoas neurodivergentes. O curso é ofertado em parceria com o Conselho de Secretarias Municipais de Saúde do Tocantins e a Escola Tocantinense do Sistema Único de Saúde, e tem o apoio da Fundação de Amparo à Pesquisa do Tocantins e do Governo do Estado. Ao todo, foram disponibilizadas 252 vagas e a pós-graduação terá duração de 12 meses, carga horária de 360 horas e será ofertada na modalidade híbrida. Também podem participar profissionais graduados em áreas como medicina, enfermagem, psicologia, fisioterapia, serviço social, terapia ocupacional, fonoaudiologia, pedagogia e licenciaturas afins.
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0: Olha a hora, gente, olha a hora. 7:04, 7:04, para você que acompanha a nossa programação, aquele abraço.
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2: Olha, terça-feira. Hoje foi segunda, hoje
0: não, é terça mesmo, meu amigo. Terçou, hein? Terça-feira boa, terça-feira boa. Estamos aí vivendo o dia 23, né? Hoje é mais um dia especial. Daqui a pouquinho nós vamos cantar parabéns aos aniversariantes do dia de hoje, né? Para quem tá soprando velinhas, completando mais uma primavera. Hoje é aniversário da dona Elza Cardoso, né? Aniversariante do dia de hoje. A mamãe do meu amigo Carlito, que hoje tá soprando velinhas, gente, completando uma idade muito especial, 82 anos, né? Ô, Carlito, obrigado, viu, querido? Obrigado, nós vamos mandar parabéns para sua mamãe, sim, já nós vamos cantar parabéns para ela e para todos os aniversariantes do dia, viu? Obrigado pela sua audiência e companhia no programa Alvorecer, feito para você. Já a gente manda os parabéns, já. Ó, deixa eu trazer mais recadinhos, mais mensagens aqui, deixa eu falar com o Perigosão da 2. Bom dia, meu amigo.
3: Bom dia, Léo Vieira, bom dia, meu companheiro. Bom dia, meu cabecinha de jaca.
0: Bom dia, chapeuzinho vermelho.
3: Vamos tomar um cafezinho, Alvorecer.
0: Bora.
3: E vamos dar um alôzão pra essa turminha boa aí, pra o Sobe e Desce, Maria Carneiro.
0: Isso.
3: Nilson Moreira, Solani Jojo, Carlão em Cima da Serra, Filoso na Irmã Dulça, seu Mauro Naurini 4, Índio Velho, pezinho pra frente, pezinho pra trás.
0: Isso.
3: A Mariana do Forró, Domingão Espantacão e pra todo esse povo bom, rapaz, pra seu Antônio lá no... Taquari, Paulindina, lá no Taquari também.
0: Certo.
3: E vamos ouvir os Garganta de Ouro.
0: Bora, qual é?
3: Dona boa, rapaz. Bate coração.
0: Bate coração.
3: E eu ofereço pra todos, por bom, e pra aquela mulherzinha lá em Minas, rapaz, a Marcelena.
0: Ah, muito bem.
3: E não vou jogar um balde de água nela, não, que hoje tá frio.
0: É, hoje tá frio.
3: Pode não.
0: Cuidado.
3: E jogar um balde de água nas costas do Carlão, que ele, hora dessa, ele tá dormindo ainda, lá na chácara.
0: Não acredito.
3: Pra todo
0: sério?
3: Esse bom, essa música boa, essa modona dos Garganta de Ouro.
0: Valeu.
3: Cabecinha de jaca. Aí já tá crescendo aqui, viu?
0: Ah, tá crescendo? Opa. Prepara aí que logo vou descer aí, viu? Logo vou descer. O baldinho de água pro Carlão, né? Baldinho de água pra ele, choquinho nele também, pra ele ficar esperto. Abração, Otacílio. Obrigado, meu querido. Tudo de bom pra você. Felicidades, viu? Quem vai falar comigo agora? Um cara gente boa, gente fina, ajeitado, gente maravilhosa e, claro, grande comunicador, radialista, meu amigo Serginho! Fala, Serginho!
4: Alô, Léo Vieira, bom dia, meu amigo Serginho Brasil por aqui, no Prato, no Santa Fé 4, rapaz,
0: isso.
4: Aqui com a minha mãe, Dona Clarice, o Benjamin, tomando nosso cafezinho aqui com requeijão e ouvindo essa moda.
0: Aí é bom demais.
4: Do Alvorecer Sertanejo, né? Aí só faz lembrar, né, mãe? Nós temos que mandar uma música pro Léo Vieira.
0: Olha!
4: E a música é essa aqui, ó.
0: Vamos lá!

0: Rapaz do céu. É ele na sanfona, gente.
1: É, não acredito.
0: Serginho Brasil, o homem é bom de sanfona, o homem é bom de acordeon, rapaz. Bacana demais, obrigado, meu querido, abração pra você e pra todos aí no Santa Fé 4, pessoal ouvindo o programa, viu? Quem mais? Adelaide Oliveira tá dizendo, sejamos gratos a Deus por cada manhã, bom dia, Léo Vieira, bom dia, minha querida, um abraço, tá? Felicidades pra ela, Adelaide Oliveira, gente boa, gente finíssima demais. Quem mais tá comigo? Valeriano, bom dia, meu querido.
2: Bom dia, Léo Vieira.
0: Bom dia.
2: Estamos aí com João Neves Marciano, seu amor ainda é tudo.
0: Certo.
2: Eu ofereço aqui pra minha esposa Luzeniva, pra dona Irani, dona Rita de Caça, Solanima Jujô, Casal Raiz, dona Silda, dona Divina na Chácara Campo do Passo, Genibão, Sobe Desce, Malvinho, Miguelão da Sarampa, Raul Mato, Josa, e pra toda a galerinha da animação, Jane Silva, Isabel Jaú e pra Cleonice lá em Silvanópolis, joga um pau d'água nela aí pra ela acordar.
0: Muito bem, muito bem.
2: Valeu. Bom dia.
0: Um baldinho de água pra ela, um baldinho de água pra Cleonice, choquinho nela pra despertar, né, meu amigo Valeriano? Abração. Serginho tava me contando aqui que falou assim, ó, você não vê a alegria, né? Você não tem noção da alegria da nossa casa, aqui na casa, né, da minha velhinha, quando escuta esse áudio. Eu imagino, imagino, viu, Serginho? Um abração pra você, pra dona Clarice, tudo de bom. Ele tá dizendo na próxima vez ele vai filmar a alegria que fica e que ela fica e vai mandar pra gente. Muito bem, obrigado, Serginho. Abração. João Ivonaldo já falou comigo mais cedo, né? João falou comigo mais cedo, passou rapidinho, deixou mensagem pra gente. Um abração pra vocês aí, tudo de bom, tá? 7:09, 7:09 no programa Alvorecer, já já. Nós vamos cantar parabéns aos aniversariantes do dia, já, viu? Marcelina, tudo bem, minha amiga? Bom dia.
1: Bom dia, meu querido Leozinho Vieira, amanheceu, graças a Deus.
0: Isso,
1: bora
0: encarar
1: terça-feira, né, Leozinho? Bom dia.
0: Bora
1: encarar. Esse espirro no calho aí que fica aí gritando e mandando o povo acordar. Bom dia pra todo mundo, e bora levantar, meu povo, bora pôr o pé no chão. E amanheceu. E agitar o dia, né, Leozinho?
0: Uhum.
1: Sim, já amanhã é quarta-feira. Amanhã tem um jogo. Tem a pelada do Brasil. Vamos ver como é que vai ser, né, Leozinho Vieira?
0: É verdade.
1: Bom dia pra todos que tá no meio do mato aí ouvindo Leozinho Vieira. Vou pedir música. Leozinho, eu vou pedir uma música aí. Não sei se você vai ter,
0: qual
1: mas vou pedir.
0: Qual é?
1: Hábitos.
0: Hábitos.
1: O Rio Negro e Solimões. Ela começa assim, ó, essa boca, um pedacinho pra você.
0: Ah.
1: Se o remédio for te esquecer, eu vou continuar doente.
0: Olha,
1: eita, sapeca pra nós. Acho que tem a participação do Gustavo Lima. Eu vou mandar pra todos que estão ouvindo. Evanil de Lobo. Evanil, vai preparando uma coxa e um abraço. A hora que eu te topar, amiga, nós vamos dar uma coxa daqui, uns abraços daqui que vai ter.
0: Legal.
1: Vai até tremer o chão, viu? Beijão pra você, viu, minha linda? Um abraço pra todos que estão ouvindo você, viu? E manda essa moda lá pro pôr do alvorecer no coração sertanejo.
0: Isso.
1: Assim,
0: oi,
1: posso
0: querida.
1: Te abraçar também, ó?
0: Pode, pode.
1: Um abraço e um cheiro e um queijo.
0: Pra você também, minha querida, ó. Obrigado, viu? Obrigado pela companhia, pela audiência de todos os dias, nossa querida Marcelena. Vou ter que procurar essa moda, viu? Já procurei pelo que você falou, não encontrei não, mas vamos dar uma vasculhada direitinho aqui, tá bom? Obrigado, Marcelena, tudo de bom. Agora, 7:11, nós vamos cantar parabéns aos aniversariantes do dia, mas antes eu quero mandar um grande abraço pra minha amiga Elisângela da Fazenda Frigovale, né, Elisângela? Cafezinho, já tomou? Já tomou um cafezinho aqui, ó. Serviu o cafezinho pra você, minha amiga Elisângela. Tá dizendo bom dia, Leozinho. Bora? Bora, bora tomar um cafezinho. Tá aí, ó. Cafezinho pra você e pra toda a família ouvindo a gente aí, curtindo o programa Alvorecer. Muito obrigado, tá bom? Felicidades. Bom, vamos lá então. 7:11, 7:11. Tá na hora da gente mandar os parabéns pra quem tá soprando velinhas, comemorando essa data especial que é o dia 23 de junho, né? Vamos cantar parabéns pra você que tá aniversariando nessa data especial. Vamos lá, tá na hora.
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0: Muito bem, muito bem. Hoje é um dia especial pra você que tá soprando velinhas, né? Dia 23 de junho de 2026. Sabia que hoje é dia do atleta olímpico? Hoje também é dia universal olímpico, viu, gente? Ainda dia do lavrador, parabéns a todos pelo seu dia, dia também das Nações Unidas para o Serviço Público e ainda dia internacional das mulheres na engenharia. Olha, os nascidos no dia 23 de junho são do signo de Câncer, situando-se no início deste período, né? Eles costumam combinar a sensibilidade emocional e a empatia canceriana com uma grande agilidade mental. Olha que coisa boa, né? São indivíduos focados na família, apaixonados pelas relações e conhecidos por sua excelente memória. Tá aí, falando um pouquinho sobre os nascidos no dia 23, e agora nós vamos sim, vamos lá cantar parabéns para quem tá no Facebook Léo Vieira, para quem tá na página Alvorecer também, e para os famosos que hoje estão soprando velinhas nessa data especial, tá bom? Para você, meu amigo, para você, minha amiga, ó, felicidades e parabéns, parabéns! Parabéns para Poliana Lopes. Tá aniversariando hoje. Parabéns para ela. O Profiro Neto também tá aniversariando hoje, parabéns para ele. Marlene Noleto também é aniversariante do dia de hoje, parabéns. Francimar Santos também tá aniversariando hoje, parabéns. O Luiz Felipe Santos também tá aniversariando hoje. Maria Luísa Botelho também aniversariante dessa data. A Cleide Kaiser, tá aniversariando hoje, parabéns pra ela, felicidades, viu? Meu amigo Dirley, rapaz, olha o Dirley Santos, né? Trabalhou com a gente aqui, hoje é aniversário dele, Dirley Santos, parabéns, meu querido. Wagner Fernandes também tá aniversariando hoje, parabéns, muitos anos de vida, saúde e paz, tá bom? Olha o Sérgio Reis, agora os famosos, o Sérgio Reis, cantor, compositor, apresentador e ator também, político, né? Sérgio Reis, parabéns pra ele. O Gaúcho da Fronteira, gente, tá aniversariando hoje também, o músico uruguaio, né? Gaúcho da Fronteira, uruguaio brasileiro, né? Gaúcho da Fronteira tá aniversariando hoje, parabéns pra ele. Kleber Lucas, cantor e compositor, parabéns pra ele. Juliane Trivissol, atriz brasileira, parabéns pra ela. Matheus Fagundes, ator brasileiro. E ainda o Zinedine Zidane. É o ex-jogador, né? O francês que inclusive castigou o Brasil em 98, né? E Zinedine Zidane tá aniversariando hoje. Também parabéns para ele. Para todos os aniversariantes do dia de hoje, felicidades, ó, e parabéns.

0: Do Costa, saudade, essa é boa, gostou da moda, minha amiga rainha?
1: É claro.
0: Gente, olha, o Ronaldinho Gaúcho, vamos falar um pouquinho sobre ele, né? Pois é, aos 46 anos, atenção, hein? Ó, aos 46 anos, o Ronaldinho Gaúcho voltará aos gramados para defender o Ravenna, clube que disputa a terceira divisão do futebol italiano. A informação foi confirmada no sábado passado agora pela agência AFP, junto a fontes próximas do jogador, né? A apuração inicial do jornal La Gazzetta dello Sport, atualmente nos Estados Unidos para acompanhar a Copa do Mundo 2026, o astro brasileiro será apresentado oficialmente no próximo dia 23. Ou seja, hoje, né? Hoje ele será apresentado em um evento em Miami. Em declarações publicada pelo periódico italiano, né? O vencedor do Bola de Ouro 2025 não escondeu, né, o entusiasmo com o novo projeto. Ele falou o seguinte: olha, estou ansioso para voltar a dançar com a bola, né? O futebol sempre foi uma fonte de energia para mim e eu quero trazer esse mesmo espírito para o Ravenna, afirmou o Ronaldinho Gaúcho. Viu, Dona Maria? 46 anos.
2: O quê? Não acredito.
0: Falou com esse futebol desses meninos de hoje em dia aí, eu jogo até os 50, viu? Eu jogo até os 50 com esses meninos, rapaz, eu jogo até os 50 tranquilo, viu? E aí vai jogar, né? Vai pro jogo. Ronaldinho Gaúcho, aos 46 anos, então, vai defender o Ravenna da Itália na terceira divisão. É, meu amigo, tá aí. É jogar, né, Ronaldinho? Joga bola, é isso aí, meu querido. Bom, gente, fazer um resumo aqui da Copa do Mundo. Vamos trazer um resumo aí da Copa do Mundo, né? O Brasil busca a classificação antecipada, né? A seleção brasileira lidera o grupo C após a vitória contra o Haiti por 3-0 e agora se prepara para enfrentar a Escócia na próxima rodada, né? Um novo resultado positivo pode garantir a vaga brasileira na fase de mata da competição, viu? Olha, o atacante brasileiro chegou, o Vini Júnior, né? Falar do Vini Júnior, que vira destaque fora de campo, porque o atacante brasileiro chamou atenção ao aparecer se divertindo na área de lazer da concentração da seleção brasileira, jogando videogame com companheiros como Lucas Paquetá, Gabriel Magalhães e Bruno Magalhães, né? Um momento descontraído repercutiu entre os torcedores, tá aí, né? Olha, grandes seleções confirmam favoritismo, viu, gente? Pois é, Argentina, França, Inglaterra e Alemanha seguem entre os destaques da competição após boas atuações nas primeiras rodadas. Os argentinos venceram a Áustria por 2-0, enquanto os franceses derrotaram o Iraque por 3-0. Lembrando que a Copa do Mundo terá mais jogos no dia de hoje, né? Terça-feira, hoje, joga o time de Portugal e Azerbaijão, a Inglaterra contra Gana, Panamá contra Croácia e Colômbia contra a República Dominicana do Congo, tá? Os confrontos podem definir rumos dos grupos do grupo K e do grupo L, tá? E na briga na artilharia, né? Movimenta aí a Copa do Mundo. Entre os principais goleadores do Mundial, os nomes são Lionel Messi, claro, né? Que já é o artilheiro aí da Copa do Mundo, o Kylian Mbappé e também o Harry Kane, né? Que vem sendo decisivo para as suas seleções. Olha que coisa, hein? Tá aí, pois é. Com a fase de grupo avançando, várias seleções já começam a lutar diretamente por vaga nas oitavas de final, né? Cada rodada passa a ter peso decisivo na busca pelo título do campeonato mundial, né? Da Copa do Mundo, né? Do Mundial aí da FIFA. Que legal, né? Bom demais. Então tá aí um resumo rapidinho sobre a Copa do Mundo, viu, gente? Copa do Mundo tá legal, tá começando a ficar bom, né? Começando a ficar bom demais os jogos melhores, né? Ontem eu tava vendo, assistindo a Argentina e Áustria, né? A Áustria não é faca não, meu amigo. Joga bem, né? Se tivesse ali mais alguns jogadores habilidosos, né? Poderia ter surpreendido a Argentina, mas tá aí, são seleções boas, né? São seleções boas que vão passar para a próxima fase aí, vão enfrentar as chamadas seleções favoritas, né? Seleções favoritas já, tá bom? Muito bem, 7 horas 24 minutos, 7:24, deixa eu trazer aqui mais uma mais uma mensagem aqui no nosso WhatsApp, deixa eu ver quem vai falar com a gente. O Agnaldo tecladista, tá dizendo: bom dia, Léo Vieira, tudo bem? Olha, hoje eu gostaria de ouvir Tião Carreira e Pardinho, Pagode em Brasília. Gostaria de oferecer para os meus amigos Jaldo em Paraíso, Jerry Adriano, Zilda e Edmar, para o Daniel, vereador Lucivan também, em Fátima, para o grupo Sempre Amigos dos anos 80 e 90 em Nova Rosalândia. Aqui é o Agnaldo, tecladista de Nova Rosalândia. Obrigado, meu querido. Abração, viu? Tudo de bom, felicidade. Obrigado pela audiência, pela companhia também no Alvorecer. Alô, Pedrão, fala, Pedro!
2: Ô, meu amigo Leozinho Vieira, bom dia, bom dia, bom dia, bom dia, nessa terça-feira boa, vamos que vamos. Tô aqui, ligado, ligado, ligado, programa Alvorecer, programa feito pra você. Leozinho, manda pra nós aí.
0: Qual é?
2: Chico Rei Paraná. Minhas aí, qualquer um que você puder rodar aí.
0: Ok, meu querido.
2: Pessoal, pra galera da animação, pessoal lá de Mateiros, pessoal do Luz e Mangue, pessoal do Flor da Serra, assentamento do Colo Fundo, município de Mão do Carmo.
0: Tudo bem.
2: Pezão.
0: Quem mais?
2: Samuel, Elias Baiano.
0: Legal.
2: Domingo Fubuia, Domingo Barrufada, Chancho. Pra todo mundo que tá ligado, ligado no programa, Pedro, pô.
0: Valeu, valeu, Pedrão, um abraço, querido, obrigado, viu? Tudo de bom pra você, felicidades, uma ótima terça-feira, vamos que vamos. Pedrão de Porto Nacional, gente boa, gente finíssima. Mais um áudio, produção, vamos lá falar com o Tião. Alô, Tião, bom dia, querido.
3: Bom dia, meu amigo Léo Vieira. Léo Vieira, tô passando aí no Amanhecer Sertanejo para lhe pedir uma música, meu irmão.
0: Qual é a moda?
3: Manda aí pra mim, Chico Rei Paraná, Encontros e Magia.
0: Certo.
3: Quero oferecer pra minha esposa Maria Jesus, minha irmã Terezinha, e assim todos que gostaram da música, né, Vieira?
0: Muito bem, obrigado.
3: Uma ótima terça-feira, meu irmão. Que Deus abençoe nós todos.
0: Amém.
3: Bom dia,
0: meu querido. Obrigado, viu? 7:26, 7:26. Vem aí as previsões para Libra, Escorpião e Sagitário. Tá na hora.
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5: 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Os astros falam com você, de 23 de setembro a 22 de outubro.
0: Muito bem, atenção, Libra, olha, com a lua em seu signo, emoções ficam mais evidentes e a necessidade de harmonia nas relações aumenta, tá? Olha, porém, a quadratura com Mercúrio pode trazer ruídos nas conversas e sensação de não estar sendo plenamente compreendido. Olha, expresse sentimentos com honestidade, mas sem esperar que o outro adivinhe tudo que você sente, tá bom, Libra? Os números da sorte para hoje são 14, 15 e número 32, e a cor é creme.
5: E agora, as previsões para o Escorpião, de 23 de outubro a 21 de novembro.
0: Atenção, Escorpião, olha, emoções silenciosas podem ganhar mais espaço ao longo do dia. O céu favorece introspecção e compreensão emocional, mas também pede cuidado com pensamentos repetitivos ou interpretações excessivamente intensas, viu? Nem tudo precisa ser resolvido imediatamente. Algumas respostas surgem apenas quando a mente desacelera. Os números da sorte para o dia de hoje são 12, 27, número 48, e a cor para o dia de hoje é amarelo.
5: Alô, alô, Sagitário, de 22 de novembro a 21 de dezembro.
0: Atenção, Sagitário, olha, amizades e relações sociais passam por um momento de maior sensibilidade. Conversas podem trazer percepções importantes sobre reciprocidade e pertencimento. Olha, o céu favorece trocas sinceras, mas pede cautela para não reagir impulsivamente diante de frustrações momentâneas, tá? Olha, escutar com abertura evitará desgastes desnecessários, tá bom, Sagitário? E atenção para os seus números da sorte hoje são 19, 46 e número 55, e a cor é verde.

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1: Bem, muito bem, estamos de volta, 7:34, 7:34 agora. Tá na hora de informação, né, gente? Tá na hora de Viviane Goulart chegando com o nosso Momento Informação. Alô, Vivi, bom dia, querida.
2: Oi, Léo, bom dia para você, bom dia para os nossos ouvintes que estão sempre aí ligadinhos no programa Alvorecer. Tô chegando aqui no nosso primeiro Momento Informação com a notícia de que a Prefeitura de Palmas sancionou uma lei complementar que autoriza a estadualização de dois trechos viários que passam agora a integrar a malha do estado do Tocantins. O primeiro trecho é a alça Serra de Taquarussu, com 22 quilômetros, ligando até o 030 à BR-010 por uma rota alternativa. O segundo é a alça Taquarussu Grande, com mais de 10 quilômetros aí, prevista para a futura implantação da TO-450. Essa medida, ela busca melhorar a mobilidade urbana e regional e a segurança do tráfego. Também visa ampliar a integração viária e a fluidez entre importantes corredores de transporte. O projeto, ele prevê um impacto positivo no desenvolvimento econômico, social e turístico de toda a região, né? Essa lei, ela já entrou em vigor, já a partir da sua publicação, e aí tem a transição gradual da gestão para o governo do estado. Agora, mudando de assunto, pessoal, o governo do Tocantins assina um termo de cooperação técnica para fortalecer o desenvolvimento sustentável da pesca e da aquicultura. A Vilma Araújo chega agora e tem mais detalhes.
3: Tudo de melhor sempre para você que nos acompanha. De volta com a informação. O governo do Tocantins, por meio da Secretaria da Pesca e Aquicultura, realizou em Tocantinópolis um encontro para discutir a elaboração do Plano Municipal de Desenvolvimento da Pesca e Aquicultura. O documento terá força de lei e vai orientar ações e investimentos no setor pelos próximos 5 anos. Durante a programação foram realizadas reuniões, oficinas e rodas de conversa com representantes da cadeia produtiva do pescado. Também foi assinado um termo de cooperação técnica entre a CPEA e o município para fortalecer o desenvolvimento sustentável da pesca e aquicultura na região. A construção do plano ocorre de forma participativa, com a contribuição de produtores, pescadores e instituições parceiras. A iniciativa integra o programa Trilha da Pesca e Aquicultura, que já beneficiou famílias em diversos municípios do Tocantins. De Palmas, Vilma Araújo.
1: Muito obrigado, meninas, pelas informações. Muito obrigada, Vilma Araújo. Muito obrigada, Viviane Goulart. O Momento Informação volta daqui a pouquinho, às 8:30 da manhã.
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1: Olha a hora, gente, olha a hora. 7:37, 7:37. Para você que se liga aqui com a gente, aquele abraço, obrigado pela companhia, viu?
2: Falta muito pra sexta-feira ainda.
1: Falta um pouquinho.
2: Já tô cansado já.
1: Já? É. calma, que a semana tá andando, né? Devagarzinho, hoje é terça-feira, viu, meu compadre? Mais longe já estivemos, né, ô Rainha?
3: É.
1: Já estivemos mais longe. Gente, lembrando que não liga, viu? Não liga que nós não atendemos ligações, tá bom? É só mensagem no WhatsApp, mensagem de áudio, mensagem de texto, tá bom? Combinado, então não liga, por favor. Bração. Deixa eu ver quem mais tá com a gente aqui, deixando recadinho. Lalau de Santa Rosa.
4: Meu líder, aí um abração aí pra toda a galera aí.
1: Aô, meu querido.
4: Porto Nacional, meu
1: amigo. Legal, muito bem.
4: Palmas Tocantins.
1: E
4: Eduardão de Silvanópolis.
1: Eduardão, quem mais?
4: Fulaninho do Boteco do Negão, lá em Canga, Zico dos Teclados, isso aí, Léo Vieira.
1: É isso aí, meu
4: e
1: querido.
4: E aí, tamo por cá, Léo Vieira.
1: Aô,
4: já vou trabalhar, Léo Vieira.
1: Bora trabalhar.
4: Escutando a 96, é mais uma alegria.
1: Valeu, Lalau, grande Lalau. Ele mistura a Sulani do Boteco do Negão. A Sulani é do Refúgio do Amor, viu? Do Boteco do Negão.

0: Certo, quem é?
1: Bom dia, bom dia.
0: Bom dia, quem está falando?
1: O Guiú.
0: Ó, Guiú.
1: Tá todo mundo aí.
0: Tudo bem.
2: Guiú, tá?
1: Bom dia, Pepe. Eu tenho, Deus abençoe.
0: Ô irmãozinho, o Pepe é só às 16h, viu? Às 16h, aí é Pepe do rádio. Nesse momento é Léo Vieira. Valeu, um abração. Ali no WhatsApp tá dizendo Edionel, é isso? Edionel. Acho que é isso o nome, viu? Bração, bração, querido, pra você. Nazaré, tudo bem, minha querida? Tá desejando bom dia pra minha amiga Nazaré, um abração pra ela, tudo de bom. O nosso amigo tá dizendo bom dia, meu amigo Léo Vieira, aqui é Alberto de Itaquaruçu, gostaria de ouvir uma música do milionário José Rico, Sonho de um Caminhoneiro, pra todos os ouvintes aí da Unitins FM, que tenham uma ótima terça-feira, abençoada por Deus, cheia de bênçãos e paz, felicidade. Manda aí a motivação para um dia melhor, viu, Léo Vieira? Por favor, mano, querido, já eu mando pra você. Um abraço, tá bom? Felicidades, nosso amigo Alberto. Obrigado, querido. Felicidades pra você, tudo de bom também. Uma ótima terça-feira. Mais um áudio rapidinho,
3: bora ouvir. Léo, bom dia.
0: Bom dia, bom dia, bom dia.
3: Muito boa.
0: Ó, nossa Deus amiga Raimunda.
3: Bom dia, muita paz, muita saúde.
0: Amém, minha querida.
3: Linda terça-feira pra nós, né?
0: Pra todos nós, isso aí. Obrigado, viu? Nossa amiga Raimunda de Souza, também ouvindo nosso programa Alvorecer. Obrigado, minha querida, pelo carinho da audiência, da companhia, aqui na nossa Unitins, a mais ouvida do Tocantins. Aquele abraço, felicidade sempre.

0: Obrigado.
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2: Alô, você que é de Capricórnio, de 22 de dezembro a 20 de janeiro.
3: Olha, emoções e responsabilidades profissionais podem se misturar mais do que o habitual. Olha, o dia favorece diálogos importantes sobre carreira e futuro, mas também aumenta a sensibilidade diante de críticas ou cobranças, tá? Olha,

0: toda observação representa desvalorização, às vezes maturidade emocional também significa não levar tudo para o lado pessoal, ok? Os números da sorte para hoje são 0327, número 54, e a cor para o dia de hoje é rosa.
1: Atenção aquariano e aquariana, de 21 de janeiro a 19 de fevereiro.
0: Atenção aquário, novas ideias e conversas inspiradoras podem ampliar sua visão sobre relações e escolhas futuras. Ainda assim, diferenças de opinião podem gerar desconfortos passageiros se houver rigidez nas expectativas. Olha, o céu pede flexibilidade emocional e mais curiosidade genuína sobre o ponto de vista do outro, tá? Os números da sorte para o dia de hoje são 16, 19 e 25 e a sua cor para hoje é salmão.
1: Atenção você que é de peixes, de 20 de fevereiro a 20 de março.
0: Atenção peixes, olha, emoções profundas pedem mais clareza e honestidade interna. O dia favorece conversas transformadoras e compreensões importantes sobre vínculos íntimos, mas também aumenta a tendência a observar demais, né? O clima emocional ao redor, né? Nem tudo precisa ser sentido sozinho, compartilhar vulnerabilidades podem aproximar você do que afasta outra pessoa, tá? Os números da sorte para o dia de hoje são 0835, número 60, e a cor para hoje é lilás.

0: canção bonita demais aqui na programação do nosso Alvorecer, feito pra você. Cristiana Araújo e a nossa estrelinha, a nossa eterna rainha da sofrência, Marília Mendonça. De Quem é a Culpa, gente? Que canção maravilhosa. Gostou, rainha?
1: É claro.
0: Agora são 7:50, 7:50. Gente, ó, uma última informação no nosso programa Alvorecer, que aliás é uma informação importante, né? Que a Agência de Defesa Agropecuária do Tocantins, a ADAPEC, alerta mais uma vez os produtores rurais para o prazo final da declaração obrigatória de informações pecuárias, que termina no dia 30 de junho, tá? A expectativa é receber os dados de cerca de 58 mil propriedades rurais cadastradas no estado, que possui aproximadamente 12 milhões de animais de produção. A declaração é necessária para manter atualizada as informações do rebanho e fortalecer também as ações de vigilância e controle sanitário. Os produtores devem informar todas as espécies existentes na propriedade, incluindo bovinos, equinos, suínos, ovinos, aves, abelhas e animais aquáticos. Olha, quem não realizar a declaração, né, dentro do prazo, estará sujeito à multa de R$ 127,69 por propriedades, além de bloqueio da movimentação animal até a regularização. E a ADAPEC reforça a importância da participação dos produtores para garantir a eficiência da defesa agropecuária no Tocantins, tá bom? Então tá aí a informação, o prazo vence agora no dia 30 deste mês, tá bom, gente?
2: É, o programa já tá acabando.
0: Tá acabando, meu amigo.
2: Não vai nem dar tchau pra nós.
0: Vou dar tchau sim.
2: Ô, é difícil.
0: Ainda tem muita gente aqui, meu compadre Letisgo, tem muita gente pra gente mandar luz especial aqui, né? Vamos trazer aqui mais algumas mensagens. Nosso amigo Cleomar Barbosa, em Taquaruçu Grande, tá dizendo: bom dia, meu amigo Léo Vieira, tudo bem? Tudo de bom pra você e pra todos. Valeu, meu querido, um abração. Felicidades aí, nosso amigo Cleomar, em Taquaruçu Grande, gente, um abraço pra ele. Davilson Oliveira, rapaz. Ué, Davilson, hoje você mandou um vídeo hoje, foi? Rapaz do céu, deixa eu ver o áudio aqui, depois vamos ver o vídeo. Vamos lá,
3: cara. E aí, Léo Vieira, bom dia, Davilson Oliveira aqui. Eu queria ouvir aquela música do Bruno Marrone.
0: Qual é?
3: Joga fora todo amor que eu te dei. Gente, às vezes é modão, que chorando, hein? Eu chamei. E pedi pra não ir embora.
0: Aí sim.
3: Joga fora, não, é Bruno Marrone, Davilson Oliveira,
0: joga beleza? Fora. Valeu, Davilson, um abraço, meu querido. E esse vídeo? É você e quem mais? É você e quem mais? Deixa eu ver.
4: Oi, Léo Vieira.
0: Olha o homem aí, rapaz. Olha o cara aí.
4: Eu tô Santa Fé Rural aqui na chácara Nossa Senhora Aparecida, na chácara da Dona Zefim.
0: Que legal.
4: O Bonfim aqui, do Aipai.
0: Ó o Bonfim.
4: Beleza? E o Leriano Vieira.
0: Aí.
4: Beleza, Léo Vieira? Davilson Oliveira aqui.
0: Agora eu vi o homem, rapaz. Davilson Oliveira. O cara que tem um gogó bonito aí pra cantar, hein, Davilson? Ô, Davilson Oliveira, abração, meu querido, pra você. O cara canta bem, viu? Canta bem, Davilson Oliveira, tá lá no Santa Fé Rural. Obrigado, viu, meu querido? Abração, seja sempre muito bem-vindo. Ô, Edith, tudo bem, querida? Bom dia.
5: Oi, Leozinho.
0: Oi, querida, bom dia.
5: Tudo bem?
0: Tudo ótimo.
5: Só passei pra dizer um bom dia pra você.
0: Bom dia, minha querida.
5: Pra
0: obrigado.
5: Todos aí. Você é muito gente boa, muito legal. E dizer que aqui tá frio, Leozinho.
0: Tá friozinho
5: frio
0: aí?
5: Porto Nacional. Bom
0: olha,
5: dia.
0: Olha que legal. Bom dia, bom dia. Minha amiga Maria Nogueira, bom dia, minha querida.
6: Bom dia, Léo Vieira.
0: Bom dia.
6: Um grande amor de Deus nos nossos corações, Léo Vieira. Estou passando seu programa para agradecer a Deus em primeiro
0: certo,
6: lugar.
0: Minha amiga.
6: Segundo a você, Léo.
0: Eu que agradeço.
6: A próxima música aí, Léo, eu quero que passe aí para todas as pessoas que estão nos ouvindo nesse momento.
0: Que legal.
6: Que vamos, Léo Vieira, porque
0: Minha amiga,
6: bom
0: um abraço
6: pra você.
0: Obrigado, boa terça-feira pra você também, querida, tudo de bom. Ô, Lucília, bom dia, minha amiga.
7: Olha, bom dia.
0: Bom dia.
7: Gostaria de ouvir a música com Kines Gena, Saudade Cigana.
0: Saudade
7: pra
0: Cigana.
7: Pra você, pra minha mãe Luzanira, pra minha amiga Maria Helena.
0: Aham.
7: E pra todos que gostarem da música.
0: Tudo bem, minha
7: então,
0: querida.
7: Bom dia, Léo, sou a Lucília.
0: Bom dia pra você, Lucília, pra mamãe, Dona Luzanira, né? Um abração pra ela que tá sempre ouvindo. Dona Luzanira, um abraço pra senhora, viu? Boa terça-feira. Sérgio Lustosa tá dizendo bom dia, nosso amigo Léo Vieira. Sérgio Lustosa aqui do Taquari, conectado sempre na Unitins. Léo, manda pra nós Tião Carreiro e Pardinho. Tião Carreiro, pai João, não é isso? Um abração pra você também, meu querido. Obrigado. Gente, no finalzinho do programa não dá pra gente atender mais músicas de nenhuma, né? Já tá no finalzinho e não consigo mais colocar música aqui, viu? Mais um abração, né? Temos uma sequência grande de pedidos, né? O Flávio Galvão tá dizendo, bom dia, meu amigo, tenha um ótimo dia. Grande abraço, Flávio Galvão. na estrada sentido Palmas Tocantins, saindo de Natividade. Olha aí, muito bem. Era 7 horas, né? 7 horas, 7:07, quando ele mandou a mensagem. Já deve estar bem longe, já bem longe, né? Bem longe na estrada aí. Um abração. Meu amigo Lázaro também tá aqui. Fala, Lázaro. Bom dia, meu querido.
1: Bom dia, Zé Oliveira.
0: Bom dia.
1: Toca aí pra nós aí.
0: Qual é?
1: A loira do carro branco.
0: Loira do carro branco.
1: E Daniel, cadê a seleção brasileira?
0: Brasil joga amanhã.
1: Manda pra nós aí.
0: Joga amanhã.
1: Um alô aí pro pessoal aí de todos.
0: Uhum.
1: Tocantinense aqui do estado tocantinense.
0: Legal. Prepara o palpite pra amanhã, viu? Amanhã tem palpite aí no programa. Quem ganha o jogo de amanhã? Qual é o placar? Amanhã nós vamos fazer essa perguntinha no alvorecer, viu, o meu amigo Lázaro? Um abraço. A Cida Gomes tá dizendo bom dia, Léo Vieira. Música é Hábito Previsível, com Rio Negro e Solimões e Gustavo Lima. Música é muito bonita, toca ela aí. Ah, deixa eu ver se tem ela aqui. Será que nós temos ela? Eu não sei se nós temos ela aqui. Deixa eu ver. Cadê? Hábito, é da Marcelena, né? Que ela pediu. Hábito Previsível. Eu acho que não tem essa música aqui, então. Ainda não. Não tem não, viu? Mas vamos dar um jeito de colocar, tá bom, Cida? Vamos colocar pra tocar pra você e pra Marcelena. Acho que a Marcelena me mandou aqui também o link da música do Gustavo Lima. Tá bom, minha querida. Vamos pedir já vou mandar direto pro Ocimar. Ocimar colocar aqui pra gente, tá bom? Abração, obrigado. Tudo de bom. O Otílio tá aqui também. Não dá tempo mais a gente colocar áudio, mas abração, meu amigo Otílio. Tá sempre mandando mensagem pra gente. Quem mais? O Zacarias Martins também tá aqui. Abração para Zacarias Martins. Tudo de bom, meu querido. Obrigado, tá bom? Felicidades pelo carinho da audiência da companhia. Dona Miriam também da 403 Sul. Também deixou a mensagem de áudio. Não dá tempo da gente colocar. Guiozinho, rapaz. Vai, Guiozinho, que fogo é isso aí? Olha aí, cuidando dos peixes, né, Guiozinho? Que legal. Valeu, Guio. Abração, meu querido. Para você, tudo de bom. Obrigado pelo carinho da audiência. Da companhia também no programa Alvorecer, feito pra você. Quem mais? Quem mais tá aqui com a gente? Deixa eu ver. Quem mais tá deixando recadinho aqui pra gente? Minha amiga Cleila Macedo também deixou aqui a sua mensagem, mas apagou, Cleila, apagou, viu? A Cleila apagou a mensagem, viu, dona Maria?
8: O quê? Não acredito.
0: Apagou a mensagem, rapaz, já tava com ela aqui na ponta da agulha, mas ela apagou a mensagem, que coisa, mas tá bom. Abraço, minha querida, obrigado, viu? Tudo de bom. Quem mais aqui? Quem mais? São esses, né? E agora, quem? Luiz Carlos Bordoni? Então bora, Bordoni tá chegando pra finalizar o programa.
9: Bom dia para você, não tenha medo da vida, vá à luta. Caso caia do caminho, não desanime. Isso faz parte do nosso aprendizado aqui na Terra. Gente positiva é a que cai, levanta, sacode a poeira, sorri para a vida e diz alegre, contente e feliz. Lá vou eu de novo e vai em frente, siga e tenha fé. E tenha um lindo dia.
0: Bem, tá aí mais uma bela mensagem dele, Luiz Carlos Bordoni, sempre mensagens maravilhosas, né? Gente, tá na hora de dizer bye bye, tô indo nessa, viu? Obrigado pelo carinho da audiência da companhia, convite pra você amanhã, às 5 da matina, Léo Vieira chega com o programa Alvorecer. Amanhã vamos palpitar, viu, gente? Amanhã tem palpite do jogo da seleção brasileira, já prepare o seu palpite, viu? Já prepara o seu palpite, porque amanhã tem, ó... Brasil. Amanhã tem Brasil, joga amanhã mais uma vez a terceira partida da seleção brasileira na Copa do Mundo. Brasil já classificado, né? Já o Brasil joga mais uma partida então amanhã, quarta-feira, tá bom? Tô indo nessa, vem aí a Poliana Siqueira, vem aí o show da manhã. Abraço, gente, obrigado pela companhia, pela audiência. Edson Hudson, fã, pra fechar o nosso programa. Valeu, tchau.

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segue juntos até meio-dia. É o nosso show que tá no ar nessa terça-feira, hoje dia 23 do mês de junho, mas já, mês de julho tá chegando aí, minha gente. Em Palmas, 24 graus, aliás, que manhãzinha fria, né? A gente que é acostumado assim com aquele calorão de 35, 40 graus, aí quando faz assim uns 22, 20 graus, a gente sente, não é? Tudo bem com você? Que bom ter a sua companhia, que bom saber que você escolhe ouvir a Unitins FM em casa, no trabalho, você que tá no carro agora, você, meu amigo motorista de aplicativo, obrigada, viu, por você ir lá e escolher a sintonia da 96 FM aí no seu carro, rádio para te fazer companhia durante todo o dia, você que tá em casa, você no seu trabalho, você fazendo a sua caminhada matinal, bom ter a sua companhia. Eu sou a Poliana Siqueira, estou aqui mais um dia, mais uma vez, fazendo o que eu gosto, pra você que eu gosto mais ainda, o nosso show segue até meio-dia aqui na Unitins FM. Bom dia! E ó, nem sempre o caminho será aquele que a gente sonha. Ah, se fosse, né? Talvez não teria muita graça também, não, porque a gente aprende tanto com os erros. Às vezes a gente imagina uma estrada tranquila, né? Uma viagem confortável, uma paisagem encantadora pela janela. Mas a vida, vez ou outra, nos coloca em rotas diferentes daquilo que a gente planeja. Tem momentos em que tudo parece apertado, confuso, difícil de entender, né? Às vezes a gente já olha assim e fala, meu Deus, mas como assim? E é justamente nessas horas que a gente é convidado a exercitar algo precioso, a nossa confiança em Deus. Nem tudo o que acontece é uma resposta que a gente gostaria de receber, mas toda experiência tem algo para nos ensinar. Você sabe que tem. Tem dias que chegam como bênçãos, outros chegam como lição. E ambos são importantes para o nosso crescimento como seres humanos. Por isso, se hoje o caminho parece mais difícil do que você gostaria, não desanima não. Continue seguindo, continue caminhando, respire fundo, entregue as suas preocupações a Deus e confie no processo. Afinal, Deus escreve histórias que a nossa pressa não consegue entender. E quando tudo parece sem sentido, Ele continua trabalhando nos bastidores. Ó, uma situação pode mudar completamente de uma hora para outra, tá? Deus é especialista em transformar cenários, em abrir aquela porta que você pensa assim, não tem mais jeito, já foi, a minha chance passou. Deus é especialista em fazer florescer esperança aonde só existe dúvida. Confie, o capítulo de hoje não define o final da sua história não, hein? Bom dia pra você, continue acreditando, continue caminhando, não para não, bom dia.

0: Tins FM, 8:13 agora. Essa música é uma oração em forma de canção. E aí eu queria te convidar a pensar algo que talvez a gente deixa passar assim tão despercebido. E aí o final de semana passado eu fui visitar uma amiga que quebrou a perna. E aí ela falou pra mim assim, ó... Polly, eu tô com tanta saudade de andar que você não tem noção. Eu tô com tanta vontade de voltar à minha rotina normal, porque assim, são coisas que acontecem que a gente faz assim tão naturalmente que a gente esquece de agradecer a Deus. E é isso, né? Você acordou, abriu os olhos, enxergou mais um amanhecer, levantou da cama, né? Com as suas próprias pernas, deu os passos, caminhou, preparou café. Parece algo, às vezes, assim, tão comum, né? Mas nem sempre. Tem pessoas que hoje daria tudo pra conseguir fazer exatamente aquilo que você faz sem nem pensar, sem nem observar que tá caminhando, que tá andando, que tá pegando um copo com as próprias mãos, né? Pessoas nesse momento sentindo falta da própria visão, né? Pessoas que gostariam apenas de acordar sem estar sentindo tanta dor. A verdade é que muitos dos maiores milagres da vida acontecem todos os dias de forma assim tão silenciosa que a gente acaba nem percebendo, né? Respirar é um milagre, enxergar é um milagre, caminhar, minha gente, é um milagre, né? Força para trabalhar, correr atrás dos sonhos. E talvez a felicidade não esteja apenas nas grandes conquistas que a gente espera, né? Esteja na capacidade de reconhecer essas bênçãos que a gente recebe diariamente. Ó, que canção bonita, né? Então, antes de ficar com raiva da sua rotina, né? Ai, meu Deus, mais um dia que eu tenho que trabalhar. Seja grato, viu? Bom dia, 8:15 agora. Obrigado, Deus.
1: Obrigado, Deus, por eu falar e escutar.
0: Enxergar e caminhar.

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0: 8:16 da nossa manhã.
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0: Simone Mendes, Direitos Iguais, 8h23 agora, também o Raça Negra do Fundo do Meu Coração. Amanhã dessa terça-feira aqui na Sony Teens FM, WhatsApp 639-9915-6234. Já tem aí esse número? Vai lá, vou repetir pra você, ó. 999-15-6234.
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0: A gente segue, 8 horas 24 minutos agora. Vamos lá pro nosso WhatsApp. Você participa com a gente, que bom. A Edith Lima tá com a gente. Bom dia, Poliana. Tô aqui fazendo uns pãezinhos e ouvindo a Unitins FM. Toca pra nós aí, Gustavo Lima. Adaia Soares, um abraço pra você, Adaias. Lucília, bom dia, Lu.
2: Oi, Poliana, bom
0: Tudo
2: dia.
0: Tudo bem?
2: Poliana, eu gostaria de ouvir a música com o Amado Batista, Borboleta Azul. Ofereço para minha sobrinha Leitiane na chácara, minha irmã Lucineide, para minha filha Angélica e para minha cunhada Cleonice, para minha mãe Luzanira e para todos que gostarem da música. E minha amiga Maria Helena não pode ficar
0: não
2: de fora.
0: Não pode faltar, né, Lu?
2: Pra todos que gostarem da música. Então, bom dia.
0: Bom dia para você também.
3: Bom dia, Poliana Siqueira.
0: Bom dia.
3: Bom dia. Bom dia. Aquela música de Tocorosu, eu sou daqui de Tocorosu, é.
0: Ah.
3: É Johnny Barbosa, de Tocorosu.
0: Uma música de Itacoaruçu, vamos tocar já. Um abraço, viu? Dona Rita, tá boa, meu amor? Bom dia.
4: Bom dia,
0: dia
4: Poli. Bom dia, Poli. Ah. E eu, imagina eu, sentada numa cadeira de roda o tempo todo, desde 2022. Pensa bem. A vontade que eu tenho de caminhar também, de andar, de fazer minhas coisas.
0: Não é, dona Rita? E aí, acho que a senhora dá uma olhada, assim, às vezes, pra alguém tão saudável, caminhando pra lá e pra cá, e às vezes reclamando da vida, a senhora fala assim, meu Deus do céu, reclama à toa demais essa pessoa, não é, dona Rita? Poli, bom dia, que reflexão linda. Célia, bom dia, Célinha. Tá lá ligada com a gente em Itacoaruçu, minha querida Célia, um beijo pra você. Alô, Dudé, bom dia.
5: Olá, Poliana, bom dia. Do Irmã Dulce. Quero pedir aí, se puder tocar, Maria Mendonça, Mudo de Calçada. Um dia abençoado aí pra todos os ouvintes, pra você, Poliana. Que Deus venha iluminar cada dia. Tudo de bom. Tamo aqui, tamo com o radinho ligado. Daqui um pouco eu saio pro colégio, mas estamos aqui, estamos ouvindo,
0: Dudé.
5: Com Deus.
0: Um abraço, querido. Dona Miriam também, nossa querida Dona Miriam, lá da 403 Sul. Bom dia, Dona Miriam. Ó, deixa eu contar uma coisa pra vocês. Ontem eu encontrei com um colega meu, criados juntos praticamente, lá na pequena Bernardo Sayão, né? Meu amigo Eric Falcão, um abraço pra você. E aí, eu achei interessante que ele tava com o filho dele, né? O filho dele já um rapaz bonito, Vitor, nome do meu filho. E aí, eu falei, quantos anos tem seu filho, Eric? 19 anos. Eu falei, meu Deus do céu. E ele falou, eu tenho mais uma filha. Aí eu falei, qual o nome dela? Aí ele, eu não lembro, Eric, qual o nome da sua filha, mas eu só lembro que ele falou assim, ó, era pra ser Luana. E aí eu falei assim, ó, mas Luana é o nome da sua namorada lá de Bernardo Sayão. Ele, pois é, você lembra da Luana, né? Poliana, achei esse nome tão bonito. Aí eu queria colocar o nome da minha filha de Luana, né? Mas quando a minha esposa soube que Luana era o nome de uma paquerinha que eu tive lá no passado, ela não aceitou. Eu achei isso tão interessante. Eu falei, mas com razão, né, Eric? Pelo amor, Poliana, mas não tem nada a ver mais. Você lembra aquele tempo, né? A menina hoje já é casada, enfim, uma paquerinha lá de coisa de adolescente. É porque o nome dela é muito bonito e você lembra dela também, era muito bonita. Falei, claro. E aí eu queria colocar o nome da minha filha de Luana, mas minha mulher não deixou, não. Aí eu queria saber de você, o que você acha dessa situação, né? Você e seu companheiro, sua companheira estão escolhendo o nome do bebê que tá a caminho, né? E aí, de repente, ele ou ela sugere assim, olha, eu gostaria de colocar o nome tal. O que você acha? Aí você fala, ah, é um nome bonito, né? Gostei do nome. Mas aí você descobre que esse era o nome de um ex-namorado ou de uma ex-namorada. Você aceitaria numa boa? Tem gente que, né, fala, ah, não tem nada a ver, né? O importante é o significado. Tem nome que significa algo tão bonito. Mas tem pessoas que pensam diferente, né? Fala assim, como assim? Dentro da minha casa, minha filha com o nome de um relacionamento antigo do meu ex, do meu marido, junto da minha esposa? Nananina, não. E aí, você aceitaria numa boa colocar o nome do seu filho, da sua filha? Por exemplo, né? Você é casada, casado, e daí o seu marido chega, eu quero colocar o nome, um exemplo do meu amigo Eric, né? De Luana. Ah, esse nome é lindo, né? Eu acho bonito esse nome, Luana. E aí você descobre que Luana é uma ex do seu marido. Você fala assim, como assim? É porque acha bonito mesmo? É porque você que tá sempre querendo lembrar dela, não é? Você aceitaria numa boa? Você acha que isso demonstra maturidade, confiança? É uma situação que pode gerar bastante desconforto, né? Você aceitaria? A pergunta é que o seu companheiro ou a sua companheira colocasse no filho de vocês o nome de alguém que foi ex dela ou ex dele? Quero saber! Quero saber a sua opinião, tá? 99915-6234. Vem cá que eu quero saber o que você pensa sobre. Bom dia!

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1: Bonitins FM, agora 8h35, é hora de informação. Mara Santos, bom dia.
2: Bom dia, Poliana, bom dia a todos os ouvintes. Uma excelente terça-feira para todo mundo ligadinho aqui no Show da Manhã. E a gente chega agora com a atualização, gente. Escuta só, cerca de 300 pequenos empreendedores de 6 municípios do norte do Tocantins serão capacitados para ampliar as chances de fornecer produtos e serviços a empresas da região. A iniciativa faz parte do programa Conectando Negócios, desenvolvido pela Demito em parceria com o Sebrae Tocantins. A programação segue até o dia 1º de julho com atividades presenciais em Colinas, o Tocantins e Xambioá. O programa também atenderá empreendedores de Bandeirantes do Tocantins, Bernardo Saião, Arapoema e Araguanã. A participação é de graça, mas exige inscrição prévia. Os empreendedores de Colinas do Tocantins, Bandeirantes do Tocantins, podem acessar o link to.loja.sebrae.com.br. Agora a gente traz a última informação desse bloco. Tocantins amplia a estimativa de produção agrícola em 28,4 mil toneladas e se destaca entre os maiores avanços do Brasil. Vamos saber mais com a Vilma Araújo.
3: Olá, estamos de volta com a informação. O Tocantins segue fortalecendo o setor produtivo e colhendo resultados positivos no campo. De acordo com o levantamento da produção agrícola do IBGE, divulgado neste mês, o estado ampliou em 28.400 toneladas a estimativa de produção agrícola para safra 2026, destacando-se entre as maiores variações positivas do país. O crescimento é impulsionado principalmente pela soja, milho, sorgo e feijão. Segundo a Conab, a produção de soja deve alcançar mais de 6 milhões de toneladas, um aumento de 14,2% em relação à safra anterior. O sorgo e o feijão também apresentam avanços expressivos. A colheita do milho, segundo a safra, já ultrapassa 80% da área plantada, com produtividade acima das projeções iniciais. Integrante da região do Mato Piba, uma das principais fronteiras agrícolas do mundo, o Tocantins reúne condições favoráveis para a produção, como disponibilidade de terras, recursos hídricos e infraestrutura logística. Com isso, o estado consolida sua posição entre os principais polos de crescimento agrícola do Brasil. Da Secretaria de Estado da Comunicação, Vilma Araújo.
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0: Tins FM, 8h41, agora troca de calçada, Marília Mendonça. Ó, tô aqui no estúdio com o seu Elias Nunes. Seu Elias, ó, o que que aconteceu com o seu Elias? Ele é ouvinte da Unitins FM, escuta a rádio todo dia e tava mandando mensagem no número antigo, seu Elias. Fala ali naquele microfone ali, seu Elias. Sabe o que que ele fez? Ele veio lá da casa dele aqui.
1: Aqui na Unitins FM.
0: Pra pegar o número novo.
1: O número novo, por causa que eu não tava tendo aqui da Unitins FM, que eu vim pegar.
0: Você tá vendo?
1: Eu tô aqui com a grande amiga Poliana Siriqueira. Ela é gente boa.
0: Esse.
1: Eu mostrei até o ratinho, o foto que eu tirei em ratinho na SBT em São Paulo.
0: Ele tem foto com ratinho. Você brinca com o seu Elias. Ele tirou uma foto com o ratinho, foi lá em São Paulo, conheceu o SBT, ainda tirou foto com o ratinho, né, seu Elias?
1: É, tirei foto com o ratinho, agora, tô com ele aqui. Agora, até mostrei aqui pra Poliana Siriqueira.
0: Eu vi a foto, o seu Elias tá todo bonitão na foto ali com o ratinho, ó. Pois então, seu Elias, aí o senhor tava mandando mensagem. E ninguém respondia.
1: E ninguém respondia, que tinha mudado de número.
0: Aí ele falou assim, rapaz, eu vou lá nessa rádio.
1: Eu vou lá na Unitins FM, na rádio Unitins FM.
0: Aí, pra eu pegar o número novo.
1: O número novo. E aí tô aqui com a Poliana Siriqueira, fui bem muito recebido. E Deus abençoa essa grande amiga Poliana Siriqueira, pela boa presença e bem recebida. E abraço, Poliana.
0: Valeu, seu Elias. Bora tirar uma foto agora, seu Elias?
1: Bora, então tira uma foto.
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0: Tins FM, 10 faltando pras 9 agora. Bom dia! Ed Brito e Samuel, Romance Rosa.
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0: É o nosso show da manhã aqui na sua 96 FM. A gente segue juntos até meio-dia. E ó, vamos lá, que hoje eu quero saber de você o seguinte. Você aceitaria que o seu companheiro, a sua companheira, colocasse no filho de vocês o nome de alguém que foi ex dele ou dela? Você aceitaria numa boa? Seja sincero, viu? Aceitaria de boa. Vamos lá pro WhatsApp. Bom dia, Poli. Eu sou a Laiane, ouvinte do seu programa. Adoro a sua voz. Respondendo a enquete, de jeito nenhum, Poliana, com tantos nomes bonitos no mundo, justamente o nome de um ex, não. Pra mim isso não faz sentido. Filho é uma nova história, um novo capítulo da vida do casal. Não tem por que trazer lembrança de relacionamento passado, não. E nem é questão de ciúme, é questão de respeito. Se aquela pessoa fez parte da vida dele, que fique lá no passado. Eu jamais sentiria confortável chamando meu filho pelo nome de alguém que teve um envolvimento amoroso com meu companheiro. Ai, um beijo pra você, maravilhosa. Obrigada pela sua participação, viu? Abração pra você. O André diz assim, Poliana, um dia desses eu troquei o nome da minha esposa pelo nome de uma ex. Isso gerou uma polêmica danada, você não tem noção. Quanto mais colocar o nome de ex em filho, nunca que ela aceitaria. Um abraço pra você, viu, André? O André lá da André Transportes. Um abraço pra você. Obrigada pela participação. Laís, bom dia.
3: Paula, que é a Laís da Fazenda Santa Rita de Miracema. Paula, respondendo aí, eu mesmo não aceito.
0: É.
3: Nome de ex, né?
0: Pensa no
3: eu mesmo
0: ciumento.
3: Tô grávida, né? Tô com 3 semaninhas.
0: Ah, você tá grávida.
3: A gente estamos escolhendo o nome, né? Do nosso segundo filho. E a gente sempre, desde quando eu juntei com meu esposo, estamos casados já quase 10 anos já, né? Completar 10 anos já de casado. Sim. Desde quando a gente teve o nosso primeiro filho, a gente sempre falava, ó, não quero nome nem de ex e nem de teu ex.
0: Ah, já foi falado isso antes então, nada de colocar nome de ex no nosso filho.
3: Nem de ex, nem ficante, nem nada.
0: Entendi.
3: O nosso acordo é isso.
0: Ah.
3: Aí eu tô grávida de 3 semanas do segundo filho, a gente estamos escolhendo o nome, mas eu mesmo não aceitaria de jeito nenhum.
0: Mesmo que fosse nome muito bonito, Laís.
3: Eu sei que é passado, mas colocar o nome de ex, tô fora, Poli. Tô aqui ligadinha, Poli, no seu programa, não perco nem um dia. Que Deus abençoe seu dia.
0: Um beijo, Laís, pra você, viu? Que Deus abençoe você e a sua família, o filhinho ou a filhinha que vem aí, tá? Abração pra você, bom dia! Ah, bom
4: Oi,
0: dia.
4: Poliana, tudo bem?
0: Oi,
4: Isabel, sou ouvinte.
0: Tudo bem, Bel?
4: É, Poliana.
0: Ah.
4: Ai, meu Deus, é a terceira vez que eu tento gravar esse áudio.
0: É.
4: Poliana, que enquete é essa, Poliana?
0: É uma enquete polêmica, né?
4: Nome bonito pro meu marido é o meu, da minha mãe, da minha sogra.
0: Meu
4: nome de
0: Deus.
4: Ex, não. A gente tem que ser evoluído, mas tem certas evoluções que nunca vão chegar pro ser humano.
0: Ai,
4: gente. Sem condição, Poliana.
0: Sem condição.
4: Sem condição, zero.
0: Sem conversa, né, Bel? Beijão pra você, viu?
5: Bom dia, Poliana Siqueira, Poliana com Y.
0: Com Y.
5: Poliana Siqueira, eu queria hoje te pedir uma música. Que dure para sempre, com João Paulo e Daniel. Ah, e dá notícia para nós aí do Cacá Lucena. Eu estou sentindo a falta dele, a falta da voz dele aqui no rádio, tá bom? Cacá Lucena não pode sair de cena assim, não. Forte abraço, querido.
0: Ô, Vitão, um beijão pra você. Obrigada pela sua participação. O Cacá Lucena, ele tá de licença, né? Tá numa outra missão aí, mas logo, logo estará aqui de volta. Tá, Vitor? Um abraço pra você.
6: Bom dia, Poli.
0: Bom dia, Maria Nogueira.
6: Menina, mandei um áudio, um vídeo aí. Não era pra aí que eu tinha que mandar. Desculpa. Poliana, achei importante aí seu Elias ter ido aí, ó.
0: Você viu que gracinha?
6: Verificar, saber o que foi que aconteceu, que não tá recebendo a resposta.
0: E ele veio aqui.
6: Ainda tava mandando um número velho. Ei, Elias, parabéns, seu Elias. Eu também sou desse jeito. Quando eu vejo que o treino tá dando certo, eu vou até o ponto da miada aí pra saber. Poliana, a próxima música aí eu peço pra todas as pessoas que estão nos ouvindo nesse momento, Poli. Vamos que vamos.
0: Beijão pra você, Maria. 5 faltando pras 9. Eduardo Costa. Imagina eu.

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1: 9:05 é hora de informação. Viviane Goulart, bom dia.
2: Bom dia, Poliana. Bom dia para os nossos ouvintes. Excelente manhã para todo mundo. Pessoal, a Universidade Federal do Tocantins realiza hoje a cerimônia de lançamento do espaço Aroeira Cidadania Pop Rua Palmas. Desenvolvida em parceria com o Ministério dos Direitos Humanos e da Cidadania, a iniciativa vai funcionar no prédio anexo da UFT, o antigo TCU, na quadra 302 Norte, das 9 da manhã até o meio-dia. Esse espaço ele vai oferecer uma estrutura completa de acolhimento e de suporte, que inclui apoio para cuidados pessoais e oferta de hidratação, atendimento técnico especializado em direitos humanos e orientação jurídica, além da emissão de documentos, encaminhamento para a rede de proteção social. É um espaço aí muito bacana, então, que vai ser lançado hoje, né, lá da Universidade Federal do Tocantins. Agora, uma outra notícia, pessoal. O Hospital e Maternidade Dona Regina completa 27 anos como referência em saúde materno-infantil no Tocantins. Quem chega com mais detalhes é a Vilma Araújo.
3: Obrigada pela sintonia. De volta com a informação. O Hospital e Maternidade Dona Regina Siqueira Campos, em Palmas, celebra neste mês 27 anos de atuação como referência em saúde materno-infantil no Tocantins. Administrada pelo governo do estado, a unidade é considerado um dos principais centros especializados da região norte do país, oferecendo assistência em ginecologia, obstetrícia, neonatologia e atendimento às vítimas de violência sexual. Além disso, o hospital disponibiliza serviços como banco de leite humano, método canguru, casa de apoio à gestante e ambulatórios especializados. Desde a sua inauguração em junho de 1999 até maio deste ano, a maternidade realizou aproximadamente 89 mil partos. Atualmente conta com 139 leitos e mais de 1000 servidores. Outro destaque é o título de Hospital Amigo da Criança, mantido desde 2002, em reconhecimento às ações de incentivo ao aleitamento materno e assistência humanizada prestada às mães e aos bebês. De Palmas, Vilma Araújo.
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1: Agora são 9:08 na Unitins FM. Alô, seu Manel. Bom dia. Seu Manel lá do aterro tá com a gente. A Divânia também ligada. Um beijo. Dona Maria Lira, meu amigo.
4: Bom dia, bom dia, bom dia, Poliana.
1: Bom dia, dona Maria.
4: Vamos por cá, graças a Deus. Ouvindo essa voz linda e maravilhosa. Ofereço o programa todinho para você e o pessoal aqui de cima das serras da Aquário Sul. Tá bom? Ou só para te pedir uma música com o Daniel, qualquer uma. Ofereço para você e todos aqui de cima das serras da Aquário Sul. Tá ok? Saudade.
1: Beijo, dona Maria. Obrigada, meu amor, pela companhia, viu? O Otílio também tá ligado. Valeu, Otílio.
5: Bom dia, minha amiga Poliana.
1: Bem.
5: Que Deus te abençoe, que essa terça-feira seja de muita felicidade para você. Tá bom, minha amiga? Que Deus sempre tá te acompanhando.
1: Amém, valeu. Ó, a dona Maria José Pereira da Silva foi lá no meu Instagram e escreveu assim, ó. Poliana, eu te ouço todos os dias, sou tua ouvinte todos os dias, sou feliz em te ouvir. Que voz linda essa sua. Deus te abençoe e te cubra de bênçãos. Eu respondi pra ela, muito obrigada. Amanhã eu faço questão de mandar um alô, viu? Tá aí, dona Maria José. Um beijo, meu amor. Maria José Pereira da Silva, ouvinte da Unitins. Aí, não conseguiu pegar o número aqui do WhatsApp? Já mandei aí, viu? 99156234. Um abraço, dona Maria José. Muito obrigada por escolher, por preferir a Unitins FM. A Lília também. Beijo pra você, tá? Bem-vinda. Bom dia. Vamos lá. Ó, a nossa pergunta hoje é o seguinte. Você aceitaria que o seu companheiro, a sua companheira, colocasse no filho de vocês o nome de alguém que foi ex dele ou dela lá no passado? Poliana, não tem nada a ver. É um nome bonito. Ex é ex, já foi, passou. Ou você é daquela pessoa que fala assim, não, tanto nome bonito por aí, colocar nome de ex? Aceito não. Quero saber sua opinião, tá? Vamos lá pro zap da Unitins.
6: Bom dia, Poliana.
1: Bom dia.
6: Respondendo aí a sua enquete, aconteceu Quando nasceu o meu filho, no casamento, a minha mulher queria colocar o nome de um ex-namorado dela. Que ela disse que achava o nome muito bonito. E eu pulei fora.
1: Pulou fora.
6: Aí foi naquela luta, ela só aceitaria se fosse o nome do ex-namorado, e eu, pra acabar com a briga, eu coloquei o mesmo nome meu, Josafá Machado.
1: Mentira! Ai, Josafá, peraí, você quer esse nome porque é bonito? Não, vai colocar o meu nome, pronto.
7: Bom dia, Poliana.
1: Oi, Marilena.
7: Tudo bem?
1: Poliana,
7: porra, eu não tô nem aí, que bota, pode botar o nome das ex dele tudinho. Eu sou muito grata a elas ter largado ele, pra ele poder sobrar pra mim. Aí como é que eu vou ficar zangada? Não tô nem aí.
1: Marilena é demais, ela arrasa nas respostas. Eu sou grata às ex por ter largado ele, ele ter sobrado pra mim. Essa é a esposa de Deus e Má Bispo. Um beijo, Marilena, pra você, bom dia. Poliana, eu não tive ex, casei com o primeiro e único namorado. É, abraços, Deus abençoe a sua semana, é a Tânia. Ô Taninha, um beijo, viu, pra você.
8: Bom dia.
1: Poliana,
8: sobre essa enquete aí, eu não vou responder, não.
1: Ah, não?
8: Agora, se você tiver um aí do Miro Osmar e do Emival Eterna e ele quiser responder...
1: Ah, ele fala por mim, né?
8: Como a senhora disse aí, é um caso assim que pode se tornar meio polêmico. Bom dia a todos aí que tá ouvindo o Unitiz FM aí, uma excelente terça-feira.
1: Valeu, querido. Godói, Alto Socorro Amanheceu, um abraço pra vocês, bom dia. Bom dia, dona Miriam.
9: Juliana,
1: oi.
9: Bom dia, minha filha.
1: Bom dia.
9: Querida. Tudo bem com você,
1: tudo
9: querida?
1: Tudo bem.
9: Como é bom ficar sentadinha aqui ouvindo você na rádio e as músicas bonitas que você toca. Eu não estou muito bem porque eu tive que arrancar o braço fora. Eu acho que foi erro médico, mas é assim mesmo. Ô, Poliana, toca para mim Amando Escondido com Teodoro Sampaio. Muito obrigada, meu filho. E faz oração por mim.
1: Beijo, dona Miriam. Deus abençoe e recupere a sua saúde, tá? Obrigada pela sua companhia.
10: Poliana, bom dia, gata.
1: Como bom é dia, que tá? Rosa. Como é tudo que bem? Tá?
10: Passando aí pra pedir a música Barreirito Cadeira Amiga, se puder tocar pra mim. Se você quiser tocar essa música aí pra mim, eu agradeço. Ofereço Fulila, a Mari, a mãe dele lá no São Francisco, a Adriana também.
1: Ah.
10: Ju, todos que estiver ouvindo a música e gostar, especialmente pra você. Bom dia, abençoado por Deus, que Deus te proteja do mal, de tudo que é ruim, gata, viu?
1: Amém.
10: Um cheiro.
1: Aí tem mais aqui dela, ó.
10: Pois é, Poliana, desculpa aí ontem. Quando eu cheguei, eu tava ouvindo a música, eu não tinha ouvido direito.
1: Ah, tá.
10: Poliana, também não botaria também, não. Nem por nada nesse mundo eu não botaria nome de filho meu, nome de ex. Tá doido? Então, uma coisa muito ruim, botar nome de. Botar nome de ex, nome de filho, você tá doido? É uma coisa muito trágica. Eu não botaria nunca, na minha vida nunca.
1: É uma coisa muito trágica, Rosa.
11: Poliana, bom dia, bom dia, um abraço aí pra mim, pra minha irmã Maria Balbina e minha mãe Augusta. Estamos aqui no trânsito aqui. Eu volto daqui da RT com ela. Fazer um retorno, mas tá tudo ok.
1: É o Gomes. Deixa eu repetir aqui.
11: Poliana, bom dia, bom dia. Manda um abraço aí pra mim, pra minha irmã Maria Balbina e minha mãe Augusta. Estamos aqui no trânsito aqui. Tô voltando daqui da RT com ela. Fazer um retorno, mas tá tudo ok.
1: Valeu, meu amigo. Um abraço, Gomes, pra você. Meu amigo Zacarias Martins, bom dia, Poli. Excepcionalmente, hoje estou me entregando ao prazer de ser difícil. Mas ele, com uma foto super sensual, ele escreve a seguinte mensagem. Excepcionalmente, hoje estou me entregando ao prazer de ser difícil. Mas não se preocupem, amanhã eu volto ao normal, eu prometo. Abraço, Zaca. Um abraço pra você, meu amigo. Dia de São Zacarias. Manda um abraço pro pessoal da UMA, Universidade da Maturidade, né? Polo Indígena de Tocantins, coordenado pelo professor André Gouveia. Um abraço, professor André Gouveia, meu amigo Zacarias Martins, valeu!
12: Bom dia, Poliana, aqui quem fala é o William, aqui de Foz do Iguaçu, Paraná. Gostaria de pedir uma música aí com Eduardo Costa, saudade. Gostaria de oferecer ela aí pra Rosinha lá nos pés de manga e o esposo Ju, que estão lá de love. Pra Dimar, pra Vandim, pra Zelito, pra Amaury em Porto Nacional, pra toda a equipe lá do Radiador Tocantins. E respondendo a enquete aí, eu colocaria pra me ficar lembrando das duas, a atual e da ex.
1: Meu Deus do céu! Gente do céu, quando vem assim não é nem casado, hein? William, um abraço querido pra você, bom dia. 9:15, muda de

0: Hitins FM 921, agora Amado Batista, Lero Lero, indicação da Lucília. Beijo, Lu, pra você. Oferecendo aí pra Maria Helena, oferecendo também pra ela mesma, né, Lu? Beijão pra você, bom dia. A Fernandinha tá aqui. Oi, Fê, Poli, menina. Eu não tenho maturidade pra isso aí, não, viu? Colocar nome de ex numa filha minha? Aqui não. Meu Deus do céu, que mulherada brava essa, gente! Como assim, hein? Bom dia, Poliana. Sinceramente, eu não vejo problema. Se a pessoa tá comigo hoje, é porque escolheu estar comigo. Todo mundo tem passado e não dá pra apagar as pessoas que fizeram parte da nossa história. Pra mim, o que importa é o significado que aquele nome vai ter para o nosso filho daqui pra frente. Depois que a criança nasce, o nome ganha identidade própria. Deixa de ser o nome de ex e passa a ser o nome do nosso filho. Se eu percebesse que a escolha foi porque a pessoa gosta do nome e não por alguns... Ah, muito bem, ó. E não por algum sentimento mal resolvida, eu aceitaria numa boa. Não vejo problemas nenhum. Tá vendo aí? Um abraço pra você, Leonete. Obrigada, meu amor, pela participação aqui, viu? Bom dia. Bom dia, Poli. Eu quero ouvir uma música do Amado Batista. Já foi, graças a Deus. Já foi. Luinete, um abraço. A dona Perpétua também tá com a gente. Um abraço, viu, Perpétua, pra você aí na Fazenda Cabeceira Verde, ligada, sintonizada. Daiane, bom dia, Dai.
1: Oi, Poliana. Bom dia. Respondendo a enquete aí, Poliana, eu também não botaria, não, nome de ex, não. Muito constrangedor.
0: É constrangedor?
1: Bom dia.
0: Bom dia.
1: Juliana, toca a música do Leonardo, Metade do Meu Coração.
0: Ô, Daiane, mas se for um nome bem bonito, aí você fala assim, eu não tenho culpa de ter namorado alguém que tinha esse nome, né? Eu gosto do nome, o nome do meu filho vai ser esse sim, ponto final, né? Como disse o meu amigo Eric, ele falou, Poliana, não é que eu tinha sentimento nenhum pela minha ex, mas é que eu acho lindo o nome Luana, né? E ele queria, achei muito engraçado. Encontrei com ele ontem, o Eric, um amigo de infância, né? Tava no dentista e ele tava com o filho dele lá, 19 anos, rapazão já. Aí ele falou assim, aí eu falei, o nome da sua filha? Eu esqueci, Eric, o nome da sua filha que a esposa colocou. Aí ele falou assim, eu queria colocar Luana. Aí eu falei, mas Luana, aí eu lembrei na hora, né? Mas Luana não era o nome da sua ex-namorada? Ele falou assim, Poliana, coisinha de tempo de adolescente, nem lembro mais o nome Luana, eu acho esse nome muito bonito, aí, mas a minha esposa, a hora que ficou sabendo que eu tinha uma paquerinha lá no tempo de adolescência de Luana, não aceitou de jeito nenhum, aí teve que mudar o nome, e aí eu quero saber de você se importaria? Fala sério, né? Seu companheiro, sua companheira colocasse no filho de vocês o nome de alguém que foi ex dela, né? Ex dele, você aceitaria numa boa? O nome é bonito, nem aí, tá aí comigo agora, né? Quero saber sua opinião,
2: tá? Bom dia, Poliana Siqueira, bom dia Riba. Todos os ouvintes, bom dia todo o grupo, galera da animação, Riba, Abreu, Kibo, Litirana. Poliana Siqueira, a gente tem assim umas frases que a gente faz danuro, faz besteira. Hoje nós estamos naquela frase de esperar o bom na nossa vida, né? Eu vejo muitas pessoas aí contando alguma coisa que, da sua vida que já passou, né? Alguns testemunhos, provas, né? Daquilo que aconteceu. Hoje a gente só espera uma pessoa certa na vida da gente, né? E que a gente venha acertar. Depois de muitos erros, né? A gente às vezes perece por impulso, por não pensar, não mentalizar, para não ver com quem vai se envolver, para depois não passar por decepções, né? Mas hoje é diferente, a gente vai chegando num patamar, numa certa idade, que a gente tem que saber escolher para não se decepcionar, né?
0: É isso, é sobre isso. Um abraço, Ribamar, pra você, bom dia.
3: Bom dia, Poliana.
0: Bom dia, Jesus.
3: Tranquilo, tudo bem? Da Santa Baia por cá, tudo bem, graças a Deus. Ei, Poliana, sobre a enquete aí, é um negócio meio misterioso, né? Aquele negócio, o nome pode até colocar, o problema é, será se é só o nome que tá lembrando ou tá reencontrando? Aí onde fica a outra pergunta em cima.
0: Né?
3: Se for só o nome, tudo bem. Agora o problema é reencontrar com a ex ou ex. Aí a boca fica escura, viu?
0: Aquele nominho,
3: Poliana,
0: que não sai, né?
3: Coloca a próxima música aí pra Maria Freire, pra todos os ouvintes aí. E todos os colegas da roda aí. Um abraço pra todos, viu?
0: Valeu, gente.
3: Um ótimo dia a todos.
0: Abraço, queridão, pra você. Elisângela, me conta. Bom dia, lá da Fazenda Frigovale. Bom dia.
4: Poliana, minha amiga, bom dia.
0: Bom dia.
4: Poliana, não existe isso, não.
0: Não?
4: De colocar o nome do filho, do casal, depois já. O que passou, passou. O que passou fica pra trás, né não?
0: Não é não?
4: E se por acaso você arruma uma pessoa que já tem um filho com o nome da ex, que tem gente que gosta de colocar, o nome da mãe é Maria, coloca Maria de Jesus, alguma coisa do tipo, né?
0: É.
4: Aí eu ainda ia arrumar um apelido pra me chamar a pessoa, só pra não ter que chamar o nome da ex.
0: É mesmo?
4: E é desse jeito, não existe esse negócio Deus. De colocar nome de ex. Assim,
0: beijo, Elia. Morena disse assim, Poliana, eu não vejo problema não. Se fosse assim, a gente teria que investigar a vida inteirinha de cada nome antes de escolher. O que importa é o amor que o casal tem pelo filho, não tem, não quem teve aquele nome no passado. Morena, um beijo, meu amor. Tem isso também, né? Você começar assim... Ainda mais quando você pega alguém assim, casa com alguém que foi muito namorado, né? Que namorou demais no passado, ou uma mulher, aí pronto. Aí, ó, esse aqui, por exemplo, teve aí uns 30 namorados, já pensou? Uns 20 namorados, não, esse aqui não, esse nome também não pode, esse também não pode, esse também não pode, esse também não pode, aí.
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0: Ai, Jesus. Mentirosa.

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1: Bonitins, 9h39, é hora de informação e a Mara Santos está de volta, Mara.
2: Isso mesmo, Poliana, começa nesta semana e vai até o dia 3 de julho o período de inscrições para a prova nacional docente deste ano. O procedimento deve ser realizado exclusivamente pela internet no sistema PND no portal do INEP. O valor da taxa de inscrição é de R$ 85,00 e o boleto pode ser pago até o dia 8 de julho. Quem solicitou a isenção da taxa já pode conferir o resultado do pedido no próprio sistema. Vale lembrar que os candidatos que conseguirem o benefício também precisam efetuar a inscrição dentro do prazo. As provas serão aplicadas no dia 20 de setembro em todo

0: 234 é o telefone da Unitins FM. A gente vai pra lá ouvir você que interage, que participa aqui. Bom dia!
1: Bom dia, tudo bem? Sou a Madalena aqui. Ah. Oi, Poliana, bom dia, tudo bem? Sou a Madalena aqui de Santa Teresa.
0: Oi, Madalena.
1: Quero mandar um alô pra Dona Jesus, lá na Cachoeira do Evilso. E pra meu esposo, que trabalha na Fazenda M2. E para todos os ouvintes da rádio.
0: Beijão, viu? Valeu, bom dia. Obrigada pela participação.
2: Bom dia, bom dia.
0: Bom dia, Cláudia Maria. Cláudia Maria tá com a gente lá em Curitiba, no Paraná. Só fazendo... Não faz figa para mim não, porque o frio, minha filha, um frio desse aí dou conta não, viu, Claudinha? Ó, ela mandou aqui, Poliana, a previsão aqui hoje em Curitiba, no Paraná. A sensação térmica 9 graus e a temperatura máxima para hoje 12 graus. Misericórdia de um frio desse. Dou conta não, Claudinha? Fala, meu amor, bom dia.
2: Bom dia, bom dia,
0: Paula. Bom dia, Cláudia.
2: Então, eu tô só rindo aqui da enquete de hoje. Olha, eu não colocaria, não.
0: Não.
2: De jeito nenhum.
0: Ai, meu Deus do céu.
2: Nome de ex, meu filho?
0: Nananina, não. Sai pra lá.
2: Colocaria, não.
0: Tanto de nome nesse mundo, né, Cláudia? Bom dia, minha linda. Você é minha inspiração. Eu colocaria, Polly. Não tem nada a ver. Só muitas recordações. A Rita Abreu. Beijo, Ritinha. Bom dia pra você. Fabinho também. Poliana, eu tô aqui. Poliana com Y. E, Fabinho, sim. Sempre ligado na 96 FM. Um abraço pra você, querido. Bom dia. Alô, Lourdes. Bom dia. Ó, a Lourdes.
3: Oi, Paulo,
0: lá.
3: Bom dia. Bom dia, minha princesa. Estou aqui na escuta e fazendo farinha de pulga.
0: Beijo pra você. Bom dia, Poli. Sobre a enquete, eu não concordo, não. Colocar nome de ex, nome do filho, eu não. A Divânia também não, né, Divânia? Beijão.
4: Bom
0: pra
4: dia,
0: você.
4: Poliana. Bom dia. Bom dia. Sobre a enquete, um exemplo muito grande. Você vê, todo mundo é conhecido. Mirosmar Camargo. Quem é Mirosmar? O nome Mirosmar foi o nome do primeiro, acho que primeiro namorado da mãe do Zezé.
0: Ah, é?
4: E aí ela, em homenagem ao ex-namorado, botou o nome.
0: Ah, Clodomir, da onde é que você tirou? Eu não sei disso não,
4: Mirosmar,
0: é?
4: Mirosmar, do Zezé. Valeu, minha amiga, fica com Deus, um abraço e roda mais uma dica pra nós, tem bom demais, tem jeito?
0: Rapaz, eu vou pesquisar essa história pra, não sei não, hein? Mirosmar é o nome do... Peraí, deu vontade.
4: Bom dia, Poliana, bom dia. Sobre a enquete, um exemplo muito grande, você vê, todo mundo é conhecido. Mirosmar Camargo, quem é Mirosmar? O nome Mirosmar foi o nome do primeiro, acho que primeiro namorado da mãe do Zezé. E aí ela, em homenagem ao ex-namorado, botou o nome de Mirosmar.
0: Da onde você tirou essa ideia, Clodomir? Sei disso não, hein? Um abraço pra você.
5: Bom dia, Poliana.
0: Bom dia, Pernambuco.
5: José Pernambuco na Campina Verde. Tá ligadinho no seu programa desde do amanhecer. Do Léo Rieiro. Tô aqui com o rádio ligado. Mexendo com a cascaeira.
0: Sim.
5: Que eu não ponho nome de seu de ex, enfim, meu não. Uma,
0: não.
5: Que a ex só me deu desgosto.
0: É.
5: Nós viveu 15 anos juntos. Antes de acabar de criar os filhos, deixou os filhos pequenos comigo e caçou outro.
0: Vixe, mãe.
5: E eu tenho desgosto que perdi a mulher e ver os filhos sem mãe. Eu que cuido deles. Hoje já tem duas que já tá adulto, mas tem um que é deficiente. Esse vai precisar de mim até enquanto eu for vivo. Aí então eu não coloco. Mesmo que eu arrumasse outra pessoa, eu não colocava outro filho meu com o nome da ex.
0: Não tem boa lembrança, né, seu José?
5: Pra mim foi muito bom os começos,
0: depois
5: virou.
0: Depois ruinou.
5: Derrota.
0: Entendi.
5: Que sofri demais.
0: Ah, eu imagino.
5: Com a separação foi preciso ir pro médico.
0: Eita, não é fácil não, né, seu José? Ô, Clodomir, eu fui pesquisar, viu, Clodomir? Eu não sei de onde você tirou esses... Ó, eu coloquei assim, ó, Mirosmar, foi ex da dona Helena? Aí o Google respondeu, não. Mirosmar não é ex-namorado ou ex-marido da mãe do Zezé, não. Mirosmar José de Camargo é o nome de batismo do cantor Zezé de Camargo e Dona Helena. Ela é a mãe dele, matriarca da família, né?

Aí eu falei assim, mas por quê que ela escolheu esse nome? Aí ele falou assim, Dona Helena escolheu o nome Mirosmar simplesmente porque achou o nome bonito. O próprio cantor já revelou em entrevistas e descontrações com o público que costumava brincar com a mãe, né? Fazendo exatamente essa pergunta. Por que esse nome, mãe? Por que que a senhora pôs esse nome Mirosmar? E ela respondia assim, porque eu achei o nome bonito. Aí ele respondia assim, achou bonito, mãe? Pelo amor de Deus, esse nome não! Abraço pra você, queridão, bom dia! 9h46 agora.

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0: Tocantins FM, 9:54 agora, cara, metade, toda mulher.
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0: 639-9915-6234, é esse o WhatsApp da Unitins FM. Bom dia, Pedrão!
2: Ô, minha amiga Pauliana Cerqueira, bom dia, bom dia, bom dia, bom dia. Tô por cá, ligado, ligadriado. A dar um alô aí pro pessoal, galera da animação. Pezão. Samuel, Elias, pra todo mundo tá ligado. Guarda o minho, bota o meu fara, bora puxar o milho.
0: Valeu, Pedrão, bom dia. Quem é que tá aqui? A Beth. Ê, Beth, a Beth tá com a gente. Elizabeth Miguel, um abraço pra você. Mandou aqui o videozinho, né? Tá ouvindo a
3: que
0: gente hora, lá.
3: Deus abençoe o seu dia. E aí, como é que você tá? Tudo bem?
0: Tudo
3: tô aqui.
0: Bem,
3: te ouvindo? Aí onde você fala aí, ó. Coloquei em cima da mesa que eu tava com medo de você cair.
0: Lá em Colinas.
3: Tava aqui pendurada, eu coloquei em cima da mesa. Você fala nessa caixinha aí. Aqui tá tudo bem. Ontem eu ouvi a mensagem, o Redmar Rio. E você mandou a mensagem pra Polly no dia dos namorados. Ela passou o do aniversário. Ela passou do dia dos namorados, do aniversário ela esqueceu. Eu ri dele. Mas tá tudo bem. Obrigado, viu, minha linda? Deus abençoe o seu dia aí. Cheiro. Amo o seu programa, viu?
0: Obrigada, Beth. Um beijão pra você e pro Redmar, tá? Bom dia.
4: Bom dia, menina Poliana.
0: Bom dia, Valdemilson.
4: Menina, vamos deixar de lado esse nome dessa criança com o nome da ex ou do ex. Porque os casais hoje, com essa indiferença, não tem mais aquele amor. Ninguém fala mais de amor. Ninguém passeia mais nas praças.
0: A gente já não fala mais
4: junto.
0: De amor.
4: E não existe mais aquele namoro seguro, aquela confiança. Os casais mudaram muito, menino. Então vamos deixar de lado esse nome desse bebê com o nome da ex e o nome desse ex. Vamos ouvir aqui, se você puder, a música Indiferença, com José Augusto.
0: Essa música
4: abraço,
0: é
4: menina.
0: Valeu, meu queridão. Olha, manda um alô pra nós aqui, a galera da Super Mix. Um beijão pra todos aí, tá? Bom dia! 9:56 agora.
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0: Não tem dia, não tem hora. Edson e Hudson.

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2: As festas juninas mantêm viva uma das tradições culturais mais fortes do estado do Tocantins. 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

0: Twitter. Eu me acabo com essas mensagens aqui, viu? Bom dia!
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0: Tem gente que fica bravo respondendo a enquete. Eu, hein? Meu Deus do céu, calma que é só uma enquete. É polêmica? É, mas não precisa ficar nervoso não. Calma aí, viu? 10:03 é o nosso show da manhã que tá no ar. Até meio-dia, Poliana Siqueira te faz companhia, tá? Bom dia!
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0: Começamos aqui, tava 24 graus, já estamos em 30 graus, a temperatura subindo na capital mais jovem do Brasil. 10:04, hoje dia 23 do mês de junho. Aqui falando a Poliana Siqueira, a gente segue juntos até meio dia, aqui ó. 10:04, bom dia, tudo bem com você? Você continua participando, interagindo comigo, 999-1562-34, é esse o telefone. E aí, a nossa perguntinha hoje pra você, a nossa enquete é o seguinte, ó. Você, seu maridão, seu companheiro, companheira, né, tá ali grávidos, estão grávidos, esperando o bebê, né? Aí tudo vai bem, aí chega aquela hora de escolher o nome, né? Ai, meu bem, eu acho esse nome lindo. E você? Ai, esse nome é bonito. Você sabia que esse nome é tão bonito, inclusive foi o nome de um ex-namorado meu? Ah, é? Pois então não quero mais saber desse nome. É, tem gente que já pula fora logo, tem gente que não acha nada demais, né? Ah, maturidade, né? Tem gente que é mais maduro, não é? E aí eu queria saber de você, você aceitaria que o seu companheiro ou companheira colocasse no filho de vocês o nome de alguém que foi ex dele ou dela lá no passado? Foi meu ex, mas tá tudo bem, hoje eu tô com você, é isso que importa. Vamos lá pro nosso zap zap, 639-9915-6234 é o telefone pra você participar. Bom dia, Poli, eu sou a Valdirene, ouvindo você aqui na 704 Sul. É, gostaria de ouvir uma música do Daniel, qualquer uma. E respondendo a enquete, Poli, eu não aceitaria de maneira alguma ter o nome do meu filho ou da minha filha com nome de ex. Nananina, não. Muito bem, garota.
2: Bom dia, minha amiga.
0: Bom dia, Iago.
2: Tô aqui ligadinho. Iago Oliveira do 806 Sul.
0: Um abraço pra você, Iagão. Bom dia.
3: Oi, Linete.
0: Bom dia.
3: A enquete de hoje tá ótima. Eu colocaria sim, não tem nada a ver.
0: Não vê problema.
3: Passou.
0: Passado, né? Já foi, acabou. Ô, meu querido Olavo, um abraço pra você, viu? Olavo lá do Bolinho Frito tá com a gente. Bom dia, minha locutora maravilhosa, mais linda do mundo. Bom dia, grupo da Poliana. Cheguei agora, tava no estágio, né? Saí cedo hoje pra ouvir o seu programa. Queria mandar um abraço pra todo mundo que tiveram, né? Principalmente, que tiver ouvindo a rádio, principalmente meu filho Lucas, que tá lá em Portugal ouvindo você. É, a minha filha que tá em Natal ouvindo o programa também. Né? Um beijo pro João Miguel, vovó ama demais. Um abraço também pro Bigode, pra Cleivan. Poliana, eu não colocaria nome do meu filho de ex, já tá dizendo ex, eu colocaria essa homenagem, né, se fosse dos meus pais, meus pais, né? Os pais do meu esposo, mas botar nome de ex, nananina não, quero é distância. Essa é a Carmelita, um beijo, Carmelita. Bom dia, viu? A Rosa, oi Rosa.
4: Pois Poliana, porra, eu não zango não, minha filha, eu só não faço é botar, sabe? Eu acho muito esquisito. É esquisito demais, bota o nome do, ao ver o cara é forasteiro, né?
0: Né?
4: É bebedor, aí bota o nome do filho, aí pega a mesma coisa do pai, eu não boto não, minha filha. Mas eu não zango, não. Eu acho que é bom botar enquete pra gente responder. Eu acho bom, ó.
0: É porque, Rosa, tem gente que responde assim meio já bravo. Que negócio é esse? Não, não dá certo, não. Comigo, se a mulher insistisse, teve um que gravou um áudio aqui falando, vou nem botar no ar, né? Se minha mulher insistir, eu faço é largar dela. Aí já apelou, não? Já apelação, aí.
5: Segura, Poliana.
0: Segura, Dudé.
5: E a tendência da temperatura no rádio é aumentar.
0: É aumentar.
5: Essa enquete aí, Poliana. A gente tem que relevar muita coisa pra viver nesse mundo,
0: tem,
5: né, Poliana?
0: Meu
5: um dia
0: amigo.
5: Abençoado.
0: Tem que relevar muita coisa. coisa, porque não é fácil, não. 10:08 agora, indiferença. José Augusto, a gente já não fala mais de amor. Aô, moda boa!

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0: Bonitinhos FM, 10h27 agora. Alejandro Sanz, não me compares. Bom dia pra você. É o nosso show da manhã que tá no ar aqui na sua Unitins FM. E a gente atende você que participa pelo WhatsApp 6399156234. Dona Maria, meu amor, bom dia.
1: Juliana, bom dia, bom coração. Dia. Que Deus te abençoe e proteja hoje e sempre.
0: Amém.
1: E esse programa maravilhoso. É, Poliana, eu pra mim não tem nada a ver. Às vezes o nome é bonito. A gente bota porque o nome é bonito, mas não tem importância nenhuma. Não faz nada de diferença. Eu também concordo. Se quer, acha bonito, não quer botar, bota, mas não tem nadinho. Pra mim não tem nada, não. Um cheiro.
0: Dona Maria, um poço de sabedoria, essa mulher de maturidade, né, Dona Maria? Beijo, meu amor. Abração pra Jane Silva, ela tá com a gente lá em Portugal, ligada, sintonizada aqui na Unitins FM. Beijo pra você, Janinha. Alô, Cleila Macedo. Bom dia.
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0: Linda essa, hein? Fábio Glória, um abraço pra você, meu amigo Fábio. A hora que toca o Zezé aqui, ele fala, tô aqui, Poliana, tô aqui. Valeu, um abraço pra você, viu? Bom dia. Abração pro John John também com a gente, ligado, sintonizado. Poli, uma ótima terça-feira pra todo mundo, né? Pra todos os ouvintes. A Jane Silva, pra você, o Deus e Mal, menino e bom, né? Alô pra turma da animação, Cantinho da Amizade, mensagens da Poliana. E olha, sobre a enquete, nem o nome do pai, nem dos avós, quanto mais de ex. Boa, Janinha. Um beijo pra você. Bom dia.
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0: Não faz mais isso comigo. Bruno Marrone, 10h29 agora. Bom dia.

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3: Humberto Falcão Martins foi reitor na Uritins no período de 22 de agosto de 2005 a 7 de maio de 2009, período em que a universidade atingiu o ápice da EAD, chegando a ter próximo de 200 mil alunos matriculados em todo o país. O professor Humberto é doutor em administração pública pela Fundação Getúlio Vargas, especialista em gestão, planejamento estratégico governamental e desempenho institucional. 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
1: Bonitinhos FM, 10h36 agora, momento de informação, mas você sabe que antes da gente ir para esse momento de informação, eu preciso saber de Maiara Abreu, a nossa enquete de hoje, é uma enquete polêmica, já causou até briga aqui hoje, Maiara Abreu, colocar o nome do ex, assim, numa criança que ainda está a caminho, que não tem culpa de nada, do passado de ninguém. Eu gosto do nome, tá? Que ontem, te contar como é que surgiu essa enquete. Ontem encontrei com um amigo meu, lá de Bernardo Saião, de infância, o Eric. E aí, quando eu vi ele com um menino, não, já 19 anos, o filho dele, falou, Poliano, o nome dele é Vitor. Eu falei, que nome bonito, nome do meu filho, né? Nome bonito, amo esse nome, Vitor, acho lindo, forte. E o nome da sua mulher, ele falou assim, o nome da minha filha era pra ser Luana. Aí a hora que ele falou, eu lembrei que o nome da ex-namorada dele era Luana. Falei, mas como assim? Ele falou, mas aí minha mulher, a hora que ficou sabendo que o nome dela era Luana, da minha ex era Luana, não aceitou não. Aí colocou outro nome, não lembro o nome. Eu sei que Luana é porque eu conhecia a Luana, a ex dele, né? Foi na época de adolescente. E aí eu falei pra ele assim, ah, meu amigo, mas aí você quer demais, né? O que você acha, Maiara? Tem gente que não importa, passado é passado, coisinha lá de tantos anos. O que tem a ver, né, o nome, mas pra você.
2: Ainda bem que seu ex não é Vitor, né?
1: Não, nunca tive.
2: Pois é, ainda bem que o ex da Poli não é Vitor, porque senão a gente... E o seu é também nome do ex, Poli? Poli, já dizia Henrique Juliano, se for pra ser ex, seja ex. Não tem. Gente, se fosse ex...
1: Se for pra assumir, some.
2: Some logo, já acabou. É legal, o nome é bonito, ok, mas tem um outro nome ali próximo, tem outros nomes também, tem uma infinidade de outros nomes, então coloque ali, claro, a gente tem alguns nomes que a gente gosta para o filho, né, mas aí também a mulher, ainda bem que ela não deixou, porque aí se depois ela descobrisse isso lá na frente,
1: o perigo é
2: eu
1: esse,
2: acho,
1: hein?
2: Que ia ser pior,
1: e eu acho que tem até direito de anular o nome no cartório,
2: e aí,
1: né?
2: Ela ia falar assim, ah, então é por isso que você queria colocar, e a mulher, ela já cria ali uma coisa na cabeça que ele nunca tinha esquecido toda. Ela e que aí vem uma situação, então ainda bem que ela não deixou, viu, é Luana, né, o nome? Deixa a Luana lá no passado, lá no namorico de escola, de infância, e siga a sua vida com o nome da sua filha que vocês decidiram juntos, sem seis, tá bom?
1: É isso, Maiara.
2: E não venha dizer que é falta de maturidade, não, porque pra mim não é, não.
1: Informação, Maiara.
2: É isso, olha, as festas juninas e julinas de São João intensificam a necessidade de cuidados com os materiais que podem provocar queimaduras nas crianças e também adolescentes. O alerta, ele foi feito aí pela Sociedade Brasileira de Pediatria, tá? As festas, a gente já sabe que elas fazem parte da cultura brasileira e são momentos de celebração para muitas famílias, mas também exigem aí atenção redobrada, porque neste período há maior exposição de fogueiras, fogos de artifício, aquelas churrasqueiras acesas e também alguns recipientes com alimentos e bebidas quentes, além de outros materiais inflamáveis. Então, todo cuidado é pouco, gente, porque as crianças, a gente sabe que qualquer vacilo, elas mudam ali o cenário, né? E elas não devem manusear fogos de artifício, fósforos, isqueiros ou qualquer outro artefato aí que envolva fogo ou explosão, tá bom? Agora a informação é com Antônio Neves, porque as novas ocupações do MEI entram no Contrata Mais Brasil e com isso abrem portas para vender aí ao governo. Antônio.
3: Microempreendedores individuais de 34 novas categorias agora podem oferecer produtos e serviços para órgãos públicos por meio da plataforma Contrata Mais Brasil. Entre as ocupações incluídas estão confeiteiros, cozinheiros, fotógrafos, editores de vídeo, maquiadores, DJs,

0: avisos de novas oportunidades pelo WhatsApp. Mais informações em contratamaisbrasil.gov.br. Antônio Neves para a Unitins FM.
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2: 10h41 agora, bom dia pra você, ligado, sintonizado com a gente, é o nosso show que tá no ar aqui na sua Unitins FM. A Priscila, oi Pri, mandou assim, Poli, se aceita o nome de ex, é ser sábia e madura? Eu sou tola e verde, adorei, Priscila. Eu não aceito de jeito nenhum, ainda bem que meus filhos todos, fui eu quem escolheu o nome. Beijo, Pri, pra você, adorei aqui, ó. Se aceitar o nome de ex, isso quer dizer que a pessoa é sábia e madura, eu sou tola e sou verde. Beijo, Pri, pra você. Poli, manda um alô pra minha prima que tá ligada na Unitins, né? A Maria Silva, ela tá em Portugal. Um abraço, Maria Silva, pra você. Alôzão da Tânia, viu? Olha, aqui é o pezão de Porto Nacional. Não ligo, mas tô sempre ligado. Queria mandar um alô pra turma que tá puxando milho, né? O Elias Baiano, Irineu, Pezinho, Celino. Manda um alô aí pro Pedrão de Porto Nacional. Tá aí o recado do Josivaldo. Bom dia. Bom dia, Poliana. Sou a Gessiane. Poli, você é muito linda. Acompanho você no Instagram. Hoje você tá maravilhosa. Ô, mas esse povo, hein? Obrigada, meu amor. Um beijo pra você. Respondendo a enquete, Poli, eu não aceitaria de jeito nenhum marido meu colocar nome de ex no nosso filho. Não aceito. Beijo pra você. Bom dia. Graciana,
3: Poliana,
2: bom dia.
3: Poliana, eu já aconteceu isso aí comigo também.
2: Ah, é?
3: Do meu marido querer botar o nome da filha dele, da nossa filha, com o nome da ex.
2: Ah, foi?
3: Namorada.
2: E
3: eu
2: aí?
3: Também não aceitei.
2: Não aceitou, dona Graciana.
3: Eita. Eu quero que você roda a música aí pra mim, do Roberto Carlos.
2: Ah.
3: Amor Sem Limite.
2: Tá bom.
3: Sou ouvinte, todo santo dia. Tô aqui lhe ouvindo, trabalhando, mas ouvindo.
2: Ô, coisa boa. Um
3: radinho em cima da mesa.
2: Muito obrigada, dona Graciana.
3: Então tá, bom dia, fica com Deus.
2: Bom dia, o Vitor falou assim, Poliana, a Bíblia manda mal próximo, então nada de ex, né, Vitor? Não é pra ser ex, seja ex. 10h44, bom dia.
4: Pra ser o quê?

0: esse é o Daniel, vou levando a vida. Bom dia pra você, 4, faltando pras 11 na Unitins FM. Bom dia! Bom dia, Lourdes. Poli, se fosse pra escolher o nome de ex, eu colocava de boa, viu? Porque era eu mesmo que registrava os meus filhos. Naquele tempo não tinha burocracia, não. A gente ia lá e colocava o nome que queria. É mesmo, né, Lourdes? Beijão pra você, tá? Bom dia, Alessandro. Bom dia, Poli. Aqui é o Alessandro Pascoal, do Irmã Dulce. Tem como colocar a música do Daniel aí, do outro lado do rádio? Abraço pra você, viu? Bom dia. 10h57.
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2: A Universidade Estadual do Tocantins iniciou a divulgação das diretrizes da nova política de integridade na atividade científica do Conselho Nacional de Desenvolvimento Científico e Tecnológico. A medida alcança pesquisadores, bolsistas e instituições que mantêm projetos apoiados pela Agência Federal de Estímulo à Pesquisa. A nova política reúne orientações sobre todas as etapas da atividade científica, desde a elaboração dos projetos até a divulgação dos resultados. Entre os pontos destacados estão a necessidade de manter o currículo leite atualizado, declarar o uso de ferramentas de inteligência artificial, preservar dados de pesquisa, definir os critérios de autoria dos trabalhos e garantir a correta citação das fontes utilizadas. A normativa também estabelece diretrizes para prevenir o autoplágio, fragmentação indevida de resultados de pesquisa, omissão de conflitos de interesse e inclusão de autores sem participação efetiva nos estudos.
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0: 12:04, o nosso show da manhã segue até meio-dia aqui na sua Unitins FM, 639-9915-6234 é o telefone. E aí, você aceitaria seu companheiro ou companheira colocar no filho de vocês o nome de alguém que foi ex dele ou dela? Ah, menino, quando eu falo que tem gente brabo, Poliana, bom dia. Eu não aceitaria de jeito nenhum e nem precisa ter discussão. Com tanto nome por aí, justamente o nome de uma ex ou de um ex, ah, não. Pra mim é falta de bom senso. Imagina eu passar o resto da vida chamando meu filho pelo nome de alguém que teve um relacionamento com o meu companheiro. Não dá. Toda vez que eu ouvisse o nome, eu me conhecendo do jeito que conheço, eu ia lembrar da história. Poli, filha, é bênção, merece o nome escolhido pelo casal, sem nenhuma ligação com relacionamentos do passado. E mais, se o meu marido chegasse com uma ideia dessa, eu já cortava ele na hora. Pode escolher qualquer nome, menos esse. Tem coisa que é melhor deixar no passado e ponto final. Poli, eu adoro você. Um beijo, Mônica, pra você também, meu amor. Bom dia. Obrigada pela sua participação, viu? Valdemilson, diga.
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0: Ô, trembão. Essa é boa, hein?
2: Poliana, você machuca os corações, hein? Música linda.
0: Lembra
2: muitas coisas, muitas passagens da minha vida. Pois é, menina. Diz que a história desse cara aí, do Aladim, foi muito triste, né? Diz que encontraram... Acho que foi fazer uma exumação do corpo dele e acharam ele... virado lá no caixão, disse que ele foi enterrado vivo, procede essa história?
0: Ah, tem tanta fake news aí, meu amigo, não sei não, hein? Acho que não. Bom dia, Poliana, tô aqui ouvindo você, manda uma música pra mim aí da Marisa Monte, Poli, escolhe uma das mais antigas e manda pra mim, tô te ouvindo, é a Leia, beijo pra você, Leia. 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
0: 11:08 agora, Beyoncé. Quanto tempo a gente não ouve a Beyoncé, né? Hello, 11:08 agora, bom dia.

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0: Bonitinhos FM 11:22. Agora João Neto e Frederico por causa de você. Também Gê Giovanni, quem será? Mato Grosso e Matias Mariposa, o nome da moda. Ô Ailton, um beijo pra você. Ailton fez uma montagem. Eu publiquei foto lá no Instagram. E aí tem os ouvintes que eles pegam as fotos e fazem umas montagens que me faz chorar às vezes, viu? Aí ele pegou uma foto tão bonita, assim, escreveu uma mensagem tão bonita. Ele escreveu assim: Poliana, você é uma mulher exemplar que todos nós admiramos. Sua dedicação, a sua fé, a inteligência, elegância, o coração generoso inspiram e fazem a diferença onde quer que você esteja. Você é luz, você é força, sabedoria, você é amor. Que Deus continue te abençoando, te protegendo e te guiando sempre. Parabéns por ser essa mulher incrível, com carinho do seu ouvinte, Ailton Gomes. Ah, gente, que coisa mais linda desse mundo. Um beijo, Ailton, pra você. Obrigada pelo carinho, viu? Deus abençoe. Fiquei tão feliz. Ficou linda a mensagem aqui, viu? Ai, ai, ufa. 11:23.
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0: Seguimos, né? Com você aqui. Rosa mandou um par de sandália havaiana aqui. O que que ela conta,
3: Poliana, meu? Mais uma vez, você tocou a minha música Mangata. Eu vi só você falou na enquete, aí não tocou a música Barreirito, Cadeira Amiga.
0: Cadeira Amiga.
3: Vou se você tocar. Tiver tocado, você me perdoa, porque eu não vi, eu tava aqui pra dentro.
0: Não, hoje eu não toquei, tá, mas bom? Eu vou tocar.
3: Se você não tiver tocado, toca ela pra nós aí, gata.
0: Eu não entendi, foi essa chinela que você mandou essa foto aí, ô Rosa. Um beijo, viu, pra você, bom dia.
4: Menina Poliana, mas você é ouvida por muita gente, cara. Você é o máximo. Recebi uma mensagem agora aqui do Dr. Thiago, filho de... Vicentinho, doutor Thiago é o prefeito de Pindorama.
0: Sim,
4: ele tá curtindo
0: Thiago.
4: Você, não sei de onde, se é no carro, se é em Pindorama.
0: Olha que legal.
4: Ele mandou uma mensagem, acabou de ouvir meu nome na rádio.
0: Oi, doutor Thiago.
4: Muito boa, em Pindorama, prefeito que transformou Pindorama.
0: Prefeito e médico, né?
5: Lá em professor, você tava na rádio, hein? Vim aqui.
0: Um abraço ao prefeito Thiago, prefeito médico lá da cidade de Pindorama, um abraço, viu? Bom dia. Guiuzinho, como é que vai, Guiu? Bom dia.
6: Bom dia, Poliana Siqueira. Aqui quem fala é o Guiuzinho da Qualidade dentro do parque, no Morro da Aranha. Bora, Poliana. Hoje é abóbora com leite,
0: abóbora,
6: o almoço.
0: Abóbora com leite. Só aí. Estamos
6: na escuta. Qualquer música aí eu falo.
0: Parece que a abóbora não tá nem cozida, ô Guiu. Como é que vai comer isso?
6: Essa turma que tá curtindo ela, Poliana Siqueira. Show da manhã, numa terça-feira abençoada pra todos.
0: Aí vocês não tem. Vocês não ficam entendendo nada, porque ele mandou um vídeo aqui da abóbora partida ao meio, crua, e um litro de leite, aquelas garrafas de 2 litros, lá do lado. Diz que é o almoço.
6: Qualidade dentro do papo.
0: Ê, Guiu, explica direito como é que vai ser esse almoço aí, Guiu. Uma abóbora crua com um litro de leite. O leite parece que não tá nem fervido, Guiu. Ai, meu Deus do céu. Bom
7: Poliana
0: dia.
7: Poliana Siqueira, mais uma vez eu aqui. Toca pra nós aí, Poliana. Trio Parada Dura, Castelo de Amor. Vem a sua música aqui.
0: Que povo apaixonado, meu Deus do céu.
7: Muito boa essa música aí. Preço pra você e todos que estiverem na escuta do seu programa.
0: Valeu,
7: abraço.
0: Valeu. Aninha! Tá muito rueira, dona Ana. Ó ela mostrando o quintal dela lá pra mim. Bom dia,
8: minha amiga Poli. Estamos aqui, ó, ainda, né? Ainda na labuta, quase terminando, quase no fim.
0: Agora tem serviço, né, Ana? Não tem chuva mais, tem que molhar a planta todo dia.
8: Comecei mais tarde, porque tava muito frio. Menina, que frio que deu hoje de cedo.
0: Cedinho, tava um frio, né, Ana?
8: Palmeiras. Tocantinense é assim. Né, Tocantinense, mas seu dia, aquele friozinho pronto. A gente já quer ficar debaixo do lençol.
0: Desse jeito.
8: Mas tava meio frio mesmo, muito frio hoje de manhã. Poli, quanto à enquete. Você acredita que eu ia colocar o nome da minha filha? Com o nome da ex dele, não é nem porque ele pediu.
0: Ah,
8: né?
0: Você acha bonito o nome?
8: Sempre. O motivo você sabe, né? Não vou nem falar o motivo.
0: Sei.
8: O motivo você sabe, né? Qual o motivo, né? Infelizmente. Mas é assim mesmo, mas graças a Deus não coloquei.
0: Não colocou, né? Senão teria arrependido.
8: Não.
0: É igual tatuagem, né, Ana? Tem uma fase da vida que você quer fazer a tatuagem, depois se arrepende, aí você fala, ainda bem que eu não fiz, né?
8: Coloquei
0: ainda bem...
8: que depois eu ia arrepender, né? Certeza, eu ia me arrepender disso.
0: Beijo, Aninha.
3: Eu mandei errado, ia mandar pra minha menina, mandei foi pra tu.
0: Ah, que eu não entendi foi nada dessa sandália havaiana aqui, ó. Beijo, Rosinha, pra você. Fala, Guiú.
9: Vou
0: você...
9: cuidar agora, Paulinho.
0: Ah,
9: o
0: tá.
9: O leite aqui tá descongelando.
0: Ah.
9: E a mão tá trazendo da roça.
0: Ah.

0: vez. Que moda é essa, meu Deus do céu? Se eu pudesse comprar um cantinho, apenas um cantinho no seu coração, realizaria meu sonho mais belo, construía o mais lindo castelo sobre o alicerce da minha paixão. Ave Maria, 11:33, bom dia. Aí depois, o povo pede as músicas, né? Aí depois fala assim, Poliana do céu, Maria, você é apaixonada, hein? Só modão, hein? É, meu amigo, é por aí, é por aí. 11:34 agora, bom dia.
1: Bom dia. Paulinha Siqueira, aqui quem fala é a Noêmia.
0: Oi, Noêmia.
1: Gostaria de mandar um abraço para meu esposo, que está trabalhando ligadinho na rádio com vocês. Estou aqui também ouvindo a rádio. Bom dia para todos.
0: Bom dia, Noêmia. Um beijo para você, tá? Obrigada.
1: Um abraço aí pro Deurisvan.
0: Deurisvan. Deixa eu mandar um abraço também para as meninas lá do Rodoshop. Nós temos uma audiência muito boa no Rodoshop. Obrigada, viu, pela companhia, pela audiência aí. Bom dia, bom trabalho para todo mundo que ouve. Leia, um beijo para você, Leia. Para Jane também, ligada com a gente, viu? Jonas, bom dia, Jonas.
2: Bom dia, minha amiga Pauliana Cerqueira. Aqui é o Jonas.
0: E aí?
2: Que você não lembra dele.
0: Ô, Jonas.
2: Pois é, tô passando pra pedir uma música, se é possível. Tudo por amor, Amado Batista. É aqui o Jonas do Real Parque.
0: Valeu, Jonas, um abraço.
3: Poliana, toca a música minha também, que eu pedi. Toca ela com João Vitor e Raul. Metade do meu coração.
0: Metade do coração. Vamos ver se acha aqui. Volto já.
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1: Um Fusca 2003 da série Last Edition, que marcou o fim da produção no México, foi vendido por cerca de R$1 milhão. O valor reflete a valorização dos clássicos e a raridade. Ele faz parte de uma série de apenas 3.000 unidades. Os modelos Last Edition receberam acabamento exclusivo e foram entregues nas cores azul e bege, com diversos detalhes inspirados nos primeiros modelos. A baixa quilometragem, o estado de conservação e a originalidade ajudaram a elevar o preço a um patamar associado a esportivos de luxo. Mesmo décadas após o fim da produção, o Fusca continua sendo um dos carros mais emblemáticos da indústria automotiva. Ele perdeu o posto de automóvel mais vendido da história para o Toyota Corolla, mas permanece como um dos maiores ícones e um dos veículos mais cultuados pelos colecionadores.
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4: De volta, 11:39. Bom dia.
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6: Poliana, bom dia, bem.
4: Bom dia, Dê.
6: Poliana, eu tenho certeza que eu não colocaria. E eu tenho certeza também que a dona Poliana também não faria isso, pelo pouco que eu conheço dela. Já pensou?
4: Ah, já pensou,
6: uma pessoa,
4: né?
6: Que marcou a tua vida, Todorinha, que você tem que chamar um filho ou uma filha.
4: Pelo aquele nome?
6: Nosso cérebro, ele age rápido, né?
4: Age rápido mesmo.
6: Então, primeiro vem aquela lembrança.
4: É.
6: Vou ter certeza que eu não faria isso. Vamos lá, de Paulinha Fernandes. Toca aí uma música dela pra mim.
4: Da Paula,
6: a
4: né?
6: A que você escolher, eu aceito. Todas são lindas, tá bom?
4: Tá bom, meu amor. Um beijo pra você.
6: Grande dia abençoado.
4: Para nós.
6: Um grande abraço.
4: Beijo, viu, pra você. Ó, deixa eu mandar um beijo aqui pra minha querida Eliane. Alô, Eliane, um beijo pra você. Lá no Recanto das Acácias, em Taquarussu. Esse lugar que eu super recomendo pra você ir tomar um café da manhã, bem no Capri. 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Você pode seguir o Instagram e aí você vai pegar o número do telefone, você vai

0: você, Eduardo Costa, 11h44 agora, bom dia. Seu Elias esteve aqui hoje na rádio, ele vinha mandando mensagem, e aí ele falou assim, ninguém respondia, ninguém falava nada, eu falei, esse negócio tá errado, esse número tá errado, o que ele fez? Veio aqui na rádio pra pegar o número novo, pra saber o que tava acontecendo, porque ele é desses, né, seu Elias? Bom dia,
1: bom
0: seu
1: dia,
0: Elias.
1: Bom dia, Pauliana Siriqueira.
0: Bom dia.
1: Eita, Pauliana, Deus abençoe por tudo, por você bem recebido aqui, que sou Elias Nunes dos Santos, conhecido como Elias da Banana, porque eu tenho um plantio de banana aqui onde eu moro, sempre eu toda a vida... planto banana em todo lugar onde eu moro.
0: Sim.
1: E vai o meu abraço para você por causa do ser bem recebido hoje aí na Unitins FM por você, tá bom, Pauliana Siqueira? E aproveitando aqui também para Nalvinha da Orini 3, se ela puder vir aqui comer as bananas aqui do meu plantio de banana.
0: Olha.
1: Aqui na 106 Norte, Alameda 5, lote 11.
0: Oi,
1: aqui
0: Nalvinha.
1: Em Palma.
0: Oi, Nalvinha.
1: Aqui na quadra da loteria da JK.
0: Sim.
1: E o mais, tá tudo bom por aqui. E meu amigo Osias Amaral, aí, irmão do Carma, onde eu tenho casa aí também.
0: Uh-huh.
1: Vai, meu abraço para você, Osias Amaral, aí da padaria. Aí na esquina, na praça de Mondo Carmo, pertinho da minha casa. E o mais, tá tudo bom. Abraço para todos os ouvintes que estão ouvindo.
0: Valeu!
1: E de Por Nacional também. Vai meu abraço, onde eu morei também, casas, tudo. E o mais, tudo bom.
0: Graças
1: vai meu abraço.
0: A Deus. Valeu, seu Elias.

0: Fernandes, Amar de Novo. 10 faltando para o meio-dia. Daiane, um beijo para você. A Daiane mandou aqui no meu Instagram, sim, Poli. Eu adoro o seu programa, ouço você todo dia. Daiane, lá no Instagram tá assim, Daiane e Ana Júlia. Eu não sei se é a Daiane ou se é a Ana Júlia, mas um beijo para você, tá?
1: 26.
0: Que mandou a mensagem aqui. Valeu, obrigada pela sua companhia. Depois. Borinha, depois você canta. Calma aí, Marisa Monte. Tiquinho, tá? Deixa eu só despedir do povo aqui, você já canta. Deixa eu mandar um beijo aqui também, ó. Bom dia, tô aqui ouvindo você. Manda pra mim uma música do Mato Grosso e Matias, Frente a Frente. Eu adoro essa moda, escuto você todo dia. Obrigada, viu? Pessoal do Babassu Artes, é o Instagram, né? Babassu Artes, bom dia. É porque lá no Instagram vai um nome, eu não sei se é o nome da pessoa, se não é, né? Bom dia, Poliana, passa o zap da rádio aí que eu quero pedir uma música, Honorina Souza. Vou passar agora, Honorina, pra você, tá? Porque tem muitas mensagens que eu recebo lá pelo Instagram e eu respondo todo mundo, que é o Poliana, Poliana com Y, B Siqueira, tá? Pode mandar mensagem por lá também, pode pedir música, fica à vontade. Tô mandando o número pra você, tá aí, tá? Honorina, não é isso? 99915-6234 é o WhatsApp da Unitins FM. Um beijo pra você, tá? Obrigada pela sua audiência. Bom dia, Poliana. Sou a Geucilene. Você é muito linda, Poli. Muito obrigada. Manda um alô pra mim. Eu te escuto todos os dias. Não esquece de mim, não. Então tá bom. Beijão pra você, viu? Meu amigo Fábio Glória. Ele disse assim, ó, quando eu toquei a música do Zezé, né? Lembrei de você outro dia, enquanto a chuva caía, desliguei o Wi-Fi, porque eu quero pagar pra ouvir essa. Boa! Abração pra você, Fábio. Bom dia!
2: Bom dia, Poliana. Aqui é a Adriana.
0: Oi, Adriana.
2: Poliana, eu queria pedir a música do Zezé. Poliana, tinha como depois tu entrar no meu PB pra me falar contigo?
0: Adriana, beijo, Dri. Tá bom. Ó... Vereador Lucivan, tamo junto e misturado, ouvindo a melhor sempre. Muito bom, um abraço, viu? A Marcileia também tá com a gente. Um beijo, Marcileia, pra você. Bom dia. Eu quero mandar um abraço aqui também. Cadê ela, que é tão maravilhosa? Tá ouvindo a gente todo dia. É a Ieda. Ieda, um beijo pra você. A Ieda é lá de Porto Nacional, né? Tem a loja Closeters. Tejlou, é isso? Oi, Eda, obrigada, meu amor, pelo carinho, tá? Pela sua companhia, pela sua audiência. Ela disse que já fica ansiosa pra chegar 8 horas, pra ligar o rádio, pra ouvir a Poliana. Obrigada, viu? Um beijo no seu coração. Agora são 11 horas, mais 53 minutos. Alô, Fagner, um abraço pra você também, viu? Bom dia. Recebi aqui, sim. Obrigada, viu? Bom dia pra você. Vamos nessa? Um beijo no seu coração. Obrigada pela audiência, pelo carinho, pela interação. Amanhã, a partir das 8, eu tô de volta.

0: FM, eu voltei aqui rapidinho porque eu achei tão legal esse áudio aqui que o vereador Lucivan mandou. Vereador, fala aí.
1: Bom dia, Poliana, bom dia, minha bom amiga. Dia. Um abraço do vereador Lucivan. Mas eu tô com um rapaz, tá aqui em Fábio, é ouvinte seu lá do Gurupi, te conhece do Gurupi.
0: Ó.
1: Oh. É, ele te conhece, você, o Cacá, ele vende cadeira, essas coisas. Falei, rapaz, a Poliana é a maior audiência do Gurupi. Falei, rapaz... Falei, não é só lá no Gurupi, não, quando ela trabalha, não. Aqui na região de Fábio também é o 20, 24 horas. Como é que é o teu nome mesmo?
2: Luiz das Cadeiras.
1: Seu fã número 1, vendedor de cadeira do Gurupi. Diz que ele conhece você, o Cacá e sua família.
0: Que
1: um
0: legal.
1: Abraço e bom programa.
0: Voltei só pra mandar um alô pra você, viu, seu Luiz das Cadeiras, ouvinte da Folia lá de Gurupi. Olha que legal, um abraço, viu? E pro Ronei, meu querido Ronei, um abraço pra você. Ele falou assim, Poliana, não sou de estar mandando mensagem não, mas parabéns, que programação maravilhosa. E essa música última aí que encerrou então, hein, Marisa Monte, depois, linda, né? Um abraço, Ronei. Agora sim, um beijo no seu coração, até amanhã, tá? Beijo, Dri. Bom almoço pra você também.

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3: O governo brasileiro, Ministério Público e instituições científicas vêm trabalhando para restituir fósseis de dinossauros e outros patrimônios naturais ou culturais espalhados por pelo menos 14 países. 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

0: boa tarde, muito boa tarde para você que tá sintonizado do outro lado do rádio, para você que está ligadinha. Tudo bem com você, meu ouvinte querido, minha ouvinte maravilhosa? Olha lá, olha ele lá, ele tá na vibe, ele tá aqui. Zeca Nascimento, nosso ouvinte de primeira, tá ouvindo no corredor aqui da nossa Unitins FM, da nossa Unitins, né? Tudo bem com você que tá aí do outro lado? Tá tudo certo?
1: Aqui tá tudo em ordem.
0: Ah, que bom. Eu sou a Carla Morena, chego agora aqui na sua Unitins FM, na nossa emissora, aquela que tem mais carinho por você, sempre com você, para trazer o nosso programa A Hora da Notícia. Eu falo nós porque é de vocês, é seu que tá aí do outro lado do rádio, que tá ouvindo, que todo dia escuta, que por aqui se informa. Este programa e todos os programas aqui da Unitins FM são feitos para você, para te divertir, para te fazer companhia, para levar informação, para ser aquele momento em que você está aí sempre com muita alegria, com muita boa companhia no seu dia a dia. Então vamos juntos, o nosso programa vai até uma hora da tarde. Mais cedo você teve aí, né, o Léo Vieira fazendo parte aí da sua rotina, desde cedinho, às 5 da manhã ele chega por aqui com o programa Alvorecer, fica com você até às 8, aí você fica só? Fica nada, de jeito nenhum, aqui ninguém solta a mão de ninguém não. Aí 8 horas, na hora que o Léozinho sai, Poliana Siqueira assume o comando aqui com o Show da Manhã, passa a manhã toda com você, só música boa, só mensagens maravilhosas, a companhia incrível da Poliana Siqueira. Eita, pessoa maravilhosa, não é? Além de tudo, tem a sua participação, tem também os nossos momentos de informação dentro do Show da Manhã, também do Alvorecer. E na hora que bate meio-dia no seu relógio, vem quem? Vem o Hora da Notícia, trazendo aí informação, diversão, cheiro no cangote, tudo junto e misturado e muita brincadeira também, porque é assim que a gente se sente. A gente sente que você faz parte da nossa família, a gente sente que faz parte aí da sua casa também, por isso a gente faz esse programa mais leve, mais divertido para você. Hoje estamos eu e minha companheira de todos os dias do Hora da Notícia, Dona Maiara Abreu. Boa tarde, bem-vinda ao nosso programa. Tudo bem com você?
2: Olá, companheira. Boa tarde para você. Boa tarde para os nossos ouvintes aqui do Hora da Notícia. Os melhores ouvintes, eu tenho dito.
0: É.
2: E a alegria que eles ficam quando a gente chega.
0: É aqui, ó. Desse jeito aqui sempre.
2: Não sei eles, se eles ficam nessa alegria toda, assim. Mas nós ficamos muito alegres quando cada um deles vem, bate o ponto.
3: Hoje é sexta-feira.
2: Não.
3: Oh, é terça, né?
0: Isso, hoje é terça. Quando ele vem aqui, a gente não fica alegre, não, né? Mas é o jeito.
2: Ele vem assim, meio desconfiado, né? Ele não vem com a... aí desanda, Carla. Olha, vamos juntos, então. Nós não estamos no Facebook hoje,
0: tá,
2: né? Nós estamos...
0: Tá faltando alguém.
4: O quê? Não acredito.
0: Eu tô
2: tá
0: sentindo
2: faltando
0: falta.
2: Tudo tranquilo e sossegado.
4: O quê? Não acredito.
0: Tá faltando. Tá. Não veio, não. Ele não vem, não.
4: Não vai, não.
2: Não, cadê o Bruno hoje?
4: Não.
2: O Bruno não vem. O Bruno não vem, não.
0: Ai, Deus do Mabisco tá ouvindo a gente hoje à distância.
2: Tá ausente hoje, mas está trabalhando
0: pela
2: Unitins.
0: Mas tá tudo bem,
2: Unitins,
0: viu? Tá,
2: né?
0: Tudo certo. Ele tá na outra demanda lá, mas tá tudo certo, tá,
2: gente? É isso. Nós seguimos por aqui com você do outro lado. E quer participar? Quer mandar aquela mensagem, mas não salvou o nosso número? Ele é o 999156234.
0: Não vejo a hora de chegar o dia que eu decore este telefone.
2: Decorou ainda não?
0: Ainda não.
2: Pois precisamos...
0: Nem você, né, Maiara?
2: Decorei. Precisamos, inclusive, reforçá-lo cada vez mais para os nossos ouvintes.
0: Muito bem.
2: Hoje nós tivemos um ouvinte que veio, Carla, aqui na rádio. Ele disse que não conseguia anotar porque falava um pouco rápido.
0: Sim.
2: E ele não estava conseguindo anotar e mandava mensagem naquele outro.
0: Tá vendo?
2: E não estava conseguindo. Aí
0: então
2: ele falou,
0: o problema dele pode ser o problema de outro ouvinte também.
2: Aí ele falou, barra ainda. Eu vou já resolver. Chegou aqui na rádio cedinho e falou, minha filha, anota aqui para mim o novo número e apaga o outro. Pronto. Aí ele falou que estava sentindo falta de falar com todos, mas principalmente com o Léo Vieira.
0: Ah, é?
2: Era. Mas que ele queria poder mandar mensagem e poder conversar, né? Ao vivo, pedir a música.
0: Ser
2: então,
0: atendido, né?
2: Isso.
0: Coisa
2: então,
0: boa.
2: Salvando aí, 999156234, pode mandar mensagem. Como a Carla bem disse, é o mesmo número para todos os locutores,
0: todos,
2: né?
0: Depende. Esse
2: do
0: número
2: horário.
0: Aí é o mesmo WhatsApp de A a Z. Todos os programas usam esse WhatsApp. Qual que é a diferença? De manhãzinho, de 5 às 8, Leozinho com uhum. Alvorecer. Aí você vai mandar mensagem sabendo que tá falando no programa Alvorecer. 8 a meio-dia, Poliana Siqueira, Show da Manhã. Meio-dia, 1 a nós. E assim, sucessivamente, sim. até o final da noite, tá bom? Quem fecha as portas aqui, geralmente, é o nosso querido Jota Júnior. Quando não tem um programa aí, né? Quando não tem um programa mais tarde do nosso amigo Diomar. Quando não tem outros programas aí mais tarde. Mas geralmente é o Jota Júnior, tá bom?
2: Geralmente. Então vamos nessa, vamos mandando as mensagens enquanto vocês... Ou vamos trazer aqui as informações enquanto vocês
0: vão... mandando as mensagens, isso. né? E olha só, a gente colocou uma foto aí no WhatsApp, tá? No nosso status, pra vocês verem. Essa aí é de agora, verem que a gente está aqui, estamos esperando vocês. Então participe, sei que às vezes é muito corrido, né? Semana começando, hoje é terça-feira ainda, muitos afazeres. Mas se puder, tira um tempinho aí e manda uma mensagem pra gente, tá bom? Pra gente poder falar seu nome aqui também no nosso programa. Vamos então virando o nosso momento por aqui para trazer as primeiras informações de hoje. Agora é 12:14, este é o Hora da Notícia.
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0: Isso mesmo, e a gente já começa trazendo esta operação da Polícia Civil e dos auditores fiscais que cumpriram um mandado aí contra um contador. A Polícia Civil do Tocantins trabalhando. Olha só, gente, entre aí essa investigação apontou aí uma organização criminosa com empresas de fachadas, com estelionato, falsidade ideológica, uma coisa muito séria aqui que pode ter gerado aí prejuízos, ainda que serão calculados, né? Vamos saber mais detalhes agora sobre essa operação Eldorado com a Maiara Abreu. Diga lá, Maiara.
2: Pois é, Carla, movimentação nas primeiras horas, né, dessa manhã de hoje. A Polícia Civil já nessa segunda fase, falando então sobre essa operação Eldorado. E segundo os detalhes repassados, gente, essa operação contou então com a parceria aí, né, de fiscais da Superintendência de Enfrentamento a Fraudes Fiscais da Secretaria da Fazenda e na operação Eldorado. Essa ação resultou então no cumprimento de um mandado de busca e apreensão na casa de um contador de 32 anos aqui em Palmas. Olha só, essa operação ela integra as investigações que apuram a atuação de uma organização criminosa que é especializada em crimes contra a ordem tributária, falsidade ideológica, além da lavagem de dinheiro. Segundo a investigação apurou, o grupo utilizava empresas de fachada para simular, assim, algumas operações de compra e venda de grãos. Com isso, com essa simulação, eles geravam créditos fictícios de ICMS que eram utilizados para reduzir indevidamente aí tributos de terceiros. E aí as investigações apontaram que apenas uma das empresas investigadas aí pelo grupo teria causado um prejuízo superior a 55 milhões aos cofres públicos nessa mesma prática. Esse contador, segundo a polícia, ainda controlava as contas bancárias por meio do seu próprio aparelho celular. Sabe o que ele fazia? Deixava ali os aplicativos e ele corria para fazer o reconhecimento facial dos laranjas, né? Quando precisava fazer, então, as transferências em valores elevados. As investigações agora prosseguem para localizar os demais envolvidos e continuar. Agora imagina só, Carla, ele comandava tudo ali do celular dele, aí precisava fazer uma transferência, corria no laranja, mostrava o rosto dele para liberar o aplicativo.
0: Estava tentando
2: continuar com essas operações, com essa fraude. Agora a polícia prendeu ele e ele, celular apreendido, computador, tudo vai ser periciado.
0: Periciado para que a investigação possa, então, como a Maiara falou aqui no finalzinho da informação, né, localizar os outros envolvidos. Uma grande organização criminosa, Polícia Civil do Tocantins trabalhando sempre e desta vez aqui com o apoio dos auditores fiscais da Superintendência de Enfrentamento a Fraudes Fiscais Estruturadas aqui da nossa Secretaria Estadual da Fazenda, né? Governo do Tocantins atuando aí para combater essas organizações criminosas. Vamos seguindo por aqui, falando em governo do Tocantins, olha só, o governo do estado criou um programa que vai converter multas ambientais em bens e serviços para recuperar e conservar o meio ambiente.
2: Que iniciativa,
0: que legal,
2: bacana,
0: né? Uma iniciativa inovadora, muito importante aqui para o nosso estado. É, a gente que vive num estado, né, tão arborizado, quando você vai em outras cidades, especialmente em grandes cidades, você vê aí o tanto que a nossa cidade é arborizada, né? O tanto que as nossas cidades no Tocantins tem aí ainda muita mata, né? Tem ainda muita região aí de serras, então mas isso não significa que a gente não deve preservar e principalmente recuperar o que já foi perdido, né? Pelo contrário, quanto mais a gente tiver aí o meio ambiente conservado, melhor é a nossa vida em todos os aspectos, né? O homem não é nada sem a natureza. O homem, eu digo, né, a população.
2: O ser humano, né?
0: O ser humano não é nada sem a natureza.
2: E
0: vamos saber detalhes.
2: E dando um desfecho também em relação a esse resultado das multas, né, sendo aplicado de uma forma transparente para que todos possam acompanhar, e uma iniciativa muito bacana.
0: Muito bacana. Viviane Goulart é quem chega com a informação. Boa tarde, Viviane.
2: Boa tarde, Viviane.
6: Boa tarde, Carla Morena, Maiara Abreu e ouvintes do Hora da Notícia. É isso mesmo, o governo do Tocantins instituiu o Programa Estadual de Conversão de Multas Ambientais, uma iniciativa que vai permitir direcionar recursos oriundos de infrações ambientais para ações práticas de recuperação e de conservação do meio ambiente. Com o programa, o valor das multas deixa de ter caráter exclusivamente arrecadatório e passa a se transformar em um investimento efetivo na recuperação de áreas degradadas. O decreto, ele estabelece duas modalidades de adesão a esse programa. Na modalidade direta, o próprio autuado executa o projeto por meio da transferência de bens ou da prestação de serviços. Já na modalidade indireta, o infrator adere a iniciativas previamente definidas pelo Naturatins. Como incentivo à adesão, o decreto prevê descontos progressivos sobre o valor consolidado da multa. Viviane Goulart para a Unitins FM.
0: Obrigada, Viviane Goulart, pelas informações. É isso aí. Daqui a pouquinho tem outras aqui na nossa Unitins FM, no nosso Hora da Notícia. Olha, a Mayara está trazendo a informação sobre a duplicação da BR-010. Daqui a pouquinho, né, a federalização da TO-080 e anéis viários também, né? A gente vai falar daqui a pouquinho sobre isso, que está em debate, são aí temas de debate de seminários aqui no Tocantins, a gente vai falar sobre isso daqui a pouco.
2: E se tem debate, tem o quê, Carla? Participação dos moradores, que são aí os mais interessados, né, em cada situação. A gente está falando sobre mudanças mesmo no trânsito, em Palmas, Paraíso e Porto Nacional, são as três cidades mais envolvidas, e a gente vai trazer, inclusive, as datas para que eles possam participar.
0: Daqui a pouco, né?
2: Era agora, mas vamos
0: agora. Porque tá na outra página, então bora, é agora. E sou eu que vou falar sobre isso. A Comissão de Viação e Transporte da Câmara dos Deputados vai realizar entre os dias 26 e 30 deste mês, né? Ainda no finalzinho aí do mês. Uma série de seminários que vão debater a infraestrutura viária e a integração logística no Tocantins. Esses encontros vão acontecer em Palmas, Paraíso e Porto Nacional. Você que é comunidade, que mora nessas cidades, pode participar, tá? Vai ter também a participação aí do governo do estado, de prefeitos das cidades que vão receber esses encontros, de representantes também dos governos estadual e federal, além de especialistas e lideranças aí do setor dos transportes. Entre os principais temas aí que vão ser debatidos estão a duplicação da BR-010, a federalização da TO-080, a implantação de anéis viários para que a população possa se locomover e melhorias em trechos urbanos de rodovias federais que cortam esses municípios aqui do Tocantins. Palmas vai abrir o ciclo de debates no dia 26, então você que é de Palmas, esse encontro vai acontecer dia 26 agora de junho no Colégio Estadual Professora Elisângela Glória Cardoso em Palmas, muito bem localizado, fica aqui em frente à Avan, tá bom? Para você que quer saber onde é. O encontro vai discutir a duplicação do trecho entre Palmas e Porto Nacional, intervenções previstas aí na BR-010, a federalização da TO-080 e também a implantação dos anéis viários de norte a sul aqui da capital. Já em Paraíso, será discutida aí a implantação, né?
2: A travessia ali, urbana,
0: a travessia,
2: da
0: BR-153. Dos anéis viários aí... Não, peraí. É, a travessia urbana da BR-153, exatamente, é a duplicação da ponte que liga Palmas e Paraíso aí, que já está em andamento, né? Quem passa por ali já está acompanhando essa obra já tem algum tempo.
2: Já está em andamento e também entra na TO-080 a federalização, porque aí deixa de ser responsabilidade do governo do estado e passa para o governo federal. Então, Paraíso tem aí grande participação também nessa federalização, que é chega a passar por lá, passa por Luz e Mangues, depois Paraíso.
0: E em Paraíso, esse encontro vai ser no dia 29 de junho, na Câmara Municipal. Atenção, Paraíso do Tocantins, pode participar aí, tá bom, pessoal? E em Porto Nacional, vai ser o último seminário no dia 30 de junho, na Praça da Juventude, lá em Porto. O encontro vai debater a implantação do anel viário federal, lá do município, a redefinição também dos limites do perímetro urbano da BR-010, a requalificação do tráfego urbano e a duplicação da rodovia. Então é muito importante você que ouve a gente aqui em Palmas, em Paraíso e em Porto Nacional participar desses encontros aqui para falar sobre importante mudança na infraestrutura das suas cidades, tá bom?
2: Tá bom, então. São assuntos que a gente segue acompanhando, como essas intervenções previstas na BR-010, né? E também a federalização da TO-080 e os anéis que serão distribuídos e automaticamente mudança no trânsito. E a gente
0: muito
2: vai
0: bem
2: destacando.
0: Então, só para reforçar, Palmas vai ter aí o debate, então, no dia 26 de junho, que é sexta-feira, no Colégio Estadual Professora Elisângela Glória Cardoso, durante todo o dia, tá, gente? Em Paraíso vai ser aí no dia 29, que é segunda-feira. Lá na Câmara Municipal de Paraíso, e em Porto Nacional no dia 30, terça-feira, na Praça da Juventude, tá? E a dica é só você ir lá, conferir, participar e quem sabe tirar suas dúvidas também como morador, tá bom? Vamos seguindo por aqui, tá naquele momento, vamos ali.
7: Não me chame não, oxi, que eu não vou não.
0: Uai. Ai, ai, ai. Aí, agora pronto, Mayara. Não. Todo dia o Carlson não quer ir, não.
2: Vem com essa boniteza,
0: até,
2: né?
0: Até parece que ele não tá com o rádio ligado.
2: Hoje
0: lá
2: ele
0: acompanhando.
2: Não vem mesmo, não.
0: Nem ontem.
2: Nem ontem. Né? E Natália tá, também, não.
0: Tá ausente aí desde sexta-feira, né, Carlson? Tá tudo bem com você, Carlson? Tá tudo em ordem por aí? A gente quer
2: fale
0: saber.
2: Fale mais alto.
1: Aqui tá tudo em ordem.
0: Ah,
2: é,
0: não.
2: Ó, porque... É, fale alto, Carlson, porque nós não estamos ouvindo você, nem Natânia. Tá tudo bem aí? Vai
0: tá
2: atualizando a gente.
0: Pronto. Eu, Natânia, eu sei. Ela me atualizou,
2: não, mas
0: né?
2: Aí como nosso ouvinte, né? Tá sumido desde sexta-feira, hoje
0: tá,
2: já é
0: tá
2: terça.
0: Ausente, quero saber o que foi, emendou aí, foi o fim de semana? Vamos que vamos, então, pro nosso cheiro no cangote, 12:25, é agora.
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14: Já almocei, bocotó de porco.
2: Qual foi o cara?
14: Favo,
2: ah,
14: com
2: favo, tudo junto?
14: Eita, um suco de limão. Ah. A bananinha cortada, farinha de pulpa.
2: Cortada, importante
14: arroz,
2: que foi cortada.
14: Eita.
0: Torresmo, apaixonado.
14: Apaixonado,
0: é
14: vem cobra.
0: Menino do céu. Um torresminho assim numa terça-feira.
2: Daí hoje eu acho que eu só aguentava o suco de limão.
0: Um torresminho numa terça-feira é muita animação, não é?
2: É
0: porque
2: muita
0: você prepara, faz no fim de semana e olhe lá.
2: E olhe lá que tem, né? Que final de semana que ainda não dá.
0: Se tiver um churrasquinho na sua casa, alguma coisa
2: assim.
0: Se tiver
2: assim, a pessoa que afina a churrasqueira bem, aí você faz, né?
0: É, eu tenho um amigo que é fera no torresmo, que é o Vitor Emídio. Ele e o Leonardo Borgozinho. Não, eles fazem um torresmo excelente.
2: Ah.
0: Inclusive, Faz muitos anos que eu não encontro esse torresmo mais. Eu e o torresmo não nos
2: vemos. Acho que ele conquistou e aí depois
0: acabou. Nunca mais fez, né? Começou o Léo fazendo, aí depois o Vitor pegou o jeito, agora ele é que é o craque. Faz na panela de pressão.
2: Urra!
0: Boa demais, é.
2: Ó, vamos começar o programa de hoje então, mandando cheiro com fome, mandando cheiro no cangote aqui. Pro meu amigo Fábio, tá lá ouvindo com a esposa, conhecida como meu bem, que eu não sei o nome.
0: Fábio,
2: que eu só chamo
0: é o
2: de
0: nome
2: bem.
0: De meu bem, Fábio.
2: E também pros meninos dele, o B e também o Gugu, que eu chamo de Gugu. Um cheiro no cangote pra eles.
0: Um cheiro pra vocês. É, família unida ouvindo o programa. Assim que é bom. Assim tá divino também com o Marcelo, né? Os filhos também, sempre ouvindo.
2: Sempre ouvindo.
0: Muito bem. Vamos seguindo por aqui. Os ouvintes chegam é cedo. Hoje ninguém ganhou dele. Quem chegou em primeiro lugar hoje foi Vilonei Soares, lá da nossa
2: Vila
0: Taguatinga, tá lá sintonizado, nosso parceiro de todos os dias.
2: Um cheiro pra você, Vilonei.
0: Cadê a chuva, Vilonei?
15: Cadê a chuva?
0: Aqui.
15: Tem por aí, aqui.
2: Aqui, nada, nem o rumo, né, amigo?
0: Não tem nem o rumo. Parece que esses dias choveu lá no fim de semana agora.
2: Aqui teve, em
0: sexta-feira choveu em Taquaralto,
2: né? Aqui lá em casa também passou, rapidão.
0: Passou rapidão.
2: Aí eu senti o cheiro, pensei que alguém já tava molhando as plantas. Mas era a chuvinha, aí depois...
0: Pelo menos você sentiu o cheiro, né? Algumas cidades do Tocantins relataram chuva também nesse último final de semana.
2: No sábado.
0: E tá assim, estranho. Estranho, né? Parece que tá passando uma frente fria pelo Brasil todo.
2: Pois é, o Ninho, né?
0: É, e a gente sente aqui, né, ela de forma diferente do resto do país. Tem estado aí que tá num frio daqueles,
2: frio
0: assim,
2: daqueles.
0: Que, né, fazia
2: vou
0: tempo
2: longe,
0: que não
2: vou longe não, Taquaruçu. Dona Marilda esteve por lá final de semana, disse que desceu com os dentes duros, congelados.
0: Pois é, eu abri a porta essa madrugada lá de casa pra cachorrinha sair, era 5 da manhã, tava mais frio do lado de fora do que no ar-condicionado do meu quarto.
2: Eita, menino.
0: Frio,
2: pois
0: bem
2: então,
0: aqui na capital.
2: Certeza que a Maria Raimundo não tá chegando
0: na
2: mais
0: hora,
2: 4 horas do forró.
0: Na hora eu pensei, rapaz, a nossa galera de Taquaruçu Grande deve estar num frio. Eu vi também o vídeo da cachorrinha da Keila Cristina e da Kildes Batista também.
2: Sim.
0: Dormindo numa malinha toda embrulhada com cobertinha. Você viu, Mayara?
2: Sim, a coisa mais engraçada. Também tinha uma perto da fogueira.
0: A Mafalda tava dormindo toda embrulhada.
2: Verdade. Carla, e falando sobre a Maria Raimunda, ela me mandou mensagem depois que estava com Deus e Má dançando. Ela falou assim, ó, amiga, esse aqui sou eu no forró, cheguei 2 da manhã, então foi por isso. Ela tava com muito frio, não aguentou ficar até 4 da manhã dessa vez,
0: não. E aí, não lembra que tá frio e aí vai com a roupinha assim, né, normal, e aí chega lá, passa frio.
2: Aí passa frio. A Polly Ferreira também tá por aqui, ela falou, boa tarde, meus amores.
0: Boa tarde, linda, tudo bem com você?
2: Eu já estou por aqui para ouvir o programa e dar muita risada de você.
0: O comediante não veio hoje não, Polly. O contador de história.
2: O contador de presepada, né?
0: Cadê você, Deusimar Bispo? Se estiver na escuta aí nesse momento, manda aí um alô pros seus ouvintes que estão aqui perguntando por você, estão aqui te esperando, viu?
2: Pronto,
0: vamos que vamos. Domingos chegou por aqui também, nosso querido de todos os dias. E aí, Domingão?
16: Boa tarde.
2: Oi, amigo.
16: Minhas garotas.
0: Boa tarde,
16: Maiara,
0: tudo bem com você?
16: Carlinha Morena.
0: Tudo
16: e
0: bem?
16: O garotão Deus e Mar.
2: Opa.
16: Tô por cá, ouvindo pelo aplicativo, viu?
0: Ah, muito bem.
16: Tamo junto e misturado. Olha, contagem regressiva pra nossa amiga Jane Silva.
0: Chegar,
16: eu não tenho,
0: né,
16: bem certeza não, mas eu acho que 23 dias faltando.
0: Eita, meu Deus.
2: Rapaz, ele tá com mais expectativa que a própria Jane.
16: Tá bom?
2: Tá bom.
16: Um abração pra minha amiga Sussu.
2: Uhum.
16: E pra minha amiga Marta Rocha e todo mundo da galera da animação.
0: Tem
16: Pepezão,
0: sim,
16: tem Tina Santo.
2: Tem.
16: Só tá faltando a Mayara Abreu entrar na galera da animação, viu, gente?
2: É, amigo, eu já sou animado
16: por
2: aqui.
16: Tem mais gente
2: aqui
16: aí da... E essa emissora aí também, na galera da animação.
2: Bem,
16: Domingão falando aqui.
2: Um beijo,
16: tchau,
0: beijo, querido. Bom demais ter sua companhia todos os dias. Um abração pro pessoal da galera da animação. Cheiro pra vocês, pra Sussu também, pro Jojo, pra todo mundo aí na escuta. Tem muitos ouvintes da galera da animação que estão por aqui, que passam por aqui todos os dias também pra deixar o alô, né? Vai beijinhos aí especiais pra vocês.
2: Carlos, e aí como a Poliana me colocou hoje aqui na Fogo Cruzado, eu vou saber de você também.
0: Ah.
2: O que é que você faria no caso da enquete de hoje se o seu marido quisesse colocar o nome da sua filha com o nome de uma ex-namorada, mesmo que tenha sido muito distante, mas quero, ela acha um nome muito bonito.
0: Eu não quero nem dormir e sonhar num negócio desse. O pau ia cair a folha na hora.
2: E aí eu ouvi, depois que eu me posicionei, falei, não, se fosse esse ex,
0: eu
2: fosse bom,
0: não. Eu pedi o divórcio na hora.
2: Você ia preferir que ele logo falasse de início, que era porque, né, ele gostou muito
0: ele
2: desse
0: não é
2: nome.
0: Doido.
2: Ou depois você descobrir que ele pediu tanto. Não, Carla, coloca Serena, eu acho esse nome tão bonito. E depois,
0: rapaz,
2: você descobrisse que teria sido uma ex.
0: Moço.
2: Eu acho que seria pior descobrir depois.
0: Seria pior, mas eu não sei nem o que eu faria. Já tô com raiva. Tô com raiva, minha bochecha tá vermelha. Tô com raiva só de pensar.
2: O Bruno não teve nenhuma ex chamada Serena, não. Você
0: jamais,
2: tá vermelha.
0: Jamais, e fui eu que escolhi o nome. Eu tô com raiva.
2: Foi. Aí as mães aqui da redação, bem que na minha casa todos foram as mães que escolheram.
0: Não tem ninguém Serena, eu sei o nome de todas as vezes. Tomara eu ver, eu quero dormir e sonhar que eu passo mal já.
2: Pois pronto, você fica vermelho,
0: tá ouvindo,
2: igual você,
0: Bruno?
2: Tá agora.
0: É.
2: Tá vendo, gente? Carla Morena também concorda.
0: Não, isso não é uma coisa, não tem nada a ver com a outra, da sua vida, com essa pessoa que você
2: acabou.
0: Tá. É de vocês, não vem botar ninguém de fora no meio, não.
2: Verdade.
0: Em respeito aí com quem gosta, né, ou quem tudo bem, aí ninguém é obrigado a ser igual. Mas no meu caso, é só eu e ele.
2: Não me chame, não, que eu não vou,
0: não. Não me chame, não, que eu não vou, não, mais. Ai, ai, que presepada.
2: O cara ficou vermelho, gente.
0: Tô com raiva, menino.
2: Bora falar com o Wesley, que
0: vamos
2: aí você fica de boa.
0: Vamos mudar de assunto. Ô, Wesley, vem alegrar meu dia aqui, que a Mayara acabou com ele. Tudo bem com você?
15: Boa tarde, galera da notícia. Boa tarde
0: tudo
15: a todos
0: bem?
15: Os ouvintes da Rádio Unitins FM. Aqui quem fala sou eu, Wesley Amaral. Como é que vocês estão? Comigo está tudo bem, graças
0: tudo
15: a Deus.
0: Bem.
15: Hoje está bom para comer um peixinho assado, hein? Pense,
0: tá
15: chegando a temporada de praia,
0: um
15: na beira
0: assado.
15: Do rio, então, hein?
0: Rapaz.
15: Pense, um forte abraço para vocês. Toca aí para mais capa de revista, Gilberto Gilmar. Um forte
0: capa
15: abraço para vocês. Fiquem com Deus. Até amanhã. Bom trabalho, galera.
0: Até amanhã. E o que é essa pressa toda mesmo?
2: Ligeiro.
0: Ligeiro, né?
2: Falando em peixe, seu Fabino ganhou, assim, uns 20 quilos de peixe.
0: Ô, seu Fabino, caso não caiba aí no seu freezer, se eu estiver procurando um destino...
2: Eu ajudo,
0: né?
2: André Lucas foi pescar em Ipueiras,
0: é
2: voltou
0: mesmo.
2: Lotado, entregou pra ele. Seu Fabino, agora é com o senhor. Do jeito que ele queria. Um cheiro do cangote pro André Lucas e seu Fabino também,
0: Dona Marilda. Seu Fabino, Dona Marilda, todo mundo aí na escuta. Um abraço pra minha comadre, Ed Cristina, tá trabalhando
2: lá em PA.
0: Muito esse dia. Tá melhorzinha da gripe?
2: Tá melhor.
0: Era gripe mesmo?
2: Escapou fedendo.
0: Vamos que vamos, seguindo por aqui. Quem tá na sintonia é Elisângela. Eu já vi uma pessoa ficar bonita de toquinha.
2: Mas igual ela,
0: não tem não. Olha aí.
2: E esse batom dela, ela cozinha. E o batom
0: tá
2: fica
0: lá
2: bom.
0: O batom. O que que ela conta, Maiara?
2: Será que ela não experimenta a comida, não, cara?
0: Essa carinha, não experimenta. Tem essa carinha lerda bem aí, a barriga cheia.
2: Ela
0: quer
2: falou,
0: ver,
2: bom dia, povo do meu agrado. Tô de bucho cheio.
0: Ai, não falei.
2: Hoje meu almoço foi arroz, feijão, bife acebolado, macarrão e beterraba cozida.
0: Meu Deus, que cardápio
2: bem
0: completo,
2: feito, né? Não está dando pra fazer o registro, não, gente. Porque tá muito corrido aqui pra mim. E essa pausa, assim, de deitar um pouquinho...
0: Mas já... essa foto aqui que você mandou já tá bom, amiga. A gente sabe que você tá cansada aí, que o turno dela foi corrido, né?
2: Verdade.
0: Não é brincadeira, não. Trabalha muito a nossa amiga, um cheiro. Mas sempre com o radinho
2: sempre
0: lá ligado.
2: Sempre com o radinho ligado.
0: Aquilo que a gente fala, né, Mayara? O rádio, ele não te atrapalha, ele
2: não.
0: Te faz companhia. Você não tem que parar pra ficar olhando
2: não,
0: pra ele. Você fica
2: não.
0: Ali ouvindo, fazendo tudo, né?
2: Assim como a Miriam tá ligada lá com a gente. Oi, Miriam, tudo bem por aí?
0: Tá
2: na 403?
0: Sintonizada. Cadê? Bora ver aqui. Não. Acho que gravou sem querer.
2: Bora ver.
0: Agora vai.
17: Oi, minha querida.
0: Oi, Miriam. Tudo
17: tá
0: bem?
17: Você esqueceu da minha música, meu amor?
0: Ah, deve ser pra
2: Acho
0: Poliana,
2: que foi pra Poli.
0: Né?
2: Então, se esqueceu, foi a Poli.
0: Ela
2: amiga.
0: Pediu mais cedo aí. Quiser, pede de novo aí, tá bom, dona Miriam? Que a gente tenta agasalhar aqui direitinho. Vamos
2: e na
0: que
2: Barra
0: vamos.
2: Da Aroeira?
0: Jonathan José está lá. Cadê ele?
18: Minha puta cara morena, mas eu.
0: Tudo bem?
18: Oi, Jonathan. Vem, aí. Sempre todo mundo aí da Barra da Aroeira. Minha vereadora, Jusso Leite. Cara morena.
2: E nesse negócio cantando lá no fundo?
18: Aí.
0: Pode deixar, vamos colocar a Renan
2: tá
0: e Raí aqui. Já vai pra Sônia Helena também, que adora os meninos dela, né?
2: Fã-clube,
0: rapaz.
2: Alain Maranhão também, Renan e Raí, eles sofrem de começo da semana e bebem final de semana ouvindo eles, né?
0: Bebe água, né?
2: Bora ouvir o Riba, então? Riba, sai de Riba porque o caldo dele tá grosso, cara.
0: Riba, uma comida dessa aqui, desse tanto, aí a farinha
2: virou
0: pirão. E
2: a farinha chega virou pirão.
0: Rapaz, eu nem levantava da mesa depois de uma comida dessa.
2: Você quer ver
19: bom
2: às 3 horas da tarde.
19: Abreu, Deus mar. Tô aqui, ó, na escuta aqui.
0: Olha,
19: olha o pratinho aqui.
0: Rapaz.
19: Aquela costela mindinha de... de vaca.
0: Sim.
19: Um pouquinho de arroz, mas é a farinha assim, aquele, botei aquela farinha branca.
2: Percebemos, amigo, que a farinha reinou. Caldinho
19: assim, amolecer aquela farinha, tá uma delícia aqui.
2: Sim.
19: Vamos aqui comigo, almoçar comigo vocês. Um abraço, um cheiro no cangote. Tô aqui na escuta, meus amores.
2: Um beijo pra você, Rita.
19: Um de limão e é com mel, ó.
2: Olha, suco de limão.
19: Uma delícia.
2: Limão com
19: sem
2: mel.
19: Sem açúcar, só mel. Mel de italiana.
0: Eita, que chique, meu Deus do céu, Maria.
2: Amigo, lá eu tentei um tempo adoçar meu suco com mel, só que é muito pra poder adoçar. E aí eu peguei e tô com açúcar mesmo. O mel só pra tomar na gripe.
0: Ai, aquele Cristina tá ligada com a gente lá na sintonia.
20: Boa tarde, meninos.
2: Tá tudo bem?
20: Arroz. Machixe com
2: do jeito que Deus me
0: adoro, machixe com abóbora é bom demais.
20: Sobre coxa.
2: Olha.
20: Hoje a gente não tem o Masterchef, é? Da cozinha?
2: Tem não.
20: Não. O bonitão. Nem vou postar o beijinho da minha abobrinha.
2: Olha, tá vendo? Nem manda foto pra nós.
0: Só pro Deusimar, só porque ele não gosta, meu Deus do céu. Eita.
2: Bora finalizar então antes nossa capa de revista com o nosso amigo Valdemilson.
0: Valdemilson tá ligado aqui, mandou um áudio pra gente. Cadê?
21: Olá, menina.
0: Oi, amigo.
2: Tá tudo bem com você?
21: Cheiro no cangote de vocês.
2: Cangote cheirado.
0: Valdemilson.
21: Meu Deusimar.
2: Não,
21: depois
2: hoje vai ser AD.
21: Horas de emoções. Tô marcando meu pontinho aqui com vocês.
2: Meninas
21: e meninos.
2: Um beijo.
0: Não pode desligar, não. Faz aquilo que eu contei lá, entendeu?
2: Pega,
0: organiza
2: cola.
0: Lá, né, o negócio...
2: O botãozinho do rádio.
0: O conector que liga o rádio. Não vou falar mais essa palavra, não.
2: Não,
0: só
2: você
0: dá
2: não pode passar cola nele, né? A Divane, ela sempre participa, Carla, mas hoje é porque ela mandou o almoço. Ela quase não mandou o almoço aqui. Acho que é com medo. Tá vendo, Deus, mas não vem, ela mandou.
0: Lá em casa hoje, foramente o feijão, é esse cardápio aqui também. Se for mandioca, né? Lá em casa hoje é uma quibebezinho de mandioca.
2: Acho que você quer batatinha. Ela falou, vamos, amigas, pegar uma comidinha bem simples, mas muito gostosa, amiga, aceito.
0: É mesmo, batatinha também é gostoso.
2: Ela falou, cheiro pra vocês, é batatinha ali, ó, com carne moída, bem feita, bem temperada, o arroz branquinho, aquele feijão cheiro de cheiro verde, sabe, que fica assim bem
0: delícia,
2: grosso.
0: Hein? E o João Ivonaldo também tá almoçando lá, né, um franguinho com mandioca, ovinho, uma saladinha no grau e tem uma saladinha de fruta com bastante chia. Derramou.
2: Achei
0: o pó
2: pouca
0: de chia.
2: Amigo, foi cair aí dentro, foi?
0: Amigo, o que foi? Tá precisando assim, né, de uma graxinha esses dias.
2: Eu acho que o pote de chia caiu sem querer em cima ali, carro da vasilha dele.
0: Mamão com chia, amigo, na hora que comer isso aí, tem que resolver, viu?
2: Não, mas é muita proteína ali pra ele.
0: Um cheiro, amigo, valeu aí a participação.
2: Cheiro.
0: Viu?
2: Bora pro intervalo então, porque nós temos aqui, ó, capa de revista.
0: Você é capa de revista.
2: E você é Gilberto e Gilmar. Pronto.
0: Vamos nessa, já tem mais Hora da Notícia, 12:39 agora. É rapidinho, a gente tá de volta.

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1: De volta por aqui com o nosso programa Hora da Notícia na Unitins FM, sempre com você, eu, Carla Morena e Maiara Abreu, te fazendo companhia até uma hora da tarde. Geralmente é um trio que tá por aqui. Hoje o Deusimar Bispo está numa outra missão, não tem ninguém falando mal dele aqui. Ele tá fazendo outra coisa hoje, por isso ele não está no programa, mas amanhã tudo de volta.
2: Será?
1: Ao normal. Acredito que sim, né? Estamos no meio da semana. Vamos que vamos, ó, trazendo informação para você que por aqui se atualiza, por aqui você fica antenada com tudo que tá acontecendo no nosso Tocantins. Quem chega agora trazendo uma boa notícia é a repórter e jornalista Mara Santos. A Receita Federal liberou a consulta ao segundo lote de restituição do imposto de renda. Ê,
2: o que
1: coisa
2: tem de
1: boa.
2: Gente correndo para verificar.
1: Eu estou nessa fila aqui também,
2: você,
1: né?
2: Você tá?
1: Tô para receber lá. É. Lá quando você vai olhar lá, né, no site tá lá. Ah, recebi, mas não fala quando, qual é a data.
2: Esse aqui eu acho que
1: você
2: a Mara vai falar
1: sem saber.
2: Que a partir do dia 30, até o dia 30 tem que fazer o pagamento.
1: E a Mara aí. Santos então traz essa informação para você que assim como eu está na expectativa aí para receber uma restituiçãozinha, né? Vamos saber mais?
2: Mara Santos, boa tarde.
1: Boa tarde, Mara.
3: Boa tarde para você, Carla Morena, Maiara Abreu e todos os ouvintes que já estão sintonizados aqui no Hora da Notícia. Então, gente, a Receita Federal liberou a consulta ao segundo lote de restituição do Imposto de Renda 2026, considerado o maior da história. O lote vai beneficiar cerca de 9 milhões e 600 mil contribuintes, com pagamentos de aproximadamente 16 bilhões de reais no dia 30 de junho. O dinheiro será depositado exatamente nas contas bancárias informadas pelos contribuintes. A consulta pode ser feita pelo site ou aplicativo da Receita Federal, utilizando o CPF e a data de nascimento. Mara Santos para a Unitins FM.
1: Obrigada, Mara Santos, pelas informações. Tá aí, a gente fica sabendo por aqui e já passa pra você também, tá bom?
2: Tá bom.
1: Amanhã tem outras notícias. Vamos finalizar aqui de informação por agora, pra gente trazer aí os nossos ouvintes, que são o quê, Maiara?
2: Os melhores ouvintes do mundo.
1: Eles mesmos, aqui. Né? Eita, vamos juntos então, meio-dia 47.

0: Já, bora, pra não ficar ninguém
1: de fora. Não ficar sem falar com ninguém.
0: É, o Antônio mandou mensagem pra gente, né? Não, outro Antônio, né? O nosso ouvinte Antônio mandou mensagem, ele viu a nossa foto aí no status do WhatsApp, falou, olha elas, eu sou fã de vocês. Antônio, ó, um beijo no seu coração, viu? Obrigada pelo carinho.
1: Somos suas fãs também, de tão todo bom, o carinho que você tem com a gente.
0: Tão bom isso, né? A gente saber que a gente faz a alegria aí no coração de quem tá ouvindo a gente.
1: Verdade, beijos,
0: a gente tá muito
1: amigo.
0: Feliz. O Manel tá lá no aterro sanitário, Mayara também ligado,
1: ele e o Demir Alves. Olha, eu tô em dúvida, se o Demir Alves fica só de perna pra cima ou se é só o Antônio que...
0: Rapaz,
1: o Manuel que
0: o Demir
1: trabalha.
0: Alves faz essa pequena pausa. Por que que você sempre vê ele de perna pra cima? Porque é a pausa na metade do dia. A gente não fala que tem essa pausa?
1: Isso.
0: Que é a hora que ele liga lá o radinho no carro pra ouvir a gente na pausa da metade do dia dele. É só isso, viu?
1: Pronto,
0: dona Mayara?
1: Agora entendi.
0: Pronto. O Otílio Pereira Borges tá ligado também. Oi, Otílio.
2: Mayara, minha amiga. Boa tarde.
1: Tá tudo bem com você?
0: Você também, meu querido.
2: Eu desejo muita felicidade.
0: Que assim seja.
2: Pra vocês, tá? Que Deus sempre tá protegendo vocês.
0: Pra nós todos, amigo. Você também.
2: Eu só peço a Deus que dê muita saúde pra vocês.
0: Amém. Um beijo, meu querido, pra você também. Tudo em dobro, viu? O Guiozinho tá lá no Morro da Aranha, tá sintonizado. Ontem ele mandou aqui um vídeo, né, pro foi mais cedo aqui.
1: Pra Poliana, acho
0: foi mais
1: que
0: cedo,
1: ele
0: mandou
1: um
0: vídeo. Rapaz, olha essa abóbora, Mayara.
1: Urra!
0: Nunca vi desse jeito aqui, moço.
1: Amiga,
0: do céu.
1: Você vai dividir entre eu, a Carla, o Deus e mais você ainda.
0: Parece que não tem nem semente ali, ó, no grau.
1: Eu também olhei esse detalhe.
0: E aí, Guiozinho?
3: Oi! Boa tarde, está na hora do Hora da Notícia com Mayara Bel e Carla Morena e Deusimar Bispo e o Guiozinho na qualidade
0: e
3: do Parque no Morro
0: Guiu.
3: Da Aranha.
0: Rapaz.
3: Que seja uma terça-feira abençoada para todos que estão na escuta. E eu ofereci a próxima música para essa turma que tá ouvindo. Hora
0: tá
3: da
0: bom.
3: Notícia. Com Mayara Abreu, Carla Morena e Deusimar. Cheiro no cangote da Dura.
0: Cheiro, meu
3: Guiozinho. Tamo por cá. Tamo ali.
1: Mandar cheiro no cangote do Zé Caipira também, que tá sempre sintonizado.
0: Tá sempre ligado,
1: beijo,
0: né? Um beijo, Zé Caipira. Um abraço também pro Henrique Carvalho. Tinha uns dias que tá assumido.
1: Cadê as figurinhas de estacionando na carroça?
0: Oi, Henrique. Um beijo pra você e pra toda Porto Nacional aí escutando a gente, tá bom?
1: Bora comer torresmo?
0: Bora. Ana Rosa Galvão mandou mensagem.
1: Não, mas ela vai convidar só você.
0: Não, que isso. Ela falou, eu tenho um torresmo aqui, só o ouro pra comer com farinha de pulpa, que vem lá do meu Adalberto Brito. Pensa, ela falou, é muito bom. Ei, rapaz, aí dá certo.
1: Chama pelo menos a Carla na Rosa, que aí ela traz a marmitinha pra mim.
0: É só chamar, amiga, que eu vou. Me chame sim,
1: que eu vou sim.
0: Rapaz, não é brincadeira não, hein?
1: Beijos.
0: Vamos que vamos, a Estela Barros tá lá em Taquaruçu, aproveitando o friozinho de lá sempre, né? Ei, coisa boa. Beijo, Estela,
1: beijos
0: pra você. Joilson Pereira tá ligado também, acompanhando o programa, ó. Um cheiro no cangote.
1: Cheirinho pra você também, amigo.
0: Quem mais, Mayara?
1: Quem também bateu o ponto aqui foi nosso amigo Valdinei.
0: Ê, Valdinei!
4: Fala, presente.
5: Presente.
1: E
5: sim.
4: Tô aqui.
5: Tô aqui.
1: Quem que é essa daí, fala, Valdinei?
5: Presente. Quem,
1: Fê? Já mudou.
0: Mas essas são pertinho uma da outra, hein?
4: Fala, tchau, Desimar.
5: Tchau.
1: Olha lá, Carla, são duas, cara.
0: Eita, meu Deus do céu. Tchau.
1: Menino, pelo menos tchau, elas souberam falar ligeiro, né?
0: Fofinhas demais. Um beijo, Valdinês, pra você e pras princesas aí, tá bom?
1: Cheiro no cangote também, a nossa princesa Idê de Taquaruçu.
0: Ela tá
1: Grande.
0: Ligada, né? Lá em Taquaruçu Grande. Mandou um áudio aqui pra gente, cadê? Tá baixinho.
6: Ah, dá
0: um
6: boa tarde, não custa nada. Tarde.
1: Boa tarde pra você, gente, também, minha princesa. Ó.
6: De madrugada, o fiozinho aqui tá uma delícia.
0: Tá uma delícia.
1: Tá
0: quase, né,
1: Sul Grande.
6: Melhor que você levanta pra poder começar o serviço aí de vontade.
1: É, amiga, eu acho que eu ia ficar com mais preguiça no frio, eu.
6: Viu? Um grande abraço pra equipe.
0: Um cheiro.
1: E
0: eu falo um
1: assim, cara, segura-se até 12h10 pra me poder chegar.
0: Ave Maria, cruz credo. Um
1: frio,
0: cheiro. Obrigada pelo carinho. A gente viu aqui o videozinho que você mandou. A gente
1: Princesa,
0: concorda, viu? A gente
1: é
0: concorda,
1: verdade.
0: Tá?
1: Jordana falou, boa tarde, Carla
0: boa
1: Morena.
0: Boa tarde, amiga.
1: Mayara Abreu, cheiro no cangote.
0: Um beijo pra você também, tá bom? Que tá aí na sintonia com a gente. Um abraço também pra quem mais, a Leia
1: lá no
0: Rodoshop. Tá lá no Rodoshop, ela mandou um vídeo. Oi, Leia.
7: Bom dia, menino.
0: Que linda.
7: Oi. Eu quero dizer pra vocês que eu adoro o programa de vocês.
1: E a gente adora você.
7: Carla tem razão. O rádio não atrapalha,
0: não atrapalha
7: nada.
0: Não atrapalha, né? Olha a Léa trabalhando.
7: Eu chego aqui no ateliê cedinho. E aí eu ligo a televisão, fica ali.
0: Daqui a pouco eu vou ir, Léa.
7: O dia inteiro. E é muito bom. Um beijo pra vocês.
1: Ai, que vídeo lindo,
7: vocês
1: amiga.
7: Vocês duas, né? Desmar não tá hoje.
0: É.
7: E pra todos os ouvintes.
0: Um beijo, Leia. Nós amamos o vídeo. Que coisa boa. A gente sabe que você tá aí todo dia sintonizada. Gente, o ateliê da Leia lá no Rodoshop é a coisa mais linda. Ela tem muito serviço, graças a Deus, né, Leia?
1: Sim.
0: E ela tá ouvindo a gente pela TV, como ela falou, que você escuta aí no canal 13.2 da nossa Unitins TV, pra você acompanhar aí pela televisão também. Só o áudio, né? Não tem imagem, não. É só o áudio, mas
1: só
0: você
1: áudio.
0: Acompanha por lá. Ó, Leia,
1: um
0: beijo
1: cheiro.
0: Pra você.
1: Daqui
0: pra
1: a pouco vou ir ver você e Dona Elvira.
0: É, e pra todas as nossas amigas, trabalhadoras
1: costureiras,
0: aí, costureiras,
1: né?
0: Empreendedoras aí do Rodoshopping, viu? Um abraço pra vocês e muito obrigada pela audiência.
1: Maravilhosa. Vê minha conversa lá, Carla.
0: Cadê?
1: Ela trabalha
0: ela?
1: Com tecidos africanos, a Leia falou.
0: Vamos ver lá.
1: Mais lindo
0: ó.
1: Que o outro. É, na minha conversa, adivinha de quem são essas fotos?
0: Isso aqui
1: aí?
0: É lá da casa da galera do Adriel Summers. Lá
1: Cê
0: no Jalapão.
1: Conheceu.
0: Adriel, e esse feijão é todinho pra de buiar.
1: Não, hein? Ele falou bem assim, coisas da roça, tudo que eu gosto, amigo. Feijão, trepa-pau,
0: banana.
1: Tem
0: que ajudar a descascar e o trem.
1: Não, mas se eu chegar assim, quando eles estiverem terminado.
0: E esse bonitão aqui?
1: É, tá. Esse
0: como
1: tá
0: é
1: mais
0: dele?
1: Folgado que o Adriel. Ei, Adriel, eu ajudo a descascar, assim, mas se eu tiver chegado depois, vocês terminaram, eu posso pegar um pouquinho?
0: É. Nem quem tá bebendo um cafezinho é o pai dele.
1: É,
0: com
1: o pai
0: certeza,
1: dele,
0: né?
1: E a mãe dele, cheirosos, estão lá. Ó, a dona Elza. Oi, dona Elza.
0: Oi, dona Elza, um beijo pra senhora.
1: E
0: aqui,
1: o papai,
0: ó.
1: Eu esqueci o nome agora.
0: E a conversa de ontem?
1: Era vídeo. Ô, dona Elza, e o seu café negão, um cheiro no cangote pra vocês, viu? Quando tiver pronto, assim, o feijão e essa banana no ponto, eu vou aí buscar.
0: Ai, gente,
1: e Adriel, mas tu vem de vez em quando aqui, né, Adriel?
0: É, um cheiro pra galera do Jalapão aí, ouvindo
1: pro JP.
0: A gente, pro JP, pro Bacabal, né? O Pitoco tá lá em São Paulo, mas sempre
1: frio.
0: Acompanha também.
1: Nunca mais foi o mesmo.
0: É, um beijão, e eu quero saber o nome desse cachorro aqui, ó. Menino, o cachorro é do tamanho de um potro. Aqui, menino, do tamanho de um bezerro.
1: Ele tá muito preocupado, assim, com a situação.
0: Ave Maria,
1: né?
0: Olha, e é sério que só ele,
1: sério.
0: Menino. Mas não dá nem um sorriso pra foto.
1: Uh-uh.
0: Ave Maria.
1: Ó,
0: o pessoal do Jalapão ouve a gente aí pela Dunas FM, né? Um beijo
1: isso.
0: Pra vocês, ó.
1: Cheiro no cangote.
0: Pronto, vamos que vamos, seguindo por aqui. Na fila, galera ouvindo a gente.
1: Conceição.
0: Bateu. Não vai fazer a piadinha, não? Quatro, Conceição? Ei,
8: boa tarde, Carla Moreno, Mayara Abreu.
0: Oi, Conceição.
8: Boa tarde pra vocês.
1: Eu não faço essas pegadinhas.
8: Deus abençoe vocês.
1: Tudo bem, meu
8: amor? Boa tarde.
0: Boa tarde.
8: Um beijo
0: pra você.
8: Uma tarde abençoada
0: pra você.
8: Você
0: também,
1: Carla,
0: amiga.
1: E a doguinha sem risadinha, a Belinha.
0: Belinha? Não, esse nome
1: não
0: combina, não.
1: Tá sem simpatia,
0: esse
1: ela.
0: Esse nome
1: tá
0: não combina,
1: Belinha.
0: Não. Tem que ser trovoada, um negócio assim.
1: Ó, oh, o Vitor Uchoa também bateu o ponto, falou cheiro no cangote, direto de Taquarussul.
0: Ele mandou a carroça aí, ó, pra você.
1: Essa carroça aí é sucesso.
0: Oi, cheiro, Vitor. Um abraço pra você. Um abraço pro Deusivaldo também, que é o nosso fiscal de status. Tem foto lá, viu, Deusivaldo?
1: Tem batom, mas tem, amigo. É, um
0: tem
1: beijo.
0: Tem que amar a gente sem maquiagem,
1: é
0: né?
1: É verdade.
0: Um abraço pra Rosângela Martins, lá em Porto Nacional.
9: Boa tarde, Carla.
0: Oi, Rosângela.
9: Deixa eu te pedir, tem como tu mandar o nome daquele restaurante que você falou pra mim, que falou que vai abrir lá no Capim Dourado?
0: Com vagas de trabalho,
9: eu esqueci,
0: né?
9: Esqueci o nome dele, aí eu mandei pra minha menina.
0: Uhum.
9: Ela ficou interessada.
0: A gente manda aí pra você, tá? O link da notícia pra você procurar aí direitinho, passar pra ela poder ir lá e se inscrever. A gente trouxe ontem essa oportunidade de trabalho, 81 vagas de trabalho, Outback vai abrir lá no Capim Dourado, né? Então, uhum, a gente trouxe essa opção aí pra vocês, tá? Janilton tá lá na Barrolândia ouvindo a gente, hoje ele passou ligeiro.
10: Pois é, Carla Moreno. Deus, irmão, hoje deu um perdido em vocês aí.
0: Deu, e ele não veio, não.
1: Não vai, não.
0: Não veio,
1: não. Ele não vai, não.
0: Pois é, desse jeito.
1: Ele tá custoso.
0: Tá danado, tá danado que só. E com isso a gente encerrou, não foi?
1: Encerrou. Encerramos? Já todo mundo?
0: Pronto, então, todo mundo atendido, todo mundo que veio tá aqui. Alguns não vieram, a gente mandou mensagem no privado aí também,
1: uhum,
0: né?
1: Sim.
0: Né, Lucivan? Hoje você não passou por aqui, não. Tá de folga? O que que foi?
1: É, menino, deixa ele. Ele tá meio sumido, cara. Ele só vem meio de semana e no programa da Poliana.
0: É, Goiano também não deu as caras.
1: Beijos.
0: Hoje. Pedrão também não apareceu. Valeu, né? Um cheiro pra você aí que tá na sintonia, que tá ouvindo a gente sempre. Amanhã tem mais Hora da Notícia, logo após o meio-dia, depois do show da manhã. Por hoje a gente vai ficando por aqui, tem muita música boa na sequência e já já chega o Esporte Mais com todas as informações sobre Copa do Mundo, sobre futebol tocantinense, sobre outros esportes aí, tudo completinho pra você. Vamos nessa, companheira?
1: Vamos nessa, então. Daqui a pouco tem muito mais e a gente volta amanhã. Tchau, companheira. Bom descanso.
0: Pra você também, bom almoço. A gente vai ficando por aqui. Cheiro no cangote, ótima terça-feira e até amanhã. Na sequência tem Esporte Mais.
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0: Formada em Direito pela Universidade Estadual do Tocantins em 2016, a jovem Dalet Borges Messias foi aprovada no último concurso público do Tribunal de Justiça do Estado do Amazonas e tomou posse no cargo de juíza de carreira. Com uma trajetória histórica, Dalet Messias concluiu sua graduação no curso de Direito da Unitins, no Campus Palmas, num período de 4 anos e meio, em vez dos 5 anos previstos. E agora, depois de 10 anos formada, ela segue colhendo os frutos do seu empenho. Da cidade de Gurupi, no Tocantins, a magistrada conta que o desejo de seguir por esse caminho se apresentou cedo, quando ela ainda tinha 15 anos. E após entrar no curso de Direito da Unitins, a juíza Dalet Messias seguiu obstinada a realizar seu sonho, sabendo que aquele era apenas o ponto de partida. Antes de assumir efetivamente suas funções na comarca para a qual foi designada, a magistrada deverá então concluir o curso de formação inicial em agosto deste ano.
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0: 1:10 na capital do Tocantins. Hoje é terça-feira, 23 de junho de 2026. A partir de agora, as principais notícias do esporte em Palmas, no Tocantins, no Brasil e no mundo. 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
0: 1:11, está começando o nosso Esporte Mais aqui nessa terça-feira. Para você ligado aqui na nossa rádio Unitins FM, seja bem-vindo aqui à nossa programação. O nosso time já está na mesa. Gilmar Santos, boa tarde.
3: Boa tarde para você, Orlando, para toda a galera ligada no esporte.
0: Tudo certinho, Gilmar Santos?
3: Tranquilo, tudo certo, né, Orlando? Copa rolando, né?
0: É verdade.
3: Jogos interessantes, né?
0: Muitos jogos.
3: Briga legal pela artilharia, né?
0: Rapaz, Orlando? Tá bom, hein?
3: Os candidatos a protagonistas da Copa estão confirmando isso, né?
0: Sem dúvida.
3: Alguns deles. Falta o Cristiano Ronaldo, por exemplo.
0: Daqui a pouquinho, hein?
3: É, daqui a pouco, 14:00, Portugal em campo, né? Contra o Uzbequistão, né?
0: Uzbequistão.
3: Todo poderoso Uzbequistão.
0: É verdade.
3: Mas falando de artilharia, né, o Lionel Messi marcou mais 2 ontem, só ainda perdeu um pênalti, né? Aliás, quando eu cheguei em casa, ele já tinha perdido o pênalti.
0: Foi logo no início.
3: Foi. Você sabe quando eu fiquei sabendo que ele perdeu o pênalti?
0: Ah.
3: Eu tava passando nessa faixa de pedestre aqui do IFTO, aí eu parei, que vinham passando alguns alunos, eu parei para eles passarem, eu ouvi 2 alunos comentando, um falou pro outro, o Messi já perdeu um pênalti. Aí eu falei, mas já, né? Quando eu cheguei em casa, tive a confirmação, né? Quando liguei a televisão.
0: Eu descobri que eu passei assim que eu saí daqui da Unitins, eu passei um mercado aqui próximo, aí quando eu cheguei lá, o rapaz que me atendeu lá no açougue, ele estava com o celular ligado, assistindo o jogo da Argentina. Falou, o Messi já perdeu um pênalti com 1 minuto.
3: É, o envolvimento com Copa do Mundo é impressionante,
0: todos,
3: né?
0: Os lugares, né?
3: Pois é, mas o Messi marcou mais 2, chegou a 5, né? Na briga pela artilharia da Copa. Aí foi o seguinte, né? O Messi marcou 2, aí na sequência a França jogou, aí o Mbappé falou, peraí, né? Também vou marcar. Marcou 2 também. E aí veio o jogo da Noruega, né? Que, aliás, o segundo tempo do jogo da França com o primeiro tempo do jogo da Noruega foi mesmo horário, né?
0: Mesmo horário.
3: Problema da tempestade lá, enfim.
0: Caiu água pra lá.
3: Isso,
0: pra lá, né?
3: O jogo da França acabou tendo, do primeiro pro segundo tempo, teve aquele atraso, né? Pra reiniciar o jogo. E aí o Haaland foi lá e marcou 2 também. Então, Mbappé e Haaland tem 4 gols cada um. E aí vem a turma dos 3 gols, né? Aliás, 2 jogadores com 3 gols. O Jonathan David, do Canadá, e um David da Alemanha, que também tem 3 gols marcados. E com 2 gols, tem brasileiros, né? Matheus Cunha, para felicidade do Orlando Tavares, e o Vinícius Júnior, 2 gols marcados. Além deles, o Havertz, da Alemanha, o Larim, do Canadá, o Yazarbal, da Espanha, Balogun dos Estados Unidos, tem o Brobbey da Holanda, o Gakpo da Holanda, Somerville também da Holanda. A Holanda tem a turma com 2 gols, né?
0: É verdade.
3: E aí o inglês Harry Kane, que entra em campo daqui a pouco, também tem 2 gols marcados. Do Japão, Ueda e Kamada, 2 artilheiros com 2 gols. Sayabari do Marrocos, Just da Nova Zelândia, Ismail Assar do Senegal, Ayari da Suécia, Manzambi da Suíça e Max Araújo, ou Max Araújo, né? Como dizem os uruguaios. Todos com 2 gols. E na briga para artilheiro de todos os tempos da Copa, o Messi chegou a 18 gols, hein? Impressionantes. Tem impressão, Orlan, que ele vai passar dos 20.
0: Vai.
3: Essa Copa. Contando todas as Copas, claro, né? O Miroslav Klose da Alemanha tem 16, o Mbappé chegou a 16 também. Para mim, essa briga aí tá entre Messi e Mbappé. O Mbappé tem no mínimo mais 2 Copas, né, para disputar. O Ronaldo ficou com 15, vai ficando para trás. Gerd Müller da Alemanha com 14, o Just Fontaine da França com 13 e o Pelé, 12 gols marcados em toda a história das Copas do Mundo.
0: Sei que tá legal essa Copa, hein?
3: Tá legal, bacana mesmo. E uma Copa de goleadas, né? De jogos interessantes, né, Orlando? Que você tem um jogo, por exemplo, que você pega aqui e fala, esse jogo aqui não deve ser muito interessante, porque de seleções que não tem tanta tradição, mas aí quando você vai assistir, você vê que o negócio é interessante, né?
0: É verdade. Lembrando que daqui a pouquinho tem Cristiano Ronaldo e Companhia Limitada a partir das 14h.
3: Isso.
0: 1h15 agora, depois do destaque inicial do Gilmar Santos falando de Copa do Mundo, é hora de ouvir a vinhetinha e chama ele.
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0: Luiz Carlos Lula, boa tarde, tudo bem, Lula?
5: Tudo bem, Orlan, boa tarde pra você, boa tarde pra todos ligados do Esporte Mais.
0: Meu amigo Lula, o que é que você conta de novidade aqui nessa terça-feira, Lula?
5: Orlan Tavares, o Colégio Odimar Lopes de Colinas do Tocantins escreveu um capítulo histórico no esporte escolar do município, ao conquistar pela primeira vez os títulos das fases municipal e regional dos Jogos Estudantis do Tocantins, JETS. Com a campanha, a equipe garantiu vaga como representante da regional na etapa estadual da competição, que será disputada em Araguaína nos dias 19 a 23 de agosto. Sob o comando do professor de educação física e ex-jogador profissional, Alex Chinês. Lembra?
3: Sim, lembra? Zagueiro.
5: Zagueirão,
3: jogou em Colinas, né? Palmas.
5: Exatamente. A trajetória do time foi marcada por uma campanha arrasadora e números impressionantes. Somente na fase regional, o Colégio Odimar Lopes marcou 53 gols em apenas 5 jogos, sofrendo apenas 6. Desempenho que garantiu à equipe o melhor ataque, o artilheiro da competição, o goleiro menos vazado e um saldo de gols inéditos, além de recordes históricos no torneio. Somando, Orlan, as campanhas das fases municipal e regional, o desempenho foi ainda mais expressivo. Foram 80 gols marcados ao longo da competição, sendo 27 gols na fase municipal e 53 na regional. Os números consolidam o Colégio Odimar Lopes como um dos grandes destaques do JETS 2026 e reforçam a força do futsal escolar da cidade de Colinas. Com a classificação assegurada, a equipe agora volta as atenções para a etapa estadual e dos Jogos Estudantis do Tocantins em Araguaína, levando na bagagem uma campanha histórica, recordes e a expectativa de seguir fazendo bonito em busca de mais um título.
0: É bacana, hein? Grande competição da equipe lá de Colinas. Como diria aquele amigo nosso, fez barba, cabelo e bigode, foi?
3: O Lula trouxe uns números aí dos 5 primeiros jogos, 5 jogos, 53 gols. Dá quase 11 por jogo, né?
0: É muita coisa, hein?
3: Impressionante a média,
0: rapaz,
3: né? Bom demais.
0: O pessoal estava com a pontaria calibrada.
3: Tava,
0: né?
3: O pé estava na
5: forma,
3: tá
5: trabalhando, né? Direitinho lá, né?
3: Tava. Alex é um cara gente boa,
5: exato.
3: Né?
5: Exato. Foi um grande zagueiro, né? Zagueiro que começou jovem ainda, né? Muito jovem.
3: Dava muita forçada, né?
5: É. Muito jovem no time profissional. Fez o seu nome agora, professor de educação física, e tá dando show lá com a meninada de Colinas.
0: Maravilha. 1h18, tá aí o destaque inicial do Luiz Carlos Lula. Agora é hora de ouvir a vinhetinha e chama ele.
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0: Ademar Costa, boa tarde, tudo bem, Ademar?
6: Tudo bem, Orlan, boa tarde, ouvintes da Unitins FM.
0: O que você conta de novidade nessa terça-feira, Ademar Costa?
6: Olha, para dizer o seguinte, você vê que tá uma parada realmente federal com relação à Copa do Mundo, tudo isso por quê? Porque agora abriu-se, não é mais só uma emissora transmitindo, entendeu? Então você tem aquela facilidade. Eu quero que, inclusive, não conheço ninguém, tenho amizade com eles, mas parabenizar o trabalho da Cazé TV. Porque é o seguinte, o pessoal tem trabalhado, às vezes um com menos experiência, outros com mais experiência, mas tem levado tudo e feito, fazendo todos os jogos, todos os jogos. E já começa a briga para a próxima Copa do Mundo. Estão querendo boicotar, porque eu acho que eles saíram na frente aí e tal. Então o pessoal já está brigando, a Globo querendo voltar àquela condição de ser a última, mas jamais ela vai conseguir comprar sozinha. Então isso foi muito importante porque deu mais liberdade, mais condições para as pessoas, então, assistir aquilo que estão querendo.
0: E da forma que você quer, né? Até porque claro, quando tem concorrência, aí você escolhe aonde você vai assistir, né?
6: Justamente. E olha que eles ontem conseguiram segurar a transmissão com problema lá, o jogo paralisado, com chuva e tudo.
0: Jogo lá da França, né?
6: Conseguiram segurar realmente a transmissão sem ter que é puxar, jogar só comercial, essa coisa toda dentro do programa deles.
0: A verdade é que durante toda essa cobertura da Copa, a Cazé TV vem dando aula como se faz uma transmissão de grandes eventos, a exemplo aí, essa no momento é a Copa do Mundo, mas eles já começaram no início do ano, eles já transmitiram o Campeonato Paulista, vem transmitindo sempre um jogo do Campeonato Brasileiro nas rodadas aí, e agora na Copa do Mundo, ademais, geralmente eles abrem, dependendo do jogo, eles abrem com até 3 horas de antecedência, a cobertura, o pré-jogo.
6: Não, e outra coisa que eu senti é o seguinte, a oportunidade que eles dão para aqueles que querem fazer parte desse movimento de transmissão, realmente, de ser jornalista ou radialista, tal, para gente jovem. Você vê, por exemplo, na transmissão deles, de repente aparece quase um menino. E à vontade, brincando.
0: Bem
6: tal.
0: Legal, né?
6: É, não tem aquele negócio que tem que ser assim, não pode sair da linha e tal.
0: Como diz o outro, aquele sistema engessado, né?
6: Engessado.
5: É Orlando, mais Gilmar, uma coisa que eu vi ontem, muita reclamação, principalmente dos torcedores que estão acompanhando a Copa do Mundo, porque é o seguinte, futebol é um esporte popular, esporte povão.
0: É.
5: E a reclamação é o valor dos ingressos. Realmente, para ver jogos da Copa do Mundo, olha, tem que ter muito din-din no bolso.
6: Só quem tá com o din-din sobrando, né?
5: Exatamente.
0: É por isso que todos que você vê, quando aparece no telão, aparece na transmissão, você sempre vê o cara lá com o iPhone 17. Quando você vê o cara com o iPhone 17, meu amigo, lá no... é de país que não é na casa dele, que não é os Estados Unidos, você pode segurar, né? Não é para qualquer um.
3: É, mas a Copa do Mundo, Olimpíadas, Fórmula 1, né? Os grandes eventos, né, do tênis, né, os eventos que fazem parte do circuito mundial de tênis, né, o aberto dos Estados Unidos, da Austrália, Roland Garros na França, os grandes eventos, são eventos caros, né? Não existe mais o cara ir lá e pagar 20, 50 reais por um ingresso, né? Entendi. Lá na Copa, por exemplo, a gente até já falou disso aqui, Orlan, um refrigerante está custando em média 90, 100 reais.
0: Imagine, né? Aquele cara que gosta de tomar um refrigerante por dia.
3: Uma água, 40, 50 reais, uma garrafinha d'água.
0: Tá de brincadeira, né?
3: É um evento caro. Além do valor dos ingressos, de hospedagem, de passagem aérea.
0: Muito,
3: né? Muita gente compra com antecedência, né? Aliás, teve um jogo, dia desses que eu tava vendo, na primeira rodada ainda, que tinha um grupo de italianos na arquibancada. Não sei se você viu, Orlan. Tinha um grupo de italianos na arquibancada, vestidos a caráter, né? Camisa, tinha bandeira da Itália, bonés. Era um grupo ali de umas 10, 15 pessoas. Até o pessoal da Cazé TV comentou que, como a Itália disputou a repescagem, né, tinha chance de ir para a Copa do Mundo, as pessoas compram antecipadamente. Olha lá, já tô com o ingresso comprado, com passagem aérea já reservada, com hotel reservado. Vou lá ver o jogo, né? E aí foram com a camisa da Itália. A Itália não está na Copa.
0: Maravilha. 1:22 agora, tá aí a nossa resenha. Daqui a pouco a gente continua falando desse assunto, afinal é o destaque do momento, né? Copa do Mundo. Vamos aos principais destaques do dia. Projeto de jiu-jitsu forma alunos em cerimônia de graduação em Palmas. E ainda, CBF divulga tabela detalhada da sexta fase da Copa do Brasil. E vamos falar também da seleção brasileira, que realiza o último treino antes de enfrentar a Escócia pela terceira rodada da Copa do Mundo. Essas e outras notícias a partir de agora no Esporte Mais, que está começando aqui na Unitins FM.

0: 1:24 na capital do Tocantins, terça-feira, 23 de junho de 2026. Para você que estava ligado no Hora da Notícia, com a Carla Morena e a Maiara Abreu. A partir de agora, vamos juntos até as 14h, falando de esportes aqui na sua companhia. 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
0: E nós vamos seguindo com o Esporte Mais, abraçando aí os nossos amigos, você que já está chegando já na nossa audiência, já ligado aqui no nosso Esporte Mais nesta terça-feira. Para você que tá com a gente aqui, olha só, hoje começamos mais uma premiação cultural, estamos abrindo mais uma premiação cultural para você que é nosso ouvinte. 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Então, Gilmar Santos, ontem foi o Fabinho do Espetinho que já ganhou o seu kit churrasco. Ainda não veio pegar, mas aí o Fabinho já nos informou que assim que tiver tudo ok, ele irá vir buscar aqui o Volt, né? Pra poder pegar lá essa super premiação lá na Casa de Carnes do Supermercado Globo. Então, a partir de hoje, abrimos aqui a nova premiação cultural, hoje terça-feira e amanhã quarta-feira.
2: Exatamente, porque amanhã tem mais, amanhã tem o último jogo da fase de grupos, né, Orlan?
0: É verdade.
2: Brasil e Escócia, 19h é o jogo, então você participe hoje, participe amanhã. Apenas através do WhatsApp, mensagem de texto, né?
0: De texto, para ficar mais fácil, hein? Então mande aí, a partir de agora, quem ganha o jogo, Brasil ou Escócia. O Ademar Costa vai ajudar você aqui. É só você participar, não precisa acertar não, mas se você acertar, melhor ainda. Mas Ademar Costa, quem ganha o jogo, Brasil ou Escócia?
3: Ah, disparadamente o Brasil, né? Com dificuldade, claro, né? Com dificuldade, não vai ter moleza não. Mas eu acredito que o Brasil, depois de ter ganho aquela primeira com dificuldade, mesmo sendo um time fraco, igual o Haiti, mas o Brasil ganha o jogo.
0: Eu vou dizer o seguinte, que o Brasil ganha o jogo, vai ser 2-0. Gols de Vinícius Júnior e Neymar Júnior.
4: Só o Júnior.
0: É, Neymar vai entrar amanhã, Ademar.
3: Você escala logo de cara
0: o
3: Neymar?
0: Não, ele vai entrar durante o jogo, o Ancelotti não vai escalar ele como titular, mas nos minutos finais ele vai entrar, o Brasil vai estar ganhando o jogo.
3: Ele vai deixar o Neymar no banco e esperar o resultado do primeiro tempo. Se o time tiver perdendo, o Brasil estiver perdendo...
0: Ele manda ele.
3: Aí vai botar o rei,
0: Vinícius Júnior?
3: Não, o Neymar. Não,
0: o Neymar.
3: O Neymar, porque senão vai dizer o seguinte, nós perdemos porque o Neymar não...
0: Ah!
3: Não
0: tá jogando, pois é.
4: Rapidinho aqui, quebrar o protocolo.
0: Manda.
4: É, só parabenizar o nosso amigo Alessandro Pires, repórter esportivo, jornalista, aniversariando hoje.
0: Ah, rapaz,
4: a ele os parabéns, felicidades, muitos e muitos anos de vida. Ele que é um cara bacana, e pra ele, Ademar Costa.
3: É que ele tenha daqui pra frente o dobro do sucesso alcançado até hoje, viu, Alessandro?
0: Maravilha, grande Alessandro, nosso grande amigo Alessandro Pires, ele que semanalmente aí sempre nos manda matérias aqui pra gente trazer na programação, entrevistas. O Alessandro é um grande parceiro nosso, um grande profissional, muito sucesso pra ele, felicidades, muitos anos de vida. 1:28 agora na casa capital do Tocantins. Meus amigos, e ontem teve um cidadão aqui da nossa equipe que deu uma gabaritada geral aqui nos nossos palpites,
2: né? É verdade?
0: É verdade.
2: Que beleza, hein?
0: Edmar Rodrigues, o padrão do rádio, rapaz.
2: Grande Edmar, hein?
0: De 4 palpites aqui, ele acertou os 4.
3: Isso.
0: Que tal? O homem tá com tudo, né? Bem, rapaz. Recorde do Edmar Rodrigues, 4 acertos em 4 palpites. E daqui a pouquinho a gente vai trazer os nossos palpites aqui, né?
2: E ele só não acertou mais porque não teve mais.
0: Né? É, só teve 4, por isso que ele acertou 4. O homem tava com tudo.
2: Tava inspirado.
0: E ele já mandou os deles, os palpites dele pra hoje também.
2: Será que ele acerta os 4 hoje?
0: Vamos ver, porque daqui a pouquinho a gente vai trazer o nosso tradicional palpitômetro aqui na programação do Esporte Mais. Já já temos aqui já os palpites do Edmar Rodrigues. Já já a gente vai conferir o número de acertos de todo mundo logo após o nosso intervalo aqui na nossa Rádio Unitins FM. Mas a gente continua dizendo para os nossos ouvintes, a premiação cultural está no ar. É um super kit churrasco lá do supermercado e Casa de Carnes Globo. Você vai responder quem ganha o jogo amanhã, Brasil ou Escócia. E claro, mandar o seu nome completo aqui para o nosso WhatsApp no 63999156234. Então você vai mandar o seu nome completo, mensagem de texto, hein, galera? Não vale mensagem de áudio aqui para participar dessa premiação cultural. Então, mensagem de texto, você já está acostumado aqui, a gente sempre repete e vamos repetindo novamente. Mensagem de texto com seu nome completo, informando aí quem ganha o jogo amanhã. É Brasil ou Escócia? Eu já dei minha opinião que vai ser Brasil 2-0. Inclusive, já falei que o Neymar vai fazer o segundo gol do Brasil. O Ademar Costa já falou que o Brasil vai ganhar. E o Lula ainda não. E aí, Lula, vai ganhar ou não vai?
4: Vai ganhar
0: o jogo, sim, né?
4: Com certeza.
0: Facilidade, dificuldade.
4: Eu só não vou arriscar no placar. Hoje não, né?
0: Não, né?
4: Mas hoje tem que arriscar, né? Não, amanhã.
0: É,
4: né?
0: Amanhã.
4: É amanhã. Amanhã. Isso, né? Vamos deixar pra amanhã, então. Mas ganha o jogo, com certeza.
0: Pois é, lembrando que no dia do jogo do Brasil a gente coloca o palpite. Isso. Quem ganha e mais um palpite exato, né? Exatamente. Placar exato, que equivale mais um ponto, né? E aí, Gilmar, quem ganhou o jogo?
2: No jogo passado, Ademar e eu acertamos, né?
0: Vocês são os caras, né?
2: Não, só o Ademar que é.
0: Quem ganha o jogo?
2: Não, o Brasil ganha o jogo. Não vai ganhar com uma larga diferença, não, mas vai ganhar.
0: Vai ganhar, né?
2: Vai.
0: Amanhã você vai deixar seu placar
2: exato.
0: Um
2: gol de diferença. Amanhã eu te falo o palpite.
0: O DT07 falou que vai ser 3-0 o Brasil.
2: Ah, DT... Ih, então...
0: Peraí. Não, eu acho que eu tô enganado aqui. Ele mandou uma mensagem.
3: Você falou 3-0, ninguém aqui vai
0: deixa
3: falar
0: 3-0. Deixa só eu ver aqui. Ele falou...
2: Ele não acerta uma,
0: cadê,
2: né?
0: Rapaz? Aqui os palpites aqui daquele cidadão.
2: Ele não acerta uma, não.
0: Não, ele mandou aqui, mas já assumiu o palpite. Ele tá dizendo que quem vai ganhar daqui a pouquinho, ele falou que Portugal ganha do Uzbequistão 3-0. A Inglaterra ganha de Gana por 4-1. O Panamá vai vencer a Croácia por 1-0. E a Colômbia vai vencer a República Democrática do Congo por 2-1. São os palpites aí do DT07. Inclusive, Ademar, ele tem criticado bastante aqui a nossa equipe, porque fala que nós não temos coragem de apostar placar exato. Nós ficamos aqui com o palpite quem ganha, um ou outro. Ele diz que isso não é palpite, não, segundo ele.
2: Mas no caso dele, ele não acerta nem quem vai ganhar o jogo. Dá mais palpite, o placar do jogo aí é que não acerta.
0: Já falei isso pra ele, né? É. Só faltava você falar também, eu acho que depois dessa ele vai aprender que ele realmente só sabe ficar chamando de várzea,
3: tudo,
0: né?
3: Que ele falar, a gente tem que falar o contrário.
0: Ao contrário, que aí dá certo. 1:32, nós vamos ao nosso intervalo, já já na volta vamos trazer os resultados de ontem da Copa do Mundo, os jogos de hoje e, claro, os acertos e os erros de ontem, também os nossos palpites para hoje, para esta terça-feira. Enquanto isso, você vai mandando aí a sua mensagem para o nosso WhatsApp no 63999156234, informando o seu nome completo e respondendo a pergunta: quem ganha, Brasil ou Escócia? Automaticamente você estará concorrendo a um super kit churrasco lá do supermercado e Casa de Carnes Globo. Amanhã é o jogo do Brasil e na quinta-feira, né? Amanhã é quarta-feira e na quinta-feira a gente vai descobrir quem é que vai levar, se é um ganhador ou uma ganhadora. Vamos ao nosso intervalo, a gente volta já já.
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6: Você provavelmente não pensa nele, mas uma peça no escapamento do seu carro trabalha sem parar para evitar que gases venenosos contaminem o ar. Estamos falando do catalisador. Retirar o catalisador, além de ser uma prática ilegal, constitui infração grave, com multa e retenção do veículo. A retirada traz um enorme dano ambiental, liberando todos os poluentes componentes que a peça deveria tratar na atmosfera. A central eletrônica do motor é calibrada para operar com a contrapressão gerada pela peça. E dependendo da calibração, a remoção pode causar falhas de funcionamento, aumento de consumo ou perda de desempenho. O furto de catalisadores tem se tornado comum devido aos metais nobres em seu interior, deixando o proprietário com o prejuízo e os mesmos problemas de um veículo sem a peça.
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2: Uma hora 38 minutos na capital do Tocantins. Já estamos de volta com o Esporte Mais aqui nessa terça-feira, hoje 23 de junho de 2026. Abraçando aí os nossos amigos, para você que tá ligado, para você que tá acompanhando aqui a nossa programação nessa terça-feira. Muito obrigado pela audiência, muito obrigado pela companhia. Vamos seguindo juntos até as 14h. E para você que tá ligado conosco em Palmas e região, sintonizado através da frequência 96.1, a gente agradece sempre a sua audiência. Para você que acompanha a gente em outras cidades, em outros estados, até mesmo fora do Brasil, pode se ligar através da internet, no nosso site, no fm.unitins.br. 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Então, se você tá entrando aí no nosso canal pela primeira vez, deixe aí o seu like, deixe o seu joinha e seja bem-vindo aqui à nossa programação. 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
2: E nós vamos seguindo com o Esporte Mais aqui na Unitins FM, 1h39 agora. Abraçando aqui os nossos amigos na audiência, todo mundo ligado, todo mundo acompanhando a gente aqui. Já abraçando aqui o nosso amigo Pedro Bispo, que tá dizendo que o Brasil ganha amanhã, ganha da Escócia por 3-1. Pedro Bispo tá ligado ali no Aurini 3. Com a gente também o nosso amigo Elias de Santana Neres, o popular baiano, ligado aqui, dizendo Brasil 3, Escócia 1. Tá acompanhando aqui a nossa Unitins, apostando aí na vitória brasileira. O Joelson Amari, sempre acertando aí os palpites, tá dizendo que o Brasil vence, viu, Gilmar? E ele está dizendo que o Brasil ganha por 2-0. E tá dizendo ainda, ó, a Escócia vai jogar pelo empate, pois faz 4 pontos e pode se classificar. Pois é, né? Lembrando que classificam-se os 2 melhores de cada grupo e os 8 melhores terceiros colocados, né, Gilmar?
3: Exatamente, para fazer 32 pro mata-mata, ou pro mata só, né?
2: É verdade, que a partir da próxima fase é só um jogo, né?
3: Isso.
2: Perdeu, tá fora. Abraçando aqui também o nosso amigo Jean Lucas, lá do do perfil Toca Fute, no Instagram. Você que ainda não segue, segue lá, siga lá, Toca Fute. Jean Lucas sempre trazendo novidades aqui do futebol tocantinense. Ele tá dizendo aqui o seguinte, que o Brasil vai ganhar por 2-1 amanhã, a partida diante da seleção escocesa. Abraçando também o Fabinho do Espetinho, que ontem foi o ganhador, viu, Lula? Foi o homem que faturou a premiação cultural. Ontem ele levou aí pra retirar o kit lá na Casa de Carnes e Supermercado Globo.
4: Parabéns pra ele, né? Ele que gosta muito de acompanhar o programa, e ontem foi o felizardo aí, que ganhou essa premiação aí do programa Esporte Mais, em parceria com a Casa de Carne e Supermercado Globo, né?
2: É verdade. Quem também tá na audiência aqui, o nosso amigo Marcelo Santos Alves, está dizendo que o Brasil ganha por 2-1 amanhã. Palpite dele aqui, dizendo que o Brasil ganha 2-1. Muito obrigado a todos pela audiência. Para você que tá chegando agora também, um abraço para o Ademilton Coelho, dizendo boa tarde. A Argentina jogou muita bola. Na opinião de vocês, Portugal ganha o jogo hoje? E aí, meus amigos, Portugal ganha hoje? Cristiano Ronaldo desencanta? E aí?
3: Eu penso que sim, viu, Orlan? Aliás, meu palpite, já só adiantando aqui pro jogo de daqui a pouco, é a vitória de Portugal.
2: Eu também, viu? Tô apostando aí na vitória
3: portuguesa. Acredito que Portugal hoje vem pra Copa, né? Porque na estreia não veio, não, né?
2: Não.
5: Tava só estudando.
2: É. Chegaram com tanta panca aí, muita gente colocando como a seleção favorita. Tem até alguns. Aquele pessoal que fica fazendo previsões lá, que dizem que o Portugal vai ser campeão da Copa, viu?
3: Ainda tem tempo pra isso, né?
2: É verdade.
4: O pessoal tem uma resenha antiga que diz que é o seguinte: geralmente quem começa bem a Copa acaba não conquistando o título, mas algumas que não começam bem acabam se surpreendendo, se encontrando durante a competição e chega na final e ganha. A Argentina no ano passado estreou com derrota, né?

0: de ontem. Ontem já teve os jogos aí da Copa do Mundo, mas primeiramente aqui nós vamos trazer os nossos palpites. O duelo entre a Argentina e a Áustria, todo mundo aqui foi no palpite da vitória da Argentina, todo mundo acertou. França e Iraque, todos nós aqui da mesa fomos no palpite vitória da França e deu certo. No duelo entre Noruega e Senegal, apenas o Edmar Rodrigues, meus amigos. O Edmar carimbou sozinho a vitória norueguesa por diante da equipe de Senegal e ele acertou sozinho. Nós fomos pro Senegal, né?
1: 3-2 foi um jogão, viu?
0: Que jogaço, hein?
1: Jogo muito bom mesmo.
0: Espetacular o jogo ontem. Mais um jogo normal do artilheiro Haaland, né? Fez mais 2 ontem. Vai brigar pela artilharia. Mas ele é um cara que não tem encrenca com ele, não. A reportagem perguntou pra ele logo após o jogo lá: e aí, próximo jogo aí, brigar com a seleção da França? Ele falou: não, a chance da França ganhar é grande, mas nós vamos jogar, mas a França vai ganhar o jogo.
1: Ele sabe o que fala, né, Orlan? E uma outra situação é com relação a brigar pela artilharia. Penso até que ele vai fazer, pode até fazer mais gols, né? Até porque a seleção da Noruega vai para outra fase. Terá no mínimo aí mais 2 jogos, né, para fazer gols. Mas para mim a artilharia deve ficar mesmo entre Mbappé, talvez o Harry Kane se marcar hoje, né? O Lionel Messi vai ficar nisso aí.
0: Nessa galera aí.
1: Com seleções que tendem, né, a ir mais longe na Copa.
0: Conseguir, né? Na Copa, né? É verdade. E ontem também teve. Ontem não, já na madrugada de hoje, né?
1: Foi hoje.
0: O duelo entre Jordânia e Argélia. Todo o nosso time aqui, toda a nossa equipe apostou na vitória da seleção de Argélia.
1: Foi de virada, né?
0: Pois é, e a Argélia venceu o jogo por 2-1. Então, todos nós acertamos. Aqui no placar geral. O Gilmar Santos continua nadando de braçadas. Já chegou aí, Ademar? A 60 pontos no geral. Com os 3 de ontem, foi pra 60. Você vem em segundo lugar com 51. Acertou 3 também. Eu também, 3. Estou com 51 também. O Luiz Carlos Lula acertou 3 e foi pra 50. E o Edmar Rodrigues, na rodada, acertou 4 dos 4 palpites e chegou a 44 no total.
1: Olha o padrão chegando aí, Lula. Se cuida.
0: A reação do padrão foi boa, deu uma reagida boa aqui nesses últimos jogos. Tá chegando, tá encostando aí.
1: A diferença caiu, né?
0: Caiu bastante. Muito bem, 1h45. Então vamos lá para os palpites dos jogos de hoje. Nós vamos para o primeiro duelo, que começa daqui a pouquinho, cerca aí de 14 minutos e alguns segundos. Portugal e Uzbequistão, Ademar Costa. Quem ganha o jogo?
2: Eu não vou jogar zebra, não. Jogar normal, meu. Portugal.
0: Você vai no que você acha que é óbvio, né?
2: Portugal.
0: Vai na vitória de Portugal. Luiz Carlos Zula.
3: Eu vou apostar hoje no Coluna 1.
0: Então vai de Portugal também, né, Lula? Gilmar Santos.
1: Como eu falei, para mim, Portugal vai desencantar hoje, Orlando, Cristiano Ronaldo vai desencantar, uns 3-0 Portugal, tranquilamente.
0: Muito bem, então eu vou também de Portugal. O Edmar Rodrigues já havia trazido o palpite dele também, todo o nosso time aqui apostando na vitória da seleção portuguesa, então Portugal ganha. Vamos para o outro duelo. Segundo o DT, é o principal time até agora na competição, na Copa do Mundo. Segundo ele, a seleção inglesa.
1: Ih, coitados dos ingleses.
0: Agora já era, né? Segundo ele, vão ser os... O time até agora que tá jogando mais bonito, segundo o DT. Mas ele acha que Portugal vai ser campeão. Mas ele acha aí que a Inglaterra joga o melhor futebol mais competitivo até agora. Tá indeciso, não tá, Ademar?
2: Tá, mas é assim mesmo, né?
1: É normal.
0: Isso é normal dele, né?
2: É normal dele.
0: Inglaterra e Gana, Ademar, quem ganha o jogo?
2: Inglaterra.
0: Ademar Costa vai de Inglaterra. Luiz Carlos Zola.
3: Cara, aí vai ser um jogo duro, hein? Mas eu vou de Inglaterra também.
0: Inglaterra também. Gilmar Santos.
1: Pra mim, Harry Kane hoje vai marcar de novo. Lembra que eu falei ontem que a Argentina ia ganhar, o Messi ia fazer 2?
0: Lembro.
1: Pois
0: ele,
1: é.
0: Ele hoje... até colaborou com você chutando o pênalti pra fora.
1: Isso, né? Exatamente. Mas hoje o Harry Kane vai marcar de novo e a Inglaterra vai ganhar da seleção de Gana.
0: Eu também aposto na vitória inglesa, o Edmar Rodrigues também, então todo o nosso time, todo mundo aqui achando que os inventores do futebol vão vencer hoje, né? Então, Inglaterra e Gana, esse jogo começa às 17h pelo horário de Brasília. Nós vamos para o último jogo dessa terça-feira, não é o último não, ainda tem o jogo da noite. Panamá e Croácia jogam hoje também, Ademar, quem ganha esse jogo?
2: Eu vou de Croácia.
0: Ademar Costa vai de Croácia. Luiz Carlos Zula.
3: Coluna 2.
0: Vai de Croácia também. Gilmar Santos.
1: Cara, Croácia tem jogado mal demais a Copa, né?
0: Mal. Até agora os jogos realmente muito mal.
1: Primeiro jogo não foi bem, mas acredito que a Croácia vai ganhar esse jogo também.
0: Pela experiência, né? Pela tradição, né?
1: Isso.
0: Seleção de Modric, companhia limitada. Gilmar Santos vai de Croácia.

0: Eu também vou, não tem como fugir do óbvio, né? Apenas futebol tem suas surpresas, mas eu vou de Croácia também, o Edmar Rodrigues também. Então, todo o nosso time, hoje, Ademar, até agora, pelo menos, se tiver um acerto aqui, todo mundo vai acertar igual. Todo mundo vai estar jogando na mesma
1: se sequência. Se errar, erra todo mundo.
0: Se errar, erra todos, né? Vamos para o último jogo dessa terça-feira. Esse jogo que começa hoje só termina amanhã. O jogo começa às 11 da noite, pelo horário de Brasília. Colômbia e República Democrática do Congo, Ademar Costa. Quem ganhou o jogo?
2: Eu não joguei nenhum empate. Normalmente eu gosto de jogar empate, tem que ser pra errar.
0: É mesmo?
2: É.
0: Você vai no...
2: Eu vou de empate.
0: Vai de empate. Ademar Costa não tá nem um pouquinho confiante na seleção do James Rodrigues, hein, não. Lula?
3: Olha, Orlando Tavares, o Congo, né, deu trabalho para a equipe de Portugal, né?
0: Deu.
3: Então, mas a Colômbia, eu vi o jogo da Colômbia.
0: É um time massa,
3: gostei,
0: né, Colômbia?
3: Gostei.
0: O time da Colômbia é muito
3: bom. Acredito que a Colômbia ganha o jogo.
0: Colômbia, Luiz Carlos Lula vai de Colômbia. Você, Gilmar Santos?
1: Também vou de Colômbia.
0: Colômbia, eu também vou de Colômbia. Eu acho que vai ser um jogo bem mais fácil do que foi. Acho que o Congo hoje não vai atrapalhar muito a vida da Colômbia, não. James Rodrigues e toda a sua equipe aí. Tem bons jogadores, tem o Carrascal, tem também o atacante lá do que joga do Bayern de Munique, o Luiz Dias, né? São grandes jogadores essa seleção aí da Colômbia. Acho que a Colômbia ganha fácil esse jogo aqui. Então tá bom, fechamos aqui a nossa sequência de palpites. O Edmar Rodrigues também vai de Colômbia.
1: Colômbia, né? Então tá fechado. Isso.
0: Tá fechada aqui a nossa sessão de palpites, o nosso palpitão.
2: Eu tô marchando errado?
0: Só você que foi de empate, Ademar.
1: Ou não, né?
0: Ou não, de repente você vai ser o único que vai acertar, né?
3: De repente você vai ganhar sozinho, né?
0: Pois é, e olha só, então ontem teve 4 partidas. Os resultados de ontem, Lula.
3: Olha, ontem Argentina 2, Áustria 0, lembrando 2 gols do Messi, como o Gilmar já falou. França 3, Iraque 0, Noruega 2, Noruega 3, Senegal 2, Jordânia 1, Argélia de virada 2.
0: Muito bem, e hoje tem a rodada com os 4 jogos, né?
3: Isso, Portugal e Uzbequistão, Inglaterra e Gana, Panamá e Croácia e a Colômbia e a República Democrática do Congo.
0: Muito bem, então amanhã a gente traz os nossos resultados aqui para saber quem acertou e quem errou. 1h50 e agora nós vamos falar do pro. Você queria falar alguma coisa, Gilmar?
1: Não, só dizer que a gente vai tocando aqui, você vai anotando daí.
0: Isso, tem muita coisa, nós vamos seguir anotar. Aqui, tem muita coisa aqui para anotar. E nós vamos começar falando pelo projeto de jiu-jitsu, que forma alunos em cerimônia de graduação aqui na nossa capital.
1: Exatamente. Começa você ou começo eu, Lula?
3: Pode começar.
1: Bom, na noite da última segunda-feira, né, o Instituto Nação Rap realizou a cerimônia de graduação dos alunos do projeto de jiu-jitsu desenvolvido na Escola de Tempo Integral Cora Coralina, em Palmas. O evento reuniu alunos, familiares e comunidade escolar para celebrar mais uma etapa da formação esportiva e cidadã dos participantes. Ao todo, foram entregues 22 graduações de faixa e 57 graus, reconhecendo a evolução técnica, o comprometimento e a disciplina dos alunos ao longo do semestre. Atualmente, o projeto atende mais de 80 crianças e adolescentes da comunidade. Além do desenvolvimento esportivo, o projeto de jiu-jitsu trabalha valores como respeito, autocontrole, responsabilidade, amizade, superação, contribuindo para a formação integral dos participantes.
3: Agora falando do Rally Jalapão, que definiu seus campeões da 12ª edição. A 4ª e última etapa do Rally dos Sertões, né, aliás, do Jalapão, a 12ª edição, foi disputada no último sábado com largada em São Félix do Tocantins e chegada em Palmas. Foram mais de 255 quilômetros, dos quais 189 quilômetros cronometrados. Nas motos, o pódio foi formado por Adrien Metz, da França, e Gabriel Bruni, de Santa Catarina, e Bruno Crivelli, do Espírito Santo, nos UVTs. A vitória ficou com a dupla Conrado e Matsumoto e André Munhoz. Já nos carros, os vencedores foram Bia Figueiredo e Beco Andreotti. Após as 4 etapas e mais de 1000 quilômetros percorridos, sendo 792 quilômetros cronometrados, a competição chegou ao fim. Bruno Crivelli foi o grande campeão nas motos, Francesco Franciosi e Egon Parisi venceram nos UVTs e Bia Figueiredo e Beco Andreotti conquistaram títulos nos carros.
1: Saindo da velocidade e das emoções do rally para o judô, Lembrando que a equipe do judô Nipo Palmas voltou a ser o grande destaque do Campeonato Estadual de Judô do Tocantins ao encerrar a quarta etapa no do ranking, né, tocantinense, na liderança do quadro de medalhas por entidades. Nas quatro etapas já realizadas pela Federação de Judô do estado do Tocantins, o clube palmense venceu três, confirmando sua força na temporada.
3: Agora, falando do futebol novamente, CBF divulga a tabela detalhada da sexta fase da Copa do Brasil. A CBF divulgou nesta segunda-feira a tabela da sexta fase da Copa Betano do Brasil. O documento possui todas as informações sobre data, local, horário e transmissão dos confrontos de ida e volta das oitavas de final. Os duelos foram definidos em sorteio realizado na sede da entidade máxima do futebol brasileiro no dia 26 de maio. Vasco da Gama e Fluminense, Atlético Mineiro e Juventude, Santos e Remo, Palmeiras e Fortaleza, Mirassol e Grêmio, Chapecoense e Cruzeiro, Internacional e Corinthians e Atlético Paranaense e Vitória.
1: E após a paralisação, né, para a Copa do Mundo, a competição será retomada no dia 1º de agosto, quando começam os jogos de ida, que se estendem também nos dias 2 e 3. As partidas de volta estão marcadas para 4, 5 e 6 do mês de agosto. Portanto, Copa do Brasil afunilando, né? Tá sobrando pouca gente, né, Lula?
3: Exatamente. Agora, falando do Brasileirão Série B, 14ª rodada, ontem a Ponte Preta tá com uma situação complicada, né?
1: Ponte Preta
3: 0, Novo Horizontino 2. Hoje, fechando a rodada, América Mineiro e Criciúma.
1: Pela Série C, primeira fase, 11ª rodada, ontem, Confiança 2, Guarani de Campinas 0. A noite de ontem não foi boa para os dois de Campinas, né? A Ponte perdeu e o Guarani também.
3: Também perdeu, né? Agora, falando da seleção brasileira, olha, tudo pronto para o último jogo do Brasil na fase de grupos da Copa do Mundo. A seleção fez o último treino antes de enfrentar a Escócia na manhã desta terça-feira em Nova Jersey, antes de embarcar para Miami, local do duelo. O goleiro Alisson, poupado do treino de segunda por controle de carga, treinou normalmente. O atacante Neymar também trabalhou com o grupo. Mais uma vez, tende a ser a principal novidade entre os relacionados para a partida. Ancelotti fez os últimos testes para definir a escalação do terceiro jogo no grupo C, Gilmar.
1: Ele terá que mudar o time, até porque o Rafinha não jogará essa partida. E aí a grande dúvida, né, do Ancelotti é quem... Ele não, mas do torcedor, né, principalmente, que acompanha, de quem vê Copa do Mundo, né, Ademar? A grande dúvida é quem será o titular no lugar do Rafinha. Luiz Henrique, o Rayan, que substituiu o Rafinha, ou o Endrick? O Ademar já apostou no Endrick, né?
2: Já.
1: Será que vai ser isso mesmo?
2: Eu acho que agora chegou a vez dele.
3: Ô, Gilmar, um passarinho verde me falou que parece que ele vai optar pelo Martinelli.
1: É?
3: Uhum.
1: Eita.
2: O Martinelli tá cotado também.
3: Também.
4: Mas pelo visto vai ser o Luiz Henrique mesmo.
3: É aquela dúvida, né?
1: Se eu sou o treinador, eu escalaria o Luiz Henrique.
3: Eu também.
1: Mas eu não sou o treinador, tô longe disso, aliás.
4: Mas você tem estilo de treinador.
2: Porque tem jogador que o estilo dele é de entrar durante a partida. Tem jogador que, às vezes, se entrar no início, acaba se queimando e não apresenta o mesmo futebol quando entra no decorrer. É o caso do Endrick, que tem feito isso. Agora, eu não sei se ele começando jogando, se ele apresenta o seu verdadeiro futebol. Tem que ver para crer.
4: Mas vai dar certo.
1: Tem uma pressão grande do torcedor, né, para a escalação do Endrick, mas eu não sei, não. Viu?
4: É verdade. Vamos aguardar para ver. Vamos mandar um abraço aqui para a galera.
3: É diferente também do Endrick com o Martinelli, né?
4: É verdade. Martinelli é aquele ponta, né? Aquele cara que. Inclusive, o Martinelli no último jogo quase que marca um golaço, né? O colega pegou no travessão.
1: Eu penso
4: lá,
1: que o lugar dele é na ponta mesmo, do banco.
4: Vamos mandar um abraço então pro Josivan Cantuari, esse é titular absoluto por onde
1: esse
4: passa. Grande Josivan dizendo boa tarde, amigos do Esporte Mais. Abraço para o amigo Xavier, presidente da equipe Os Intocáveis Futebol Clube.
1: Opa!
4: Que está com o rádio ligado no seu carro aí, ouvindo a nossa Unitins FM.
1: Grande Xavier.
4: Amigo do Josivan e amigo nosso também. Se for amigo do Josivan, automaticamente é amigo nosso.
3: É meu amigo, é gente boa, gosta muito de futebol e gosta também do programa.
4: Grande Xavier, muito obrigado pela audiência e pela moral. E o Josivan aproveita para fazer a seguinte pergunta: Orlan, cadê o homem dos elevadores nos estádios? Quem é esse cidadão, rapaz?
1: Edmar Rodrigues?
4: Quem é esse cidadão, Josivan Cantuária? Me responda aí.
3: Fala só a primeira letra do nome dele, pra gente descobrir aqui, viu?
1: Edmar Rodrigues, né? Aliás, no Tocantins, qual estádio que tem elevador?
4: Só o Mirandão, né?
1: Só o Mirandão, exatamente.
3: E não funciona.
1: Não tá funcionando, né? Vai, deve também passar por o...
4: Deve entrar nesse
1: pacote da reforma lá, né? Já faz um tempo que não funciona. Mas os demais estádios não tem, né?
4: Tem não.
1: Não tem elevador.
4: Tem uns estádios aí que nem gramado.
1: Tem. É.
4: Veja lá, elevador, né? Vamos mandar abraço aqui também pra galera participando. Tem muita gente, muitos amigos aqui na audiência, todo mundo ligado. O Francisco tá por aqui dizendo que o Brasil vai ganhar o jogo amanhã. O nosso amigo Vitor Uchoa dizendo que vai ser 2-1 pro Brasil sobre a equipe da Escócia. O Wagner Medeiros, no Aurinho também tá ligado, dizendo o palpite dele será 3-1 Brasil pra cima da seleção escocesa amanhã. Na nossa audiência também, o Dalvan Conceição de Souza, dizendo aqui, ó, Brasil ganha o jogo, 2-1 amanhã, o palpite do nosso amigo Dalvan. Quem também tá na audiência é o Carlos Batista, tá morando em Luzimangues, tá acompanhando a gente, e o Carlos tá dizendo, meus amigos, o Carlos, que o jogo vai ser 1-1 amanhã.
1: É?
4: Brasil e Escócia.
1: Primeiro 1-1, primeiro empate que apareceu aí,
4: primeiro,
1: né?
4: Empate aqui.
1: Quem gosta de empate aqui no programa é o Ademar, né?
3: Eu tava pensando assim, ia dizer o seguinte, que o torcedor tá otimista, né?
1: Maioria, né?
3: Agora é isso aí, né, Ademar?
2: Mas o Brasil ganha o jogo.
4: Pois é.
1: Mas um bom palpite, viu?
4: É um bom palpite.
1: É um bom palpite pra apostar em bolão, né? Principalmente.
4: 1:59, a vitória já chegou, a Sheila também deve estar chegando por aí. Vem aí na sequência o Trânsito Livre na Rádio Unitins FM, mandando um abraço também pro nosso amigo Manuel. O Manuel tá ligado com a gente, o Manuel Soares da Costa, mandou inclusive uma foto aí do... do seu rádio, no som do carro ligado.
1: Família Costa aqui, aí, ó.
4: Na Unitins. Grande Manuel, muito obrigado pela audiência. Nós vamos embora. O nosso papo tá bom, mas chegou a hora. Vamos, Ademar?
2: Vamos sim. Mais uma vez, muito obrigado a todos. Um abraço e até amanhã.
4: O nosso Josivan Cantuari já confirmou que o homem do elevador realmente é o Edmar Padrão. O nosso Edmar Rodrigues aqui. Vamos embora, Lula.
3: Um abraço a todos até amanhã.
4: Vamos nessa, Gilmar Santos?
1: Vamos. E você falou que a vitória chegou aqui, né? No estúdio já. E será que a vitória chega amanhã pro Brasil?
4: Chega também.
1: Essa é a grande pergunta, né?
3: Ela disse que sim.
1: Um abraço, até amanhã.
4: Vamos embora então, na sequência chegando o Trânsito Livre na Rádio Unitis FM. O Esporte Mais volta amanhã a partir de 13h, logo após o Hora da Notícia. Muito obrigado a todos pela companhia, um abraço e até lá.
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1: Olá, ótima tarde, agora 2:06 por aqui, tô chegando, eu Shirley Cavalcante a partir de agora na sua companhia até as 4 da tarde, sempre com muita alegria, né? Nessa tarde bacana, tarde gostosa de terça-feira, hoje dia 23 de junho, mas já é verdade, amanhã 24, temos o quê? Jogo do Brasil contra a Escócia. Então vamos nessa, ó, só começando então a nossa tarde, sua participação você já sabe, é muito bem-vinda, liberadíssimo, sinal verde, nosso WhatsApp 63 999 15 6234. Só começando a nossa tarde, começando muitíssimo bem, Biquíni Cavadão.

0: o Post Malone e Circles. Agora, 16, ótima tarde aqui na Unitins FM. Começamos muitíssimo bem, né? O nosso trânsito livre. Mandando boa tarde aí pro Manuel, tá lá no aterro sanitário. Tá ligadinho, né, Manuel? Que bacana, mandou foto aí, ó. Do possante aí, tá ouvindo, né? Bacana, obrigada pela carona aí no seu trabalho, tá? Pra todos vocês aí do aterro sanitário. A Nazaré também já mandou uma boa tarde aqui, ótima tarde pra você também. Ai, tossindo, tá, gente? É, desculpa aí. Olha, a dona Maria do Berto tá participando comigo. Boa tarde.
1: Chile, boa tarde, filha.
0: Boa tarde.
1: Deus abençoe a nossa tarde, nosso dia, nossa família,
0: amém.
1: O trabalho de você. Jesus proteja.
0: Amém.
1: Eu peço que você dê uma boa tarde. Eu tô pedindo para todos ouvindo dessa rádio que tá te escutando, minha filha, tá bom?
0: Tá certo.
1: Um abraço, fica com Deus. Escolhe uma música aí para mandar para nós, minha linda.
0: Tá certo.
1: Um cheiro,
0: um
1: coração.
0: Cheiro. Amém. Dona Maria do Berto, que eu amo essa pessoa, viu? Eu amo. Que bondade, né? Que maravilha. Eu a conheci, viu, pessoalmente. Olha, o Baiano também tá por aqui. Boa tarde, Baiano. Boa tarde. Ó, vamos participando. 639-9915-6234. Vamos de Laona Prado com a Maiara Maraíza, cobaia.

Olha aí, calcinha preta, tortura aqui na Unitins FM, ao trânsito livre. Gente, falar aqui de seleção brasileira, final amanhã, né? Amanhã nossa seleção entra em campo contra a Escócia. E o Ancelotti já falou aí, né? Já revelou como o plano aí do Ancelotti, como que o Neymar vai jogar, tá? E ele disse o seguinte, tá? Ele lá disse o seguinte, que o Neymar tem que jogar por dentro do campo, não pode jogar por fora. E disse que ele não vai jogar como extremo, no ponta, né? Vai jogar por dentro do campo como atacante ou segundo atacante. Assim, de maneira direta, né? Foi uma coletiva. O Ancelotti escancarou, né? Que não acredita mais em Neymar como um ponta ágil, né? Driblador na ponta esquerda, enfim. Parece que não tá acreditando muito, né? Agora, ele disse que como ele jogava aí no Barcelona em 2015. Agora, o técnico italiano percebeu que o tempo passou até pro Neymar, né? Também dedicação, né, gente? Ele deverá atuar como um falso centroavante, participando aí das partidas para o passe decisivo do drible que rasga as linhas defensivas, né, do arremate. Agora, como Matheus Cunha contra o Haiti, corre menos, se desgasta menos, tá? E pode ser determinante ao que aposta o Ancelotti, né? Então é isso aí, definido onde, agora resta quando. Agora, o sonho dourado aí do Ancelotti é que o Brasil já tenha aberto vantagem no placar quando o Neymar entrar, isso contra a Escócia, tá? Porque tá faltando ritmo, né? Então, para não comprometer a equipe, o Ancelotti vai separar os minutos finais do jogo contra a Escócia para o Neymar, entre 25 e 15 minutos finais. Então, você já tá sabendo que é lá mais pro final do jogo. E a Escócia, lembrando, gente, que olha, o Brasil tem que fazer bonito aí. A Escócia, acho que pegamos um grupo relativamente fácil, né? Muito fácil. E a Escócia de todos, para ter uma ideia, às vezes que a seleção da Escócia esteve no Mundial, ela nunca jamais avançou para a segunda fase, tá? Então, assim, por aí dá para sentir, né, o tipo de seleção. E vamos ver o que o Brasil vai, né, nos provar agora. E vamos ver aí também o desempenho do Neymar. Vamos ter a chance amanhã, então, né? Aguardar. Agora, 2h32, ótima tarde, breve intervalo, já tô de volta.

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1: E chegando então nosso primeiro Momento Informação dessa tarde de terça-feira, Antônio Neves por aqui. Boa tarde, Antônio.
2: Boa tarde, Shirley. Boa tarde a você, ouvinte sintonizado aqui na Unitins FM. Então vamos de informações. Em julho, o clássico Grande Sertão Veredas de João Guimarães Rosa e Análise de Vera Iaconelli são as obras literárias escolhidas para os debates que acontecerão no dia 1º de julho em Palmas e Gurupi. Os encontros são gratuitos e acontecem sempre às 19h nas bibliotecas do Centro de Atividades do Sesc em Palmas e do Centro de Atividades Sesc Gurupi, Parque Filó Moreira. Para participar, basta comparecer ao local no horário informado, não havendo a necessidade da leitura prévia dos livros. E mudando de assunto, Shirley, prazo para declaração obrigatória de informações pecuárias encerram em 30 de junho. E quem chega agora com outras informações é Vilma Araújo.
3: Estamos de volta com a informação. A ADAPEC alerta os produtores rurais para o prazo final da Declaração Obrigatória de Informações Pecuárias, que termina no próximo dia 30 deste mês. A expectativa é receber as declarações de cerca de 58 mil propriedades rurais cadastradas no estado, que possuem um rebanho estimado em aproximadamente 12 milhões de animais de produção. A atualização dos dados é fundamental para manter o controle sanitário e fortalecer as ações de defesa agropecuária no Tocantins. O produtor que não realizar a declaração dentro do prazo estará sujeito a multa de R$ 127,69 por propriedade, além do bloqueio da ficha de movimentação animal. Para fazer a declaração é necessário procurar uma unidade da ADAPEC e informar todas as espécies existentes na propriedade. De Palmas, Vilma Araújo.
2: Ok, Vilma, muito obrigado, Shirley. Daqui a pouco a gente volta com mais informações às 15 horas.
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1: É isso, o Trânsito Livre com você até às 16h. Vamos que vamos, né? O pessoal que quer participar comigo, liberadíssimo aqui o nosso WhatsApp, 639-9915-6234. Quer pedir sua música? À vontade. Vamos atender com todo carinho, tá bom? Onde quer que você esteja, tá na melhor programação da sua tarde. A gente ouve Leone, os outros.

Capital Inicial, melhor do que ontem. Tivemos Gustavo Mioto, Last Goodbye, também Leone e os outros. Gente, olha, falar aqui do Amado Batista, pois é, olha só. O cantor Amado Batista foi condenado pela justiça a indenizar em mais de R$450 mil os pais de uma criança de 3 anos que morreu afogada na piscina da sua fazenda lá em Goianópolis, no Goiás, onde a família trabalhava como caseira. De acordo

com a decisão, o local não possuía nenhuma proteção de segurança no momento do acidente, que teria contribuído para a tragédia ocorrida em maio de 2022. O menino foi encontrado desacordado pela mãe após desaparecer por alguns minutos enquanto brincava na propriedade. Na sentença, o juiz Leonardo de Camargos Martins determinou o pagamento de R$ 226.940 para cada um dos pais, além de pensão mensal. O benefício deve começar a ser pago quando a vítima completaria 14 anos e seguir até os 25 anos. Depois disso, o valor será reduzido até o limite da expectativa de vida estimada pelo IBGE. Segundo o magistrado, a ausência de medidas básicas de segurança na piscina representava um risco previsível e poderia ter sido evitada com ações simples, como a instalação de barreiras de proteção. O juiz também destacou que, ao contratar a família com crianças pequenas para morar e trabalhar na fazenda, o proprietário, no caso Amado Batista, assumiu responsabilidade sobre as condições do ambiente em que vivem. Já a defesa do cantor alegou culpa dos pais, dizendo que houve falha na supervisão da criança. Pois é, esse caso segue aí repercutindo nas redes sociais. Agora 10 para as 3, ótima tarde. Coldplay, Yellow.

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1: Chegamos com mais informações, atualizando aí os ouvintes mais bem informados do rádio. Antônio Neves, já de volta por aqui, Antônio.
2: Exatamente, de volta com mais informações. A Receita Federal abriu nesta terça-feira a consulta ao segundo lote de restituição do Imposto de Renda à Pessoa Física de 2026, referente ao mês de junho. O pagamento aos contribuintes contemplados está previsto para o dia 30 de junho, com 16 bilhões destinados a 9,58 milhões de contribuintes. Este ano é o maior lote de restituição da história em um número de beneficiados. O valor é o mesmo do primeiro lote de 2026, pago em maio. Juntos, os dois pagamentos devem contemplar cerca de 80% das restituições previstas para este ano, segundo a Receita Federal. Somados, os dois primeiros lotes de restituição do Imposto de Renda de 2026 vão beneficiar 18,3 milhões de contribuintes, com pagamentos que totalizam 32 bilhões de reais. E mudando de assunto, Shirley, governo do Tocantins inicia a restauração das avenidas perimetrais de Taquaralto com investimento de 9,3 milhões de reais. A gente vai conferir mais informações com Elô Barsi.
3: Olá, olá, de volta com a informação. O governo do Tocantins, por meio da Agência de Transportes, Obras e Infraestrutura, iniciou nesta segunda-feira as obras de restauração das avenidas perimetrais de Taquaralto, no trecho urbano da TEL 050, entre o ginásio Ayrton Senna e o entroncamento da BR-010, importante ligação entre Palmas e Porto Nacional. Com investimento de 9 milhões e 300 mil reais, a obra contempla aproximadamente 4 quilômetros de extensão e beneficiará moradores, comerciantes e milhares de condutores que utilizam diariamente uma das principais vias da região sul da capital. A intervenção prevê a recuperação estrutural do pavimento e a aplicação de uma nova camada asfáltica, garantindo mais segurança, conforto e fluidez ao tráfego. A restauração das perimetrais é aguardada há anos por moradores, comerciantes e trabalhadores que dependem da rodovia. Da Secretaria de Estado da Comunicação, Elô Barsi.
2: Ok, Elô, muito obrigado. Shirley, daqui a pouco a gente volta às 15h30 com outras informações.

Olá, boa tarde, agora 3:08 aqui na Unitins FM, é o Trânsito Livre. Eu, Shirley Cavalcante, estou na sua companhia, onde quer que você esteja. Pessoal que está ouvindo a gente aí pelo celular, também nosso aplicativo Play Store, né? É, também Facebook, acompanhando a gente aí a cada meia hora, né, lá ao vivo. No momento, informação, temos também o nosso Instagram, arroba Unitins FM. Acompanha a gente por lá também, né, as notícias sobre a rádio, enfim, tá? Vale a pena. Agora 3:09, ótima tarde. Quer participar comigo? 639-9915-6234.

ótima tarde, agora 3h19 aqui na Unitins FM, Trânsito Livre. Eu, Chile Cavalcante, estou na sua companhia sempre com muito prazer, né? Nessas tardes gostosas aqui da Unitins FM de Trânsito Livre, né? Porque o trânsito é bom, é livre, é leve, né? Gente, olha, o Galvão Bueno entrou hoje para o livro dos recordes, o Guinness. Sim, Galvão Bueno. Isso por ele ser o narrador da televisão que mais narrou jogos de Copas do Mundo. 148 partidas, olha, muita coisa, só de Copa, hein? O feito foi homenageado em uma cerimônia realizada em Miami, lá nos Estados Unidos. E voz de momentos icônicos da seleção brasileira. Tetracampeonato foi, acho que foi o momento mais icônico, né, do Galvão, no Vai Que É Tua Tafarel, quando ele gritou tetra. São momentos inesquecíveis para quem lembra daquela época, né? E quem acompanhou. Claro que eu não tô falando da geração Z. Pois é, ó. O Galvão, ele completa agora, em 2026, sua 14ª Copa do Mundo. Muita coisa, né? E agora sim, o Guinness considerou as duas últimas partidas da seleção brasileira, narradas por Galvão Bueno nesta Copa. O empate contra o Marrocos e a vitória de 3-1 contra o Haiti. Então, ó, ele tá fazendo atualmente a cobertura no SBT, né? Do Mundial, isso. E olha, ele faz cobertura do Mundial desde 1974, quando foi lá na Alemanha Ocidental. Apesar do livro dos recordes só considerar a participação a partir da edição de 78 na Argentina, porque se fosse desde 74, já estava mais tempo, né? Pois é, agora Galvão tá no Guinness Book, né? Bacana, bacana. 3h21 agora, ótima tarde aqui na Unitins FM, Arena Country.

o sucesso, né? Sempre, grupo menos é mais, sempre sucesso, champanhe. Arena Country, como um beijo aqui na Unitins FM, no Trânsito Livre. Gente, olha, a polêmica, sei lá, o que tá acontecendo com o Rafinha, né? Aí na internet, a esposa do Rafinha quebrou o silêncio, nega crise financeira, por quê? O Vampeta deu uma declaração, né? É uma declaração do Vampeta e repercutiu aí nas redes sociais ao sugerir que o Rafinha estaria enfrentando problemas financeiros e familiares. Ele diz que o seguinte, que está com problema sério familiar e financeiro também. E palavras do Vampeta, tá? Que ele está rezando para ver se ele vai para o Al Hilal, time, né, lá das Arábias. Ele está com essa dificuldade. E essa declaração foi feita durante participação no podcast Redcast e rapidamente ganhou destaque entre torcedores e internautas. A repercussão foi tanta, gente, que os rumores chegaram até a Espanha, onde ele reside, né? Procurada aí por um perfil, a esposa do jogador, que se chama Natália Belloli, se manifestou e negou categoricamente as informações divulgadas, tá? E o pior é porque a esposa dele, ela nega, né? Ela nega que... Aliás, o Rafinha nega que a mulher dele seja responsável aí por essa suposta crise financeira. É o que as pessoas estão... Sabe como é a rede social, né? A notícia chega e aí vai virando aí vários braços aí dessa notícia. Uma delas seria que a esposa, né? Seria o Rafinha que tá aí, né? Se recuperando de uma lesão, né? E... que a esposa seria a responsável. Ao ver a notícia em publicação, ele fez questão de encerrar os boatos, tá? O post afirmava que viagens de luxo e gastos com a compra de um motorhome poderiam ter gerado os problemas. O craque negou, tá? Ele diz que mais cedo também, a Taya Belloli, que é a esposa dele, também publicou um esclarecimento nas redes sociais sobre os boatos. Olha, é meio complicado, né, até acreditar nisso, porque o Rafinha joga no Barcelona, gente. Salário é altíssimo, né? E parece que chega a 4 milhões por mês, tá? Salário do Rafinha no Barcelona. Impossível? Não é, porque a pessoa às vezes ganha, mas gasta mais do que ganha, né? Porque dinheiro é fácil. Dinheiro não aceita desaforo, né? Essa é a verdade, mas vamos aguardar aí, né? Mas é complicada essa situação. Não se sabe se é verdade, então, essa fala do Vampeta. Agora, 3h30, boa tarde.

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1: A Volvo Car Brasil anunciou o fim da gratuidade de recarga para os proprietários de veículos da marca em sua rede própria de eletropostos. A mudança passará a valer a partir do dia 15 de junho. A iniciativa marca uma nova fase da infraestrutura nacional de carregamento. O projeto de eletrificação recebeu um investimento de cerca de 70 milhões de reais desde a inauguração do primeiro ponto em setembro de 2022 em Cajati, São Paulo. Atualmente, a rede conta com 75 carregadores rápidos e mais de 140 conectores, cobrindo mais de 31 mil quilômetros de rodovias nas cinco regiões do Brasil. Mesmo com o fim da gratuidade, a Volvo manterá vantagens tecnológicas específicas para quem possui um carro da marca por meio do aplicativo Volvo Car Eletropostos, mantendo o reconhecimento automático do automóvel assim que ele é plugado à estação de recarga. É possível bloquear um ponto com 20 minutos de antecedência, podendo realizar o agendamento que permite reservar um carregador com até 24 horas de antecedência.
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1: Em mais um Momento Informação, aí atualizando nessa tarde de terça-feira, atualizando os nossos ouvintes, o Antônio Neves está de volta.
2: Exatamente, Shirley. Dessa vez a gente vai falar sobre o verão. Com a proximidade do período de férias, as praias de Palmas começam a entrar no clima da temporada de julho. A prefeitura, por meio das secretarias que integram o Comitê Gestor das Praias e Balneários, coordenado pela Secretaria Municipal de Turismo, já iniciou os preparativos para receber moradores e turistas com uma programação especial. A primeira frente de trabalho acontece na Praia da Graciosa, onde está sendo realizada a ampliação da faixa de areia, higienização completa da área, reposição das pedras, calçadão, além da revitalização dos banheiros públicos. A segurança de banhistas e frequentadores também será reforçada durante a temporada. E mudando de assunto, Shirley, Junho Violeta reforça a importância da prevenção de doenças oculares e dermatológicas em cães e gatos. A gente vai saber mais informações com Viviane Goulart.
3: Estamos vivendo a campanha Junho Violeta, dedicada à conscientização sobre a prevenção de doenças oculares e dermatológicas em cães e gatos. A iniciativa busca orientar tutores sobre a importância da identificação precoce de sinais clínicos e dos cuidados preventivos que contribuem para a saúde dos animais. Alterações como vermelhidão, coceira excessiva, secreções, quedas de pelos, feridas e irritações podem indicar problemas que exigem avaliação profissional. Alguns cuidados simples ajudam a prevenir essas doenças, como manter a vacinação e a vermifugação em dia, realizar o controle regular de ectoparasitas, oferecer a alimentação adequada, manter os ambientes limpos e realizar consultas veterinárias periódicas. Nos animais de pelagem longa, também é importante manter os pelos da região dos olhos aparados por profissionais capacitados, evitando irritações e dificuldades na visão. Viviane Goulart para a Unitins FM.
2: Ok, Viviane, muito obrigado. E daqui a pouco, às 16h30, mais informações com Tina Santos, Shirley.
1: Daqui a pouquinho tem Coração Sertanejo, tem PP do Rádio por aqui. Por enquanto, eu, Shirley Cavalcante, ainda na sua companhia, mais um pouquinho aqui da nossa tarde. Mandando boa tarde para Daniela Gama de Souza, tá ligadinha. Boa tarde, o Antônio também. Boa tarde, a Célia. Célia, como você faz isso, Célia? A Celinha lá da 806 Sul mandou aqui, ó, foto de duas formas com bolo. Aquele bolo acabou de sair do forno. Gente, Célia do céu. Tô, olha, água na boca. Mandou vídeo também. O que ela tá fazendo aqui? Que é esse? Arroz doce, Célia. Não acredito não. Gente, olha, Célia, 3h39. Aquela hora que dá aquela vontade do lanchezinho desse. Olha, tá muito, muito bonito. Que delícia, viu? Só pra dar água na boca, né, Célia? Beijo, minha querida. Maravilhoso, tá bonito, hein? Olha, a menina prendada aí nas... Aquele abraço, minha querida, tudo de bom pra você. Ah, é canjica, canjica que ela tá fazendo. Ah, o clima aí de junina, né? Olha, a canjica, adoro também, gosto de canjica, hein? Uma delícia. Agora, 20 pras 4, boa tarde.
4: Oi, meu filho.

ótima tarde. Que bacana, né? Ana Vitória, amor perfeito. Ana Carolina, problemas. As Anas, né? Aqui na nossa tarde. E o Natanzinho Lima, sonho de amor. Gente, olha, a gente sabe que o Brasil tem muitos, muitos, muitos fãs do BTS. Aliás, o mundo, né? A música da Coreia do Sul aí, que encanta o mundo, esses grupos aí de BTS. Agora eu vou contar pra você que uma brasileira de 30 anos está detida desde o dia 27 de fevereiro e foi indiciada por perseguir o cantor Jungkook do grupo BTS em Seul, na Coreia do Sul. Pois é, foi condenada a 1 ano de prisão com pena suspensa por 2 anos por violar a lei coreana contra perseguição e por invasão de propriedade. A informação foi divulgada pelo jornal sul-coreano The Korea Times. Em janeiro, ela chegou a ser levada à delegacia pela polícia de Yongsan, no centro de Seul, após ir à residência do cantor, localizada no mesmo distrito. Na época, familiares afirmaram que a brasileira tem transtorno mental e tentavam trazê-la ao país. Ela teria viajado sem avisar a família. Pois é, agora 9 para as 4. Boa tarde.

E olha aí o Rapa Vapor Barato, que delícia, né? Chegando ao finalzinho do trânsito livre desta terça-feira, já tem Coração Sertanejo. Falei agora há pouco do PP, mas PP tá numa missão externa e a Tina Santos tá aqui para substituir, né? Claro, sempre. Para vocês, então, excelente tarde, né? Continue com a gente. Amanhã de volta às 14h, nosso encontro marcado, tá bom? Vou deixando a Anitta com vocês. Uma ótima tarde, até amanhã. Tchau, tchau.

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onde, meu Deus, né? Ouvindo a gente também pela internet. E aí, tá tudo bem por aí? Tá tudo bem com você? Uma ótima tarde de terça-feira por aqui hoje. Eu, Tina Santos, né? Te fazendo companhia nessa tarde de muito sol, de muito calor, de muita energia positiva chegando por aqui com muita alegria para te fazer companhia. Nosso WhatsApp tá liberado no 63 99 15 62 34. Deixe seu recadinho, dá uma moralzinha pra gente, viu? É por aqui nossa menina Maria Vitória e eu esperamos por você. Nosso WhatsApp liberado para você participar, deixando seu recadinho, pedindo

0: Vamos assim, começando nossa programação.
1: Boa tarde, boa tarde,
0: boa tarde, boa tarde.
1: Boa tarde,
0: tarde.
1: Meu amigo Pepe do Rádio
0: Natal. Opa, errou.
1: Vilonei, tá, Guatinga, tá
0: com hoje sou eu.
1: Queria dar um alô pra minha bichinha Maiara de Abreu.
0: Ah, pra Carla
1: Morena,
0: Carlinha.
1: Carla duas, hoje Deus, uma tá em outra missão.
0: É.
1: Léo Vieira, Jota Júnior, e pra todos aí da Rádio, meu rei.
0: Uhum.
1: Vai diferente aquela de Roberto Miranda só pra nós, diferenciando,
0: tá.
1: Que eu quero ver se eu acerto nessa música, acertar eu te falo.
0: Roberta Miranda, qualquer hora dessa tu acha o nome da música aí, né? Pra gente poder colocar pra você. Eu vou colocar uma aqui caprichada com Roberta Miranda pra você, tá bom? Ó, e tem mais, deixa eu falar pra você. Sabe quem tá aqui hoje, à tarde, agora? Já? Jotinha, tu mandou um abraço pra ele, daqui a pouquinho eu falo. Vem cá, Jota, dá um abraço aqui pro Ilonei, fazer uma dobradinha no coração sertanejo. É.

0: Boa tarde, boa tarde, boa tarde, minha amiga Tina Santos, minha gata cheirosa e maravilhosa. Vai, meu, ainda lembrei que às vezes você
1: podia ser eu, né? Mas não avisou antes, né?
0: Você já leu a mensagem, não, mas você tá aí, é bem-vinda.
1: Tô aqui, tô por cá.
0: Eu quero te conhecer os três aí de perto, em Palma.
1: Tá bom, velho.
0: Eu digo, dá pra conhecer todo mundo, não sei, né?
1: Tem que tirar um dia, que aí você passa.
0: Não dá pra conhecer, não, mas a Carla, a Maia e você, vai ser um encontro.
1: Programa pra mim cedinho, aí você toma um cafezinho com o Leozinho.
0: Cidade, dá uma alô pra Mayara, Carla, Deus e Mar, tá em outra missão.
1: É.
0: Sacode uma do Roberto Miranda, uma diferenciada aí pra nós, hein?
1: Tá bom. Então,
0: valeu, Tina Santos.
1: Tá joia, tá joia.
0: Tô ligado aqui, minha gata.
1: Valeu, valeu, meu irmão. Ótima tarde pra você, ó. É, você tem que vir cedinho, aí você toma café da manhã com o Leozinho. Aí você almoça com as meninas, Mayara e Carla Morena. Aí você faz o lanche da tarde com a gente, né? Com o Pepe, a Tina, a Shirley, a nossa turma da tarde. E aí você fica cair da noite, a boquinha da noite ali com o nosso amigo Jotinha, né? Tem que vir passar o dia todo. Né, Vilone? Porque não é tão pertinho assim, né? Então arrocha por aí. Gente, uma ótima tarde pra todo mundo. Vamos então começando o nosso Coração Sertanejo com Roberta Miranda, a majestade.

0: música. 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
1: É verdade, minha gente. Você pede, a gente toca com muito carinho a sua, o seu pedido musical, né? É, ouvimos aí Ed Brito e Samuel, Romance Rosa, e também Roberta Miranda com a música Majestade, o Sabiá, pedido aí do nosso amigo Vilonei. Mas a gente está por aqui com muita alegria recebendo ele, Pepe, do rádio.
2: Oi, minha amiga Tina.
1: Oi.
2: Boa tarde, amigão. Pra você. Boa tarde.
1: Boa tarde.
2: Os melhores ouvintes desse mundão de meu Deus aí na cola do nosso Coração Sertanejo. É, eu tô em missão aqui pela capital hoje, aqui pela capital. Vai ser entregue daqui a pouquinho pelo governador Wanderlei Barbosa. É, temos a presença do ministro da área social também, que tá aqui na capital Palmas, participa deste evento. E amanhã nós estaremos na região de Gurupi, tem uma agenda positiva também do nosso governo Tocantins, lá em Gurupi, Tocantins, querida capital da amizade, mas mais uma agenda positiva com coisas boas também lá para a região de Gurupi. Abraço para você, um abraço para os nossos ouvintes aí. Cuida bem da turma, viu?
1: Que a turma cuidando, aí gosta de modão. Cuidando, minha gente.
2: Modão no capricho, modão com muita qualidade.
1: Tá joia.
2: Beleza? Beleza? Fica na paz, na bênção.
1: Amém, amém.
2: E todo mundo
1: obrigada,
2: ligado aí no Coração
1: também.
2: Sertanejo, na Unitins, é a miozinha da
1: é
2: região.
1: É a que tá tendo, né, meu irmão? É, tamo junto e misturado. E é com muita alegria que a gente recebe essa missão aqui, né, de conduzir o programa Coração Sertanejo, falando com os melhores ouvintes do mundo, né? É, tem gente aqui de Palmas, Tocantins, tem pessoal aí no interior, é uma turma boa. E o PP está na missão hoje lá, onde está o ministro do Trabalho e Emprego, Luiz Marinho, ele que desembarcou na capital Palmas nesta terça-feira para esta agenda, né? Que durante todo o dia ele vai ter aí várias ações, com entrega de políticas públicas voltadas ao trabalhador, aí um amplo encontro com as forças partidárias e os movimentos sindicais e sociais do estado. Ao longo do dia aí, pela manhã ele esteve, né, na unidade de atendimento do Cine, na Casa do Empreendedor, no Plano Diretor Norte, ampliando o acesso da população a serviços de intermediação de mão de obra, seguro-desemprego e qualificação profissional. E agora, né? Agora previsto para a partir das 4 horas da tarde, é exatamente por isso que o Pepe está por lá nesta missão, porque ele é o cerimonial aí da SECOM, né, acompanhando a agenda do governador. E agora à tarde será inaugurada a Casa do Trabalhador na Avenida Siqueira Campos, no Plano Diretor Sul. O novo equipamento vai concentrar atendimentos voltados ao mundo do trabalho e assistência social, fortalecendo a rede de proteção ao trabalhador da nossa capital Palmas, né? A passagem do ministro inclui ainda reunião de alinhamento na Superintendência Regional do Trabalho com os servidores, encontro com o Fórum de Dirigentes dos Órgãos do Governo Federal aqui no Tocantins. Ou seja, o ministro tem uma agenda arrochada aqui na capital hoje, né? Neste dia 23 de junho. É o ministro do Trabalho e Emprego, Luiz Marinho, que está na capital Palmas. E o PP está na missão lá hoje, exatamente, né? Junto com toda a equipe de governo, governador Wanderlei Barbosa, o ministro e toda a comitiva aí para esta ação de daqui a pouquinho. Deve estar já assim nos começos, né? No início, que a previsão é 4 horas da tarde, já são 4h20, né? Então, bom trabalho pra você, Pepe, tudo de bom, estamos por cá, viu? Na missão, levando aí para os nossos ouvintes a informação e trazendo a participação dos melhores ouvintes do mundo!
3: Estou aqui na estrada e ouvindo Tina Santos.
1: Olha ela! Minha amiga Leila Reis, tá vindo de Paraíso, né, Leilinha? Um beijo pra você, minha linda. Ela, o Artênio e a Angélica estão na estrada. Paraíso, Palmas, estão vindo pra Palmas, né? Então sejam bem-vindos à nossa capital. Tudo de bom, obrigada pela carona, viu? Se der, passa por aqui, toma um cafezinho com a gente, toma uma aguinha, um suquinho. É, a nossa rádio é assim, de coração aberto para receber os nossos ouvintes o tempo todo. E falando nisso, gente, eu tô devendo um abraço que na quinta-feira passada, eu tive a oportunidade de estar num arraiá lá na 403 Sul, o arraiá da Proex. E a Cida é nossa conhecida, nossa amiga, participa do Coral Unicanto com a gente. E o maridão dela tava lá, mas ele não sabia que eu era eu. Que eu era a Tina da rádio, né? Então, Jailson, ó, um abraço pra você, meu irmão. É o maridão da Cida, né? Que é coralista junto com a gente, vai ser vovô, né? Vovós, né? Tanto a Cida como o Jailson aí estão esperando uma princesinha que tá chegando aí com muita saúde, em nome de Jesus, viu? Um abraço pra vocês dois e pra família toda, tá? Também eu quero aqui deixar aquele abração especial pra Mary Peace. Eu chamo ela assim desde que ela trabalhava com a gente lá na Rede Sat, ó, alguns anos atrás, né, Mary? É, a Maria da Paz, ela está ouvindo a gente agora lá na Secretaria do Campus da Unitins, lá próxima à Praia da Graciosa, né? Um abraço pra você, minha linda, tudo de bom. E também lá no campus da Graciosa, Lindaura, tá na biblioteca de Radinho Ligado também, acompanhando a nossa programação. Lindaura que trouxe pra gente Babosa. Ó, minha linda, beijo pra você, que Deus te abençoe ricamente. Você, sua família, seus filhos, todo mundo, tá bom? Tudo de bom pra essa nossa equipe da Unitins. É uma grande família, né? Nós temos uma turma bonita, né? Que escuta a nossa programação também. Mas agora vamos aqui, voltando com os nossos ouvintes da Unitins FM.
4: Boa tarde, Tina.
1: Opa!
4: Tô ligado.
1: Tá ligadinho? Calorão, bem-vindo. Danado.
4: Tá curtindo o jogo ali agora, curti você.
1: É,
4: tá
1: bom, coisa Gina? Boa.
4: Tina, só pega um aí pra nós, da boa.
1: Qual é? Qual é a boa?
4: Pode ser o Gina e Gênia roubando a morena.
1: É.
4: Preço pra Jânia, a Jânia tá ligada. Simone, Sônia, Assis, Mão de Cola, Raimundinha, lá no Rio do Sono. Ah. O resto tá tudo bem. Vamos que vamos, menina.
1: Então tá bom.
4: Abração pro senhor. Ótima tarde. Até amanhã. Abraço.
1: Tá joia, meu irmão. Um abraço pra você. Tudo de bom. Então vamos assim atender nosso amigo goiano lá de Barrolândia, ó. Roubando a...

0: você falando com a gente. Você aí de todo o Estadão do Tocantins, nosso WhatsApp liberado, né? No 63-99-15-6234. Chega mais, deixa seu recado, deixa seu alô, mande o seu abraço e peça sua música. A sua participação faz a programação musical da nossa rádio.
1: Boa tarde.
0: Opa,
1: minha amiga, tira,
0: tudo bem?
1: Você tá no coração de Deus, coração de Jesus, coração
0: Amém.
1: Sagrado. Coração sertanejo, Tina Santos. O PP
0: boa.
1: Tá nas quermessas.
0: É, tá aí na
1: tá
0: missão
1: nas
0: hoje.
1: Com o governador aí. O homem gosta de comer, viu?
0: Ministro,
1: aquele ali não rejeita nada, não, Tininha.
0: Mas comer é bom,
1: beleza?
0: Né?
1: Foi o Marco Cassimiro, o Marco.
0: E aí, Marcos?
1: Foi luz da minha vida, viu, Paradura?
0: É.
1: Acabou de falar com você aí, né?
0: Uhum.
1: Ele é meu nutricionista radial do rádio. Ei, Pepe, um abraço pra você, meu gato Tina Santos também, tua conversão tá
0: valeu,
1: top.
0: Valeu, Marcos.
1: Eu vocês, sua família.
0: Amém.
1: Deus no comando, tchau.
0: Amém, Marcos Guerra, é sim, gente, Deus no comando, um abraço pra você, obrigado pra todos na sintonia. Nosso amigo Pepe nos deixa aqui numa responsabilidade de cuidar de cada um de vocês com muito carinho, viu? Então, assim, ó, sintam-se todos abraçados nesta tarde maravilhosa no programa Coração Sertanejo. Ele pediu, né, Marcos? Luz da Minha Vida, trio Parada Dura.

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1: Muito bem, agora são 4:34. Este é o nosso Momento Informação com ele, Antônio Neves. Tudo bem, Antônio?
2: Tudo bem. Boa tarde, boa Tina. Tarde. E mais uma vez, boa tarde a você, ouvinte da Unitins FM. Vamos dando sequência no Momento Informação. Uhum. Prefeitura de Araguaína abriu nesta semana as inscrições para o 8º torneio Araguaína de Pesca Esportiva, competição tradicional realizada às margens do rio Araguaia, no povoado Garimpinho, localizado a 145 quilômetros da cidade. O evento ocorrerá nos dias 4 e 5 de julho e contará com premiação total de R$82 mil. As inscrições são gratuitas e podem ser feitas pela internet até o dia 2 de julho, por meio do link pescagarimpinho.araguaina.to.gov.br. Após o encerramento do prazo online, os participantes ainda poderão realizar o cadastro presencialmente no local da competição a partir de 1 da tarde do dia 3 de julho até as 8 horas do dia 5. E mudando de assunto, Tina, a Arraial da Capital 2026 terá 4 dias de shows e circuito de quadrilha. E quem chega com mais informações é Mara Santos.
3: A Prefeitura de Palmas divulgou a programação do 34º Arraial da Capital, que acontece no período de 25 a 28 de junho no estádio Domingos Santos. O evento terá concurso de quadrilhas juninas, apresentações culturais, parque de diversões, praça de alimentação e shows com atrações regionais e nacionais, como Luci Alves, Companhia do Calypso, Moleca Sem Vergonha e Forró do Moído. A entrada é gratuita. Durante a programação artística, o público poderá aproveitar toda a estrutura da cidade Girassol. Mara Santos para a Unitins FM.
1: Tá certo, Mara. Obrigada. Agora 4:36. Encerrando o Momento Informação. Daqui a pouquinho tem mais notícias e a gente volta de moda modão.
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1: É, acabou o nosso Momento Informação desta meia hora. Daqui a pouquinho tem mais.
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0: E tá bonito, viu, Maria Vitória? Tá beijinho, beijinho por aqui, né? Nosso WhatsApp, o povo querendo falar com a gente. Coisa boa, né? Clodomir, tá bom?
1: Oi, Dina.
0: Oi, boa tarde. Tudo bem?
1: Legal, né?
0: Tudo bem com você?
1: O PP tá nas diligências.
0: Tá, hoje ele tá numa
1: missão. Clodomir, tira essa lei, pedindo aqui passando pra pedir que, se for possível, você mandar pra nós aí. Milionário José Rico.
0: Quem
1: disse que esqueci?
0: Tá.
1: Tem jeito?
0: Tem, claro, na
1: se
0: hora.
1: Tiver, como manda pra todos os ouvintes do programa e especial pra você.
0: Obrigada. Valeu, meu amor. Obrigada, viu? Tudo de bom pra você, Clodomir. Ele que é serralheiro, tá lá trabalhando de radinho ligado com a gente, né? E quem chegou agora?
2: Alô, boa tarde, Tina.
0: Oi!
2: Você e aí, que tá por aí hoje comandando a nave, no lugar
0: eu.
2: Do PP?
0: Aham.
2: Ele tá na missão, né?
0: Tá,
2: PP
0: hoje.
2: Tá na outra missão, né, PP?
0: Tá na outra missão. Hoje tá aqui na capital.
2: Um abração, meu amigo PP do rádio.
0: É, ele já mandou um abraço aqui.
2: Vou oferecer a próxima música aí pra quem tá na escuta.
0: Bom,
2: é nóis, Tina.
0: Valeu, meu irmão.
2: É, um bom final de tarde pra você e sua família.
0: Obrigada.
2: E todos que estão na escuta.
0: Bom
2: bota
0: demais.
2: Aí, Renê do Solimão.
0: Sola na bota.
2: Que é o guiozinho da qualidade dentro do parque, no Morro da Aranha.
0: Joia, bom demais. Obrigada pela participação, viu, Guiu? Vamos agora aqui mandar um abraço, Dona Olindina. Dona Olindina já me ligou aqui duas vezes, e as duas vezes que ela me ligou, né? Eu tô falando. Vamos ver se ela tá na linha ainda. Dona Olindina, tudo bem, Dona Olindina?
3: Tudo bem, graças a Deus. Que, melhor agora.
0: Que bom falar com a senhora. Tá no ar, a senhora tá falando no ar.
3: Tá no rádio.
0: Tá tudo bem com a senhora, né?
3: Tudo bem, graças a Deus. Na medida do possível também.
0: Ai, que coisa boa. Bom ter audiência da senhora.
3: Como é que é?
0: Bom demais ter audiência da senhora, viu?
3: Pois é, eu fiquei muito feliz quando você começou o programa, falei.
0: Ah,
3: às vezes
0: que coisa
3: eu
0: boa.
3: No telefone, às vezes eu nem vou falar, só pra você saber que eu tô aqui ligada.
0: Que tá na escuta.
3: É, só pra saber que eu tô aqui ligada, você mandando um amor aqui pra gente.
0: É, menina, aqui é pipoco, né? O ouvinte não para, é um atrás do outro, a gente tem notícia, são duas horas, assim, muito intensas, e é tão bom,
3: duas horas
0: né?
3: Corrida, né?
0: Mas é muito bom.
3: Porque só pra saber que eu tô aqui ligada.
0: Que coisa boa! Eu até já preparei uma aqui que eu sei que você gosta. Amado Batista, eu sei que Amado Batista, se passar pra você, não tem erro, né?
3: Não tem não. Só com as coleguinhas.
0: É, tem que ser ele sozinho. Eu vou passar uma boa aqui, ó. Bonita pra você, sozinho, viu?
3: Eu tá bom. Aí celebrar, pra ele mandar um alô pra mim. Eu disse que ele tava aí na rádio.
0: Tá bom, tá joia.
3: Eu também.
0: Tá
3: eu
0: joia.
3: Eu também escuto.
0: Tem gente aí, não tá sozinha não, tá acompanhada aí. Mande um abraço pra esse povo aí também, pra essa meninada aí também, viu? Tá bom?
3: Tá,
0: deixa bom. Eu seguir aqui pra falar com mais ouvintes. Um abraço pra senhora, tudo de bom. Deus abençoe, viu?
3: Então. Depois você manda o Amado Batista e eu queria pedir outra música.
0: Então, qual que é a música? Qual que é?
3: Fala. Paulo e Paulinho, Nada Mudou.
0: Nada Mudou? Tá.
3: É.
0: Nada Mudou. Então, depois a gente toca Amado Batista. Vamos colocar aqui essa.
3: Tá
0: Nada
3: bom.
0: Mudou. Tá joia, tá bom.
3: Paulo e Paulinho.
0: Certinho.
3: Um abraço.
0: Tá bom, minha linda.
3: Tudo de bom pra você.
0: Obrigada. Tudo de bom pra você também. Bom demais. Este é o nosso programa Coração Sertanejo, falando com você de todo o Estadão do Tocantins. Dona Olindina pediu Nada Mudou. Nosso amigo ouvinte pediu Quem Disse Que Esqueci. São essas duas lindas músicas que você vai ouvir agora aqui com a gente, ó. 4h40. Ótima tarde.

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1: Muito bem, meninos e meninas, na sintonia do nosso Coração Sertanejo, né? Por aqui o nosso coração bate mais forte, mais alegre, mais feliz, porque você está com a gente, né? 4:48, vamos com mais uma participação.
2: Opa, boa tarde.
1: E aí, tudo bem?
2: É só essa música pra nós ouvir.
1: É.
2: O Rick Renne, Casa de Caboclo.
1: Casa de
2: Caboclo. Boa tarde pra você.
1: Tá joia, obrigada demais, viu, pela participação, Manuel. Ele tá lá no aterro sanitário, na escuta com a gente.
3: Fala, Pepe.
1: Ô, Pepe. Hoje sou eu, a Tina, o Pepe de saia.
3: Pepe. Cadê a música bonita?
1: Tá aqui, tá por cá. Música boa
3: Pepe,
1: é aqui mesmo.
3: Passa uma música pra nós aí. Qualquer um aí, que todo o seu programa é muito bom. Passa uma música
1: boa
3: aí, eu ofereço pra minha esposa e todos que gostaram da música.
1: Tá
3: Rio
1: bom.
3: Rio Negro Solimões.
1: Tá joia demais. Obrigada, viu, José Pereira. Amanhã, a Pepe vai estar em Gurupi amanhã. Eu acredito que hoje, amanhã, é a Tina aqui, viu, gente? Então, nos receba com muito carinho, porque eu amo por demais estar por aqui na companhia de vocês. Oh,
4: boa tarde, minha amiga Tina Santo.
1: Tá
4: Coração
1: bom,
4: sertanejo, esfero, menino.
1: É.
4: Boa tarde, minha amiga.
1: Boa
4: Olha,
1: tarde.
4: Quero pedir uma música aí de Ataíde Alexandre, Acordo pra Sonhar. Oferecer pra toda a galerinha da animação, inclusive você tá junto nessa, né?
1: Estamos juntos, mamãe.
4: E pra minha amiga Jane Silva e nossa amiga Márcia Rocha também, que faz parte da galera da animação, viu? E todos que estiver curtindo aí o Coração Sertanejo, Tina.
1: Valeu demais, Domingão.
4: Pelo aplicativo.
1: Ei, coisa boa.
4: Bye, bye.

0: Vai, fui.
1: Vai, valeu, valeu, Domingão. Um abraço pra você, meu irmão. Gente, tá chegando o dia, né? Menino, bem, dia 19 já tá bem aí. Todas as camisetas já foram entregues, né? Vai ver, vai ser festão, né, Sobe 10? O Raul Matos disse que vai, assim, uma semana antes pra ajudar a limpar tudo, deixar tudo bonito, né? Organizar a decoração com balão e tudo mais, né? O negócio vai ser pipoco. O próximo encontro, o quarto encontro, né, da galerinha da animação. E é tão bom a gente saber que os nossos ouvintes, eles excedem, né, transcendem o espaço, né, das ondas sonoras e levam pra vida essa amizade que vocês têm, né? É muito bacana, é muito bonito e sou grata a Deus por poder fazer parte deste ciclo de ouvintes, amigos, né? Alguns que a gente já conhece, que já almoçou junto, que já teve junto, outros que a gente só ouve, né? Mas não viu pessoalmente ainda, mas todos muito importantes pra gente, cada um muito importante pra gente, viu? Então, vamos seguindo aqui a nossa programação, atendendo esses pedidos musicais. Vamos de Ataíde Alexandre, Acordo Pra Sonhar, e Rick Renner, Casa de Caboclo.

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1: Ótima tarde para você na sintonia com a nossa programação. Este é o programa Coração Sertanejo, chegando para você do outro lado do rádio, com muito amor, com muita alegria e contando com a sua participação.
2: Boa tarde.
1: E
2: aqui
1: aí?
2: É o Cristiano do Prata.
1: E aí, Cristiano?
2: Por aí,
1: tudo bem?
2: Pra te pedir uma música, se for possível.
1: Pois peça.
2: Você rodar com o Milionário e José Rico, Nossa Casa.
1: Nossa
2: Quero
1: casa.
2: Oferecer o pessoal aqui do Prata e o Sr. João lá no São João, João Ramos, e o Sr. João lá no Itaquari, e o Joneio ali na beira do lago, e a todos que gostarem da música de...
1: Tá certo, então. Valeu, Cristiano, aí do Prata, na sintonia com a gente. Ele pediu Milionário José Rico, Nossa Casa. A gente vai tocar agorinha, viu? Mais uma participação chegando.
3: Eita, pessoal! Nós é do coração sertanejo, ouvindo modão atrás do outro.
1: É
3: aqui
1: verdade.
3: É o Pedro, o Zé Lorota, que
1: e
3: tá
1: aí,
3: chique no último namoro. Quero mandar um abração rochado pra toda essa família Unetins aí.
1: Obrigada.
3: Pessoal do coração sertanejo, meu amigo... Pedrão de Porto Nacional, eita Pedrão, é nóis por cá, faz calor danado.
1: É, o Pedrão participou hoje ainda, né?
3: Quero mandar um abração ao chá de pessoal do grupo aí, é o grupo da animação,
1: é
3: de um
1: a
3: 100 reais ninguém,
1: a
3: Glorota do Zé Caipira, o pessoal no Alto da Serra, o Buiuzinho na qualidade, Negão das Onças, o nosso amigo Bruno Mezenga, que pessoal todo do Alto da Serra, o pessoal lá, o brigadista, lá do Alto da Serra, lá da área rural, lá do pessoal lá da... Do Apaga Fogo. Pessoal, abração, Oxalá, é só modão!
1: É só modão, Zé Caipira. Olha, essa galerinha aí é boa. Você viu? É, o rádio, ele não é só um veículo de, né? Que toca música, ele toca, né? As pessoas, ele leva carinho, ele leva a amizade, né? E é muito bom a gente falar com cada um de vocês. Ó, Rony tá dizendo aqui, oi Tininha, aqui é o Rony da 1005 Sul, da Infraestrutura, um abraço pra você, toca aí pra nós, Alan e Aladinha 2 graus, vai pra você, pra toda a galera da animação e todos os ouvintes ligadinhos na melhor desse mundão de meu Deus, é a Unitins FM, sempre com você. Rony Souza, meu irmãozinho, obrigada, viu, pelo carinho da participação, pela fidelização. É sempre muito bom a gente poder falar com os nossos ouvintes, que faça chuva ou faça sol, tá sempre por cá de radinho ligado, cravado na frequência 9.1, né? É 96.1. Tá bom demais, ó. A sua música, eu vou colocar daqui a pouco. A sua, que pediu aí com Alan e Aladim, 2 graus. E Milionário José Rico vem depois do momento informação, porque Antônio já chegou, né? Vamos aqui abrindo espaço para informação e eu volto já já.
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6: Alunos do curso de Medicina da Universidade Estadual do Tocantins, em Augustinópolis, realizaram uma ação de saúde na aldeia São José, na comunidade da etnia Apinajé, na cidade de Tocantinópolis, no Bico do Papagaio. Durante a ação voltada à saúde de povos indígenas e quilombolas, os alunos de Medicina da Unitins realizaram atendimentos e avaliações em saúde, incluindo aferição da pressão arterial, verificação de glicemia, monitoramento de sinais vitais e outras ações. A comunidade também foi orientada sobre alimentação saudável, riscos associados ao consumo de alimentos ultraprocessados, álcool e outras drogas, além da prevenção do câncer do colo do útero. A ação teve a participação de residentes das áreas de enfermagem, fisioterapia, psicologia e serviço social, e ao todo foram realizados mais de 120 atendimentos e avaliações em saúde, além de 5 rodas de conversa educativas.
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1: Muito bem, estamos de volta com mais uma edição do nosso Momento Informação. Vamos bater a meta, né, Antônio, de hoje?
2: Exatamente, vamos bater a meta desta terça-feira e amanhã vem Brasil.
1: Eita. Minha... Moço de Deus. Deu sorte você usar a camiseta no último jogo.
2: Vou usar ela de novo.
1: Foi bom a seleção, último jogo.
2: Foi bom.
1: 3-0.
2: 3-0, agora eu quero 4-0.
1: Foi dois anulados, né?
2: Isso.
1: Agora tu vai de 4.
2: 4-0.
1: Vamos recuperar esses dois. Tem que melhorar saldo de gols, né?
2: Isso, tem que melhorar, porque senão...
1: É amanhã, minha gente, todo mundo de verde e amarelo. A camisa do Antônio é preta, mas tem
2: o símbolo do Brasil.
1: Eu acho que é o primeiro ano que tá tendo, né? A camisa preta das...
2: Tem a vermelha, tem a azul. São várias cores,
1: várias
2: entendeu?
1: Várias cores agora, né?
2: Virou temática, né, da Copa. Não é necessariamente ter verde e amarelo.
1: O importante é estar vestindo o Brasil, né?
2: Coisa boa.
1: Vitória, você lembra que o Antônio aqui no começo ele falava assim: não tô com muita fé na seleção. Foi só um jogo, ele já tá, ó. Brasil.
2: Não, vamos pra cima.
1: Esta é a seleção brasileira, né? É o brasileiro que se alegra, se empolga e veste a cara. Foi contaminado. Mas a redação toda, todo mundo, né?
2: Todo mundo vem,
1: aí se você não vier.
2: Não, amanhã nós estamos preparados já pra foto do dia, viu?
1: Bora, Vitória. Então, vem de camiseta do Brasil também, viu?
2: Amanhã. Uma hora dessa vai estar em campo, né?
1: Não, é às 7 horas da noite.
2: Nas 4, não?
1: Não, é às 7. Deixa eu conferir.
2: Tá bom, joguei mais umas horinhas, então.
1: Vou conferir direitinho aqui, mas é 7 horas. Pra mim é 19 horas.
2: Então.
1: Vamos aqui trazendo a informação enquanto eu confiro aqui para os nossos ouvintes.
2: Andou? Correto, vamos lá. A incubadora social, projeto vinculado à Reitoria de Extensão da Universidade Federal do Tocantins, está arrecadando diversos itens para famílias em situação de vulnerabilidade. Nesta campanha estão sendo aceitas roupas, acessórios, calçados, brinquedos, utensílios domésticos, roupas de cama e materiais diversos em bom estado. As doações podem ser feitas até o dia 24 de junho na Proex, localizada no andar térreo do bloco da reitoria. Mais informações podem ser obtidas com a coordenadora do projeto, Ariadne Feitosa, pelo telefone 63 98454-5178. E mudando de assunto, Tina, em Brasília, o governo do Tocantins conquista primeiro lugar nacional no prêmio Qualidade da Informação Contábil e Fiscal. A gente vai saber mais informações com Elô Barci.
3: Olá, de volta com a informação. O estado do Tocantins conquistou o primeiro lugar nacional na categoria Melhor Desempenho Estados e Distrito Federal da 4ª edição do Prêmio Qualidade da Informação Contábil e Fiscal, promovido pela Secretaria do Tesouro Nacional. A cerimônia de premiação foi realizada nesta segunda-feira no Centro Cultural Banco do Brasil, em Brasília, e reconheceu os entes federativos que se destacaram pela qualidade, pela integridade e pela consistência das informações contábeis e fiscais enviadas ao Sistema de Informações Contábeis e Fiscais do Setor Público Brasileiro. O prêmio foi recebido pelo governador do Tocantins, Wanderlei Barbosa, pelo secretário de Estado da Fazenda, Donizete Silva, e pela contadora da Secretaria de Estado do Planejamento e Orçamento, Maria Elani da Silva. O evento teve como objetivo incentivar a transparência, a responsabilidade fiscal e a melhoria contínua da qualidade das informações financeiras produzidas pelos estados e pelos municípios brasileiros. O desempenho é avaliado a partir do percentual de acertos no ranking da qualidade da informação contábil e fiscal. Da Secretaria de Estado da Comunicação, Elô Barci.
2: Ok, Elô, muito obrigado. E amanhã a gente volta com mais informações durante toda a nossa programação aqui da Unitins FM.
1: E só pra gente
2: lembrar aí, né?
1: Amanhã o futebol vai ser às 19 horas.
2: Ótimo. Poderia ser feriado, né? Na quinta.
1: Antigamente, porque quando era assim, tipo 4 horas da tarde, 3 horas, mas os jogos estão acontecendo às 7.
2: É covardia, né?
1: Para nós, ratão, todo mundo da noite. Brasileiro gosta de uma folguinha. Gente, amanhã o jogo vai ser no estádio, né? Será realizado no Hard Rock Stadium em Miami, nos Estados Unidos, né? Prepare. E amanhã vamos colocar no começo da programação aqui, né? O placar. Vamos ver quem é que vai acertar.
2: Isso.
1: Tu acredita que eu acertei o placar enquete anterior? Eu coloquei 3-0 e eu acertei o placar.
2: O primeiro anterior também eu acertei. Ganhei do bolão. 1-1
1: Por isso. Ora, bora fazer o bolão da tarde amanhã aqui. Quem é que vai ganhar?
2: No primeiro.
1: Esse vai ser um pouco mais arrojado, mas bora que bora. A gente vai continuar, né? Ele já deu o placar dele aqui. 4-0 É mesmo?
2: Mas na hora de apostar no bolão não vai ser isso, não. Tá bom, até mais.
1: Eita, nós. Valeu, Antônio. Valeu. Até amanhã, minha gente. Valeu, valeu, gente. Vamos continuando por aqui a nossa programação. Vitória, até amanhã também. E aos nossos ouvintes, voltamos, né? Saímos do modo informação para o modo modão.
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1: Deste naipe, minha gente. Este é o nosso programa Coração Sertanejo. É, os nossos ouvintes já pediram, a gente veio no intervalo. O que nós vamos fazer? Vamos tocar os pedidos musicais já falados no bloco anterior. A Nossa Casa com o Milionário José Rico e a 2 Graus com Alan e Aladim. Daqui a pouquinho.

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0: potência.
1: É, esse é o nosso programa Coração Sertanejo, chegando pra você de todo o estadão do Tocantins. Você ouvindo a nossa programação pela internet, né? Você ligadinho aqui em Palmas, cidades vizinhas, nosso WhatsApp. É porta de entrada para você falar, né? É você falando com a gente, mandando seu recadinho, mandando seu alô, seu abraço, né? Ana Rosa chegando por aqui, Ana Rosa.
2: Boa tarde, Tina.
1: Oi, meu amor.
2: Tudo bem, minha linda?
1: Tudo jóia.
2: Tô aqui ouvindo desde as 8 da manhã, só que eu não participei
1: boa.
2: De ninguém. Só pra Poliana que eu mandei um bom dia.
1: Ah.
2: E pra Carla Moreno também.
1: Ah, que bom.
2: E
1: que
2: aí,
1: honra que você tá por aqui também.
2: Que eu tô lavando roupa, minha filha. Tirei o dia hoje pra lavar roupa e ouvindo a Unitins FM. Tô
1: que
2: terminando aqui,
1: boa.
2: Mas vou continuar ouvindo. Boa tarde, boa tarde.
1: Boa
2: As
1: tarde,
2: músicas
1: meu
2: ótimas.
1: Amor. Obrigada, Ana Rosa. Tudo de bom pra você, viu? É, ótima lavação de roupa aí, menino. Quando mulher agarra pra lavar roupa, acha roupa, menino. Eita, nós, né? Um abraço pra você, mas agora tá até bom, né? Com a máquina. Facilita a vida da gente muito, muito, muito, né, minha gente? Jonathan!
3: Tá fala, Pepe do Rádio, que eu tô de Imperatriz, Marão Pepe. Manda um alôzão pra Nevera toda, Juscelente, Pepe.
1: É.
3: Tem rei nem raí, Pepe do Rádio.
1: Opa!
3: Tem rei nem raí, pra trocar da animação, Pepe.
1: Valeu, valeu, Jonathan! É, quando ele ligou, ele não sabia que era eu que tava hoje, né? O programa é do Pepe, né? Inclusive, ele tá aí na missão aí hoje, né? Daquele jeito, tá bonito, né? Jonathan agora, né? Deixou a Barra da Arueira, agora é maranhense. É, tá lá em Imperatriz, né, Jonathan? Um abraço pra você, pra todo mundo aí na sintonia, ouvindo a nossa programação, né, Domingão? Ouviu?
4: Positivo, Tina Santa. É 19 horas o jogo da seleção,
1: é,
4: viu?
1: É, meu filho, é 7 horas da noite amanhã. Amanhã a gente vai encerrar aqui o horário assim e vaptivup pra chegar em casa a tempo de assistir o jogo ainda, né? Olha aí, ó, 7 horas da noite, gente, jogo do Brasil amanhã, viu? É, vai ser lá no estádio, né, em Miami, nos Estados Unidos, Hard Rock Stadium, tá bom? É, bacana demais. Todo mundo torcendo pelo Brasil pra gente passar das oitavas e pras quartas e rumo ao Hexa, né, minha gente? Bora ver se vem esse ano. Eu até vi um vídeo, né, vi um vídeo aí de um youtuber, né, de um influenciador que ele disse que fez um vídeo. Ele foi lá no chat GPT, né, e aí colocou lá, quem vai ganhar, né, a Copa do Mundo de 2026? Aí saiu assim, né, todas as partidas. E eu vi o vídeo, gente, ele acertou já o primeiro, que deu 1-1, né? E acertou o segundo jogo, que foi 3-0 também. Pô, não é? E aí vamos ver se nesse placar agora, ele no placar que tá no vídeo lá, dá 3-2 para essa partida de amanhã. Será? Será que vai ser aperreado de jeito? Meu Deus do céu! Meu Deus do céu, ó, no último jogo, né, Daniel Balu acertou, né, eu coloquei lá, né, qual que era o placar no nosso status, nas nossas redes sociais, Daniel Balu acertou, né, nossa amiga Ivanilde Lobo também acertou o placar, né, Ivanilde? É, e eu acertei também, fui no chute, de 3-0, e os 3 gols, tudo no primeiro tempo, mas foi bonito, né? Ó, o primeiro jogo foi, moço de Deus do céu, foi sofrido demais, foi sofrido, mas esse último foi bom, teve até 2 gols anulados, deixou a gente assim, vai vir goleada, mas veio bom, tomara que agora, nessa próxima, de amanhã, a gente fique um pouquinho mais feliz, né, minha gente? Bom demais, Henrique, tá sintonizado ouvindo a gente aí em Porto Nacional, né? Um abraço pra você, pra todos de Porto Nacional, na escuta da nossa Unitins FM. Vamos chegando, trazendo mais moda boa aqui, ó. Trazendo agora pra vocês, Bruno Marrone,

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0: tá sempre na escuta aí da nossa programação e ela tá aqui, ó. Tina, manda um alô pra minha cunhada, Creuza. Estamos ouvindo sempre a Unitins. Valeu, minha linda. Um beijo pra você, para os seus filhos, pro maridão, pra família toda, né? Sempre na sintonia com a gente. Obrigada pela participação. Tudo de bom. Qual é a música? Pediu música, não? Pode ser aqui, a que vier na sequência, tá boa pra você? Então tá bom. Vamos com mais um ouvinte aqui, ó.
1: Oi. Boa tarde, Pepe do Rádio. Pepe do Rádio.
0: E aí?
1: A música pro...
0: Pra quem é a música que você quer ouvir?
1: Boa tarde, boa tarde.
0: Boa tarde, tarde.
1: Uma e música aí? Boa aí pra mim aí.
0: É.
1: Rubem Moraes, pro Rubão aqui.
0: É,
1: uma música pra ele.
0: É.
1: Ele tá apaixonado aqui.
0: Apaixonadinho, né? Então tá bom. Então pra quem tá apaixonadinho, acho que serve essa aqui.
1: Boa tarde pra você aí.
0: É, nosso amigo Jonathan pediu e a gente vai tocar agora. Renan e Raí.

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1: Opa, opa, opa! Seguimos por aqui te fazendo companhia nessa tarde maravilhosa.

15 está o ministro do Trabalho e Emprego, Luiz Marinho, né? Que está na nossa capital nesta terça-feira para aí uma programação variada. E hoje à tarde, inaugurando, né, a Casa do Trabalhador na Avenida Siqueira Campos, no Plano Diretor Sul.

0: Daqui a pouquinho tem mais gente chegando aí também pra gravar. E aqui não para, né, minha gente? Vitor Uchoa, tudo bem por aí, meu irmão? Um abraço pra você, tudo de bom. Obrigada pelo carinho da sintonia, da audiência. Vamos seguindo aqui, ó. Estelinha, super, hiper, mega beijo pra você, lindona. Pra você, pra sua cunhada, pra sua família toda. E ela chegou.
1: Boa tarde. Opa. Você que está no comando da nave
0: sou
1: hoje.
0: Sou eu, meu amor.
1: Agora que cheguei aqui pro pé do rádio, tava ali numa missão.
0: Eu sentindo falta.
1: Mas tô
0: aqui.
1: Por aqui, viu? Você fazendo a minha companhia e eu fazendo a sua.
0: Coisa boa, meu amor. Obrigada pela companhia.
1: Tô por aqui. Cheiro. Esquentando a agenda pro povo.
0: É, já tem que ajeitar, né? Rapaz, aí na Fazenda Frigovale, o piseiro é grande, não para, né, minha filha? Bom demais. Um abraço pra você, pra toda a sua família aí, na sintonia com a gente sempre. Bom finalzinho de tarde, viu?
2: Olá, Tina, só.
0: Opa! E aí, Dudé?
2: Boa tarde. É quase boa noite, né, Tina?
0: É quase.
2: Tina, quero pedir aí com Deodoro Sampaio, vestido de seda. Acabei de chegar lá do serviço, passei a mão ali no radinho ali. Eu botei ele no 15 e tô ouvindo as modas.
0: Eita!
2: Vai pra todo mundo que estiver ouvindo aí, pessoal do Irmã Dulce, Berta Ville, tamo por cá.
0: Tá bom.
2: Tudo de bom. Deus
0: tudo
2: abençoe.
0: Tudo de bom pra você também. Deus te abençoe também, viu? Obrigada demais pela participação. Então, vambora? Vestido de seda aqui no nosso coração sertanejo. Ótimo.

0: Falamos aqui, ó, quem tá chegando por aqui, Adalberto, tá dizendo, oi Tininha, Adalberto, ou melhor, Alberto, né, de Itaquaruçu, quero ouvir uma música aí com Gil e Geno, Toalha Branca, boa, boa pedida, vamos então, Toalha Branca pro nosso amigo Adalberto, na escuta, né, ouvindo aí a nossa programação, bom demais, obrigada aí pela participação, viu, mais um ouvinte chegando aqui, esse mandou áudio. Né? Vamos ouvir.
1: Boa tarde, Tina.
0: Boa tarde.
1: Estou escutando a Unitinha FM.
0: Eita.
1: A melhor do
0: Tocantins. É a melhor.
1: Tina, toca a música aí pra nós. Preparada, dura. Se for passar em Goiânia. Quero oferecer para todos os ouvintes da Unitins e para todos os motoristas de aplicativo de Palmas. Boa tarde.
0: Valeu demais.
1: Deus abençoe a nossa
0: amém. Amém. Deus abençoe a gente. Deus abençoe nós todos, né? Obrigada mesmo pelo carinho da participação, da sintonia, da audiência e vocês todos do outro lado do rádio. Ele chegou!
2: Olá, Tina. E boa aí, tarde, Zinei que vos fala por
0: tá
2: aqui.
0: Bom.
2: Deixa eu falar, minha querida.
0: Diga.
2: Pra fechar com chave de ouro, toca aí Boi Soberano pra nós. Um abraço, Tina.
0: Valeu, Boi Soberano. Gente, essa sequência, menino, foi ó. Boa demais, Boi Soberano, vamos fechando por aqui. Mas antes, tem aqui a participação, nossa, eu falando do Vieira, né? Que o Vieira tá aqui, tá ali preparando, né? O Vida e a Harmonia, o programa mais longevo da nossa programação da Unitins FM. Já teve tantos e tantos programas e o Vida e a Harmonia segue aqui, firme e forte, né? E aqui, ele pediu, Tina, toca aí pra gente, Vitor e Léo, Deus e Eu no Sertão. Então a gente vai com esse pedido aqui. Do excelentíssimo Vieira de Melo. Na sequência tem Gino e Geno, né? Toalha Branca e Trio Parada Dura. É, Se For Passar em Goiânia. E ainda tem Boi Soberano. É a sequência final. Que Deus abençoe cada um de nós. Tenhamos todos uma ótima noite, viu? Tô indo nessa, agradecendo a Deus pela oportunidade do nosso trabalho, por a gente fazer aquilo que a gente gosta, pelo carinho que a gente recebe, né? Pelas mensagens de incentivos diários, né? Que são enxurradas, né? De atenção, de cuidado, de carinho, de amor que a gente recebe de cada um de vocês. Então, ó, beijo no coração de cada um de vocês. Obrigada pela participação. Bora! É, simbora, né? Amanhã a gente volta, tá bom? Amanhã a gente volta com mais moda boa e muita informação. Valeu, valeu, gente. Tchau, tchau. Fiquem com Deus. E na sequência aí, com a sequência...

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2: Aula magna da pós-graduação Lato Sensu em transtornos do neurodesenvolvimento foi realizada neste mês, em junho, pela Universidade Estadual do Tocantins. A especialização foi estruturada para capacitar profissionais das áreas de saúde e educação que atuam nos municípios tocantinenses, ampliando a capacidade de atendimento, diagnóstico e o acompanhamento de pessoas neurodivergentes. O curso é ofertado em parceria com o Conselho de Secretarias Municipais de Saúde do Tocantins e a Escola Tocantinense do Sistema Único de Saúde, e tem o apoio da Fundação de Amparo à Pesquisa do Tocantins e do Governo do Estado. Ao todo, foram disponibilizadas 252 vagas e a pós-graduação terá duração de 12 meses, carga horária de 360 horas e será ofertada na modalidade híbrida. Também podem participar profissionais graduados em áreas como medicina, enfermagem, psicologia, fisioterapia, serviço social, terapia ocupacional, fonoaudiologia, pedagogia e licenciaturas afins.
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2: A Prefeitura de Palmas divulgou a programação do 34º Arraiá da Capital, que acontece no período de 25 a 28 de junho no estádio Domingos Santos. O evento terá concurso de quadrilhas juninas, apresentações culturais, parque de diversões, praça de alimentação e shows com atrações regionais e nacionais, como Lucia Alves, Companhia do Calypso, Moleca Sem Vergonha e Forró do Moído. A entrada é gratuita. Durante a programação artística, o público poderá aproveitar toda a estrutura da cidade Girassol. Mara Santos para a Unitins.
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5: Olha que maravilha, estamos chegando ao vivo com as imagens na Rádio Certa. Vamos lá?
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5: Muito bem, Palmas, 7h07.
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5: Muito bom, de volta com muito carinho. Terça-feira hoje, né, gente? Maravilha. Hoje é dia 23, então, aí do mesaço de junho, mês de junho indo embora, né? Nossa, tá passando rápido, né? Estamos chegando aí já no meio do ano, 2026. E aí, tudo bem? Como é que foi seu dia hoje? Foi legal? Trabalhou, correria? Ficou em casa, descansou, tava de folga hoje também? Ou não? Como é que tá aí a zona rural? Tá tudo certo? Você em toda a capital? Muita gente já no seu posto de trabalho, né? Muita gente em casa descansando, ouvindo aqui a Unitins. Obrigado, eu só tenho a agradecer, lógico. Já já vamos começar aqui, mandar aquele abraço, receber o carinho de toda a rapaziada, de toda a gente querida. Já estão chegando aqui pelo nosso WhatsApp, pelo 999156234. Você em todas as regiões da nossa capital Palmas, norte, sul, leste e oeste, região das Arnos, região central, região sul, Taquaral, tô ali, né? As cidades vizinhas também, pelo Brasil, você que nos acompanha pela internet, o nosso muito obrigado, Jota Júnior, com o maior prazer pra gente ficar juntinho aqui, ó, nessa mesma frequência, 96,1 até as 21 horas, com muita música legal, tá bom? Temperatura em Palmas agora 28 graus. Olha, aqui tem uma precipitaçãozinha bem pequenininha de chuva, acredita, gente? É, olha, 5% apenas. A umidade relativa do ar tá um pouco abaixo, né? Está 46% apenas. E hoje lembra aqui, sabe o que que lembra hoje? Hoje, dia 23 do mês de junho, a bandeira olímpica foi içada pela primeira vez. Lembra a data de hoje.

Olha, prazerzaço, tá contigo aqui nessa noite linda pela Sonitins FM, nesse bate-canal. Às 7h09. Vai participando, hein? Tô esperando você pra gente fazer aquela amizade ficar mais lindona ainda pelo 999156234. E a gente ouvir as melhores canções por aqui no seu toque aí. Fica à vontade, Jota Júnior. Olha, adora tá contigo. Vamos ouvir Gazebo, I Like Chopin. Essa é o Nitins FM, chegando até você.

0: simplesmente a rapaziada do gazebo aqui, I Like Chopin, pra gente começar degustando uma boa música, né? Só pra gente dar um esquenta aqui na tua noite, tipo terça-feira, ainda é início de semana, né? Mas já já tá o meiozinho da semana também chegando, sem dúvida nenhuma. Olha, é bom ter você sempre aqui colado, grudado na nossa programação.
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0: Tá certo. Deixa eu mandar um abraço aqui. Deixa eu dar uma olhada. Olha, a minha querida Vanilda. Oi, Vanilda, boa noite. Você tá onde, Vanilda? Tudo bem? Obrigado pelo carinho que você deu uma moralzinha pra gente aí. A Emily. Oi, Emily. Ela tá mandando um beijo grandão pro seu papai. Vamos escutar o áudio da Emily? Oi, Emily. É você, Emily? É o Pedro Lucas que é seu papaizinho, é?
2: Ai, eu tô com muita saudade do senhor.
0: Aí, ó. Fala, vai.
2: Eu te amo do tamanho do céu, papai.
0: Meu Deus.
2: Eu te amo muito.
0: Beijinho pra você. Beijinho pra você, tá bom? Olha, tá mandando um beijo pro tamanho do mundo pro papaizão dela, tá? Abraço do tio Jota, com muito carinho. Obrigado. Quem chegou mais por aqui? Já já tem mais participação. O Ítalo Glória, ouvindo o nosso programa, mandando um abraço aí pra Fazenda São Bento. Inclusive, ele pediu a música aqui, ó, Vê Se Não Demora Uma Resenha, né? Aqui, ó, Vê Se Não Demora a Resenha da Black Ass. Quem mais? Olha aí, ó, Black Ass, Agnes Nunes, Mitch, Dican e Big Joe. Vamos trazer esse som pra gente curtir legal aqui? Na nossa programação, já já tem mais participação. Aqui, lógico, no Toca Aí pela Sony Teens, nessa bela noite aqui de... Olha, você sabe, né? Terça-feira linda, gostosa, maravilhosa pra você, que vai se ligando na nossa programação.

0: Linda, linda essa canção. Aí do Maná e também o Thiaguinho, Lábios Divididos. Essa é a tua programação por aqui nessa bela noite de Essona, né? Tudo bem por aí? Obrigado por você nos ouvir. Gratidão, tá bom? Agora, quando você participa, fica melhor ainda, fica mais gostoso, fica mais legal. A sua participação nos traz grandes alegrias aqui, sem dúvida nenhuma. No Toque Aí, Unitins, Jota Júnior, contigo até as 21 horas. Eu vou te abraçar até o final do programa, pode ter certeza, meu querido, minha querida, você que faz parte da nossa programação, ó, você está no nosso coraçãozinho sem pagar aluguel, pode ter certeza.
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0: Deixa eu abraçar aqui meu querido Vila, Vilonezaço, aí ouvindo a gente, em Taguatinga, um abraço, Vila, tudo bom? Vilonei manda um abraço pro Jota hoje mais cedo no programa Coração Sertanejo com a Tina, né, Vilonei? Obrigado, viu, querido, por lembrar do Jota Júnior, tá bom? Mandar um beijo grandão pra Morena, né, também em Taquaraçu, que sempre escuta o nosso programa. Meu querido Azineres, receba meu abraço bem apertado, você tá no meu coração, sempre, tá bom, querido? Obrigado. Ô, oh, quem mais? Aqui a Diani, ó, beijo pra você também, com muito carinho, obrigado por você fazer parte da nossa programação, lógico, sempre, tá bom? Brigadaço. A Maria Nazaré também, obrigado, meu Deus, por mais um dia, por cada livramento e por tua presença em cada passo. Ela sempre manda uma mensagem linda aqui, ela não se manifesta em voz, em áudio, né? Apenas manda uma mensagem, mas a gente fica muito feliz, grato pelo carinho, tá bom? Quem participou pedindo uma canção? Quem foi? Peraí. Foi o João? Foi o Antônio? Oi, Antônio, boa noite.
2: Boa noite, Jota.
0: É ele.
2: Tô eu de novo, meu Jota.
0: Sim, quantas
2: Se
0: vezes
2: você
0: quiser.
2: Você podia tocar pra mim com o Agnaldo Arraiol da Brasiliana, eu te agradeço de coração.
0: Ô, João, eu vou procurar essa canção pra você, tá bom? Só não vou tocar se não encontrar, mas se de repente não encontrá-la, eu vou tocar outra com Agnaldo Arraiol pra você, mas vamos a fundo. Já já tem mais participação, lógico, no nosso programaço. Olha, de repente, eu sempre acostumo dizer isso, né? É, de repente eu digo assim, a vida é um caminho repleto de experiências que moldam quem somos e nos ensinam lições valiosas. Cada dia traz consigo a oportunidade de refletir sobre nossas escolhas, desafios e conquistas. E essas reflexões podem nos guiar a uma compreensão mais profunda de nós mesmos e do mundo ao nosso redor. Em meio à correria do cotidiano, é essencial reservar um momento para parar e ponderar sobre a beleza e a complexidade da existência, permitindo que esses pensamentos inspirem nossas ações e decisões. Ó, vamos além dos horizontes? Cabeça erguida, pensamento positivo e com o nosso Deus amado no coração sempre. Alice Alines Morissette e Ulam.

0: Olha, tá legal, fechando então o primeiro bloco musical. Aí com Christian e Ralph, Aguinaldo Raiol, Mi Gioconda, brasiliana. E ainda, Alanis Morissette e Olhan. Olha, 7h34 agora em Palmas, vai pintar o nosso primeiro intervalo, vai ser rapidinho. Vamos voltar já já com muito mais músicas, tá bom? É, rapidinho.
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2: A McLaren e a Lego transformaram os capacetes de Lando Norris e Oscar Piastri em réplicas de montar, lançadas para celebrar o 1000º Grande Prêmio da equipe na Fórmula 1. Os dois conjuntos, criados em parceria com os próprios pilotos, chegaram às lojas no dia 3 de junho. A Ferrari abriu a série ao colocar à venda no início de maio as réplicas dos capacetes de Lewis Hamilton e Charles Leclerc. A colaboração foi pensada para marcar o 1000º GP da McLaren. Os modelos têm acabamento detalhado e reproduzem as cores de cada piloto. Cada conjunto tem 793 peças e inclui uma minifigura de Lando e Piastri. Vendidos separadamente, os capacetes vêm montados sobre uma base preta com uma placa que reproduz a assinatura de cada piloto e já estão à venda. O marco, porém, teve gosto amargo nas pistas. O 1000º GP da McLaren foi o Grande Prêmio de Mônaco. Norris abandonou após 43 voltas e Piastri terminou em quarto. A vitória ficou com Kimi Antonelli.
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6: A ADAPEC alerta os produtores rurais para o prazo final da Declaração Obrigatória de Informações Pecuárias, que termina no próximo dia 30 deste mês. A expectativa é receber as declarações de cerca de 58 mil propriedades rurais cadastradas no estado, que possuem um rebanho estimado em aproximadamente 12 milhões de animais de produção. A atualização dos dados é fundamental para manter o controle sanitário e fortalecer as ações de defesa agropecuária área no Tocantins. O produtor que não realizar a declaração dentro do prazo estará sujeito a multa de R$ 127,69 por propriedade, além do bloqueio da ficha de movimentação animal. Para fazer a declaração é necessário procurar uma unidade da ADAPEC e informar todas as espécies existentes na propriedade. De Palmas, Vilma Araújo.
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0: Muito bem, esse é o nosso time de repórteres aqui sempre deixando você bem informadinho. De volta então, vamos lá. Enche o seu coração de amor, vai com o Jota.
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0: Olha, tá certo então, a noite hoje tá linda, tá gostosa. Como é que tá a lua aí, hein? Tô aqui no estúdio, não dá pra ver, a lua saiu? Desapareceu? A lua me traiu? Boa noite! Boa noite, Palmas, boa noite, Tocantins, boa noite, Brasil. É você que nos acompanha aí pelos nossos aplicativos, pelas plataformas aqui, né? São várias plataformas. Estamos no Rádio Net, né? Pelo nosso site, também pelo nosso site, olha aqui, fm.unitins.br. Pelo nosso app, o nosso app que você tem aí, né? No seu celular aí, no Unitins FM. Estamos em todas as plataformas, na frequência 96,1, também pela TV no 13.2. Olha que legal, né? Estamos aí, chegando até você com todo o sorriso, de coração aberto e de braços abertos para te abraçar com muito carinho. E lógico, espero que você receba, né? o nosso carinho aí, sem dúvida, tá bom? Deixa eu trazer o Alan pra falar comigo, com o Jota. Oi, Alan, boa noite. Oi, Alan, deixa eu trazer o Alan aqui agora, vai ser de verdade.
7: Boa noite, Jota Júnior.
0: Tá na rodagem hoje?
7: Fala, Max, motorista de aplicativo.
0: Valeu, garoto.
7: Tamo aqui na Obrigado. Rodagem, na escuta.
0: Obrigado pela carona, viu, Alan? Alan, você é nosso.
7: Companheiro aqui das noites.
0: Maravilha, Alan. Obrigado, Júnior. Rapaz.
7: Vamos que vamos.
0: Vamos lá.
7: Joga pra nós aí. Uma boa do Pet Shop Boys aí pra nós.
0: Vamos voltar aí.
7: Essa banda que marcou época aí. Que...
0: A 1988, você
7: aí
0: vai ver.
7: Muito sucesso.
0: Aham.
7: Tá bom?
0: Bacana.
7: Um abraço, fica com Deus, uma ótima terça pra todo mundo, final de terça aí,
0: o,
7: valeu.
0: O Alan, bom trabalho, meu irmão, tá? O pessoal que tá contigo aí, né? Fazendo giro, indo pra casa, indo pro trabalho. Deus abençoe, dê uma boa noite, bom descanso também. Obrigado pelo carinho. Eu posso trazer mais uma participação? Pode? Deixa eu trazer o carinho aqui da Morena. Morena vai falar com o Jota, vai falar com a gente, né, na verdade. Morena, seja bem-vinda aqui no Toca Aí, tá bom? Boa noite.
8: Olá, Jota, boa noite.
0: Boa noite.
8: Agradecer pra
0: Obrigado
8: você.
0: Obrigado pelo carinho.
8: Pelo alô.
0: Oh, é um prazer imenso,
8: programa, tá bom?
0: Sempre.
8: Obrigado por ter lembrado de mim.
0: Ah, não dá pra esquecer, né?
8: A música Fetiche,
0: uh-huh,
8: com Alexandre Pires e Felipe Araújo.
0: Obrigado, tá, viu, Morena?
8: Um abraço.
0: Obrigado sempre. Ô, Morena, na verdade, não dá pra gente esquecer nossos queridos ouvintes, né? Afinal de contas, ó, cada um traz aquele carinho tão especial que é incomparável, sabia? Vamos ouvir então Pet Shop Boys, a música Domino Dan, 1988, fazendo uma volta aqui, né, nos velhos tempos, pra gente matar a saudade, do som da Unitins FM. 7:41 agora. Boa noite.

0: Tem muito mais sentido.
1: Ah, que tem sim, eu te digo, ó, pode ter certeza. Ô, Ana Eli, boa noite, queridona, tudo bem? Olha, Jota, tô por aqui, né? Sempre vendo o programa, ó, desde cedo, né? Desde cedinho. Ô, Ana, eu vou ficar te devendo essa música do Pinica, eu, querida. Mas eu vou tocar uma legal pra você daqui a pouquinho, uma linda, tá? Uma bem legal, vou escolher uma top, eu vou ficar te devendo Pinica eu hoje. Mas ó, beijo grandão do Jota, obrigado pelo carinho, boa noite, bom descanso. Mas olha, quando você não participa, eu fico triste, sabia? Cada um, sem dúvida. Meu querido Guiú também deu uma moralzinha pro Jota, Guiú aí no Morro da Aranha, olha aí. Vamos ver o Fábio Júnior, vamos ouvir? Volta ao começo. Esse é o Toca Aí. Essa bela noite de terça-feira. Vem com o Jota, vai. Até as 21.

0: linda, linda essa canção do Patrick. A música é She's Like When. E ainda Fábio Júnior, Volta ao Começo. Duas lindas canções por aqui, sempre bonitins. A rádio que tem a tua cara. Olha, é simplesmente bom demais estar contigo aqui nas belas noites de segunda a sexta, com exceção às quintas, né? Devido cultura e movimento. Mas é um prazer imenso estar tentando aqui levar um pouco de carinho para você através da música, né? Através das ondas amigas queridas da Unitins FM.
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0: Unitins sempre com você, né? Lógico, 7:53 agora. Bela noite para você que tá chegando, ligou o teu radinho aqui. Ó, vem, pode vir. Fica à vontade. Tá bom para você compartilhar o teu carinho com o Jota Júnior, eu vou adorar, sem dúvida nenhuma. E eu quero desejar o que sabe o que para você? Adivinha, coisas boas, tá? Ah, que você possa estar bem, com saúde, você e a sua família. Tá? Se você não estiver bem de saúde, que você fique bom, que você possa se erguer. E a luta, e a labuta, e a batalha. De cabeça erguida, sem olhar para trás, né? É assim que a gente caminha. É assim que a gente segue, firme e forte, com pensamento no nosso Papai do Céu, lógico, pedindo sempre a proteção do maior, do maioral. Então tá bom. Olha, 7:58. A vida é assim, é de passagem, mas sempre vem coisas boas pela frente, né? Sem dúvida nenhuma. É ou não é Marilene Pereira da Silva, que chegou aqui agora, ligadinha também, e eu vou trazer uma canção linda pra gente ouvir. Beijo bom com Paula Fernandes. Unitim, segmentada de amor, carinho nessa bela noite de Tessona.

0: Olha, acertando as contas com você. Com a boa música, né? Paula Fernandes fechando mais um bloco musical. Vamos voltar já já, tá bom? Não sai daí. 8:01 em Palmas. Coração do Brasil.
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4: Produtores brasileiros começaram de forma pontual a colheita do milho da segunda safra 2025-2026, mas a expectativa é de uma produção menor em relação ao ciclo passado. A redução deve impactar os preços no mercado interno e também as exportações do grão. O principal problema está em Goiás, que é o quarto maior produtor de milho safrinha do país, onde a falta de chuva provocou perdas significativas nas lavouras. Segundo especialistas do setor, a quebra em Goiás pode chegar a 5 milhões de toneladas. Mas, apesar da redução na produtividade, o Brasil registra área plantada recorde de mais de 18 milhões de hectares nesta temporada.
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8: O Tocantins segue fortalecendo o setor produtivo e colhendo resultados positivos no campo. De acordo com o levantamento da produção agrícola do IBGE, divulgado neste mês, o estado ampliou em 28.400 toneladas a estimativa de produção agrícola para a safra 2026, destacando-se entre as maiores variações positivas do país. O crescimento é impulsionado principalmente pela soja, milho, sorgo e feijão. Segundo a Conab, a produção de soja deve alcançar mais de 6 milhões de toneladas, um aumento de 14,2% em relação à safra anterior. O sorgo e o feijão também apresentam avanços expressivos. A colheita do milho segunda safra já ultrapassa 80% da área plantada, com produtividade acima das projeções iniciais. Integrante da região do Mato Piba, uma das principais fronteiras agrícolas do mundo, o Tocantins reúne condições favoráveis para a produção, como disponibilidade de terras, recursos hídricos e infraestrutura logística. Com isso, o estado consolida sua posição entre os principais polos de crescimento agrícola do Brasil. Da Secretaria de Estado da Comunicação, Vilma Araújo.
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0: Muito bem, vamos voltar então, vamos lá. Ah, já queria. Tá contigo aí, ó. Já quero, já estou. Voltando.

0: acreditar.
1: Olha, assim, simplesmente você manda, sabe por quê? Porque você é que nos traz grandes alegrias ao pedir uma canção, mandar um boa noite pra gente também. E aqui a felicidade da gente, ó. Eu quero dizer de todos nós comunicadores aqui da Unitins FM. Com a tua participação, a gente fica feliz da vida. Tipo quando a Cleila Macedo chega aqui também, deixando o seu carinho, né, Cleila? Lajota, já fiz meu pedal, agora tô aqui. Na minha redinha, dando uma descansada depois de uma correria, né? De umas pedaladas. Olha que bom, então. Maravilhas, 93 milhas. Olha só, com Silvano Salles. Vou procurar essa aqui, tá bom? Legal, legal. Ô Cleila, boa noite pra você. Obrigado, viu, pelo carinho que você tem aqui com a Unitins, com todos os comunicadores. A nossa felicidade aqui é tamanha, é enorme. Pode ter certeza, tá? Obrigado a cada um que participa, que chega aqui, que deposita essa confiança em cada comunicador, em cada programa, na Unitins. E pra gente aqui dizer isso, olha, é muito gratificante, sem dúvida nenhuma. Minha querida Sônia Helena, Sônia Helena. Jotinha, oi Jotinha. Obrigado pelo carinho. Gostaria que você tocasse pra mim Raça Negra, qualquer uma do Raça. E ofereço pra Simone Goiano, também pra todos os ouvintes desse programa. Maravilhoso. Ah, eu só tenho a agradecer essa parte que me toca, viu? Lógico, né? Falou que o programa é legal, então, pra mim, a felicidade é tamanha. É enorme. Então faz assim, ô Sônia. Me leva junto com você. Às 8:08. Olha, simplesmente você está na sintonia da Unitins FM. 26 anos. 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

0: Olha, simplesmente super linda. O som da Nica Costa. I Believe in Love. Ainda Raça Negra me leva junto com você. Mais uma sequência 10.000. Olha, sempre um pedido aqui que nos surpreende, né? Uma música legal, sempre tocando Unitins. A verdadeira rádio. A gente.
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0: Olha, Cleila, encontrei sua música, vou tocar pra você, sabia? É. Deixa eu mandar um abraço pro João Ivonaldo também, que sempre escuta o nosso programa. Alô, João Ivonaldo, aquele abraço, né? É, todos aí ouvindo a gente em Paraíso, pessoal também de Pugmil, na Grande Pugmil, P1, né? Nossa querida Cristalândia, terra do cristal, pessoal de Nova Rosalândia, sempre na escuta, Oliveira de Fátima, Fátima, vamos fazer um giro aí legal? Vamos até Porto Nacional também, abraçar toda Porto, toda Brejinha de Nazaré e Poeiras, meu querido o Zé da Balsa já mandou um oi aqui pro Jota, sempre, né, Zé? Tá sempre ouvindo a gente com muito carinho, obrigado por nos receber, por nos receber aí, né? Aí no seu trabalho em casa, toda essa região aí que chega o som da Unitins muito bem, essa região de Poeiras aí, Praia do Coroá, já, Praia do Coroá tá com toda energia, verão chegando, né? E tem um detalhe legal também, tá chegando várias praias pelo Tocantins, né, gente? Várias praias, tem a Praia de Araguacema, eu tenho certeza que quando você for na Praia de Araguacema e você visitar lá a barraca e restaurante do Vieira, você vai adorar. O Vieira é muito bacana, né? No ano passado eu estive por lá, me recebeu com o maior carinho, quando eu falei, Vieira, sou de Palmas, e ele teve aquele carinho tão grande, e ali eu fiz uma amizade com o Vieira, né? Valeu, Vieira, um abraço pra você, querido, que tá se organizando agora, inclusive a Praia de Araguacema, a Praia da Gaivota, né? Se não me engano, inicia agora dia 3 de junho, né? Ou julho, melhor dizendo, né? Dia 3 de julho, tá chegando a hora, né? As praias pelo nosso Tocantins. Vamos ouvir então o Silvano Salles, 93 milhas. Essa é a Unitins, sem fronteira, sem medo de ser feliz com você. Do nosso ladinho aí, 8:16 agora.

0: Olha que legal o som aí do Toto. O ano era 1982. África, linda, né? Ainda Silvano Salles por aqui, 93 milhas. Esse é o clima. Clima de expectativa, né? Porque tá chegando a hora, né? Tá chegando a hora. Escócia, Brasil, Brasil, Escócia. Vai ser um jogaço, neném. Pode ter certeza absoluta, né? Deixa eu trazer a participação do meu querido Jonas, do Real Parque, né? Tá também, tá na sintonia. Oi, Jonas, tudo bem, garoto? Seja bem-vindo aqui no Toque aí com o Jota Júnior, viu? Obrigado pelo carinho aí por estar nos ouvindo.
1: Olha, meu amigo e camarada, boa noite. Aqui é o Jonas do Real Parque.
0: Ô, Jonas, maravilha,
1: passando,
0: cara.
1: Passando aí no seu Toque aí pra nós pedir uma música, meu garoto.
0: Peça, garoto, vai lá.
1: Kiko Zabiante, Eiju.
0: Ei,
1: me diga a coisa, o que, é que você acha? Será que o Brasil amanhã vai ganhar de 3-0? Quanto, como é que é o placar, você sabe?
0: Eu acho.
1: Eu tô botando pelo menos 4.
0: 4-1. Ai, você tá com sede, hein?
1: Eu espero que, com fé em Deus, 4-1 é o placar que eu tô colocando. Deus abençoe.
0: O Jonas, olha, eu acho sim, né? Você falou, o que eu acho? Eu acho. Brasil tem todas as possibilidades de ganhar. Mas eu vou colocar 2-1, viu? É a minha opinião, cada um tem a sua, né? Brasil 2, Escócia 1. Mas tá de bom tamanho, né? O importante é passar aí, né? É passar dessa fase aí, porque vai ser pancada. Gente, obrigado você que nos ouve, nos acompanha pela Unitins. Estamos indo longe, sabe aonde? Até o seu coração. Bacana isso, né? Muito bom você que nos ouve nos mais de 40 municípios. Obrigado, tá, pelo carinho, pelo Brasil. Muitos nos ouvindo pela internet aí, pelos rádios Next, né? Pelo nosso aplicativo aqui, que você baixa pelo Play Store, que você deve ter aí, Unitins FM. E aqui pela capital, né? Nos 96,1, também no canal 13.2, que é exatamente isso que a gente gosta, sabe por quê? Olha, a vida é o seguinte, é feita de escolhas, né? Que possamos escolher ser felizes, mesmo diante das adversidades. A verdade é pura, sem dúvida nenhuma. A felicidade não é um destino, mas uma maneira de viajar. Escolha apreciar a cada momento e vamos viajar, né? Bacaninha. As dificuldades nos moldam, né? Nos moldam a nos preparar, aí para receber as bênçãos que estão por vir. Vamos ouvir então o Jonas. Hey Ju, Kiko Zambian. Às 8:26 em Palmas. Boa noite.

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6: Humberto Falcão Martins foi reitor na Unitins no período de 22 de agosto de 2005 a 7 de maio de 2009, período em que a universidade atingiu o ápice da EAD, chegando a ter próximo de 200 mil alunos matriculados em todo o país. 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
9: Estamos vivendo a campanha Junho Violeta, dedicada à conscientização sobre a prevenção de doenças oculares e dermatológicas em cães e gatos. A iniciativa busca orientar tutores sobre a importância da identificação precoce de sinais clínicos e dos cuidados preventivos que contribuem para a saúde dos animais. Alterações como vermelhidão, coceira excessiva, secreções, quedas de pelos, feridas e irritações podem indicar problemas que exigem avaliação profissional. Alguns cuidados simples ajudam a prevenir essas doenças, como manter a vacinação e a vermifugação em dia, realizar o controle regular de ectoparasitas, oferecer alimentação adequada, manter os ambientes limpos e realizar consultas veterinárias periódicas. Nos animais de pelagem longa, também é importante manter os pelos da região dos olhos aparados por profissionais capacitados, evitando irritações e dificuldades na visão. Viviane Goulart para a Unitins FM.
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10: Muito bom, olha que bacana. Vamos cuidar do seu petzinho. Informação aí, ó, atualizadíssima. Dos nossos repórteres. É só aqui, na Rádio Certa, sempre com você. Fazendo história.

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3: Bela noite, obrigado, você que chegou agora também. Ah, que bacana. Alô, Bacabal, é você que tá hoje na labuta, trabalhando na segurança da Unitins, Bacabal. Abraçar, se não for, meu querido Charles, né? Abraçar todos os vigilantes da nossa capital. É, rapaziada que nos acompanha na noite, né? São os nossos companheiros, o pessoal dos aplicativos aí, né? Do Uber, do táxi, os mototaxistas, você nos aeroporto, é no aeroporto da capital, no terminal rodoviário, é, você nos bares da cidade também, na zona rural, em casa, e aí, na beira-lago, nas praias. Alô, Luzimangues também, oi gente, obrigado, alô, Brasília, e Luzimangues, boa noite. Minha querida Miriam, da 403 Sul, boa noite pra você, obrigado pelo carinho, mandou um oi aqui, né? Mandou um sinalzinho aqui. Abraçar o pessoal das Armas, alô, Josimar aí no Xambari do Sanches, Palmas Brasil Norte, tudo bem? Alô, Juninho Silvano Júnior, pessoal da região do Água Fria, Águas Boas aí, né? Rancho Diamante, pessoal da região aí, do Sucupira, né? Jaú também, Aconchego, o Sonho Meu, São Francisco, toda essa região Polinésia, obrigado, viu, gente, pelo carinho. Meu querido Paulo Dias também chegou aqui agora. Jota, manda uma pra mim do trio Panada Dura, Me Mata de Uma Vez. Oferece aqui pro Dió e Hernandes. Valeu, garoto. Obrigado pelo carinho. Olha quem chegou também aqui agora. Meu querido Orlando, quanto tempo, Orlandinho?
4: Ai, boa noite, companheiro Jota Júnior.
3: Não some não, Orlando, seu Orlando.
4: E você, como é que tá? Tudo na paz? Tudo
3: na paz, seu Orlando. Que saudade de você, meu irmão.
4: Na caminhada.
3: Maravilha, quanto tempo,
4: na
3: né?
4: Na correria do dia a dia. Tá eu e o Fabrício aqui, nós estamos vindo da cidade grande, indo para Crotins.
3: Alô, Fabrício.
4: Dá uma música boa aí para nós aí.
3: Vai
4: nós
3: sair agora.
4: Seu Orlando.
3: Valeu, um abraço, boa noite. Um abraço, para você. Quanto tempo que a gente não se fala, né, seu Orlando? Tudo de bom aí, o Fabrício também, felicidade, tá bom? Vamos acompanhar essa, seu Orlando, aumenta o volume. Alô, Paulinho, Paulo Dias. Olha, 8:37 agora, esse é o Toca Aí com o Jota Júnior. Obrigado, viu, gente, pelo abraço, pelo carinho aqui pela Unitins. Ótima tessona, boa noite.

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1: Olha o som da Luciana Vilar.
0: Mas a gente paga
1: coisa junto. De adulto, ainda trio panada dura. Sonzão, hein? Aqui na Rádio Certa.
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1: Nessa bela noite de terça-feira, exatamente, o 23º dia aí do mês de junho.
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1: Olha, de repente chegou um recadinho aqui de Ricardo pra Fabiana. Como o meu amor é grandioso por você, viu, Fabiana? E ontem é como hoje. Penso em ti, Fabiana. Absorvido pelo seu amor, descubra que eu te amo muito mais do que você possa imaginar. E neste momento eu busco ilusões nos teus braços. Porque a minha vontade é de dizer: te amo, te amo. E mais uma coisa. Olha, quando olhares para o céu e contemplar uma estrela, saiba que eu estou distante, olhando o mesmo céu e dizendo baixinho: Fabiana, saudade, saudade. De Ricardo para Fabiana, com muito amor e carinho, dizendo que em breve vamos estar juntos. George Benson, In Your Row.
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3: Bacaninhão, viu? E o som gostoso demais da conta do Peninha, né? Peninha e ainda grupo Menos é Mais. Começamos a sequência com George Benson, a música In Your Eyes. Olha, faltando só 5 minutos para as 9 horas. Eu vou ter que dar tchau agora para você, mas antes ainda, deixar um abraço aqui, com muito carinho, pro Josivaldo, mandou aqui. É aqui, né, na tela aqui do seu som, né, no seu carro, no painel do seu veículo, né? Unitins FM nos levando, nos dando uma carona. Ô Josi, um abraço para você, boa noite, tudo de bom. Obrigado pelo carinho a cada um que participou, você que não participou, mas ouviu o nosso programa até agora. Ó, bom descanso, que Deus abençoe a vida de cada um aí, que você tenha uma boa quarta-feira e amanhã um bom jogo também, né? Escócia e Brasil, Brasil e Escócia, vai ser um jogaço, tenho certeza, às 7 da noite. Vamos lá. Vamos torcer, lógico, para a nossa seleção brasileira. Porque o amor é o único legado que realmente importa. Que possamos construir um legado de bondade e compaixão. É verdade? Obrigado, gente. Beijo grandão do Jota Júnior, mais uma vez. E vou deixar aqui a música do Gary Moore. Essa música linda pra gente matar a saudade. A música Still Got the Blue. Ó, o ano era 1990. Tô indo, mas com saudade de você. Obrigado, gente. Beijo do Jota mais uma vez. Tudo de bom. Já vem aí a voz do Brasil. Tchau, tchau.

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2: Olá, boa noite.
3: Boa noite para você que nos acompanha em todo o país.
2: Terça-feira, 23 de junho de 2026.
3: Vamos ao destaque do dia: segurança pública.
2: Novo Banco Nacional de Celulares com restrição vai reunir informações sobre aparelhos roubados, furtados ou extraviados em todo o país.
3: Ao comprar um aparelho, o cidadão também vai poder consultar o cadastro para saber se existe alguma restrição.
2: E notificações serão enviadas para esses celulares que estiverem em uso, para que o comprador entregue voluntariamente.
3: Presidente Lula destaca que nova ferramenta vai ajudar a combater o crime.
4: Se você souber de onde você comprou, melhor ainda, porque a gente quer punir quem rouba, a gente quer punir quem vende, a gente quer punir o crime organizado.
2: E ainda, aparelhos de última geração para tratamento de câncer por radioterapia foram entregues hoje simultaneamente em São Paulo, Ceará e Mato Grosso pelo presidente Lula e o ministro da Saúde, Alexandre Padilha.
3: Equipamento é capaz de gerar raios-x precisos exatamente no local do tumor, sem causar maiores danos ao tecido saudável. Graziele Bezerra.
5: Durante o evento, Lula e Padilha assinaram ainda contrato que vai garantir a compra de 20 aparelhos de ressonância magnética para 15 estados.
2: E a gente vai falar também dos impactos do programa de aquisição de alimentos sobre a vida de agricultores.
3: Estudo divulgado pelo Ministério do Desenvolvimento Social mostra aumento da renda e redução da dependência de programas assistenciais.
2: Hoje, na apresentação da Voz do Brasil, eu, Mariana Jungmann e Luciano Seixas.
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2: Que é um bem de consumo, o aparelho celular concentra atualmente a identidade digital do cidadão.
3: Nele estão aplicativos bancários,